0: Deus tem. Maravilha, o milagre pra você Deus tem, hein? Foi a pedido da Rilza, lá do bairro Santa Rita, Liz Lani. Que maravilha, que canção maravilhosa, hein? Quem tá comigo aqui? Deixa eu ver, deixa eu me ver. Quem é? Fala comigo, meu amigo.
1: Boa noite, Pastor Elias.
0: Boa noite.
1: A paz em Cristo Jesus, sou o Deilson do Baipé. E gostaria de pedir um louvor. Daniel e Samuel, a ponte vai seguir. E oferecer para todos os ouvintes dessa rádio maravilhosa do povo de Deus. Oferecer para o Senhor, o locutor e toda essa equipe maravilhosa que está nessa rádio. Começa a ter guarda a rádio do povo de Deus sempre.
0: Maravilha, minha gente. Veja bem, gente, quando pede a canção, inclusive tem gente que pede bem antes. Então eu vou de acordo com o que já pediu lá de cima, melhor de baixo, né? Vai subindo até o último que mandou o recado. Então a gente vai acompanhando até o término da programação dessa forma, viu, minha gente? Mas aqui é assim, eu pedi, ouviu?
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0: Maravilha, minha gente, nós estamos de volta. Você ouviu Daniel e Samuel, a ponte vai surgir. Agora quem está comigo é irmão Geraldo, produção. Alô, irmão Geraldo. Paz, meu amigo, boa noite.
1: Ô, pastor Elia, paz, senhor, meu irmão. Como é que você está? Tudo bem? Ó, com nós aqui, eu estou bem, né? Graças a Deus, comigo, minha esposa, dorme, meu filho, tudo bem, graças a Deus. Ô, pastor Elia.
0: Diga lá.
1: Nós ficamos ouvindo a programação, todos 104 aqui, nós rádio ligado,
0: 24, 41. Eu escuto o senhor mandando um abraço para mim. Pastor Elia, eita, Glória, obrigado.
1: Eu queria agradecer a Maísa, dia por dia.
0: Sim.
1: Eu queria oferecer, assim, especialmente para minha esposa, Dalqui, para o meu Amém. Filho. Amém. Para o meu amigo Alisson, do Vila Império, e a sua esposa, Patrícia, e para o senhor, para a equipe do senhor, e para o meu irmão Zé Batista, de Pouso Alegre, para todos que estão ouvindo 104 nesse momento, e que desejo para o senhor, meu irmão, uma ótima noite de trabalho, que Deus nos abençoe.
0: Muito sou obrigado.
1: Eu poder ficar na paz, meu irmão.
0: Amém, irmão Geraldo, muito obrigado, né? Eu fico grato a Deus pela sua vida e da irmã Dalva também. Sempre o senhor, quando está falando na rádio, manda um áudio, manda um abraço para mim aqui. Eu te agradeço de coração. Vamos lá, Valesca Maísa, dia após dia, pedido do irmão Geraldo, a pedido dele lá do bairro. Não é mais São Cristóvão, é Jardim Pérola, né, irmão Geraldo?
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8: Maravilha, minha gente, nós estamos de volta. São 9h20, 9h21 agora, pulou o relógio. 9h21, quem está comigo também é a Paula do Elvamar. Alô, Paula, um grande abraço. A Rebeca, a Isabela, suas filhas, um grande abraço aí a todos do bairro Elvamar. Um grande carinho por vocês também, que estão aí sempre acompanhando, né? Audiência maravilhosa. Ela está pedindo aqui a Mara Lima, Fala Daniel. Vamos lá, 9h21, sucesso total.
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0: Maravilha, minha gente, estamos de volta. 9h28, sucesso total. Cadê o Arley? O Arley quer falar comigo agora, né, o Arley? O Arley lá do Vila Império é o esposo da Patrícia.
1: A paz do Senhor Jesus, pastor Elias, boa noite. Aqui quem fala é o Arley Vila Império, governador Valadares. Eu gostaria de oferecer o louvor com Sou Um dos 10. Quero oferecer para todos os ouvintes nesta noite, para vocês aí da rádio, para minha esposa Patrícia também, ligadinha na 104 FM, e dizer que somos mais 104 da rádio do Povo de Deus. Fique na paz, Deus abençoe, um abraço.
0: Maravilha, muito obrigado, meu amigo. E daqui a pouquinho também tem a irmã Dalva, né? Irmã Dalva, esposa do irmão Geraldo. Daqui a pouquinho ela vai falar.
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3: Essa história é muito linda. Uma certa vez Jesus curou 10 leprosos de uma vez. Mas sabe o que acontece? Só um voltou. Só um voltou para agradecer. Quantos são agradecidos? Porque Jesus entrou na sua

0: coração assim, ó.
1: Mas não vá embora.
0: Não vá embora, Pai. Fica, Jesus. Fica aqui.
2: Maravilha, gente. Wagner Santos, Sou Um dos 10. Foi pedido do Arley lá do bairro Vila Império. Quem tá comigo também, irmã Dalva. Alô, irmã Dalva.
3: Pastor Elias, boa noite. A paz do
2: Senhor. Boa noite. Jesus,
3: tudo bem,
2: amém.
3: Com o Senhor?
2: Tudo jóia.
3: Deus abençoe o Senhor. Deus abençoe a tua noite. Deus que nos proteja, nos guarda. Quero pedir o Senhor, menino, aí com Gerson Rufino, Cartas Escondidas, vou oferecer para todos os moradores de São Vito, minha terra natal, né? Que não posso esquecer, não, né, Pastor Elias? Que. É de lá que...
2: Tá certo.
3: É, né, lá que eu morei muitos anos, meus filhos todos nascidos em São Vito. Então, não posso esquecer dos moradores de São Vito, né? Que Deus que nos proteja, eles todos lá nos guarda. E meu filho lá também, meu filho, meu neto, minha nora. Que Deus abençoe. Não esqueça do meu hino aí. Vou oferecer sim também, né? Pro senhor também, né?
2: Muito obrigado.
3: O senhor também, que é uma pessoa também muito especial.
2: Obrigado,
3: uma pessoa muito... Uma pessoa muito de Deus.
2: Maravilha,
3: e pra minha amiga também,
2: obrigado.
3: Lá no Palmeiras, lá, Valdirene. Deus abençoe o senhor. Fica na paz, sou mais 104, Rádio Povo de Deus.
2: A Verônica. Maravilha, minha gente. Inclusive também, essa canção, quero oferecer ela, viu, irmã Dalva? É pra irmã Margarida, lá do bairro Santa Helena. Alô, irmã Margarida, lá do bairro Santa Helena, um grande abraço. Vai pra senhora também essa canção. E meu amigo Romildo. Alô, Romildo! Lá do Santa Helena também gosta do Gerson Rufino. Vamos lá, vamos ouvir essa canção.
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1: Maravilha, gente, nós estamos de volta, são 9 horas mais 41 minutos, 9h41, você está acompanhando o programa Sucesso Total. Deixa eu ver aqui quem é que está comigo, aqui agora, produção.
2: Boa noite, pastor Elias de
1: Jesus. Boa noite, minha amiga.
2: Que a graça e a paz de nosso Senhor Jesus Cristo esteja contigo.
1: Obrigado,
2: é
1: contigo
2: aqui
1: também.
2: Quem está falando é Ivani do Jardim Pérola. Gostaria de estar ouvindo um hino com Felipe Rodrigues, Gratidão.
1: Oh, linda
2: canção.
1: E dizer
2: que eu sou mais 104, a rádio do povo de Deus.
1: Muito obrigado, minha amiga. Pedido abençoado, linda canção. Vamos lá, então. Felipe Rodrigues, Gratidão. 9h42, Sucesso Total.
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0: Maravilha, minha gente, linda canção de Humberto, As Muitas Águas. Tivemos também Oséia de Paula, Eu Te Amo, Fernanda Brum, Espírito Santo e também Felipe Rodrigues, Gratidão. Nós vamos orar, vamos falar com Deus. Quero mandar um abraço para a filha aí do irmão José Batista, lá de Pouso Alegre, e a Yasmin, né, lá de Conselheiro Pena. Yasmin, grande abraço, seu pai também está mandando um abraço para você, e o Zé Batista, lá de Pouso Alegre. Maravilha, quem mais aqui? Maravilha, meu amigo Arley, muito obrigado, muito obrigado. Né, nós vamos orar agora ao nosso Deus, em favor de todos, é momento de oração. Maravilha, gente, é isso aí, produção, cadê? Vamos lá, trilha de oração, vamos orar, vamos falar com Deus neste momento. Que Deus possa abençoar a vida de todos os amigos ouvintes e que possamos ter uma noite abençoada na presença de Deus. Soberano Deus e eterno Pai, eu oro em favor de cada amigo ouvinte, de cada amiga, cada pessoa que pôde entrar em contato, mesmo aqueles que não puderam. Visita, Senhor, com teu poder, a tua graça, quem está enfermo, que seja curado, em nome do Senhor Jesus, que o Senhor possa tocar na pele, na carne, nos nervos, nos ossos e no sangue, nos órgãos do corpo desta pessoa, liberando a cura. Seja a doença também, meu Pai, emocional, quem está com a depressão, com a ansiedade, que seja curada. Visita também quem está, meu Pai, no hospital, acamado em um leito de dor. Que o Senhor possa liberar o milagre no nome do Senhor Jesus. Eu oro em favor também de quem está em um asilo, talvez esquecido. Essa pessoa que está também em um centro de recuperação. Que ela seja livre de todo vício maligno no nome do Senhor Jesus. Visita também, meu Deus, a cadeia pública, a penitenciária. Que o Senhor possa tocar nessas pessoas que eu sei que neste momento também estão com uma garrafa PET, recebendo a oração da fé, porque sempre lá eles estão em oração. Que o Senhor possa mudar cada coração e dar vitória. Meu Deus, eu oro em favor daquelas pessoas que perderam um ente querido, que estão em lágrimas. Que o Senhor possa confortar o coração de cada um e possa abençoar no nome do Senhor Jesus. Toma em tuas mãos, meu Deus, essas orações que nós mencionamos, mesmo aquelas que nós não mencionamos, mas eu entrego em tuas mãos, para que essa pessoa seja abençoada por ti, enxugue as lágrimas daquele que chora, renove a força do enfraquecido, meu Pai, o que está de pé, fortaleça para que não caia. Essa pessoa, meu Deus, que precisa de um milagre urgente que ela possa receber. É o que eu determino e profetizo em nome de Jesus. Amém. Povo de Deus, fica na paz de Cristo Jesus e até amanhã, se Deus quiser, com mais uma programação da 104. 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Fui, fica com Deus.
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1: Que Deus te abençoe poderosamente em nome de Jesus. Eu aprendo que quem começa as coisas no altar não vai ter que ficar dependendo de homens. Quem começa no altar anda em direção. Quem começa no altar colhe testemunhos. Então, o céu honra quem ama o altar de Deus. Nós precisamos viver Mateus 6,33, que diz: buscai, pois, em primeiro lugar o reino de Deus e a sua justiça, e todas as outras coisas nos serão acrescentadas. Por isso que eu te digo, o que você coloca no altar primeiro define a direção de toda a sua vida. Busque a Deus, consagre a Deus, alinhe a sua fé, alinhe a sua vida, consagre os seus sonhos e comece sempre debaixo da presença do Senhor. Acompanhe testemunhos do que Deus tem feito aqui na nossa igreja. Daqui a pouco eu volto com todos vocês.
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3: Como é o milagre que você recebeu aqui na igreja?
4: Ah, de cura.
3: Cura de quê?
4: Eu tinha problema de uma doença e que eu fui curada aqui nessa igreja. O médico pediu para um novo exame e eu falei com ela. Ela falou assim: uai, mas seu exame não era para dar negativo. Aí eu pensei dentro do meu coração naquele momento, mas o Senhor Jesus me curou.
3: Amém, Deus abençoe.
5: Olha, irmão, depois que eu entrei aqui nessa igreja, ali, minha vida mudou. Eu estava doente, entendeu? Deus me deu minha saúde. Entendeu? Eu agradeço a todos os pastores, primeiramente a Deus e a todos os pastores daqui dessa igreja. O pastor Famarion é um pastor abençoado por Deus e todos os pastores. Só tenho a falar que aqui, graças a Deus, quando Deus me deu a vitória e eu tô bem aqui, graças a Deus.
6: Estou muito feliz com Jesus, com essa igreja, porque minha família está toda destruída e agora meus filhos estão todos salvos, graças a Deus.
7: Ô pastor, eu tava com um problema sério no meu estômago, aí eu tava tomando remédio e não resolvi. Eu tava com dois tipos de úlcera, do punk e a úlcera nervosa. E pela honra e glória do Senhor, foi através do óleo, das orações, eu frequentando essa igreja, que eu fui libertada e já contei meu testemunho aí.
8: Deus tem nos abençoado de uma forma gloriosa, de uma forma poderosa. O milagre que eu tive aqui nessa igreja foi um livramento que Deus deu, que eu não tive que pagar 50 mil reais. Amém?
9: Tinha dois imóveis, um estava em nome das minhas duas filhas. E eu pedi a Deus, através do outro que eu tinha, que eu comprasse mais um. E eu comprei outro imóvel, depois que eu estou na igreja aqui.
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11: Olha o que que é a fé. A fé é o firme fundamento das coisas que esperam e a prova das coisas que não se veem. Você pode repetir comigo, vamos lá, um, dois e? Ora, a fé é e a prova das coisas que não se vê. Ou seja, a fé, ela não fala do passado. A fé, ela fala do presente, que é hoje. Fala comigo, a fé é. Por isso que a minha fé de ontem não serve, o que serve é a fé de hoje. A fé é, fala comigo, a fé não foi e nem será. A fé não fala do passado, a fé fala do presente. Ficou claro isso? Sabe por quê? Porque se a fé falasse do passado, ninguém desviava. Porque já viveu milagres do passado. Então, o meu milagre do passado valeu para lá, mas eu preciso viver coisas novas hoje. A fé que me salvou no passado ficou lá atrás. Eu tenho que ter uma fé para continuar salvo hoje. Porque se eu esfriar na minha fé do passado e não tiver uma fé hoje, hoje ainda eu vou para o inferno. Vou explicar. Quem aqui gosta de um cafezinho novo? Levanta a mão. Abaixa. Agora aqui, quem gosta de um café de 3 dias, frio? Quem gosta, levanta a mão. Ninguém quer. Então, diga para o seu irmão, assim é a fé. A fé que há 3 dias atrás me ajudou em algo, glória a Deus, serviu para 3 dias atrás. Mas para hoje não serve mais. Eu tenho que ver uma fé hoje. Quem está entendendo diz amém. A maior igreja do mundo, alguém sabe qual é? Não é a quadrangular, não é a batista, não é a assembleia, não é a Deus e amor. A maior igreja do mundo é a igreja dos desviados. Alguém que usou a fé no passado, mas não usa mais a fé no presente. Por isso que a Bíblia diz a fé é. E você sabia que a fé tem tamanho? Olha o que diz Mateus capítulo 15, verso 28, tamanho da fé. Todos repitam comigo. Então respondeu Jesus e disse-lhe, ó mulher, grande é a tua fé. Repara que Jesus aqui fala o tamanho da fé. Qual era o tamanho da fé dessa mulher? Agora, olha Mateus capítulo 14, verso 31. Jesus também se referindo à fé agora de Pedro. Vamos lá, 1, 2 e? Imediatamente estendeu Jesus a mão, segurou e disse, homem de pouca fé. Então você repara que a fé tem tamanho. Tem a fé grande e tem a fé pequena. Deus te trouxe aqui porque você vai sair daqui, não é com uma fé grande, mas é com uma fé gigante. Quem entendeu, bate palma e dá glória. Então, essa fé é uma fé diferente. Quem entendeu, dá glória. Levanta a mão e fala assim comigo. A minha fé é uma fé gigante no Deus que eu sirvo. Bate no peito e diga assim, ó, eu vou alimentar a minha fé e os meus medos vão morrer de fome. Pedro, fala comigo, Pedro. Pedro, enquanto olhava para Jesus, ele alimentava a sua fé. Mas quando ele tirou os olhos de Jesus e olhou para as águas, o medo veio e ele começou a afundar. Satanás quer te ver afundando, ele quer ver seu casamento afundando nas brigas, sua vida financeira afundada nas dívidas, seus sonhos afundando no mar do esquecimento, mas Deus quer que você alimente a sua fé, pois assim os medos vão embora. O medo gera dúvida, e a dúvida é mortal. Pastor, me prova porque a dúvida é mortal, vou te provar. A dúvida produz tragédias tão rápido quanto a fé produz milagres. A fé gera milagre, diga amém. Mas a dúvida gera tragédia, fala misericórdia. A Bíblia diz, em Números capítulo 14, verso 33 e verso 34, assim. E vossos filhos serão pastores do deserto, fala 40 anos. E levarão sobre si as vossas infidelidades, até que os vossos cadáveres se consumam neste deserto. Deus que está falando. Segundo o número dos dias em que espiastes a terra, a saber, diga 40 dias. Levarei sobre vós as vossas iniquidades por 40 anos. Fala comigo, um ano por um dia. Os hebreus ficaram 40 dias duvidando. Deus falou que eles iriam alcançar a terra prometida. 10 homens voltaram cheios de dúvida e incredulidade. E Deus falou, para cada dia de dúvida, eu vou te dar um ano de sofrimento. Não é o diabo que deu esse sofrimento. Fala comigo, foi Deus. A única dor de Deus é ser duvidado. Pastor, Deus sente dor? Não. Deus fica triste? Não. Mas a única coisa que mexe com Deus é quando você duvida dele. A dúvida autoriza ataques satânicos contra a sua vida. A dúvida lhe deixa despido de proteção. Alguns lembretes para a sua fé. A fé vem quando você ouve Deus falar. A fé é a confiança em Deus. A fé é ativada por comando de voz. A fé não é uma voz silenciada dentro de você. A fé deve ser liberada com a boca. Você não pode ser sequer salvo antes que você fale. Romanos capítulo 10, versículo 9. Diz assim a palavra de Deus: porque se com a tua boca confessares a Jesus como Senhor e em teu coração creres que Deus o ressuscitou dentre os mortos, será salvo. Até para ser salvo é através da nossa fé. Como edificar a sua fé? Passou tudo bem. Como é que eu vou edificar a minha fé? Vou te ensinar. A fé vem pelo ouvir a palavra de Deus. Deus escondeu capacidade e confiança em suas palavras. O que entra em você determina o que sai de você. Como é que eu edifico a minha fé, pastor? É quando eu cuido daquilo que entra dentro de mim. Quando você ouve música mundana, você está deturpando a sua fé. Quando você ouve fofoqueiro, pessoa que fala mal de igreja, pessoa que fala mal de pastor, você está destruindo a sua fé. Cuidado com aquilo que entra, porque aquilo que entra em você pode matar a sua fé, mas aquilo que entra em você pode também fortalecer a sua fé. Como você faz a escuridão sair de uma sala? Você liga o interruptor, e a entrada de luz força a saída da escuridão. Essa é a lei do deslocamento. Como que você tira a escuridão da sua sala? Ligando o interruptor. A entrada da luz força a saída da escuridão. Por isso que Daniel nos ensinou da seguinte forma. Daniel capítulo 4, verso 27. Como é que o homem acaba com a iniquidade? Por meio de ato de justiça. Como é que eu acabo com a minha incredulidade? Por meio de ouvir a palavra de Deus. Só que hoje, no advento da internet, tem gente que ela tem tempo para ver o tempo para ver o TikTok, tempo para ver o Instagram, tempo para ver Facebook, tempo para ver notícia de todo lado. Mas o diabo não deixa ela arrumar tempo para ouvir a palavra de Deus. E aí, qual é o resultado? Pessoas que estavam um dia na presença de Deus, a fé morreu hoje, porque ela... tem gente que acha que vive da fé de ontem, e ninguém vive da fé de ontem. A fé não foi, a fé não será. Como você força a saída da... quando Deus começa a falar, a dúvida e o medo morrem. Enquanto eu estou falando aqui, a dúvida está morrendo no coração de muita gente aqui da glória. Toda decisão que você tomar será movida, fala comigo, por medo ou por fé? Você deve desenvolver sua própria fé. Pessoas contribuirão para suas dúvidas, mas a palavra de Deus contribuirá para a sua fé. Edifique a sua fé, alimente a sua fé, serão dissipadas. Cada palavra que entra em seu ouvido deve ser uma conversa sua com a sua fé. O maior capítulo da Bíblia é o Salmo 119. O maior capítulo da Bíblia é o Salmo 119. E ele fala sobre o que a palavra de Deus fará na sua vida. Salmo 119, verso 105. toda a igreja leia. Olha o que, que a palavra de Deus faz na sua vida. Vamos lá? Lâmpada para os meus pés é a tua palavra e luz para o meu caminho. Para encerrar, os 10 maiores fatos sobre a sua fé. Número 1, a sua fé decide as suas experiências. 2, a fé é a única voz que Deus respeita. Teve um dia que uma pessoa falou para mim assim: pastor, será que Deus não respeita o meu sofrimento? Eu falei para ela assim: não. Porque se sofrimento atraísse a presença de Deus, Deus estaria na porta dos hospitais curando todo mundo que chega enfermo. Sabe o que Deus respeita? É a sua fé. Três, eu estou preparando você porque nós vamos orar daqui a pouco, e pela fé até dia 31 de dezembro tem milagre para você contar. Terceiro, a única dor de Deus é ser duvidado, e sua alegria é ser acreditado. Quando você duvida de Deus, você entristece Ele, mas quando você acredita em Deus, você alegra Ele. 4, a dúvida produz tragédias, tão rápido quanto a fé produz milagres. A dúvida produz tragédias, tão rápido quanto a fé produz milagres. 5, como você força a dúvida a sair? Fala comigo, fazendo a fé entrar. Pastor, eu estou com dúvida. Força a entrada da fé. Como, pastor? Lembra do quarto escuro? Como é que você traz a iluminação para o quarto? Colocando o dedo no interruptor. Quer trazer fé para você? Coloca o dedo no interruptor. Vem na campanha na igreja. Não falta domingo, que a sua fé vai dar pico de audiência. Quem crê, bate palma e dá glória.
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1: Grande Deus e poderoso Pai, o Senhor é um Deus que nunca perdeu uma batalha, o Senhor é um Deus que diz que o que é ligado na terra é ligado no céu. Eu ligo a vitória, eu ligo a bênção, eu ligo a cura, eu ligo o milagre, eu ligo a restauração, eu ligo a felicidade, eu ligo a volta por cima de cada um que ora comigo agora. O Senhor não une pessoas, o Senhor une propósitos. Quem está orando comigo agora está debaixo de um propósito. Então que o Senhor visite essas pessoas, ó Deus, porque o Senhor é onipotente, onisciente, onipresente. E eu sei que o Senhor tem o poder de mudar qualquer quadro. Ó Deus, que a Tua presença, que a Tua voz, que a Tua vontade chegue até o coração de cada ouvinte agora da Rádio 104 FM. Purifica os nossos corações, alinha os nossos pensamentos e guia os nossos passos para que a gente possa amar mais ao Senhor. É a minha oração em nome do Pai, do Filho e do Espírito Santo. Amém, Jesus.
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0: palavra da verdade.
1: Só é contra o dízimo aqueles que não são dizimistas. Aqueles que são, têm todo o prazer e alegria em sê-lo. A Bíblia nos ensina que o dízimo foi instituído por Deus. Está presente antes da lei, durante a lei, nos evangelhos. 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
3: abençoe. Olá, amigos, que Deus abençoe a todos abundantemente em nome de Jesus. Para nossa reflexão, 2 Samuel, capítulo 9, versículo 3. Olha que bacana. Morava, pois, Mefibosete em Jerusalém. Coisa linda, coisa de Deus. E de contínuo comia na mesa do rei. Sabe quando você, a senhora que está acompanhando esta programação, vai comer na mesa do rei? Porque o rei dos reis tem uma mesa preparada para você. Lembra de Davi? Senhor, prepara-me uma mesa na presença dos meus adversário. Deus tem uma mesa preparada para você. Sabe quando? Quando você decidir morar em Jerusalém. Jerusalém significa terra da santidade, terra de milagre, casa de Deus, lugar de adoração. Quando eu e você decidir ir para a casa de Deus, para o lugar da adoração, Deus vai preparar uma mesa para você. Deus te abençoe abundantemente em nome de Jesus.
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0: 10h41.
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0: Marcos, que Deus abençoe a todos. Eu sou o pastor Márcio. A questão é: o que fazer para que o reino de Deus desça sobre as nossas vidas? É Lucas, o médico, que vai nos ensinar, dizendo: mas se eu expulso os demônios pelo dedo de Deus, verdadeiramente é chegado até vós o reino de Deus. Lucas nos ensina para que o reino de Deus, que não é comida e nem bebida, Paulo, ele pregando para o povo em Roma, ele ensina dizendo: o reino de Deus não é comida e nem bebida, mas alegria, paz, justiça e o poder do Espírito Santo. Você quer ter a paz do céu, a alegria do céu, a justiça divina e o poder do Espírito Santo na sua vida? Decida hoje vencer o diabo. Decida hoje confrontar, bater de frente e vencer os teus inimigos, que não é o seu semelhante, o seu próximo, mas os principados, potestades, dominadores e as forças espirituais do mal. Pastor Márcio, e o que fazer para vencer os inimigos? Decida exercitar na íntegra, no espírito, a fé que Deus te deu. Deus abençoe a todos.
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2: Na vida, quem não gosta de ser honrado? Seja pelo que se faz ou pelo que é, faz com que se torne o alvo de quem busca o reconhecimento. Muitos têm desobedecido a Deus, não lhe dando o tratamento devido em suas vidas. Mas, como um bom pai, ele espera que seus filhos se acheguem com humildade e, o colocando em primeiro lugar, serão honrados por ele. O filho honra o pai e o servo seu senhor. Se eu sou pai, onde está minha honra? E se eu sou senhor, onde está o meu temor? Diz o Senhor dos Exércitos. Porque aos que me honram, honrarei. Porém, os que me desprezam, serão desprezados.
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2: 10h58.
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4: Olha, o segredo está em se envolver. A Bíblia diz no livro do profeta Isaías que Deus trabalha, o próprio Deus trabalha para aqueles que trabalham para Ele. Então, minha amiga, meu amigo, não para, não desista, não desanima, independentemente do que está acontecendo em relação ao seu lar, sua casa, seu trabalho, seu cotidiano, não deixa de se envolver com as coisas de Deus. Trabalha para a obra. Buscai, pois, em primeiro lugar, o reino de Deus e a sua justiça. E todas as outras coisas vos serão acrescentadas. Que Deus te abençoe.
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5: Quantos tem aí contigo? Eu quero números exatos. Tem 16. Deus, eu quero o meu anjo aqui segurando ele. Eu não quero que ele mova. Quantos tem aí?
6: 16.
5: Abre os olhos dela. Abre os olhos dela. Olha para o povo lá, para o povo. Se você pudesse agora, o que que você fazia com esse povo?
6: Matava todo mundo.
5: Você está segurando o dinheiro de gente que está aqui?
6: Claro que sim.
5: Está segurando o casamento?
6: Claro.
5: Tem pessoas que estão aqui com o casamento destruído?
6: Claro, claro.
5: Quantos tem aí?
6: Muito.
5: Eu quero números exatos.
6: 17.
5: Dos 17, quem se diz o mais forte aí? Quem é o chefe aí da falange?
6: Ai, o capitão.
5: Como que ele chama? Hã? O nome dele?
6: Ai, é o capeta das trevas.
5: O capeta das trevas. Ele é o chefe dessa falange?
6: É.
5: Dá lugar pra ele aí. 1, 2, 3. Manifesta ele. Com as forças quebradas. Já! Quem é você?
6: Eu sou o diabo das trevas.
5: É? Você é o chefe da falange? Deixa eu te dizer uma coisa. Provavelmente, eu nem perguntei. Provavelmente, o útero, a região pélvica desta moça, Pastor Elias, está danificada. Aonde a pombagira ou qualquer entidade satânica tem condições de tomar o corpo de uma mulher, o primeiro lugar que ele vai trabalhar

0: cadê a moça que não conseguiu? Meu Deus do céu. Quem é que tá ali? Olha lá, ó. Nela. Lá. Quem que tá agindo ali?
1: Capeta.
0: É? O tranca-rua tá ali?
1: Tá.
0: Por isso que ela não conseguiu desentrelaçar os dedos?
1: É?
0: Qual doença que você tá colocando nela?
1: Pare, eu vou levar todo mundo.
0: Diga, tá amarrado. Diga quem participa desse culto, não. Diga quem participa desse culto, não. Diga pro diabo assim, na minha casa, não. Diga, eu te repreendo. Diga, na minha família, não. Tá satisfeito de eu estar em cima desse altar?
1: Não.
0: Queria que eu tivesse aqui hoje?
1: Não.
0: Quer que eu volte dia 10? Não quer que eu venha pra cá, não? Hã? Você, se você pudesse, faria isso agora? Hein? Hein?
1: Você vai
0: morrer, meu filho. É mesmo? Você vai me matar? De que forma você quer matar? Hã? De que forma?
1: Você vai ser atropelado.
0: Diga, tá amarrado. Diga, tá amarrado. Enquanto eu for dizimista fiel, enquanto eu tiver fé para participar de uma campanha que não tem em nenhum outro ministério, uma campanha como a Jeová Jiré, e buscando a Deus, ainda que caia 1000 à minha direita e 10000 à minha esquerda, eu não serei atingido. Quantos querem essa promessa? Pastor Elias, põe a mão na cabeça dessa senhora. Dessa senhora aí. Eu sei que ela entrou sentindo dores. Deus vai derrubá-la, para quando ela levantar, ela vai levantar sem nenhuma dor. Em nome de Jesus. Segura. Agora Deus vai fazer a cirurgia. E quando ela levantar, nenhuma infecção e dor vai estar sobre a vida dela. Deixa Deus fazer a cirurgia. Eu não conheço a senhora, mas sei do seu sofrimento. Olha para mim. Eu nunca conversei com a senhora, mas Deus disse assim: veja, e eu vi. Uma mão que oprimia primeiro a sua coluna. As dores que a senhora tem não são provenientes de Deus, mas daquilo ali. A senhora quer sair daqui curada hoje, irmã? A senhora quer sair daqui liberta e parar de derramar lágrimas no seu travesseiro por causa dele? A senhora sabe agora de quem eu estou falando. Quer parar de sofrer, irmã? A senhora quer parar de sofrer? A senhora crê que o pastor Elias é ungido de Deus? Pastor Elias, coloque a mão na cabeça dela e ministra sobre a vida dele. Ela sabe de quem o Senhor, eu e o Espírito Santo está falando. Ministra sobre a vida dela em relação à vida dele. E ministra a cura sobre a vida dessa mulher, pastor Elias. Deus te deu esta unção e te deu autoridade para isso. Recebe a sua cura. E Deus está visitando ele nesta noite para a transformação da vida dele, em nome de Jesus. Respira fundo, senhora. Olha para mim. Respira fundo. Diga graças a Deus. Está sentindo dores? Nada, nada. Mais nada. Está sentindo nenhuma dor? Nadinha de nada. É mesmo? Faz assim para me ver. Faz assim. Olha para o céu. Faz assim novamente. Olha para mim. Se Deus usou ele para te curar, Deus está visitando ele e fazendo a libertação na vida dele acontecer também. Quantos acreditam que vai sair daqui com a sua? Aleluia. Eu quero que só quem tem ódio do diabo. Irmãos, é isso aqui que põe câncer na pessoa. É isso aqui que destrói o casamento da pessoa. É isso aqui que não deixa a pessoa prosperar. Você está colocando o que no útero desta moça?
1: Coloquei infecção.
0: Antes de eu perguntar para ele, eu já tinha dito isso para vocês. A moça que o diabo tem acesso à vida dela, a primeira coisa que ela coloca é da região pélvica que ele coloca uma enfermidade. Ela vai sair daqui curada. E você também. E a sua família também. Eu quero ver se ele vai ser, se ele vai resistir. Sem gracinha. Para isto se manifestou o Filho de Deus, para destruir todas as sobras do diabo, da saúde dela, do útero, das trompas, do ovário, da mente dela, dos caminhos dela, os 17 demônios amarrados um no outro, para nunca mais voltar, em nome de Jesus. De Jesus.
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3: Aonde tem facilidade, tem diabo. Não se iluda com facilidade. Nada que se conquista com facilidade é real, é duradouro. Você vai perder. E a perda vai ser maior do que você imagina. Não se iluda. Não se iluda com essas facilidades. E principalmente com respeito à fé salvadora, ela não corre atrás de facilidade. A gente sabe que tudo que diz respeito à fé da salvação é sacrifício. A porta é estreita. O caminho que conduz à vida é apertado. E importa que por muitas tribulações entremos no reino de Deus.
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0: Você é o Exu Caveira. Você trabalha para matar?
4: Para matar.
0: É você que não deixa o povo vir segunda-feira na igreja?
4: É.
0: É você que trava as pessoas?
4: É eu que destruo.
0: É você que amarra as pessoas para não vir?
4: Amarro.
0: Quem faz a pessoa sair do culto antes de terminar?
4: Eu.
0: Ah, é você. Aí. Você é forte. Você vai me matar como? Você vai me matar como?
4: Do jeito que der.
0: Hã? Agora, você disse que ia me matar agora.
4: De facada.
0: Ele tá de faca, ô meu, me dá uma faca aí. Eu quero uma bem grande. Tem alguém que tem uma maior do que essa daqui? Tem alguém que tem aí? Acende a luz, acende essa luz aí. Tem alguém que tem uma faca maior que essa aqui? Tem, tá aqui na mão, põe aqui na sua mão. Põe aqui, pega. Aqui, ó. Pega, isso, do jeito pra matar. Agora, eu vou dar as costas pra você agora. Se eu sou adúltero, se eu sou infiel no dízimo, se eu subo nesse altar em pecado, ele vai me esquartejar todinho pelas costas. Pelas costas. Agora, se Deus está dentro de mim, ele vai cair. Vai cair fé. Tem que cair. Meu irmão, eu vou pegar um ganchinho da palavra do pastor Eusébio. Eu sei em quem eu tenho crido. Eu sei. Pergunta para a pessoa que está do seu lado aí. Pergunta para ela, você sabe em quem você está crendo? Põe uma mão na sua cabeça e a outra aqui. Pede a Deus para queimar. Queima Jesus. Queima Jesus. Queima os 6 mil. Ele está em jejum. Eu estou em jejum. Queima Jesus. Tem demônio que só sai de jejum. Eu estou em jejum e estou orando. Todos os demônios amarrados em nome de Jesus.
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6: 104 FM. 11:20.
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2: Eu sei que ela entrou sentindo dores. Deus vai derrubá-la para quando ela vai levantar sem nenhuma dor. Em nome de Jesus. Segura. Agora Deus vai fazer a cirurgia. E quando ela levantar, nenhuma infecção e dor vai estar sobre a vida dela. Deixa Deus fazer a cirurgia. Eu não conheço a senhora, mas sei do seu sofrimento. Olha para mim. Eu nunca conversei com a senhora, mas Deus disse assim: veja. E eu vi uma mão que oprimia primeiro a sua coluna. As dores que a senhora tem não são provenientes de Deus, mas daquilo ali. A senhora quer sair daqui curada hoje, irmã? A senhora quer sair daqui liberta e parar de derramar lágrimas no seu travesseiro por causa dele? A senhora sabe agora de quem eu estou falando. Quer parar de sofrer, irmã? A senhora quer parar de sofrer? Recebe a sua cura. E Deus está visitando ele nesta noite para a transformação da vida dele, em nome de Jesus. Respira fundo, senhora. Olha para mim. Respira fundo. Diga graças a Deus. Está sentindo dores? Nada, mais nada. Está sentindo nenhuma dor? Nadinha de nada? É mesmo? Faz assim para me ver. Faz assim. Olha para o céu. Faz assim novamente. Olha para mim. Se Deus usou ele para te curar, Deus está visitando ele e fazendo a libertação na vida dele acontecer também. Quantos acreditam que vai sair daqui com a sua? Aleluia. Eu quero que só quem tem ódio do diabo, irmãos, é isso aqui que põe câncer na pessoa, é isso aqui que destrói o casamento da pessoa, é isso aqui que não deixa a pessoa prosperar. Você está colocando o que no útero desta moça?
3: Coloquei infecção.
2: Eu perguntar para ele, eu já tinha dito isso para vocês. A moça que o diabo tem acesso à vida dela, a primeira coisa que ela coloca é da região pélvica que ele coloca uma enfermidade. Ela vai sair daqui curada, e você também, e a sua família também. Para isto se manifestou o Filho de Deus, para destruir todas as sobras do diabo, da saúde dela, do útero, das trompas, do ovário, da mente dela, dos caminhos dela, os 17 demônios amarrados um no outro, para nunca mais voltar, em nome de Jesus, de Jesus. Diga graças a Deus. Você tinha por acaso algumas dores no útero, na região, no pescoço também? Como é que é?
4: Tava quase morrendo.
2: Você estava quase morrendo?
4: Tava dando uma bola aqui em mim.
2: Tinha a bola aí? Tinha? É? Aperta aí. Aperta.
3: Não tem mais.
2: Não, eu não estou ouvindo como é que é.
3: Não tem mais.
2: Quantos podem aplaudir a Jesus? Quanto? Ah, e se apertasse a sua região pélvica, doía? Diaconisa, por gentileza. Porque aí a diaconisa. Aperta mesmo, diaconisa. Como é que é?
3: Não dói mais.
2: Não dói nada?
3: Não.
2: Nada?
3: Nada.
2: Quem te curou?
3: Deus.
2: Podem aplaudir a Ele? A senhora subiu sentindo umas dores forte. Sim ou não?
3: Sim.
2: Forte. Porque quando eu olhei para a senhora e eu vi isso, quando o pastor Elias colocou a mão na sua cabeça, eu senti em mim um peso tão grande, mas tão grande, que eu achei que a senhora ia cair lá mesma. Com fidelidade e verdade, sente alguma coisa?
3: Não, não senti nada mais não.
2: Nada.
3: Nada.
2: Na sua região pélvica, a senhora sentia umas pontadas de vez em quando? Está sentindo aí? De verdade?
3: Nada.
2: Sente bem?
3: Sente bem.
2: Quem curou a senhora?
3: Jesus. Jesus.
2: Quantos podem aplaudir a ele?
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2: Feche os olhos. Não, não ora. Eu oro por você. Sai da vida dela. Agora, sai do coração dela. Sai do coração dela. Sai do coração dela. Sai do coração dela. Da vida sentimental dela. Ela foi vítima de uma macumba. Ela foi vítima de um trabalho no candomblé, na umbanda e na quimbanda. Sai do coração dela. Sai da vida dela. Sai do corpo dela. Sai da casa dela. Para nunca mais voltar. Da mente, da alma e do espírito, seja e não volta nunca mais. Levanta ela.
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1: 104 FM. 11:37.
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2: 11:55.
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2: Ouvintes do programa Madrugada com Deus, que Deus abençoe você nessa madrugada. Hoje é dia de bênção, dia de vitórias, um dia de milagres. Mas a nossa fé, ela já está voltada para sexta-feira. É um dia da gente não ficar em casa. Quando eu digo não ficar em casa, é dia da gente ir para a igreja, tomar posse de bênçãos, tomar posse de milagres. É uma grande campanha de desafio, eu e Deus no altar da resposta. Talvez você busque uma resposta para resolver um problema na sua vida, para resolver um problema na sua família, para resolver um problema de enfermidade, na vida financeira. Sexta-feira é esse grande dia. Deus, ele tem operado milagres, nós temos ouvido testemunhos. A prova disso, ouvintes, é as pessoas que saem de todos os lugares próximos a Governador Valadares. Não só de Governador Valadares, mas pessoas que vêm dos distritos, das cidades vizinhas e até cidades mais longe, para buscar o milagre através da fé, porque é a fé que move as pessoas até a Igreja do Evangelho Quadrangular. E amanhã você vai deixar a sua fé. Você crê em Deus? Você crê que Deus pode te curar? Você crê que Deus pode resolver esse problema na sua família? Você crê que Deus pode trazer uma solução? Então vem estar conosco às 9 da manhã, 3 horas da tarde, 7:30 da noite. Vai ser algo muito forte, orações por libertação. Pastor Sávio, comigo aqui no programa, nesta madrugada, Deus abençoe a sua vida. Nós estamos numa expectativa, numa fé, para que grandes milagres nessa campanha, eu e Deus, no altar da resposta.
3: É isso aí, meu amigo, pastor Antônio Leocádio. A Bíblia diz que nós devemos chorar com os que choram e se alegrar com os que se alegram. E nós temos nos alegrado muito, porque tem pessoas que têm chegado à igreja chorando em busca de uma resposta, e ao obedecer a palavra que é liberada no altar, eles têm participado dessa campanha e a resposta tem chegado. E essa resposta chegando, eles têm se alegrado. E a alegria deles é a nossa alegria. É muito, muito importante quando a gente está orando por uma causa e você vê que a pessoa foi atendida. Deus, ele tem liberado grandes bênçãos na vida do povo que crê, do povo que clama. O senhor falou agora há pouco aí que não só de Valadares, mas dos distritos, nós temos pessoas assíduas aqui, né, do distrito de Chorim de Cima participando conosco, aqui de Baguari, pessoas de Matias Lobato está vindo, né, outra cidade. Pessoas de São Vito estão chegando para participar dessa campanha. Pessoas aqui de São Geraldo do Tumiritinga participam conosco dessa campanha. E todos eles têm contado testemunhos. Então, a bênção do Senhor, ela não está limitada a um lugar em específico. Mas todos aqueles que vêm, eles recebem. Olha para você entender que bênção aqui. Ana, quando ela veio para adorar no templo, ela veio de uma cidade distante. Não, ela subia de ano em ano para adorar no templo em busca de uma bênção. Enquanto ela adorava, ela tinha uma necessidade. Enquanto ela adorava e sacrificava no altar, Deus estava observando ali, né, a adoração de Ana, né, a entrega de Ana. E por isso entregou a bênção a ela. Você também talvez está vindo aqui há tempos e está adorando o Senhor, está colocando a sua causa no altar. Da mesma forma que Deus ouviu Ana e liberou resposta para ela, Deus vai liberar uma resposta para você. Qual área da tua vida está precisando de uma resposta? É a tua vida sentimental? É a tua vida espiritual? Tua vida financeira? Tua vida profissional, você que é uma pessoa que tem sonhado e tem preocupado porque o teu sonho não tem se realizado, mas no altar da resposta, seu sonho se realiza. Elias preparou o altar porque ele tinha um propósito de destruir os profetas de Baal. E quando ele prepara o altar, ele organiza tudo ali, Deus libera a resposta. Onde tem organização, tem resposta de Deus. E nessa sexta-feira, nós esperamos você aqui. 9 da manhã, 3 horas da tarde e 7:30 da noite na Avenida Brasil, 3897, na grande igreja do Evangelho Quadrangular. É a primeira igreja do Evangelho Quadrangular dessa região e você é o nosso convidado de honra. Pessoas daqui de Valadares não gastam mais do que 15 minutos saindo da sua casa e chegando aqui ao grande lugar de milagres. Eu, pastor Sávio Souto, estou aqui juntamente com meu amigo pastor Antônio Leocádio, juntamente com nosso Abraão, pastor Flamarion, e uma equipe de fé pagando o preço, orando por você, para que Deus libere uma resposta. Deus abençoe, segue aí com a programação Madrugada com Deus.
4: É isso aí, ouvintes, você que nos ouve, uma coisa é certa, se você fizer a sua parte, Deus vai fazer a dele. Qual que é a sua parte? É sair da sua casa e vir até a igreja. O milagre é Deus que vai fazer. 9 horas da manhã, 3 horas da tarde e 7:30 da noite.
5: Acompanhe o testemunho que Deus tem feito. 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
6: Deus faz. A Igreja Quadrangular mostra.
7: Que a senhora tirou?
8: Eu tirei a vesícula, mas dói muito esse lado. Já.
7: Mesmo tendo tirado, dói. Quanto tempo a senhora tem esse problema?
8: E já tem muitos anos. Já tem uns. Que eu tirei a vesícula, já tem uns 3 anos ou mais.
7: 3 anos. Mas Jesus pode curar a senhora hoje. Ele pode fazer a reposição de órgãos. Qual que é seu nome?
8: Eunice.
7: Feche os olhos, dona Eunice. Solta os braços. Jesus, eu toco agora aqui à direita, na vesícula que há 3 anos a dona Eunice tem sofrido. Vem com teu poder, Jesus, curando, sarando totalmente. Recebe a cura agora, em nome de Jesus. Amém. Abre os olhos, procura aí a dor na vesícula, só vai ter uma surpresa agora. Cadê a dor?
8: Tá bom.
7: Quem te curou?
8: Jesus.
7: Levanta a mão direita e fala assim comigo: Ele é maravilhoso.
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7: Como que é?
9: 2 nódulos no seio.
7: Quando você apalpa, você sente?
9: Eu não senti, agora eu tô sentindo.
7: Você tá sentindo? Qual que é seu nome?
9: Cláudia.
7: Apalpa aí. Tá sentindo?
9: Tô.
7: Olha pra igreja. Igreja, estenda as mãos em direção. Solta os braços, Cláudia. Olha pra igreja, Cláudia. Estenda as mãos perto e diga assim: irmã Cláudia, o gigante do nódulo no seio vai cair agora. Em nome de Jesus, seja curada no poder do nome de Jesus. Diga graças a Deus. Procura o nódulo agora.
9: Não
7: está
9: doendo.
7: Cadê o nódulo?
9: Não está doendo.
7: Cadê o nódulo?
9: Sumiu.
7: Cadê o nódulo?
9: Sumiu.
7: Ah, bate palma de pé, igreja. Bate palma de pé, glorifica. Jesus está fazendo um milagre aqui. Cadê o nó?
9: Sumiu.
7: Cadê a dor?
9: Desapareceu.
7: Tá chorando por quê?
9: Muita vez. Obrigada, Jesus.
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11: Todos os anos, milhares de pessoas partem em direção à realização de seus sonhos. 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
3: Testemunhos. 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
4: próximos a governador Valadares. Não só de governador Valadares, mas pessoas que vêm dos distritos, das cidades vizinhas e até cidades mais longe, para buscar o milagre através da fé. 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
3: Deus podemos chorar com os que choram e se alegrar com os que se alegram. E nós temos nos alegrado muito, porque tem pessoas que têm chegado à igreja chorando em busca de uma resposta, e ao obedecer a palavra que é liberada no altar, eles têm participado dessa campanha e a resposta tem chegado. E essa resposta chegando, eles têm se alegrado. E a alegria deles é a nossa alegria. É muito, muito importante quando a gente está orando por uma causa e você vê que a pessoa foi atendida. Deus, ele tem liberado grandes bênçãos na vida do povo que crê, do povo que clama. O senhor falou agora há pouco aí que não só de Valadares, mas dos distritos, nós temos pessoas assíduas aqui, né, do distrito de Chorim de Cima participando conosco, aqui de Baguari, pessoas de Matias Lobato está vindo, né, outra cidade. Pessoa, quando ela veio para adorar no templo, ela veio de uma cidade distante. Não, ela subia de ano em ano para adorar no templo em busca de uma bênção. Enquanto ela adorava, ela tinha uma necessidade. Enquanto ela adorava e sacrificava no altar, Deus estava observando ali, né, a adoração de Ana, né, a entrega de Ana, e por isso entregou a bênção a ela. Você também talvez está vindo aqui há tempos e está adorando o Senhor, está colocando a sua causa no altar. Da mesma forma que Deus ouviu Ana e liberou resposta para ela, Deus vai liberar uma resposta para você. Qual área da tua vida está precisando de uma resposta? É a tua vida sentimental? É a tua vida espiritual? Tua vida financeira? Tua vida profissional? Você que é uma pessoa que tem sonhado e tem preocupado porque o teu sonho não tem se realizado, mas no altar da resposta, seu sonho se realiza. Elias preparou o altar porque ele tinha um propósito de destruir os profetas de Baal. E quando ele prepara o altar, ele organiza tudo ali, Deus libera a resposta. Onde tem organização, tem resposta de Deus. E nessa sexta-feira, nós esperamos você aqui. 9 da manhã, 3 horas da tarde e 7:30 da noite na Avenida Brasil, 3897, na grande igreja do Evangelho Quadrangular. É a primeira igreja do Evangelho Quadrangular dessa região e você é o nosso convidado de honra. Pessoas daqui de Valadares não gastam mais do que 15 minutos saindo da sua casa e chegando aqui ao grande lugar de milagres. Eu, pastor Sávio Souto, estou aqui juntamente com meu amigo pastor Antônio Leocádio, juntamente com nosso Abraão, pastor Flamarion, e uma equipe de fé pagando o preço, orando por você, para que Deus libere uma resposta. Deus abençoe, segue aí com a programação Madrugada com Deus.
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4: Meia-noite, 19.
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8: Ouvintes do programa Madrugada com Deus, que Deus abençoe você nessa madrugada. Hoje é dia de bênção, dia de vitórias, um dia de milagres. Mas a nossa fé ela já está voltada para sexta-feira. É um dia da gente não ficar em casa. Quando eu digo não ficar em casa, é dia da gente ir para a igreja, tomar posse de bênçãos, tomar posse de milagres. É uma grande campanha de desafio, eu e Deus no altar da resposta. Talvez você busque uma resposta para resolver um problema na sua vida, para resolver um problema na sua família, para resolver um problema de enfermidade, na vida financeira. Sexta-feira é esse grande dia. Deus, ele tem operado milagres, nós temos ouvido testemunhos. A prova disso, ouvintes, é as pessoas que saem de todos os lugares próximos a Governador Valadares. Não só de Governador Valadares, mas pessoas que vêm dos distritos, das cidades vizinhas e até cidades mais longe para buscar o milagre através da fé. Porque é a fé que move as pessoas até a Igreja do Evangelho Quadrangular. E amanhã você vai deixar a sua fé. Você crê em Deus? Você crê que Deus pode te curar? Você crê que Deus pode resolver esse problema na sua família? Você crê que Deus pode trazer uma solução? Então vem estar conosco às 9 da manhã, 3 horas da tarde, 7:30 da noite. Vai ser algo muito forte, orações por libertação. Pastor Sávio comigo aqui no programa nesta madrugada. Deus abençoe a sua vida. Nós estamos numa expectativa, numa fé, para que grandes milagres nessa campanha, eu e Deus, no altar da resposta.
9: É isso aí, meu amigo, pastor Antônio Leocádio. A Bíblia diz que nós devemos chorar com os que choram e se alegrar com os que se alegram. E nós temos nos alegrado muito, porque tem pessoas que têm chegado à igreja chorando em busca de uma resposta, e ao obedecer a palavra que é liberada no altar, eles têm participado dessa campanha e a resposta tem chegado. E essa resposta chegando, eles têm se alegrado. E a alegria deles é a nossa alegria. É muito, muito importante quando a gente está orando por uma causa e você vê que a pessoa foi atendida. Deus, ele tem liberado grandes bênçãos na vida do povo que crê, do povo que clama. O senhor falou agora há pouco aí que não só de Valadares, mas dos distritos, nós temos pessoas assíduas aqui, né, do distrito de Chorim de Cima participando conosco, aqui de Baguari, pessoas de Matias Lobato está vindo, né, outra cidade. Pessoas de São Vito estão chegando para participar dessa campanha. Pessoas aqui de São Geraldo do Tumiritinga participam conosco dessa campanha e todos eles têm contado testemunhos. Então, a bênção do Senhor, ela não está limitada a um lugar em específico, mas todos aqueles que vêm, eles recebem. Olha, para você entender que bênção que Ana, quando ela veio para adorar no templo, ela veio de uma cidade distante. Não, ela subia de ano em ano para adorar no templo em busca de uma bênção. Enquanto ela adorava, ela tinha uma necessidade. Enquanto ela adorava e sacrificava no altar, Deus estava observando ali, né, a adoração de Ana, né, a entrega de Ana, e por isso entregou a bênção a ela. Você também talvez está vindo aqui há tempos e está adorando o Senhor, está colocando a sua causa no altar. Da mesma forma que Deus ouviu Ana e liberou resposta para ela, Deus vai liberar uma resposta para você. Qual área da tua vida está precisando de uma resposta? É a tua vida sentimental? É a tua vida espiritual? Tua vida financeira? Tua vida profissional? Você que é uma pessoa que tem sonhado e tem preocupado porque o teu sonho não tem se realizado, mas no altar da resposta, seu sonho se realiza. Elias preparou o altar porque ele tinha um propósito de destruir os profetas de Baal. E quando ele prepara o altar, ele organiza tudo ali, Deus libera a resposta. Onde tem organização, tem resposta de Deus. E nessa sexta-feira, nós esperamos você aqui. 9 da manhã, 3 horas da tarde e 7:30 da noite na Avenida Brasil, 3897, na grande igreja do Evangelho Quadrangular. É a primeira igreja do Evangelho Quadrangular dessa região e você é o nosso convidado de honra. Pessoas daqui de Valadares não gastam mais do que 15 minutos saindo da sua casa e chegando aqui ao grande lugar de milagres. Eu, pastor Sávio Souto, estou aqui juntamente com meu amigo pastor Antônio Leocádio, juntamente com nosso Abraão, pastor Flamarion, e uma equipe de fé pagando o preço, orando por você, para que Deus libere uma resposta. Deus abençoe, segue aí com a programação Madrugada com Deus.
3: É isso aí, ouvintes, você que nos ouve, uma coisa é certa, se você fizer a sua parte, Deus vai fazer a dele. Qual que é a sua parte? É sair da sua casa e vir até a igreja. O milagre é Deus que vai fazer. 9 horas da manhã, 3 horas da tarde e 7:30 da noite.
4: Acompanhe o testemunho que Deus tem feito. Já já eu volto com todos vocês.
10: Deus faz. 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
11: O que a senhora tirou?
12: Eu tirei a vesícula, mas dói muito. Esse lado. Já.
11: Mesmo tendo tirado, dói. Quanto tempo a senhora tem esse problema?
12: E já tem muitos anos. Já tem uns. Que eu tirei a vesícula, tem uns 3 anos ou mais.
11: 3 anos. Mas Jesus pode curar a senhora hoje. Ele pode fazer a reposição de órgãos. Qual que é seu nome?
12: Eunice.
11: Feche os olhos, dona Eunice. Solta os braços. Jesus, eu toco agora aqui à direita, na vesícula que há 3 anos a dona Eunice tem sofrido. Vem com teu poder, Jesus, curando, sarando totalmente. Recebe a cura agora, em nome de Jesus. Amém. Abre os olhos, procura aí a dor na vesícula, só vai ter uma surpresa agora. Cadê a dor?
12: Tá bom.
11: Quem te curou?
12: Jesus.
11: Levanta a mão direita e fala assim comigo: Ele é maravilhoso.
10: Deus faz. 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
11: Como que é?
13: 2 nódulos no seio.
11: Quando você apalpa, você sente?
13: Eu não senti, agora eu tô sentindo.
11: Você tá sentindo? Tô. Qual que é seu nome?
13: Cláudia.
11: Apalpa aí. Tá sentindo?
13: Tô.
11: Olha pra igreja. Igreja, estenda as mãos em direção. Solta os braços, Cláudia. Olha pra igreja, Cláudia. Estenda as mãos perto e diga assim: irmã Cláudia, o gigante do nódulo no seio vai cair agora. Em nome de Jesus, seja curada no poder do nome de Jesus. Diga graças a Deus. Procura o nódulo agora.
13: Não está doendo.
11: Cadê o nódulo?
13: Não está doendo.
11: Cadê o nódulo?
13: Sumiu.
11: Cadê o nódulo?
13: Sumiu.
11: Ah, bate palma de pé, igreja. Bate palma de pé, glorifica. Jesus está fazendo um milagre aqui.
14: Cadê o nó?
15: Sumiu.
14: Cadê a dor?
15: Desapareceu.
14: Tá chorando por quê?
15: Muita bênção. Obrigada, Jesus.
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3: Ouvintes do programa Madrugada com Deus, que Deus abençoe você nessa madrugada. Hoje é dia de bênção, um dia de vitórias, um dia de milagres. Mas a nossa fé ela já está voltada para sexta-feira, é um dia da gente não ficar em casa. Quando eu digo não ficar em casa, é dia da gente ir para a igreja, tomar posse de bênçãos, tomar posse de milagres. É uma grande campanha de desafio, eu e Deus no altar da resposta. Talvez você busque uma resposta para resolver um problema na sua vida, para resolver um problema na sua família, para resolver um problema de enfermidade, na vida financeira. Sexta-feira é esse grande dia. Deus, ele tem operado milagres, nós temos ouvido testemunhos. A prova disso, ouvintes, é as pessoas que saem de todos os lugares próximos a Governador Valadares. Não só de Governador Valadares, mas pessoas que vêm dos distritos, das cidades vizinhas e até cidades mais longe, para buscar o milagre através da fé, porque é a fé que move as pessoas até a Igreja do Evangelho Quadrangular. E amanhã você vai deixar a sua fé. Você crê em Deus? Você crê que Deus pode te curar? Você crê que Deus pode resolver esse problema na sua família? Você crê que Deus pode trazer uma solução? Então vem estar conosco às 9 da manhã, 3 horas da tarde, 7:30 da noite. Vai ser algo muito forte, orações por libertação. Pastor Sávio, comigo aqui no programa nesta madrugada, Deus abençoe a sua vida. Nós estamos numa expectativa, numa fé, para que grandes milagres nessa campanha, eu e Deus, no altar da resposta.
9: É isso aí, meu amigo, pastor Antônio Leocádio. A Bíblia diz que nós devemos chorar com os que choram e se alegrar com os que se alegram. E nós temos nos alegrado muito, porque tem pessoas que têm chegado à igreja chorando em busca de uma resposta, e ao obedecer a palavra que é liberada no altar, eles têm participado dessa campanha e a resposta tem chegado. E essa resposta chegando, eles têm se alegrado. E a alegria deles é a nossa alegria. É muito, muito importante quando a gente está orando por uma causa e você vê que a pessoa foi atendida. Deus, ele tem liberado grandes bênçãos na vida do povo que crê, do povo que clama. O senhor falou agora há pouco aí que não só de Valadares, mas dos distritos, nós temos pessoas assíduas aqui, né, do distrito de Chorim de Cima participando conosco, aqui de Baguari, pessoas de Matias Lobato está vindo, né, outra cidade. Pessoas de São Vito estão chegando para participar dessa campanha. Pessoas aqui de São Geraldo do Tumiritinga participam conosco dessa campanha e todos eles têm contado testemunhos. Então, a bênção do Senhor, ela não está limitada a um lugar. em específico, mas todos aqueles que vêm, eles recebem. Olha para você entender que bênção aqui. Ana, quando ela veio para adorar no templo, ela veio de uma cidade distante. Não, ela subia de ano em ano para adorar no templo em busca de uma bênção. Enquanto ela adorava, ela tinha uma necessidade. Enquanto ela adorava e sacrificava no altar, Deus estava observando ali, né, a adoração de Ana, né, a entrega de Ana, e por isso entregou a bênção a ela. Você também talvez está vindo aqui há tempos e está adorando o Senhor, está colocando a sua causa no altar, da mesma forma que Deus ouviu Ana e liberou resposta para ela, Deus vai liberar uma resposta para você. Qual área da tua vida está precisando de uma resposta? É a tua vida sentimental? É a tua vida espiritual? Tua vida financeira? Tua vida profissional? Você que é uma pessoa que tem sonhado e tem preocupado porque o teu sonho não tem se realizado, mas no altar da resposta, seu sonho se realiza. Elias preparou o altar porque ele tinha um propósito de destruir os profetas de Baal. E quando ele prepara o altar, ele organiza tudo ali, Deus libera a resposta. Onde tem organização, tem resposta de Deus. E nessa sexta-feira, nós esperamos você aqui. 9 da manhã, 3 horas da tarde e 7:30 da noite. Na Avenida Brasil, 3897, na grande igreja do Evangelho Quadrangular. É a primeira igreja do Evangelho Quadrangular dessa região. E você é o nosso convidado de honra. Pessoas daqui de Valadares não gastam mais do que 15 minutos saindo da sua casa e chegando aqui ao grande lugar de milagres. Eu, pastor Sávio Souto, estou aqui juntamente com meu amigo pastor Antônio Leocádio, juntamente com nosso Abraão, pastor Flamarion, e uma equipe de fé pagando o preço, orando por você, para que Deus libere uma resposta. Deus abençoe, segue aí com a programação Madrugada com Deus.
3: É isso aí, ouvintes, você que nos ouve, uma coisa é certa, se você fizer a sua parte, Deus vai fazer a dele. Qual que é a sua parte? É sair da sua casa e vir até a igreja. O milagre é Deus que vai fazer. 9 horas da manhã, 3 horas da tarde e 7:30 da noite.
9: Está chegando o grande dia. Neste domingo agora, Deus vai fazer coisas grandes e extraordinárias. Porque domingo, pastor Sávio, que está conosco na programação desta madrugada, domingo é o dia da ceia do fortalecimento. A ceia do fortalecimento, ela é para a cura das enfermidades que afeta a mente, que afeta o setor emocional, o setor psicológico das pessoas, enfermidades como depressão, angústia, medo, insônia, a pessoa que quer tomar uma decisão, mas não tem coragem de tomar, e assim pessoas estão adoecendo a cada dia. Elias um dia se encontrou nessa situação, mas Deus deu para ele a água e o pão. E a Bíblia diz que com a força daquela comida, Elias chegou até onde Deus queria que ele chegasse. E é isso que vai acontecer na sua vida. Deus tem um projeto para você. Você não é uma pessoa simplesmente alheia, uma pessoa largada ao vento. Não, Deus tem um propósito para a sua vida. Deus tem algo maravilhoso para a sua vida, por isso que Ele quer te curar emocionalmente, psicologicamente, quer curar as enfermidades físicas também. Neste domingo, o pastor Flamarion vai estar entregando em suas mãos o pão e a água. Quando você comer desse pão e beber dessa água, como você já ouviu aqui no programa, pessoas testemunhando da cura de enfermidades, Deus vai curar a sua. Então, domingo agora, às 9 horas da manhã, às 5 horas da tarde e às 7 horas da noite. Também domingo nós vamos estar iniciando, pastor Sávio, 4 semanas, ou seja, 4 domingos de vitórias. A quebra da maldição do meio. vai ser algo muito forte.
14: É isso aí, meu amigo pastor Antônio Leocádio, ouvidente de Deus, meu amigo aqui de caminhada, de ministério, é a oração quebrando a maldição do meio. Tem muita gente que começa um empreendimento, chega no meio da caminhada e ele para. Um exemplo claro aqui, é uma faculdade, a pessoa começa uma faculdade, quando chega no meio, as coisas apertam, a pessoa tranca a faculdade, para no meio da caminhada, nunca vai chegar ao final. Aí quando ele retorna novamente para fazer a faculdade, aqueles colegas de classe dele, de sala, já estão formando, porque buscaram a direção de Deus, participaram da campanha, receberam a oração quebrando a maldição do meio. Então, se você quer dar continuidade no teu projeto, nos teus sonhos, venha participar. É neste domingo, 9 horas da manhã, 5 da tarde e 7 da noite, você receberá a oração da fé, quebrando a maldição do meio. Pessoas que fazem aí, né, investimentos aí com consórcios, e aí quando chega no meio, param. Aí aquele que busca a Deus, recebe a oração da quebra da maldição do meio, eles concluem o investimento, estão andando de carro novo e você está com as parcelas tudo parada, porque não buscaram de Deus uma resposta, não vieram para receber a oração. Então venha participar conosco. É neste domingo, você vai participar da ceia do fortalecimento, você vai ser fortalecido, revigorado no Senhor, e ainda vai receber a oração, quebrando a maldição do meio. Nós estamos no meio do ano, você chegou até aqui, talvez as coisas não estão indo bem, mas com essa oração, a maldição será quebrada, você vai romper, e vai chegar até o dia 31 de dezembro, com a tua vitória garantida, em nome de Jesus.
9: Então tá aí esse convite especial para você que me ouve, que é católico, você que é de outra denominação evangélica, você que precisa de um milagre, porque quem precisa de um milagre é aquela pessoa que Deus está falando com você que precisa de um milagre. Venha participar da ceia do fortalecimento, venha receber a oração quebrando a maldição do meio, e Deus fará coisas grandes na sua vida.
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2: Está chegando o grande dia. Neste domingo agora, Deus vai fazer coisas grandes e extraordinárias. Porque domingo, pastor Sávio, que está conosco na programação desta madrugada, domingo é o dia da ceia do fortalecimento. A ceia do fortalecimento, ela é para a cura das enfermidades que afeta a mente, que afeta o setor emocional, o setor psicológico das pessoas, enfermidades como depressão, angústia, medo, insônia. A pessoa que quer tomar uma decisão, mas não tem coragem de tomar. E assim, pessoas estão adoecendo a cada dia. Elias um dia se encontrou nessa situação, mas Deus deu para ele a água e o pão. E a Bíblia diz que com a força daquela comida, Elias chegou até onde Deus queria que ele chegasse. E é isso que vai acontecer na sua vida. Deus tem um projeto para você. Você não é uma pessoa simplesmente alheia, uma pessoa é largada ao vento, não. Deus tem um propósito para a sua vida. Deus tem algo maravilhoso para a sua vida, por isso que Ele quer te curar emocionalmente, psicologicamente, quer curar as enfermidades físicas também. Neste domingo, o pastor Flammarion vai estar entregando em suas mãos o pão e a água. Quando você comer desse pão e beber dessa água, como você já ouviu aqui no programa, pessoas testemunhando da cura de enfermidades, Deus vai curar a sua. Então, domingo agora, às 9 horas da manhã, às 5 horas da tarde e às 7 horas da noite. Também domingo nós vamos estar iniciando, pastor Sávio, 4 semanas, ou seja, 4 domingos de vitórias. A quebra da maldição do meio. Vai ser algo muito forte.
3: É isso aí, meu amigo pastor Antônio Leocádio, o vidente de Deus. É, meu amigo aqui de caminhada, de ministério. É a oração quebrando a maldição do meio. Tem muita gente que começa um empreendimento, chega no meio da caminhada e ele para. Um exemplo claro aqui. É uma faculdade, a pessoa começa uma faculdade, quando chega no meio, as coisas apertam, a pessoa tranca a faculdade, para no meio da caminhada, nunca vai chegar ao final. Aí quando ele retorna novamente para fazer a faculdade, aqueles colegas de classe dele, de sala, já estão formando, porque buscaram a direção de Deus, participaram da campanha, receberam a oração, quebrando a maldição do meio. Então, se você quer dar continuidade no teu projeto, nos teus sonhos, venha participar. É neste domingo, 9 horas da manhã, 5 da tarde e 7 da noite, você receberá a oração da fé, quebrando a maldição do meio. Pessoas que fazem aí, né, investimentos aí com consórcios, e aí quando chega no meio, param. Aí aquele que busca a Deus recebe a oração da quebra da maldição do meio, eles concluem o investimento, estão andando de carro novo e você está com as parcelas tudo parada, porque não buscaram de Deus uma resposta, não vieram para receber a oração. Então, a quebra da maldição do meio, eles concluem o investimento, estão andando de carro novo e você está com as parcelas tudo parada, porque não buscaram de Deus uma resposta, não vieram para receber a hora.

0: garantida em nome de Jesus.
1: Então tá aí esse convite especial para você que me ouve, que é católico, você que é de outra denominação evangélica, você que precisa do milagre. Porque quem precisa do milagre é aquela pessoa que Deus está falando com você que precisa de um milagre. Venha participar da ceia do fortalecimento, venha receber a oração quebrando a maldição do meio e Deus fará coisas grandes na sua vida.
2: Acompanhe o testemunho que Deus tem feito. Já já eu volto com todos vocês.
3: Deus faz. A Igreja Quadrangular mostra.
4: O que, que a senhora tirou?
5: Eu tirei a vesícula, mas dói muito esse lado. Já.
4: Mesmo tendo tirado, dói. Quanto tempo a senhora tem esse problema?
5: E já tem muitos anos. Já tem uns... Eu tirei a vesícula, já tem uns 3 anos ou mais.
4: 3 anos. Mas Jesus pode curar a senhora hoje. Ele pode fazer a reposição de órgãos. Qual que é seu nome?
5: Eunice.
4: Feche os olhos, dona Eunice. Solta os braços. Jesus, eu toco agora aqui à direita, na vesícula que há 3 anos a dona Eunice tem sofrido. Vem com teu poder, Jesus, curando, sarando totalmente. Recebe a cura agora, em nome de Jesus. Amém. Abre os olhos, procura aí a dor na vesícula, só vai ter uma surpresa agora. Cadê a dor?
5: Tá bom.
4: Quem te curou?
5: Jesus.
4: Levanta a mão direita e fala assim comigo: Ele é maravilhoso.
3: 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A Igreja Quadrangular mostra.
4: Como que é?
6: 2 nódulos no seio.
4: Quando você apalpa, você sente?
6: Eu não senti, agora eu tô sentindo.
4: Você tá sentindo? Qual que é seu nome?
6: Cláudia.
4: Apalpa aí. Tá sentindo?
6: Tô.
4: Olha pra igreja. Igreja, estenda as mãos em direção. Solta os braços, Cláudia. Olha para a igreja, Cláudia. Estenda as mãos perto e diga assim: irmã Cláudia, o gigante do nódulo no seio vai cair agora, em nome de Jesus. Seja curada no poder do nome de Jesus. Diga graças a Deus. Procura o nódulo agora.
6: Não está doendo.
4: Cadê o nódulo?
6: Não está doendo.
4: Cadê o nódulo?
6: Sumiu.
4: Cadê o nódulo?
6: Sumiu.
4: Ah, bate palma de pé, igreja. Bate palma de pé, glorifica. Jesus está fazendo um milagre aqui. Cadê o nódulo?
6: Sumiu.
4: Cadê a dor?
6: Desapareceu.
4: Tá chorando por quê?
6: Ah, muita bênção. Obrigada, Jesus.
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1: Ouvintes do programa Madrugada com Deus, que Deus abençoe você nessa madrugada. Hoje é dia de bênção, um dia de vitórias, um dia de milagres. Mas a nossa fé ela já está voltada para sexta-feira, é um dia da gente não ficar em casa. Quando eu digo não ficar em casa, é dia da gente ir para a igreja, tomar posse de bênçãos, tomar posse de milagres. É uma grande campanha de desafio, eu e Deus no altar da resposta. Talvez você busque uma resposta para resolver um problema na sua vida, para resolver um problema na sua família, para resolver um problema de enfermidade, na vida financeira. Sexta-feira é esse grande dia.

0: Deus, ele tem operado milagres, nós temos ouvido testemunhos. A prova disso, ouvintes, é as pessoas que saem de todos os lugares próximos a Governador Valadares. Não só de Governador Valadares, mas pessoas que vêm dos distritos, das cidades vizinhas e até cidades mais longe, para buscar o milagre através da fé, porque é a fé que move as pessoas até a Igreja do Evangelho Quadrangular. E amanhã você vai deixar a sua fé. Você crê em Deus? Você crê que Deus pode te curar? Você crê que Deus pode resolver esse problema na sua família? Você crê que Deus pode trazer uma solução? Então vem estar conosco às 9 da manhã, 3 horas da tarde, 7h30 da noite. Vai ser algo muito forte, orações por libertação. Pastor Sávio comigo aqui no programa nesta madrugada. Deus abençoe a sua vida. Nós estamos numa expectativa, numa fé, para que grandes milagres nessa campanha, eu e Deus no altar da resposta.
1: É isso aí, meu amigo pastor Antônio Leocádio. A Bíblia diz que nós devemos chorar com os que choram e se alegrar com os que se alegram. E nós temos nos alegrado muito porque tem pessoas que têm chegado à igreja chorando em busca de uma resposta e ao obedecer a palavra que é liberada no altar, eles têm participado dessa campanha e a resposta tem chegado. E essa resposta chegando, eles têm se alegrado. E a alegria deles é a nossa alegria. É muito, muito importante quando a gente está orando por uma causa e você vê que a pessoa foi atendida. Deus, ele tem liberado grandes bênçãos na vida do povo que crê. Do povo que clama. O senhor falou agora há pouco aí que não só de Valadares, mas dos distritos, nós temos pessoas assíduas aqui, né, do distrito de Chorim de Cima participando conosco, aqui de Baguari, pessoas de Matias Lobato está vindo, né, outra cidade. Pessoas de São Vito estão chegando para participar dessa campanha. Pessoas aqui de São Geraldo do Tumiritinga participam conosco dessa campanha e todos eles têm contado testemunhos. Então, a bênção do Senhor, ela não está limitada a um lugar em específico, mas todos aqueles que vêm, eles recebem. Olha para você entender que bênção aqui. Ana, quando ela veio para adorar no templo, ela veio de uma cidade distante. Não, ela subia de ano em ano para adorar no templo em busca de uma bênção. Enquanto ela adorava, ela tinha uma necessidade. Enquanto ela adorava e sacrificava no altar, Deus estava observando ali, né, a adoração de Ana, né, a entrega de Ana. E por isso entregou a bênção a ela. Você também talvez está vindo aqui há tempos e está adorando o Senhor, está colocando a sua causa no altar, da mesma forma que Deus ouviu Ana e liberou resposta para ela, Deus vai liberar uma resposta para você. Qual área da tua vida está precisando de uma resposta? É a tua vida sentimental? É a tua vida espiritual? Tua vida financeira? Tua vida profissional, você que é uma pessoa que tem sonhado e tem preocupado porque o teu sonho não tem se realizado, mas no altar da resposta, seu sonho se realiza. Elias preparou o altar porque ele tinha um propósito de destruir os profetas de Baal. E quando ele prepara o altar, ele organiza tudo ali, Deus libera a resposta. Onde tem organização, tem resposta de Deus. E nessa sexta-feira, nós esperamos você aqui, 9 da manhã, 3 horas da tarde e 7h30 da noite, na Avenida Brasil, 3897, na grande igreja do Evangelho Quadrangular. É a primeira igreja do Evangelho Quadrangular dessa região. E você é o nosso convidado de honra. Pessoas daqui de Valadares não gastam mais do que 15 minutos saindo da sua casa e chegando aqui ao grande lugar de milagres. Eu, pastor Sávio Souto, Estou aqui juntamente com meu amigo pastor Antônio Leocádio, juntamente com o nosso Abraão, pastor Flamarion, e uma equipe de fé pagando o preço, orando por você, para que Deus libere uma resposta. Deus abençoe, segue aí com a programação Madrugada com Deus.
0: É isso aí, ouvintes, você que nos ouve, uma coisa é certa, se você fizer a sua parte, Deus vai fazer a dele. Qual que é a sua parte? É sair da sua casa e vir até a igreja. O milagre é Deus que vai fazer. 9 horas da manhã, 3 horas da tarde e 7:30 da noite.
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0: Receba a oração da fé. Meu Deus e meu Pai, em nome de Jesus eu oro por cada um que está sintonizado agora na 104 FM. Esse que se encontra no hospital, no leito de dor, em casa, no automóvel, no sítio, na fazenda, no apartamento. Esse que nos escuta, meu Pai, de outro estado, de outro país, pelo aplicativo. Onde quer que você esteja agora, onde estiver chegando a minha voz, ó Senhor Jesus, manifesta o teu poder na vida dessa pessoa. O Senhor conhece o desejo do coração dela, o Senhor conhece as guerras, as lutas. Traga cura para o doente, traga paz para quem está em guerra, traga alegria para quem está triste, traga fé para quem está incrédulo, traga coragem para quem está com medo, traga alívio para quem está cansado. Abençoe cada família, abençoe a vida sentimental, profissional, financeira, espiritual. Abençoa a vida material e entra com a providência, em nome do Pai, do Filho e do Espírito Santo. Amém, Jesus. Que Deus te abençoe.
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5: 12:59.
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Quando eu estou diante de ti, me faltam as palavras, Senhor. O que eu posso dizer que vai te surpreender, Deus? Coloco meu coração diante de ti nesta hora, Senhor.

Quem é o homem para que dele te lembre, Senhor? Quem é o filho do homem para que o visites? O Senhor conhece as minhas limitações. E mesmo assim o Senhor insiste em mim. O Senhor me confiou o teu nome, o teu reino, Senhor. Não tem palavras que eu possa dizer que possa te convencer de coisa alguma. Se eu tenho sido abençoado, é por tua graça. Se eu tenho sido guardado, é pela tua misericórdia, Senhor. A tua palavra diz que até o desejo de te adorar vem de ti. O que eu posso fazer então, Deus? Ah, eu quero me entregar, Senhor. Entregar a minha vida, o meu coração para ti, Deus. Usa a minha vida, se é assim que o Senhor quer.

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1: 1:21.
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5: Olá, sejam muito bem-vindos ao Preleção, clima de Copa do Mundo, galera. Pois é, o Preleção tá toda semana e vamos falar sobre os principais acontecimentos da semana na Copa do Mundo e, claro, projetar sempre o próximo jogo do Brasil. E a seleção brasileira enfrenta o Haiti na sexta-feira, às 21h30, no horário de Brasília, na Filadélfia, nos Estados Unidos. E para bater esse papo, eu tenho dois convidados super especiais, o jornalista Norberto Notari, da agência Rádio Web, e Neno Gabers, diretamente do Haiti. Ele é professor, pesquisador, sabe tudo do Haiti e é um apaixonado por futebol. Primeiramente, gente, muito obrigada. Neno, muito obrigada pela sua participação. Vai ser uma honra bater esse bate-papo com você, viu?
6: Obrigado você, Dani. Um prazer estar aqui, Norberto. Vai ser um belo bate-bola.
5: Norberto, muito obrigado. É uma honra ter a sua participação diretamente de Portugal, viu?
7: Ah, obrigado. É isso aí. Eu que agradeço, né? A possibilidade de poder falar de Copa do Mundo e falar tanto da questão do jogo, Brasil e Haiti, como também dessa mescla cultural, né? Então, eu fico também muito feliz de falar com o Neno, que eu já entrevistei já em outros momentos aqui, quando a gente falou de Haiti, agora recentemente. Então, eu quero agradecer a participação e agradecer também a possibilidade de estar aqui hoje com vocês.
5: Tá certo. Estamos no Haiti, em Portugal, e vamos agora até Buenos Aires, na Argentina, porque o repórter Daniel Fagundes, do Grupo Rádio Web, acompanhou como foi a estreia da seleção campeã, né? Atual campeã da Copa do Mundo, 3-0 na Argélia. E o Daniel fala diretamente de Buenos Aires. Oi, Dani!

0: Oi Dani, oi amigos do Preleção, falo diretamente de Buenos Aires, na pizzaria El Quartito, um dos principais pontos da noite portenha, onde os torcedores vêm assistir o jogo e eu não sou bobo nem nada, também vim provar a fugaceta, né? Como vocês puderam ouvir aí, uma noite tranquila para os argentinos, Lionel Messi fez 3 gols, a Argentina não teve trabalho para passar pela Argélia e a confiança dos argentinos continua lá no alto. Durante toda a semana a gente pôde acompanhar aqui em Buenos Aires, era esse clima de confiança mesmo, a Argentina, os torcedores argentinos muito tranquilos para esse primeiro confronto da Copa do Mundo e deu para se ver em campo que realmente foi tudo muito, muito tranquilo para os hermanos. A Argentina então vencendo a Argélia por 3-0. 3 gols de Lionel Messi e os campeões do mundo, os atuais campeões do mundo, dando esse primeiro passo importante em busca da quarta, como eles dizem aqui em Buenos Aires. Em relação à seleção brasileira, Dani, o Brasil empatou com o Marrocos e o sentimento dos hermanos foi de uma expectativa, já era um resultado meio esperado, assim, conforme conversei com torcedores por aqui, todos me disseram que o Brasil enfrentou um adversário muito difícil, que foi um dos principais, uma das principais equipes na última Copa do Mundo. Marrocos surpreendeu todo mundo na última Copa, mas agora não era uma surpresa por aqui, então todo mundo falando estreia era normal, estreia do Brasil contra o Marrocos também já era esperado uma dificuldade muito grande, muito maior do que a gente acabou de ver entre a Argentina e a Argélia. E todos, sim, perguntando sobre Neymar. Neymar tá em condições físicas, vai jogar, não vai jogar. E aquela resposta, né? Nem a gente sabe direito quais são as condições do Neymar, quando ele vai realmente estar apto para atuar pela seleção brasileira. Mas assim, é um jogador muito querido pelos argentinos, eles idolatram muito o Neymar também, tem aquelas grandes lembranças dele ao lado de Lionel Messi, que mais uma vez é a grande estrela nesse início de Copa do Mundo. Dani, amigos do Preleção, um forte abraço para todos vocês e até a próxima.
1: Tá certo. A estreia da Argentina, o Messi é um caso à parte, né, meninos? Porque 3 gols, igualando ali o close da Alemanha na artilharia em Copas do Mundo. O que falar do Messi, sendo que é a última dela, né, Neno?
2: Pois é. E deixou para a última tanta coisa, né? Acho que tá que nem vinho ele, né? Quanto mais passa o tempo, parece que vai ficando melhor o cara, né? É impressionante. A última já foi o que foi, né? E é impressionante. É realmente um exemplo para muita gente, né?
1: Numa estreia, né, Norba, que algumas favoritas acabaram tropeçando, né? A gente viu aí Portugal empatar com a República Dominicana do Congo, a Espanha também parou em Cabo Verde, a Argentina não teve dó nem piedade da Argélia e o Messi é um maestro, não é, Norba?
3: Então, já tinha aquela canção antiga, né, que fala que panela velha é que faz comida boa. O Messi, ele jogou muito bem, ele, assim, não só fez os gols, ele fez um outro que foi anulado também, né? Não só fez os 3 gols, mas jogou muita bola. E foi curioso, né, porque a gente tem as estrelas dos times, né? Então o Messi, e eu tava esperando por esse dia, para ver o Messi, o Haaland, que eu nunca tinha visto jogar pela Noruega, eu só vi ele jogar pelo Manchester City. E ele já fez gol também, jogou muito, fez 2 gols. E o Mbappé, que fez os gols e jogou muito bem também pela França, que é, na minha humilde opinião, a grande favorita para essa Copa do Mundo. E aí eu falei, olha, que peso que vai entrar o Cristiano Ronaldo, né? Porque de todos os grandes estrelas entraram e resolveram. E o Cristiano Ronaldo realmente não teve muito bem no jogo contra o Congo, né? O primeiro jogo de Portugal. Aliás, o time como um todo não foi bem, né? E eu falei, que pena que o Neymar não está bem fisicamente, porque se o Neymar tivesse também seria mais um que poderia entrar nesse hall aí de craques que já estão há um tempo aí, que já são consagrados a ser o destaque da Copa do Mundo.
1: Você colocaria, Norba, a Argentina como favorita, assim, depois dessa estreia, ou não?
3: Olha, interfere muito? Eu acho que nunca dá para subestimar a Argentina. Acho que a Argentina é sempre favorita. Não só pelo time que tem, como ser por ser o atual campeão e... E tem um pouco da minha torcida por causa do Flaco Lopes, né? Que joga no meu time, no Palmeiras, né? Só que ele não entrou, né? Não... Mas assim, é, mas é um...
1: Mas tá no
3: é
1: elenco,
3: um...
1: ele tá no bolo.
3: Tá no elenco, tá lá. Então, se ganhar, vai ter mais um palmeirense lá. Mas assim, é... você tem ali grandes jogadores, né? Você tem um elenco, um conjunto muito bom. Um grande goleiro, uma ótima defesa. É... Um meio de campo forte. Tem o Enzo Fernandes, que é bom jogador. Então, assim, você tem uma equipe completa, um bom conjunto, que já está acostumado a jogar junto, né, que é bem treinada, e que vem com a... vem sem pressão, porque ganhou a última Copa. Então, assim, o Brasil está 24 anos sem ganhar. E foi o mesmo, a mesma pressão que teve ali em 94, né, quando ficou 20, desde 70 não ganhava. Né. Agora o Brasil pode ter o maior período sem ganhar uma Copa. Então, entrou bem pressionado, né? Então, a Argentina entrou sem esse peso. Então, eu acho que não dá para descartar. Eu, no meu bolão, eu apostei França e Portugal na final. Sabendo que Portugal não convence em campo com esse treinador, mas tem um grande elenco. Né? Então, eu apostei em Portugal, mas, pelo que eu estou vendo, estou caindo do cavalo.
1: Calma, está apenas começando, né? Só na estreia. Neno, eu quero saber, já projetando o Brasil e Haiti, né? A gente tem muita coisa para falar. O Haiti nunca ganhou uma partida em Copa do Mundo. Como que está esse clima por aí para esse jogo contra a seleção brasileira? Que por mais que tenha esse jejum, né, Neno? É sempre a seleção brasileira, né? Sempre traz um medo.
2: Pois é, exatamente. E aqui é também uma seleção, não por acaso a gente mandou fazer uma camiseta que tem o coração dividido ali, porque é um país apaixonado pelo Brasil. É, então, quando souberam que iam confrontar o Brasil ali, foi toda uma divisão, assim, né? E todo mundo falou, olha, continuamos torcedores do Brasil, mas nesse jogo a gente tem que ser pro Haiti, né? Assim... E ainda mais depois que os dois não foram tão bem no primeiro jogo, né? Nem o Brasil, nem o Haiti. Então agora esse jogo ficou mais decisivo ainda. O clima é uma coisa extraordinária. Eu nunca vi isso na vida. Eu já vi os haitianos loucos pelo Brasil no 7-1, por exemplo. Eles se jogavam no chão. Eu que tinha que levantar a pessoa e dizer, ai, isso é só um jogo. Vender esse jogo não é possível. Né? A gente pensa de tudo ali na hora, né? Mas eles realmente frustrados, chorando, eu cansei de... Assim, tem gente aqui que tem ataque cardíaco de monte nessa época, assim, as taxas aumentam, né, de todas essas coisas. Mas é diferente quando é com o país deles, une mais, né? É um país que já tem passado por uma série de conflitos internos, isso tudo vira mais uma razão para uma união interna. Tem também alguns haitianos, como todo país tem que ter quem é do contra, que é fanático, é torcedor da Argentina. Então, nessa hora, eles estão juntos. Quem é haitiano, torcedor do Brasil, quem é haitiano, torcedor da Argentina, e até aqueles que estavam, assim, neutros, também vão e viram torcedores do Haiti. Então é todo mundo junto, é muito bonito de se ver. Eu fui ver a primeira parte do jogo aqui numa praça com 8 mil pessoas, tudo muito tranquilo. Todo mundo tem uma imagem, né, do Haiti de muita... violência, de muita instabilidade, mas tudo muito tranquilo, todo mundo celebrando muito, muito feliz, não vi uma garrafa quebrada, não vi nada, sabe, muito organizado. Isso é bacana, é um período que pode trazer outros benefícios para a sociedade como um todo, mais visibilidade, né, teve essa polêmica da camiseta, né, que foi, tinha aqui a imagem da Batalha da Independência haitiana, e a FIFA fez eles retirarem aquilo, né, e ao mesmo tempo os brasões de tantos outros países que também tem alguma arma ali, alguma coisa até muito mais, talvez, violenta. Não era nem a arma que eles, eu diria que acharam que era um problema para o Haiti. Foi simplesmente um desenho na camiseta, que eles ali em cima de uma pedra celebrando com a bandeira, a independência, uma coisa meio estranha. E avisar isso apenas 3 dias antes do jogo começar, né? Então teve uma instabilidade assim também por causa disso. Falaram, mas que pena. Aí essa camiseta esgotou. Porque falaram, tudo que é proibido parece que tem mensagem contrária, né? Todo mundo quer. E aí aquilo virou um debate mundial sobre a batalha haitiana, a maior batalha da história do Haiti, que é a batalha decisiva para a independência contra Napoleão, contra, né, uma das maiores forças armadas do mundo, da época, e um exército de pessoas escravizadas. Então, tudo isso é muito relevante, né? Quando tudo isso entra... pro debate nacional, pro debate internacional, e eu acho que o Haiti está aproveitando bem esse momento para representar bem. O primeiro jogo também foi bem, né? Teve aí algumas coisas polêmicas da arbitragem, a gente vai poder falar mais, mas foi bem, né? Tem uma equipe ali, né, nascendo, isso é bom, né?
1: Agora eu quero saber o seguinte, as ruas, elas ficam lotadas para qualquer jogo assim da Copa ou mais especificamente de algumas seleções e, claro, a do Haiti?
2: É, historicamente, sempre foi a do Brasil, que movimentava as ruas assim de uma forma impressionante, de ruas ficarem bloqueadas e tudo mais, né? É, ao ponto de ter algumas regiões onde eles chamam aqui a Base Brasil. A Base Brasil é um lugar assim no meio da rua que eles fecham uma das principais vias aqui da capital, e ali você pode encontrar 12, 15 mil pessoas juntas vendo o jogo, né, tudo mais, que é uma região grande, né? Ali deve estar cheio hoje também, ali eu ainda não fui hoje, né, durante a época de Copa do Mundo, eu digo, né? Mas agora pela seleção haitiana tem mais, conseguiu trazer para o futebol pessoas que não participavam muito, que não eram necessariamente torcedores do Brasil especificamente, tem uma simpatia pelo Brasil por uma série de razões, né? O Brasil, pela história que tem também, de desigualdade, faz um país como o Haiti se identificar um pouco mais, com uma população negra muito grande, com Pelé. O Pelé foi um grande... sempre foi visto como um país de negros que deu certo. O Brasil é visto assim por outros países que tem uma população negra majoritária, né? E o Pelé é visto como o rei desse país, né? Assim, é incrível como que essas imagens foram construídas, né? Tem até a história de, na Nigéria, a guerra que parou pro Pelé chegar, né? Então, aqui não é tão diferente quanto a isso. Infelizmente, ele não veio para cá, né? Mas, quanto a isso, tem uma coisa muito interessante, assim, também, dessa pacificação que se tem no momento de futebol. E agora, com a seleção haitiana, eu acho que isso vai ser exponencial. Eu acho que vai ser mais ainda, já vejo isso. E é muito bonito mesmo de se ver as ruas, assim, dominadas pelas... Assim, até num país que as pessoas passam fome, num nível muito difícil. É bonito todo mundo fazer um esforço para colocar uma bandeirinha de um dólar, que seja na sua moto, na sua roupa, sabe? Quem tem um pouquinho mais, vai lá, compra uma camiseta, e você vê muita gente com camiseta, coisas que não tinham antes, que movimentam também a economia, tem tudo isso, né? Vários aspectos.
1: O futebol tem disso, né, Norba? Une muito mais do que o campo e bola, né? Uma paixão, assim, que sobrepõe muita coisa, né?
3: Ah, não tenha dúvida. A gente costuma dizer que não é só futebol, né? Não é só futebol, tem muitas outras coisas, inclusive a cultura, né, Neno? Porque... Tem até alguns ritmos musicais que são bem parecidos, né? Do Haiti com o nosso samba, com... É uma coincidência? É questão de raízes e antepassado, ancestralidade? Ou é uma questão de inspiração mesmo?
2: Legal, é ótima pergunta. É uma raiz mesmo em comum, especialmente de matriz africana, mas não só. É, aqui no Caribe... Né, também com muitos indígenas, né, eles, uma parte da população ainda indígena, mas no Haiti não mais, é um país muito pequeno, né, que foi uma população indígena dizimada muito rapidamente, tem aí uma possibilidade de mistura, mas ela acabou que ela foi tão diluída que a gente não vê tanto, como você vê um pouquinho na República Dominicana, como você vê um pouquinho em alguns países da América Central. E alguns outros, como México, Colômbia, você vê de uma forma muito mais intensa, né? Peru, outros da América, tem mais ainda, né? Mas no Haiti, não. Isso foi se perdendo, mas isso ficou na cultura. Então, em termos de ritmo, né? Por exemplo, pegando o exemplo que você falou, aqui eles chamam de congo, o que seria muito próximo do samba. A forma de se tocar até parece um tanto, é um ritmo binário que a gente fala, então ele caminha sobre essa contagem de dois, né? E ao mesmo tempo, onde você tem, por exemplo, uma cuíca que faz essas variações, aquele floreamento ali, eles têm uma outra forma que eles dão também aquilo que eles chamam de cie em crioulo, uma palavra típica daqui, que é justamente quando eles passam o dedo apertando um pouco o couro e ele faz aquele um um. Então você vê que foi uma adaptação. Talvez quando vieram para cá não tinha como fazer uma cuíca, ou no Brasil, né, que talvez a cuíca chegou e aqui não, coisas do tipo. E é um ritmo que é realmente o samba, né, assim como outros, tem uma origem ali próximo, né, de Angola, Congo, tem algumas influências realmente dessas regiões. Então, pelas palavras, você vai caçando um pouco essa história, onde a gente tem também na parte mais da religião, né, Ogum no Brasil, aqui é Ogu, e é o Ogu um dos grandes responsáveis pela independência do Haiti. O Haiti, ele começou a sua independência com uma cerimônia voodoo, que foi uma cerimônia de união de todos esses povos étnicos africanos que estavam ali embaixo da mesma tortura, né, da mesma escravidão, e precisavam se unir, apesar das suas diferenças linguísticas, étnicas e tudo mais. E ali, através daquela cerimônia, eles se uniram e por isso conseguiram fazer a revolução. Então é uma revolução muito única, né? A primeira a conseguir essa vitória na história da humanidade de pessoas escravizadas, né? Talvez desde Espartacos a gente fala que tenha tido uma coisa assim tão parecida. E depois também o segundo país a ser livre na América depois dos Estados Unidos, e é um único país que eu conheço que fundou no mesmo momento uma nação, uma religião e uma nova língua, o crioulo haitiano, tudo ao mesmo tempo ali. Então isso é muita coisa significativa nesse sentido histórico que você está falando, né? Em relação, é como se fosse um país irmão que fez uma revolução antes da gente no Brasil, que a gente não fez exatamente uma revolução, né? Tem todo esse debate no Brasil, e ele foi por um caminho, a gente foi por outro, então a gente tem diferenças, né? Mas também tem muitas semelhanças.
1: Mais ou menos quantos habitantes no Haiti, né, Ana?
2: Aproximadamente 14, se você considerar diáspora, 10 aqui, uns 3, 3,5, quase 4 fora, mas olha, até os dados são muito difíceis. Muito difíceis, porque não tem o IBGE, então é um estado, num estado que alguns falam de falência, alguns falam de falhado, é um estado realmente muito fraco, que não consegue nem fazer o levantamento dos dados da sua população, né?
1: Você chegou a comentar comigo até antes da gente começar sobre a internet, né? Como que é a situação da internet? Hoje em dia ninguém se imagina sem uma boa internet, né? Como é que funciona?
2: Pois é, difícil. Eu ainda, né, trabalho com duas organizações diferentes, acabo, quando não tem nenhuma, ainda tem um jogo ali pra eu tentar, né? Mas eles, em geral, não. 90% da população não vai ter nem eletricidade constantemente, muito menos internet. Porque depois da eletricidade que você vai buscar a internet, né? Então, se a pessoa já não tem eletricidade, ela tem lá, quando ela tem a eletricidade, ela já vem com o que eles chamam aqui de backup, né? Que é para, né, ele guarda lá a energia, a pessoa vai com aquilo para todos os lugares o dia inteiro, então pelo menos ela consegue ligar um telefone. Mas a relação deles é diferente. A pessoa vai ligar o telefone para fazer uma chamada de urgência, para chamar alguém, e ela não vai ficar tanto tempo na internet. Então, assim, até a gente costuma ver, né, influenciadores sociais, por exemplo, que conseguem ter um vídeo de 300, 400 mil visualizações para um país de 14 milhões, já é alguém conhecidíssimo, entendeu? Já é alguém conhecidíssimo. Inclusive, a gente fez um com essa camiseta do Brasil Haiti, quando lançou, né? A gente falava, no vídeo tinha assim, Brasil qualificou para a Copa, aí eu tava com a camiseta do Brasil. Aí o Haiti qualificou, tava com a camiseta do Haiti. Aí na última cena eu falei, ixi, agora vai ter um jogo entre os dois. Aí aparecia eu com a camiseta dividida, que é essa última camiseta que tem os três, né? Esse vídeo os haitianos se identificam. Esse deu 400 mil visualizações só no Facebook. Eu acho que é o vídeo da minha vida que mais tem visualizações, né? Assim,
1: muito legal.
2: É uma exceção, né?
1: Muito legal. Agora, Norba, eu queria falar um pouquinho de campo e bola, até porque havia expectativa do Neymar, né, jogar nessa partida contra o Haiti. Essa expectativa já caiu por terra, né? Neymar não vai jogar contra o Haiti, muito provavelmente está sendo preparado para o jogo contra a Escócia. Queria que você falasse um pouquinho dessa ausência do Neymar. É melhor para o Ancelotti ou é desfalque mesmo?
3: Olha, eu acho que convocou, tinha que estar disponível para jogar, né? Não está, eu acho que é pior, porque você tem um jogo que você poderia contar com um cara que decide, né? Mesmo que esteja nessa situação toda, o Neymar não tem mais jogado como jogava, né, no nível dele, mas é um cara que às vezes num passe ele resolve um jogo. Só que a gente tem um outro cara que resolve um jogo lá no time do Brasil e não está sendo usado, que é um menino de 19 anos chamado Endrick. O cara que todas as vezes que entrou resolveu um jogo ali. E o
1: não é
3: Ancelotti
1: porque você
3: tem...
1: é palmeirense não, né?
3: Não, sem clubismo. E ó, eu acho que o Ancelotti tinha que copiar o Parreira de 94, colocar os três volantes, pode manter o Casemiro, mantém o Casemiro, ou não, ou tira o Casemiro, coloca o Fabinho, segura lá atrás, como a gente tinha ali o Dunga, o Mauro Silva, coloca o Bruno Guimarães, o Danilo Santos, e aí faz mais três ali, com o Rafinha, o Vini, o Entre, o Rafinha vindo um pouco de trás, que já é uma posição que ele está vindo, né, na seleção, embora não jogue nessa posição no Barcelona, mas já tá fazendo isso, continua fazendo, tira o Paquetá, coloca as laterais, o Danilo e o Douglas Santos, os zagueiros, mantém o Marquinhos, o Gabriel e o Alisson. Faz um esquema parecido com o que aconteceu em 94. Em 94, o Parreira também teve dificuldade na primeira partida, tirou o Raí e colocou o Mazinho. Né? E todo mundo criticou ele, mas o que é isso? O Raí... O Raí não estava numa boa fase. Não é que ele é ruim, nada. O Raí era um baita jogador. Né? Só que não estava numa boa fase. E o Mazinho era um volante de contenção. Quem fez a vez do Rafinha foi o Zinho. Né? Que também foi criticado, chamava de enceradeira e tal, mas fazia bons passes, passes curto, passes de profundidade, conseguia administrar o jogo, deixava o Romário e o Bebeto tranquilo, sem peso na frente, entendeu? Você colocar o Vini e o Endrick ali, o Rafinha, só que vindo de trás, e o Danilo avança muito, ele avança bem, o Danilo Santos. Então eu acho que o Ancelotti tinha que começar com essa formação já a partir do jogo contra o Haiti. Entretanto, o que eu tenho lido é que ele ainda vai manter o Igor Thiago, acho que
1: ele
3: vai colocar o Fabinho.
1: O Fabinho vai entrar.
3: Vai manter o Fabinho.
1: Vai tirar o Ibanez na lateral, vai botar
3: vai
1: o Danilo.
3: Vai tirar o Ibanez. Nas laterais eu não tenho nem como culpá-lo, porque as laterais, infelizmente o Brasil não está na mesma safra de laterais que teve ali, quando tinha Roberto Carlos, Júnior, Gilberto, depois Marcelo. Né, caiu muito, né, tanto na direita com o Cafu, o Jorginho, o Daniel Alves, isso não existe mais. Mas, e ainda a gente perdeu o melhor que a gente tinha, que era o Wesley, que se machucou. Então, assim, como está nessa situação aí, eu entendo que eu não, né, o Ibanez realmente não saiu bem, improvisado, até eu coloco o Danilo, que também está, né, caminhando para o fim de carreira, então, mas ele consegue marcar bem, ele tem a liderança, ele é um bom líder, então eu acho que dá para manter ali. Agora, eu acho que ele tinha que mexer ali no meio de campo, eu acho que isso aí era ir no ataque, porque o Brasil não tem peças ruins, não. O Brasil tem boas peças, né? Então, assim, acho que ele tem que começar com o Fabinho, fazer esse teste com o Fabinho, o Bruno, só que na minha opinião ele não muda, porque eu li alguma coisa hoje à tarde que ele poderia tirar o Paquetá para colocar o Martinelli.
1: Não, parece que é o Paquetá mesmo.
3: Vai manter o Paquetá?
1: Então, a princípio,
3: então, se ele mantiver o Paquetá ou colocar o Martinelli, para mim tanto faz também. Acho que ele teria que começar com o Danilo, porque o Danilo ele vai e volta, ele vai, avança bem, tem bom passe e volta para marcar, né? E o Paquetá não, o Paquetá ele sobe e fica preso. Depois ele não volta. Então, eu acho que o Ancelotti tinha que fazer o cosplay do Parreira. E é isso.
1: Mas você acha que o Neymar faz falta? Você acha que ele vai fazer
3: Sim,
1: falta?
3: Não faz falta. Ele não faz falta. Eu acho que, eu falo, se a gente tem um jogador que decide jogo. A gente tem um jogador que decide jogo. Se ele tá lá, ele tinha que jogar. Eu acho que ele poderia decidir. Mas ele não faz falta porque ele nem teve na preparação. Né? E nem no próprio Santos. Eu vi um jogo do Santos uma vez, quando ele se machucou, que ele saiu, o Santos teve um desempenho melhor, mais rápido, mais aberto. Né? Então, assim, não jogou preso, né, com ele. Então, eu acho que não faz falta. Mas só que é o que eu tô falando. Se a gente tem um Neymar à disposição... Ele é um cara que pode resolver uma partida contra o Haiti, contra a Escócia. Ele entraria no segundo tempo e poderia resolver uma partida, entendeu?
1: Ô, Neno, qual é o jogador mais popular aí do Brasil? Tem o Vinícius Júnior, né? Tem o Neymar. Como é que tá? Me dá uma visão aí direto do Haiti.
2: Sem dúvida, você falou já os dois nomes, mas, né, o Neymar por toda a história, um pouco como essa admiração que a gente tem no Brasil, que não é tão atual, né? Mas é pela história dele. E o Vinícius Júnior por esses últimos 4, 5 anos aqui, assim como eles se dividem antes, né, do Haiti estar na Copa, mas se dividiam mais entre haitianos argentinos e haitianos brasileiros, mas com uma grande maioria de brasileiros, era bem visível. Eles também se dividem muito entre Barcelona e Real Madrid, como boa parte do mundo, né, que não tem às vezes um acesso a outras equipes deles e tudo, eles têm essas outras equipes de aluguel, assim, vamos dizer, né, desses países, são jogos televisionados às vezes aqui, é todo um marketing internacional que esses clubes fazem, né, essas ligas. Então isso faz eles terem assim um pouco de familiaridade com qualquer jogador que está numa dessas duas equipes, né? Às vezes outras equipes da Europa, mas essas duas principalmente. Então eles têm um carinho pelo Vini, uma admiração nos últimos anos, tem um tanto de esperança, que se confirmou no primeiro jogo, né? Porque o cara meio que salvou o jogo ali, né? Sozinho, né? Fez a jogada quase que sozinho ali. E ele já faz isso há algum tempo, né? Então eles têm um pouco de identificação também por ser um homem negro, né? Isso é importante aqui para eles, sem dúvida. O nível de identificação é completamente diferente. É um país completamente negro, né, na prática, né? E que tem
1: pouca influência. Uma voz ativa muito forte contra o racismo.
2: Exatamente. Inclusive, até torço para que, às vezes, em algum dia, ele parece que ele é embaixador da Unicef. Eu ouvi falar ontem pelo embaixador brasileiro, ele que me falou. Pode ser que seja alguém que até, né, se interesse em fazer alguma coisa com o Haiti ou pelo Haiti também. Acho que seria bem legal. Então tem um nível aí de identificação que continua com o Brasil através dessas personalidades, né? Apesar do Brasil estar tanto tempo aí nesse jejum.
1: A gente falou de Brasil, de jejum. Eu lembrei agora, gente, da estreia da Alemanha, que a gente acabou não falando, né? Diante de Curaçao, que deu uma situação nervosa nos brasileiros, aquele 7-1. Norba, você acha que a Alemanha é postulante a título, finalista, ou foi aquele gás ali só de início?
3: Eu ainda brinquei e falei, agora o Curaçao igualou o Brasil, né?
1: Sacanagem.
3: E outra coisa, você viu a festa do gol do Curaçao?
1: Aham.
3: Uhum. Você viu a festa, festejaram, com Cabo Verde
2: choraram,
3: também.
2: Né? Rezaram no final.
1: Exato, foi legal que rezaram juntos, né? Teve toda uma integração fora a goleada, né? Que... Uhum. Mas te deu nervoso? Te relembrou?
3: Me deu ali um gatilho. Mas assim, como eles gostam desse resultado, né? Eu podia fazer outro, né?
2: Hiperfoco. É hiperfoco no número 7.
1: Pelo menos, olha, já saiu 7-1, então já limpou.
3: Bom, já fez um, dois eles vão fazer, boa. Pelas estatísticas, dois eles vão fazer. Tá, é verdade. Não, não vai, mas. Ó, mas é quando tu fala, é mesmo a resposta em relação à Argentina. A Alemanha é um país com camisa forte, a qualquer momento pode resolver. E a Espanha também, viu? Apesar do resultado contra o Cabo Verde, né? A Espanha também é um país muito forte, uma seleção muito forte, né? E eu, assim, de uns tempos pra cá, tenho falado que uma hora, a hora da Inglaterra também vai chegar. Harry Kane já fez gol, mais um nome que dá aí o peso, a pressão sobre as outras estrelas da Copa, né? Então, como eu falei do Cristiano Ronaldo, mais, né? É um nome que tem muita expectativa também, né? Os ingleses gostam muito dele e tal. E ele é um cara que... Ele, Bellingham, tem outros nomes ali, né? Mas a Inglaterra é um time muito forte, um time muito bem treinado. A Premier League é a melhor liga, né? A principal liga do mundo, né? Então, assim, claro que é composta por jogadores de várias nacionalidades, mas a Inglaterra vem forte aí também.
1: Você estava falando dos nomes, assim, eu lembrei do Yamal na Espanha, né? É. Qual é a expectativa? Porque é jovem, ele até já melhorou, né? Estava contundido. Vai fazer diferença nessa Copa? O que vocês acham, Nena?
2: Eu não tenho dúvida. Eu gosto muito dele, do estilo dele. Eu não sei muito o que aconteceu nessa primeira, né, partida. Eu não vi o jogo, não sei posição, como que ele foi escalado, não sei muitos detalhes, mas eu acho que é, felizmente nessa Copa que a gente já está falando que tantos estão indo aí para se aposentar, mas também já tem aí uma nova geração despontando, né? Eu sou, assim, fã dele, de carteirinha, e eu acho que, apesar do Norberto ter falado do Endrick como um palmeirense também, que eu sei que ele fala também como palmeirense, mas eu como corintiano também é um outro que, se ele tiver espaço, para mim eu não vejo eles numa diferença tão grande. Eu acho que é a oportunidade que o Endrick não teve, eu acho uma pena, acho que a gente já gastou ele um pouco, já atrasamos muito para dar oportunidade para ele. O que ele mostrou do Palmeiras já era incrível, já desde aquela época. Eu não sei se ficam se baseando muito em idade para dar mais liberdade, ah, proteger o rapaz, essas histórias aí do Casimiro, que já devia estar, parece que se aposentando, e o cara falando de proteger o rapaz. Pô, Pelé foi para a Copa com 17 anos, né, gente? É assim, uma coisa, e fez o que fez, né? Não sei, isso é muito relativo, né? É muito relativo. E eu acho que a gente está gastando aí essas estrelas novas, assim, a gente não está confiando tanto nelas no momento que a gente precisa ainda mais.
1: Tá certo. Como eu falei, preleção passa muito rápido, a gente já estourou, inclusive, o tempo. Eu vou ter que caminhar para o final, mas a boa notícia é que na semana que vem teremos mais um episódio sobre Copa do Mundo. Mas antes da gente fechar, tem uma questão desafio para vocês, viu? Cada preleção a gente tem uma situação diferente. Na primeira edição, eram os favoritos, né? A ganhar a Copa. É muito fácil, né? Mas agora eu vou dificultar um pouquinho. Eu quero saber quem vai ser o cara dessa Copa do Mundo. Norberto, começo com você.
3: Eu acho que vai ser o Mbappé.
1: Mbappé da França. Essa é a aposta do Norba. E você, Neno?
2: Eu acredito no Endrick. Eu acho que se der a oportunidade para ele, acho que ele pode fazer uma bela Copa.
1: Aí o Norberto vai à loucura, né?
3: Ainda não teve o Estevão, né? Não levava o Estevão ainda, que machucou.
2: O corintiano defendendo o Endrick em frente.
1: Olha isso!
2: Que coisa, né?
1: Tá certo. Então, na opinião de Norberto Nortari, o Mbappé e o Neno, o Endrick.
3: Então, o corintiano, eu achei que ele ia falar o Memphis Depay, né? Que tá lá, não.
1: Mas ele é corintiano sensato, viu? Viu? Ele consegue diferenciar, não é igual uns palmeirenses aí. Tá certo, gente. Olha, foi muito legal esse bate-papo, me amarrei, foi muito maneiro. E eu queria agradecer de novo a presença de vocês. Neno, foi um prazer saber um pouquinho mais do Haiti, da cultura, falar de futebol. Volte sempre aqui no Preleção, viu?
2: Obrigado, para mim também foi um enorme prazer, parabéns.
1: Norba, volte sempre também aqui para falar um pouquinho mais. E ó, esquece um pouco o Palmeiras, hein?
3: Não tem como, eu tô ansioso. Você não falou do Rayan
1: em nenhum momento nesse pré-eleção, eu tava só esperando.
3: Eu tô ansioso, eu acho que ele resolveria mais que muita gente ali. Mas eu tô só esperando ver agora, que eu quero ver o João Arias, que vai entrar em campo logo mais.
1: Ah, tá, hein? Tá certo, quando eu tô falando, viu, Neno? Você consegue diferenciar, ele só quer falar de Palmeiras.
3: É Palmeiras. Aliás, o Maurício já fez gol, né? Pela seleção paraguaia.
1: Tá certo. Esse é o clima de Copa do Mundo, galera. Eu agradeço a você também, que ficou ligadinho, curtiu esse episódio do Preleção Copa do Mundo, falando muito sobre seleção brasileira e também sobre as outras seleções. Eu te espero semana que vem em mais uma edição. Tchau, tchau.
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3: 2h40.
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2: 3:22.
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1: 3:44.
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vou ter que declarar. Atos 2, levante a mão. E cumprindo-se o dia de Pentecostes, estavam todos reunidos no mesmo lugar. E de repente, ouviu-se um som como de um vento veemente e impetuoso, e encheu a casa onde estavam assentados. E foram vistas por eles línguas repartidas.

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1: 4 e 1.
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0: 4:20.
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0: 5:01.
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5: Olá, sejam muito bem-vindos ao Preleção, clima de Copa do Mundo, galera. Pois é, o Preleção tá toda semana e vamos falar sobre os principais acontecimentos da semana na Copa do Mundo e, claro, projetar sempre o próximo jogo do Brasil. E a seleção brasileira enfrenta o Haiti na sexta-feira, às 21h30, no horário de Brasília, na Filadélfia, nos Estados Unidos. E para bater esse papo, eu tenho dois convidados super especiais, o jornalista Norberto Notari, da agência Rádio Web, e Neno Gavers, diretamente do Haiti. Ele é professor, pesquisador, sabe tudo do Haiti e é um apaixonado por futebol. Primeiramente, gente, muito obrigada. Neno, muito obrigada pela sua participação. Vai ser uma honra bater esse bate-papo com você, viu?
6: Obrigado você, Dani. Um prazer estar aqui, Norberto. Vai ser um belo bate-bola.
5: Norberto, muito obrigada. É uma honra ter a sua participação diretamente de Portugal, viu?
7: Ah, obrigado. É isso aí. Eu que agradeço, né? A possibilidade de poder falar de Copa do Mundo e falar tanto da questão do jogo, Brasil e Haiti, como também dessa mescla cultural, né? Então, eu fico também muito feliz de falar com o Neno, que eu já entrevistei já em outros momentos aqui, quando a gente falou de Haiti, agora recentemente. Então, eu quero agradecer a participação e agradecer também a possibilidade de estar aqui hoje com vocês.
5: Tá certo. Estamos no Haiti, em Portugal, e vamos agora até Buenos Aires, na Argentina, porque o repórter Daniel Fagundes, do Grupo Rádio Web, acompanhou como foi a estreia da seleção campeã, né? Atual campeã da Copa do Mundo, 3-0 na Argélia. E o Daniel fala diretamente de Buenos Aires. Oi, Dani!

0: Oi Dani, oi amigos do Preleção, falo diretamente de Buenos Aires, na pizzaria El Quartito, um dos principais pontos da noite portenha, onde os torcedores vêm assistir o jogo, e eu não sou bobo nem nada, também vim provar a fugaceta, né? Como vocês puderam ouvir aí, uma noite tranquila para os argentinos. Lionel Messi fez 3 gols, a Argentina não teve trabalho para passar pela Argélia e a confiança dos argentinos continua lá no alto. Durante toda a semana a gente pôde acompanhar aqui em Buenos Aires, era esse clima de confiança mesmo, a Argentina, os torcedores argentinos muito tranquilos para esse primeiro confronto da Copa do Mundo, e deu para se ver em campo que realmente foi tudo muito, muito tranquilo para os hermanos. A Argentina então vencendo a Argélia por 3-0. 3 gols de Lionel Messi, e os campeões do mundo, os atuais campeões do mundo, dando esse primeiro passo importante em busca da quarta, como eles dizem aqui em Buenos Aires. Em relação à seleção brasileira, Dani, o Brasil empatou com o Marrocos e o sentimento dos hermanos foi de uma expectativa, já era um resultado meio esperado, assim, conforme conversei com torcedores por aqui, todos me disseram que o Brasil enfrentou um adversário muito difícil, que foi um dos principais, uma das principais equipes na última Copa do Mundo. Marrocos surpreendeu todo mundo na última Copa, mas agora não era uma surpresa por aqui, então todo mundo falando estreia era normal, estreia do Brasil contra o Marrocos também já era esperado uma dificuldade muito grande, muito maior do que a gente acabou de ver entre a Argentina e a Argélia, e todos sim perguntando sobre Neymar tá em condições físicas, vai jogar, não vai jogar, e aquela resposta, né, nem a gente sabe direito quais são as condições do Neymar, quando ele vai realmente estar apto para atuar pela seleção brasileira. Mas assim, é um jogador muito querido pelos argentinos, eles idolatram muito o Neymar também, tem aquelas grandes lembranças dele ao lado de Lionel Messi, que mais uma vez é a grande estrela nesse início de Copa do Mundo. Dani, amigos do Preleção, um forte abraço para todos vocês e até a próxima.
1: Tá certo. A estreia da Argentina, o Messi é um caso à parte, né, meninos? Porque 3 gols, igualando ali o close da Alemanha na artilharia em Copas do Mundo. O que falar do Messi, sendo que é a última dela, né, Neno?
2: Pois é. E deixou para a última tanta coisa, né? Acho que tá que nem vinho ele, né? Quanto mais passa o tempo, parece que vai ficando melhor o cara, né? É impressionante. A última já foi o que foi, né? E é impressionante. É realmente um exemplo para muita gente, né?
1: Numa estreia, né, Norba, que algumas favoritas acabaram tropeçando, né? A gente viu aí Portugal empatar com a República Dominicana do Congo. A Espanha também parou em Cabo Verde. A Argentina não teve dó nem piedade da Argélia e o Messi é um maestro, não é, Norba?
3: Então, já tinha aquela canção antiga, né, que fala que panela velha é que faz comida boa. O Messi, ele jogou muito bem. Ele, assim, não só fez os gols. Ele tinha fez um outro que foi anulado também. Não só fez os 3 gols, mas jogou muita bola. E foi curioso, né? Porque a gente tem as estrelas dos times, né? Então o Messi, e eu tava esperando por esse dia, para ver o Messi, o Haaland, que eu nunca tinha visto jogar pela Noruega. Eu só vi ele jogar pelo Manchester City. E ele já fez gol também, jogou muito, fez 2 gols. E o Mbappé, que fez os gols e jogou muito bem também pela França, que é, na minha humilde opinião, a grande favorita para essa Copa do Mundo. E aí eu falei, olha, que peso que vai entrar o Cristiano Ronaldo, né? Porque de todos os grandes estrelas entraram e resolveram. E o Cristiano Ronaldo realmente não teve muito bem no jogo contra o Congo, né? O primeiro jogo de Portugal. Aliás, o time como um todo não foi bem, né? E eu falei, que pena que o Neymar não está bem fisicamente, porque se o Neymar tivesse, também seria mais um que poderia entrar nesse hall aí de craques que já estão há um tempo aí, que já são consagrados a ser o destaque da Copa do Mundo.
1: Você colocaria, Norba, a Argentina como favorita, assim, depois dessa estreia, ou não?
3: Olha, interfere muito? Eu acho que nunca dá para subestimar a Argentina. Acho que a Argentina é sempre favorita. Não só pelo time que tem, como você, por ser o atual campeão e... E tem um pouco da minha torcida por causa do Flaco Lopes, né? Que joga no meu time, no Palmeiras, né? Só que ele não entrou, né? Não... Mas assim, é, mas é um...
1: Mas tá no elenco,
3: é um...
1: ele tá no bolo.
3: Tá no elenco, tá lá. Então, se ganhar, vai ter mais um palmeirense lá. Mas assim, é... você tem ali grandes jogadores, né? Você tem um elenco, um conjunto muito bom. Um grande goleiro, uma ótima defesa. É... Um meio de campo forte. Tem o Enzo Fernandes, que é bom jogador. Então, assim, você tem uma equipe completa, um bom conjunto, que já está acostumado a jogar junto, né, que é bem treinada, e que vem com a... vem sem pressão, porque ganhou a última Copa. Então, assim, o Brasil está 24 anos sem ganhar. E foi o mesmo, a mesma pressão que teve ali em 94, né? Quando ficou 20, desde 70 não ganhava. Né? Agora o Brasil pode ter o maior período sem ganhar uma Copa. Então, entrou bem pressionado, né? Então, a Argentina entrou sem esse peso. Então, eu acho que não dá para descartar. Eu, no meu bolão, eu apostei França e Portugal na final. Sabendo que Portugal não convence em campo com esse treinador, mas tem um grande elenco. Né? Então, eu apostei em Portugal, mas, pelo que eu estou vendo, estou caindo do cavalo.
1: Calma, está apenas começando, né? Só na estreia. Neno, eu quero saber, já projetando Brasil e Haiti, né? A gente tem muita coisa para falar. O Haiti nunca ganhou uma partida em Copa do Mundo. Como que está esse clima por aí para esse jogo contra a seleção brasileira? Que por mais que tenha esse jejum, né, Neno? É sempre a seleção brasileira, né? Sempre traz um medo.
2: Pois é, exatamente. E aqui é também uma seleção, não por acaso a gente mandou fazer uma camiseta que tem o coração dividido ali, porque é um país apaixonado pelo Brasil. Então, quando souberam que iam confrontar o Brasil ali, foi toda uma divisão, assim, né? E todo mundo fala, olha, continuamos torcedores do Brasil, mas nesse jogo a gente tem que ser pro Haiti, né? Assim... E ainda mais depois que os dois não foram tão bem no primeiro jogo, né? Nem o Brasil, nem o Haiti. Então, agora esse jogo ficou mais decisivo ainda. O clima é uma coisa extraordinária. Eu nunca vi isso na vida. Eu já vi os haitianos loucos pelo Brasil no 7-1, por exemplo. Eles se jogavam no chão. Eu que tinha que levantar a pessoa e dizer, ai, isso é só um jogo. Venderam esse jogo, não é possível. Né? A gente pensa de tudo ali na hora, né? Mas eles realmente frustrados, chorando. Eu cansei de... Assim, tem gente aqui que tem ataque cardíaco de monte nessa época. Assim, as taxas aumentam, né? De todas essas coisas. Mas é diferente quando é com o país deles. Une mais, né? É um país que já tem passado por uma série de conflitos internos. Isso tudo vira mais uma razão para uma união interna. Tem também alguns haitianos. Como todo país tem que ter quem é do contra... que é fanático, é torcedor da Argentina. Então, nessa hora, eles estão juntos. Quem é haitiano, torcedor do Brasil, quem é haitiano, torcedor da Argentina, e até aqueles que estavam, assim, neutros, também vão e viram torcedores do Haiti. Então, é todo mundo junto, é muito bonito de se ver. Eu fui ver a primeira parte do jogo aqui numa praça com 8 mil pessoas, tudo muito tranquilo. Todo mundo tem uma imagem, né, do Haiti de muita... violência, de muita instabilidade, mas tudo muito tranquilo, todo mundo celebrando muito, muito feliz, não vi uma garrafa quebrada, não vi nada, sabe, muito organizado. Isso é bacana, é um período que pode trazer outros benefícios para a sociedade como um todo, mais visibilidade, né, teve essa polêmica da camiseta, né, que foi, tinha aqui a imagem da Batalha da Independência haitiana, e a FIFA fez eles retirarem aquilo, né, e ao mesmo tempo os brasões de tantos outros países que também têm alguma arma ali, alguma coisa até muito mais, talvez, violenta. Não era nem a arma que eles, eu diria que, acharam que era um problema para o Haiti. Foi simplesmente um desenho na camiseta, que eles ali em cima de uma pedra celebrando com a bandeira, a independência, uma coisa meio estranha. E avisar isso apenas 3 dias antes do jogo começar, né? Então teve uma instabilidade, assim, também por causa disso. Falaram, mas que pena! Aí essa camiseta esgotou, porque falaram, tudo que é proibido parece que tem uma mensagem contrária, né? Todo mundo quer... E aí aquilo virou um debate mundial sobre a batalha haitiana, a maior batalha da história do Haiti, que é a batalha decisiva para a independência contra Napoleão, contra, né, uma das maiores forças armadas do mundo, da época, e um exército de pessoas escravizadas. Então, tudo isso é muito relevante, né? Quando tudo isso entra pro debate nacional, pro debate internacional, e eu acho que o Haiti está aproveitando bem esse momento para representar bem. O primeiro jogo também foi bem, né? Teve aí algumas coisas polêmicas da arbitragem, a gente vai poder falar mais, mas foi bem, né? Tem uma equipe ali, né, nascendo, isso é bom, né?
1: Agora eu quero saber o seguinte, as ruas, elas ficam lotadas para qualquer jogo assim da Copa ou mais especificamente de algumas seleções e, claro, a do Haiti?
2: É, historicamente, sempre foi a do Brasil que movimentava as ruas assim de uma forma impressionante, de ruas ficarem bloqueadas e tudo mais, né? É, ao ponto de ter algumas regiões onde eles chamam aqui a Base Brasil. A Base Brasil é um lugar assim no meio da rua que eles fecham uma das principais vias aqui da capital, e ali você pode encontrar 12, 15 mil pessoas juntas vendo o jogo, né, tudo mais. Que é uma região grande, né? Ali deve estar cheio hoje também, ali eu ainda não fui. Hoje, né, durante a época de Copa do Mundo, eu digo, né? Mas agora, pela seleção haitiana, tem mais. Tem mais, conseguiu trazer para o futebol pessoas que não participavam muito, que não eram necessariamente torcedores do Brasil especificamente. Tem uma simpatia pelo Brasil por uma série de razões, né? O Brasil, pela história que tem também, de desigualdade, faz um país como o Haiti se identificar um pouco mais, com uma população negra muito grande, com Pelé. O Pelé foi um grande... sempre foi visto como um país de negros que deu certo. O Brasil é visto assim por outros países que tem uma população negra majoritária, né? E o Pelé é visto como o rei desse país, né? Assim, é incrível como que essas imagens foram construídas, né? Tem até a história na Nigéria, a guerra que parou pro Pelé chegar, né? Então, aqui não é tão diferente quanto a isso. Infelizmente, ele não veio para cá, né? Mas, quanto a isso, tem uma coisa muito interessante, assim, também, dessa pacificação que se tem no momento de futebol. E agora, com a seleção haitiana, eu acho que isso vai ser exponencial. Eu acho que vai ser mais ainda, já vejo isso. E é muito bonito mesmo de se ver as ruas, assim, dominadas pelas... Assim, até num país que as pessoas passam fome, num nível muito difícil. É bonito todo mundo fazer um esforço para colocar uma bandeirinha de $1, que seja na sua moto, na sua roupa, sabe? Quem tem um pouquinho mais, vai lá, compra uma camiseta, e você vê muita gente com camiseta, coisas que não tinham antes, que movimentam também a economia, tem tudo isso, né? Vários aspectos.
1: O futebol tem disso, né, Norba? Une muito mais do que o campo e bola, né? Uma paixão, assim, que sobrepõe muita coisa, né?
3: Ah, não tenha dúvida. A gente costuma dizer que não é só futebol, né? Não é só futebol, tem muitas outras coisas, inclusive a cultura, né, Neno? Porque... tem até alguns ritmos musicais que são bem parecidos, né? Do Haiti com o nosso samba, como é que é? É uma coincidência? É questão de raízes e antepassado, ancestralidade? Ou é uma questão de inspiração mesmo?
2: Legal, é ótima pergunta. É uma raiz mesmo em comum, especialmente de matriz africana, mas não só. É, aqui no Caribe... né, também com muitos indígenas, né, eles, uma parte da população ainda indígena, mas no Haiti não mais, é um país muito pequeno, né, que foi uma população indígena dizimada muito rapidamente. Tem aí uma possibilidade de mistura, mas ela acabou que ela foi tão diluída que a gente não vê tanto, como você vê um pouquinho na República Dominicana, como você vê um pouquinho em alguns países da América Central. E alguns outros, como México, Colômbia, você vê de uma forma muito mais intensa, né? Peru, outros da América, tem mais ainda, né? Mas no Haiti, não. Isso foi se perdendo, mas isso ficou na cultura. Então, em termos de ritmo, né? Por exemplo, pegando o exemplo que você falou, aqui eles chamam de congo, o que seria muito próximo do samba. A forma de se tocar até parece um tanto, é um ritmo binário que a gente fala, então ele caminha sobre essa contagem de dois, né? E ao mesmo tempo, onde você tem, por exemplo, uma cuíca que faz essas variações, aquele floreamento ali, eles têm uma outra forma que eles dão também, aquilo que eles chamam de cie em crioulo, uma palavra típica daqui, que é justamente quando eles passam o dedo apertando um pouco o couro e ele faz aquele... Então você vê que foi uma adaptação. Talvez quando vieram para cá não tinha como fazer uma cuíca, ou no Brasil, né, que talvez a cuíca chegou e aqui não, coisas do tipo. E é um ritmo que é realmente o samba, né, assim como outros, tem uma origem ali próximo, né, de Angola, Congo, tem algumas influências realmente dessas regiões. Então, pelas palavras, você vai caçando um pouco essa história, onde a gente tem também na parte mais da religião, né, Ogum no Brasil, aqui é Ogu, e é o Ogu um dos grandes responsáveis pela independência do Haiti. O Haiti, ele começou a sua independência com uma cerimônia voodoo, que foi uma cerimônia de união de todos esses povos étnicos africanos que estavam ali embaixo da mesma tortura, né, da mesma escravidão, e precisavam se unir, apesar das suas diferenças linguísticas, étnicas e tudo mais. E ali, através daquela cerimônia, eles se uniram e por isso conseguiram fazer a revolução. Então é uma revolução muito única, né? A primeira a conseguir essa vitória na história da humanidade de pessoas escravizadas, né? Talvez desde Espartacos a gente fala que tenha tido uma coisa assim tão parecida. E depois também o segundo país a ser livre na América, depois dos Estados Unidos. E é um único país que eu conheço que fundou no mesmo momento uma nação, uma religião e uma nova língua, o crioulo haitiano. Tudo ao mesmo tempo ali. Então isso é muita coisa significativa nesse sentido histórico que você está falando, né? Em relação, é como se fosse um país irmão que fez uma revolução antes da gente no Brasil, que a gente não fez exatamente uma revolução, né? Tem todo esse debate no Brasil, e ele foi por um caminho e a gente foi por outro. Então a gente tem diferenças, né? Mas também tem muitas semelhanças.
1: Mais ou menos quantos habitantes no Haiti, né, Ana?
2: Aproximadamente 14, se você considerar a diáspora, 10 aqui, uns 3, 3,5, quase 4 fora, mas olha, até os dados são muito difíceis. Muito difíceis, porque não tem o IBGE, então é um estado, num estado que alguns falam de falência, alguns falam de falhado, é um estado realmente muito fraco, que não consegue nem fazer o levantamento dos dados da sua população, né?
1: Você chegou a comentar comigo até antes da gente começar sobre a internet, né? Como que é a situação da internet? Hoje em dia ninguém se imagina sem uma boa internet, né? Como é que funciona?
2: Pois é difícil. Eu ainda, né, trabalho com duas organizações diferentes, acabo, quando não tem nenhuma, ainda tenho um jogo ali pra eu tentar, né? Mas eles, em geral, não. 90% da população não vai ter nem eletricidade constantemente, muito menos internet, porque depois da eletricidade que você vai buscar a internet, né? Então, se a pessoa já não tem eletricidade, ela tem lá, quando ela tem a eletricidade, ela já vem com o que eles chamam aqui de backup, né? Que é para, né, ele guarda lá a energia, a pessoa vai com aquilo para todos os lugares o dia inteiro, então pelo menos ela consegue ligar um telefone. Mas a relação deles é diferente, a pessoa vai ligar o telefone para fazer uma chamada de urgência, para chamar alguém, e ela não vai ficar tanto tempo na internet. Então, assim, até a gente costuma ver, né, influenciadores sociais, por exemplo, que conseguem ter um vídeo de 300, 400 mil visualizações para um país de 14 milhões, já é alguém conhecidíssimo, entendeu? Já é alguém conhecidíssimo. Inclusive, a gente fez um com essa camiseta do Brasil Haiti, quando lançou, né? A gente falava, no vídeo tinha assim, Brasil qualificou para a Copa. Aí eu tava com a camiseta do Brasil. Aí o Haiti qualificou, tava com a camiseta do Haiti. Aí na última cena eu falei, ixi, agora vai ter um jogo entre os dois. Aí aparecia eu com a camiseta dividida, que é essa última camiseta que tem os três, né? Esse vídeo os haitianos se identificam. Esse deu 400 mil visualizações só no Facebook. Eu acho que é o vídeo da minha vida que mais tem visualizações, né? Assim,
1: muito legal.
2: É uma exceção, né?
1: Muito legal. Agora, Norba, eu queria falar um pouquinho de campo e bola, até porque havia expectativa do Neymar, né, jogar nessa partida contra o Haiti. Essa expectativa já caiu por terra, né? Neymar não vai jogar contra o Haiti, muito provavelmente está sendo preparado para o jogo contra a Escócia. Queria que você falasse um pouquinho dessa ausência do Neymar. É melhor para o Ancelotti ou é desfalque mesmo?
3: Olha, eu acho que convocou, tinha que estar disponível para jogar, né? Não está, eu acho que é pior, né? Eu acho que é pior, porque você tem um jogo que você poderia contar com um cara que decide, né? Mesmo que esteja nessa situação toda, o Neymar não tem mais jogado como jogava, né, no nível dele. Mas é um cara que às vezes num passe ele resolve um jogo. Só que a gente tem um outro cara que resolve um jogo lá no time do Brasil e não está sendo usado, que é um menino de 19 anos chamado Endrick. O cara que todas as vezes que entrou resolveu um jogo ali. E o
1: não é
3: Ancelotti
1: porque você é palmeirense não, né?
3: Não, sem clubismo. E ó, eu acho que o Ancelotti tinha que copiar o Parreira de 94, colocar os três volantes, pode manter o Casemiro, mantém o Casemiro, ou não, ou tira o Casemiro, coloca o Fabinho, segura lá atrás, como a gente tinha ali o Dunga, o Mauro Silva, coloca o Bruno Guimarães, o Danilo Santos, e aí faz mais três ali, com o Rafinha, o Vini, o Entre, com o Rafinha vindo um pouco de trás, que já é uma posição que ele está vindo, né, na seleção, embora não jogue nessa posição no Barcelona, mas já tá fazendo isso, continua fazendo, tira o Paquetá, coloca as laterais, o Danilo e o Douglas Santos, os zagueiros mantém o Marquinhos, o Gabriel e o Alisson. Faz um esquema parecido com o que aconteceu em 94. Em 94, o Parreira também teve dificuldade na primeira partida, tirou o Raí e colocou o Mazinho. Né? E todo mundo criticou ele, mas o que é isso? O Raí? O Raí não estava numa boa fase. Não é que ele é ruim, nada. O Raí era um baita jogador. Né? Só que não estava numa boa fase. E o Mazinho era um volante de contenção. Quem fez a vez do Rafinha foi o Zinho. Né? Que também foi criticado, chamava de enceradeira e tal, mas fazia bons passes, passes curto, passes de profundidade, conseguia administrar o jogo, deixava o Romário e o Bebeto tranquilo, sem peso na frente, entendeu? Você colocar o Vini e o Endrick ali, o Rafinha, só que vindo de trás, e o Danilo avança muito, ele avança bem o Danilo Santos. Então eu acho que o Ancelotti tinha que começar com essa formação já a partir do jogo contra o Haiti. Entretanto, o que eu tenho lido é que ele ainda vai manter o Igor Thiago, acho que
1: ele
3: vai colocar
1: usar
3: o Fabinho.
1: O Fabinho vai entrar.
3: Vai manter o Fabinho.
1: Vai tirar o Ibanez na lateral, vai botar
3: o Danilo. Nas laterais eu não tenho nem como culpá-lo, porque as laterais ele... Infelizmente o Brasil não está na mesma safra de laterais que teve ali, quando tinha Roberto Carlos, Júnior, Gilberto, depois Marcelo. Né, caiu muito, né, tanto na direita com o Cafu, o Jorginho, Daniel Alves, isso não existe mais. Mas, e ainda a gente perdeu o melhor que a gente tinha, que era o Wesley, era, né, o Wesley, que se machucou. Então, assim, como está nessa situação aí, eu entendo que eu não, né, o Ibanez realmente não saiu bem, improvisado, lateral, coloco o Danilo, que também tem, né, tá numa, já numa... caminhando para o fim de carreira, então, mas ele consegue marcar bem, ele tem a liderança, ele é um bom líder, então eu acho que dá para manter ali. Agora, eu acho que ele tinha que mexer ali no meio de campo, acho que isso aí era ir no ataque, porque o Brasil não tem peças ruins, não. O Brasil tem boas peças, né? Então, assim, acho que ele tem que começar com o Fabinho, fazer esse teste com o Fabinho, o Bruno, só que na minha opinião ele não muda, porque eu li alguma coisa hoje à tarde que ele poderia tirar o Paquetá para colocar o Martinelli.
1: Não, parece que é o Paquetá mesmo.
3: Vai manter o Paquetá?
1: Então, a princípio,
3: se ele mantiver o Paquetá ou colocar o Martinelli, para mim tanto faz também. Acho que ele teria que começar com o Danilo, porque o Danilo ele vai e volta, ele vai, avança bem, tem bom passe e volta para marcar, né? E o Paquetá não, o Paquetá ele sobe e fica preso. Depois ele não volta. Então, eu acho que o Ancelotti tinha que fazer o cosplay do Parreira. E é isso.
1: Mas você acha que o Neymar faz falta? Você acha que ele vai fazer
3: Sim,
1: falta?
3: Não faz falta. Ele não faz falta. Eu acho que, eu falo, se a gente tem um jogador que decide o jogo. A gente tem um jogador que decide jogo. Se ele tá lá, ele tinha que jogar. Eu acho que ele poderia decidir. Mas ele não faz falta porque ele nem teve na preparação. Né? E nem no próprio Santos. Eu vi um jogo do Santos uma vez, quando ele se machucou, que ele saiu, o Santos teve um desempenho melhor, mais rápido, mais aberto. Né? Então, assim, não jogou preso, né, com ele. Então, eu acho que não faz falta. Mas só que é o que eu tô falando. Se a gente tem um Neymar à disposição... Ele é um cara que pode resolver uma partida contra o Haiti, contra a Escócia. Ele entraria no segundo tempo e poderia resolver uma partida, entendeu?
1: Ô, Neno, qual é o jogador mais popular aí do Brasil? Tem o Vinícius Júnior, né? Tem o Neymar. Como é que tá? Como é que me dá uma visão aí direto do Haiti?
2: Sem dúvida, você falou já os dois nomes, mas, né, o Neymar por toda a história, um pouco como essa admiração que a gente tem no Brasil, que não é tão atual, né? Mas é pela história dele. E o Vinícius Júnior é pela, por essa, né, por esses últimos 4, 5 anos aqui, assim como eles se dividem antes, né, do Haiti estar na Copa, mas se dividiam mais entre haitianos argentinos e haitianos brasileiros, mas com uma grande maioria de brasileiros, era bem visível. Eles também se dividem muito entre Barcelona e Real Madrid, como boa parte do mundo, né, que não tem às vezes um acesso a outras equipes deles e tudo, eles têm essas outras equipes de aluguel, assim, vamos dizer, né, desses países, são jogos televisionados às vezes aqui, é todo um marketing internacional que esses clubes fazem, né, essas ligas. Então isso faz eles terem, assim, um pouco de familiaridade com qualquer jogador que está numa dessas duas equipes, né? Às vezes outras equipes da Europa, mas essas duas principalmente. Então eles têm um carinho pelo Vini, uma admiração nos últimos anos, tem um tanto de esperança, que se confirmou no primeiro jogo, né? Porque o cara meio que salvou o jogo ali, né? Sozinho, né? Fez a jogada quase que sozinho ali. E ele já faz isso há algum tempo, né? Então eles têm um pouco de identificação também por ser um homem negro, né? Isso é importante aqui para eles, sem dúvida. O nível de identificação é completamente diferente. É um país completamente negro, né, na prática, né? E que tem
1: pouca influência. E ele tem uma voz ativa muito forte contra o racismo.
2: Exatamente. Inclusive, até torço para que, às vezes, em algum dia, ele parece que ele é embaixador da Unicef. Eu ouvi falar ontem pelo embaixador brasileiro, ele que me falou. Pode ser que seja alguém que até, né, se interesse em fazer alguma coisa com o Haiti ou pelo Haiti também. Acho que seria bem legal. Então tem um nível aí de identificação que continua com o Brasil através dessas personalidades, né? Apesar do Brasil estar tanto tempo aí nesse jejum.
1: A gente falou de Brasil, de jejum. Eu lembrei agora, gente, da estreia da Alemanha, que a gente acabou não falando, né? Diante de Curaçao, que deu uma situação nervosa nos brasileiros, aquele 7-1. Norba, você acha que a Alemanha é postulante a título, finalista, ou foi aquele gás ali só de início?
3: Eu ainda brinquei e falei, agora o Curaçao igualou o Brasil, né?
1: Sacanagem.
3: E outra coisa, você viu a festa do gol do Curaçao?
1: Aham.
3: Uhum. Né? Você viu a festa, festejaram, Cabo Verde também.
2: Rezaram no final.
1: Exato, foi legal, que rezaram juntos, né? Teve toda uma integração, fora a goleada, né? Que... Uhum. Mas te deu nervoso? Te relembrou?
3: Me deu ali um gatilho. Mas assim, mas... como eles gostam desse resultado, né? Eu podia fazer outro, né?
2: Hiperfoco. É hiperfoco no número 7.
1: Pelo menos, olha, já saiu 7-1, então já
3: limpou. Bom, já fez um, dois eles vão fazer, boa. Pelas estatísticas, dois eles vão fazer. Tá, é verdade. Não, não vai, mas. Ó, mas é como tu fala, é mesmo a resposta em relação à Argentina. A Alemanha é um país com camisa forte, a qualquer momento pode resolver. E a Espanha também, viu? Apesar do resultado contra o Cabo Verde, né? A Espanha também é um país muito forte, uma seleção muito forte, né? E eu, assim, de uns tempos para cá, tenho falado que uma hora, a hora da Inglaterra também vai chegar. Harry Kane já fez gol, mais um nome que dá aí o peso, a pressão sobre as outras estrelas da Copa, né? Então, como eu falei do Cristiano Ronaldo, mais, né? É um nome que tem muita expectativa também, né? Os ingleses gostam muito dele e tal. E ele é um cara que... Ele, Bellingham, tem outros nomes ali, né? Mas a Inglaterra é um time muito forte, um time muito bem treinado. A Premier League é a melhor liga, né? A principal liga do mundo, né? Então, assim... claro que é composta por jogadores de várias nacionalidades, mas a Inglaterra vem forte aí também.
1: Você estava falando dos nomes, assim, eu lembrei do Yamal na Espanha, né? Qual é a expectativa? Porque é jovem, ele até já melhorou, né? Estava contundido. Vai fazer diferença nessa Copa? O que vocês acham, Nena?
2: Eu não tenho dúvida. Eu gosto muito dele, do estilo dele. Eu não sei muito o que aconteceu nessa primeira, né, partida. Eu não vi o jogo, não sei posição, como que ele foi escalado, não sei muitos detalhes, mas eu acho que eu acho que felizmente nessa Copa que a gente já está falando que tantos estão indo aí para se aposentar, mas também já tem aí uma nova geração despontando, né? Eu sou assim fã dele de carteirinha e eu acho que apesar do Norberto ter falado do Endrick como um palmeirense também, que eu sei que ele fala também como palmeirense, mas eu como corintiano também é um outro que, se ele tiver espaço, para mim eu não vejo eles numa diferença tão grande. Eu acho que é a oportunidade que o Endrick não teve, eu acho uma pena, acho que a gente já gastou ele um pouco, já atrasamos muito para dar oportunidade para ele. O que ele mostrou do Palmeiras já era incrível, já desde aquela época. Eu não sei se ficam se baseando muito em idade para dar mais liberdade, ah, e proteger o rapaz, essas histórias aí do Casimiro, que já devia estar, parece que se aposentando, e o cara falando de proteger o rapaz. Pô, Pelé foi para a Copa com 17 anos, né, gente? É assim, uma coisa, e fez o que fez, né? Não sei, isso é muito relativo, né? É muito relativo. E eu acho que a gente está gastando aí essas estrelas novas, assim, a gente não está confiando tanto nelas no momento que a gente precisa ainda mais.
1: Tá certo. Como eu falei, preleção passa muito rápido, a gente já estourou, inclusive, o tempo. Eu vou ter que caminhar para o final, mas a boa notícia é que na semana que vem teremos mais um episódio sobre Copa do Mundo. Mas antes da gente fechar, tem uma questão desafio para vocês, viu? Cada preleção a gente tem uma situação diferente. Na primeira edição, eram os favoritos, né? A ganhar a Copa. É muito fácil, né? Mas agora eu vou dificultar um pouquinho. Eu quero saber quem vai ser o cara dessa Copa do Mundo. Norberto, começo com você.
3: Eu acho que vai ser o Mbappé.
1: Mbappé da França. Essa é a aposta do Norba. E você, Neno?
2: Eu acredito no Endrick. Eu acho que se der a oportunidade para ele, acho que ele pode fazer uma bela Copa.
1: Aí o Norberto vai à loucura, né?
3: É, ainda não teve o Estevão, né? Não levava o Estevão ainda, que machucou. É.
2: Um corintiano defendendo o Endrick em frente.
1: Olha isso!
2: Que coisa, né?
1: Tá certo. Então, na opinião de Norberto Nortari, o Mbappé e o Neno, o Endrick.
3: Então, é corintiano, eu achei que ele ia falar o Memphis Depay, né? Que tá lá, não.
1: Mas ele é corintiano sensato, viu? Viu? Ele consegue diferenciar, não é igual uns palmeirenses aí. Tá certo, gente. Olha, foi muito legal esse bate-papo, me amarrei, foi muito maneiro. E eu queria agradecer de novo a presença de vocês. Neno, foi um prazer saber um pouquinho mais do Haiti, da cultura, falar de futebol. Volte sempre aqui no Preleção, viu?
2: Obrigado, para mim também foi um enorme prazer, parabéns.
1: Norba, volte sempre também aqui para falar um pouquinho mais. E ó, esquece um pouco o Palmeiras, hein?
3: Não tem como, eu tô ansioso. Você não falou ansioso.
1: Em nenhum momento nesse pré-eleção, eu tava só esperando.
3: Eu tô ansioso, eu acho que ele resolveria mais que muita gente ali. Mas eu tô só esperando ver agora, que eu quero ver o João Arias, que vai entrar em campo logo mais.
1: Ah, tá, hein? Tá certo, quando eu tô falando, viu, Neno? Você consegue diferenciar, ele só quer falar de Palmeiras.
3: É Palmeiras. Aliás, o Maurício já fez gol, né? Pela seleção paraguaia.
1: Tá certo. Esse é o clima de Copa do Mundo, galera. Eu agradeço a você também, que ficou ligadinho, curtiu esse episódio do Preleção Copa do Mundo, falando muito sobre seleção brasileira e também sobre as outras seleções. Eu te espero semana que vem em mais uma edição. Tchau, tchau.
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2: 104 FM. 5:43.
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2: 6 e 3.
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1: 6:21.
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4: 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Entregar a sua bondade diariamente para conosco. Mesmo quando tudo está um caos, ele continua sendo bom, e essa bondade é tão maravilhosa que ela não é apenas uma revelação de quem Deus é, mas é algo que nos alcança. A bondade de Deus chega até nós. E quando a gente fala em maravilha de Deus, a mente vai automaticamente para o extraordinário, como o mar vermelho abrindo. O cuidado e a provisão de Deus são maravilhas dele para nós, e elas se manifestam também no simples. Ela opera no detalhe, ela opera muitas vezes de uma forma tão sutil.
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1: 6h40.
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1: Deus te abençoe. Eu tenho uma palavra para te dar. Preste muita atenção. Até aqui, a história te marcou. Mas a partir de hoje, é você que marca a história. Eu vou repetir. Até aqui a história te marcou, mas a partir de hoje é você que marca a história. Receba essa palavra profética no seu espírito em nome de Jesus. Deus quer te usar e através de você uma grande obra será feita. Às vezes tem forças malignas, forças espirituais que tentam travar, que tentam amarrar, que tentam nos impedir de avançar. Mas agindo Deus, ninguém é capaz de impedir. Por isso, esteja atento, esteja focado, esteja crendo que grandes coisas Deus fará na sua vida. Acompanhe o testemunho que Deus tem feito. Já eu volto com todos vocês.
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3: Que a senhora tirou?
4: Eu tirei a vesícula, mas dói muito esse lado. Já.
3: Mesmo tendo tirado, dói. Quanto tempo a senhora tem esse problema?
4: E já tem muitos anos. Já tem uns. Que eu tirei a vesícula, já tem uns 3 anos ou mais.
3: 3 anos. Mas Jesus pode curar a senhora hoje. Ele pode fazer a reposição de órgãos. Qual que é seu nome?
4: Eunice.
3: Feche os olhos, dona Eunice. Solta os braços. Jesus, eu toco agora aqui à direita, na vesícula que há 3 anos a dona Eunice tem sofrido. Vem com teu poder, Jesus, curando, sarando totalmente. Recebe a cura agora, em nome de Jesus. Amém. Abre os olhos. Procura aí a dor na vesícula. Só vai ter uma surpresa agora. Cadê a dor?
4: Tá bom.
3: Quem te curou?
4: Jesus.
3: Levanta a mão direita e fala assim comigo: Ele é maravilhoso.
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3: Como que é?
5: 2 nódulos no seio.
3: Quando você apalpa, você sente?
5: Eu não senti, agora eu tô sentindo.
3: Você tá sentindo? Qual que é seu nome?
5: Cláudia.
3: Apalpa aí. Tá sentindo?
5: Tô.
3: Olha pra igreja. Igreja, estenda as mãos em direção. Solta os braços, Cláudia. Olha pra igreja, Cláudia. Estenda as mãos perto e diga assim: irmã Cláudia, o gigante do nódulo no seio vai cair agora. Em nome de Jesus, seja curada no poder do nome de Jesus. Diga graças a Deus. Procura o nódulo agora.
6: Não está doendo.
3: Cadê o nódulo?
6: Não está doendo.
3: Cadê o nódulo?
6: Sumiu.
3: Cadê o nódulo?
6: Sumiu.
3: Ah, bate palma de pé, igreja. Bate palma de pé, glorifica. Jesus está fazendo um milagre aqui. Cadê o nó?
6: Sumiu.
3: Cadê a dor?
6: Desapareceu.
3: Tá chorando por quê?
6: Ah, muita bênção. Obrigada, Jesus.
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9: E coisas extraordinárias. A Bíblia diz: assim Davi prevaleceu contra o filisteu com uma funda e com uma pedra. E feriu o filisteu e o matou, sem que Davi tivesse uma espada na mão. A Bíblia não fala só dos acertos, mas também dos erros de Davi. Depois de Jesus, ele é o homem mais pesquisado da história. Davi foi um dos 3 nomes mais respeitados da nação de Israel. Abraão, o pai da fé, Moisés, o libertador, e Davi, o grande rei. Foram muitas lutas que Davi venceu. Mas por que ele se tornou mais do que vencedor? Quais os segredos? O que é que ele carregava consigo que o fez trilhar esse caminho fantástico e maravilhoso? Primeira coisa que eu aprendo: o primeiro segredo de Davi não estava no seu poderio de guerra, em seus soldados, mas estava no seu coração. Diga comigo: um coração segundo o de Deus. Irmãos, você quer ser mais do que vencedor? Procure ter um coração alinhado com os projetos de Deus e com o coração de Deus. Um coração capaz de ajudar pessoas, um coração misericordioso, um coração que, ao invés de apontar o dedo, estende a mão. Um coração pronto para abraçar, um coração pronto para servir, um coração pronto para amar. Um coração como o de Jesus, que pegou uma bacia, pegou uma toalha e lavou os pés de Pedro, enxugou os pés de Pedro e disse: Pedro, eu vim para te servir. Um coração capaz de ajudar no reino, ajudar na obra. Um coração que nos faz entender que a casa de Deus é um ambiente que eu estou para colaborar. O culto não começa quando o pastor inicia a reunião aqui no altar, mas o culto começa lá fora na recepção. O culto começa quando alguém chega aqui mais cedo para limpar as cadeiras, para varrer, para lavar o banheiro. É um coração voltado para o reino de Deus. O segredo não está em você ser talentoso ou talentosa, mas o segredo está em ter um bom coração. Será que Deus consegue dirigir e coordenar os nossos sentimentos? Às vezes nós queremos fazer o mal, mas se o meu coração estiver alinhado com o coração de Deus, eu sempre farei o bem. Levanta a mão e diga assim: Senhor, me dá um coração segundo o teu. Segunda coisa que eu aprendo para ser mais do que vencedor, fala comigo: buscar ao Senhor. Olha o Salmo 27:4. Davi, ele buscava a Deus. Uma coisa pedi ao Senhor e a buscarei: que possa morar na casa do Senhor todos os dias da minha vida, para contemplar a sua formosura e estar dentro do seu templo. Davi, ele tinha alegria de estar na casa de Deus. Satanás não quer que você venha para a casa de Deus, mas Deus, ele diz: vem com alegria, porque aquele que tem alegria de estar na minha casa, diz o Senhor, eu também terei alegria de estar na sua casa. Aquele que tem prazer de vir na minha casa, diz o Senhor, eu também terei prazer de ir na sua casa. Eu quero declarar, querido, você veio na casa de Deus, mas fica tranquilo, porque Deus também vai na sua casa. Existem mistérios que são revelados na casa de Deus. Terceira coisa que me faz mais do que vencedor, e que Davi praticava isso, fala comigo: zelar pela reputação de Deus. Irmão, sabe por que que Davi, ele lutou contra Golias? Foram vários motivos, mas um deles é que Golias estava afrontando Deus de Israel. 1 Samuel, capítulo 17, versículo 26. Golias estava afrontando Deus. Então falou Davi aos homens que estavam com eles, dizendo: que fará aquele que ferir este filisteu, que tirar afronta de sobre Israel? Porque quem é, pois, este incircunciso filisteu? Fala comigo, igreja, para afrontar o exército de Deus. Irmãos, Davi, ele tinha ciúme pelo nome de Deus. Davi disse: ele está afrontando Deus, e eu não aceito que ninguém afronte o Deus que eu sirvo. Onde está o nome de Deus no seu projeto? Onde está o nome de Deus no seu sonho? Onde está o nome de Deus na sua causa? Coloque Deus nos seus sonhos, coloque Deus nos seus projetos, coloque Deus naquilo que você decide buscar. Olha aqui, ó, mãozinha lá atrás, vocês estão olhando lá para fora? Fica ligado aqui para vocês receberem. Um minutinho vocês perdem a visão. Busque a Deus, esteja focado em Deus, esteja ligado em Deus, esteja em comunicação total com Deus, com a casa de Deus. Lembrando que Davi, ele cuidava da reputação de Deus. O que mais que eu aprendo? Quarto, se eu quero ser mais do que vencedor, bate no peito e diga assim: não confiar em mim mesmo. Olha que coisa linda. Salmos 33, verso 17 a 20. Davi faz a seguinte declaração: o cavalo é ótimo para a segurança, não livra ninguém com a sua grande força. Eis que os olhos do Senhor estão sobre os que o temem, sobre os que esperam na sua misericórdia, para lhes livrar as almas da morte e para os conservar vivos até mesmo na fome. Verso 20. A nossa alma, diga comigo, espera no Senhor. Aponta para o céu e diga: Ele é o nosso auxílio e o nosso escudo. Davi aqui, ele estava demonstrando que a confiança não estava nele, mas sim em Deus. Tem gente que não estabelece em Deus a sua confiança. Não confie em você mesmo, mas confie em Deus. A nossa confiança em Deus gera raízes profundas. Quando eu tenho raízes profundas, irmãos, pode até cortar as minhas folhas, pode até cortar os meus galhos, mas eu permaneço vivo, porque eu tenho raízes profundas com Deus, que entendeu da glória. A árvore pode ser cortada, podada, jogada no chão, destrói o que eles veem por fora, mas o que não vem, que está dentro da terra, eles não destrói. O tempo passa e ela nasce e se renova de novo. Quantas vezes já nos viram destruídos por fora, mas não sabia que você tinha raiz profunda, e aí você nasceu de novo e está aqui hoje na presença do Pai. Você pode aplaudir e glorificar a Jesus por isso? Isso é tremendo. O que mais que eu aprendo? Davi, para ser mais que vencedor, ele tinha memória. Diga comigo: ter memória. Ele disse: o Deus que me livrou da mão do urso e do leão, me livrará da mão desses filisteus também. Ele tinha memória. Ele sabia que Deus já tinha feito coisas lá atrás em favor dele. Irmãos, você já enfrentou luta? Que seja sincero. Tinha jeito de você sair daquela batalha? Não. Mas você saiu. Tinha jeito? Seja sincero, irmãos. Já enfrentamos coisas que, humanamente falando, era impossível de vencer. Mas Deus nos deu vitória lá atrás. E está aqui hoje para nos dar vitória também. Sexta coisa, e já encaminho para o final. O mais que vencedor precisa, o quê? Fala comigo: o Espírito de Deus tem que estar em mim. 1 Samuel 16, 13. 1 Samuel 16, 13 diz assim: então Samuel tomou o chifre de azeite e ungiu no meio dos seus irmãos. E desde aquele dia em diante, fala comigo, igreja, o Espírito do Senhor se apoderou de Davi. Até aqui. O Espírito do Senhor se apoderou de Davi. Quer vencer? Quer superar qualquer luta e batalha? Deixe o Espírito de Deus se apossar de você. O Espírito de Deus tem que estar em você. E para terminar, sete última coisa que eu aprendo. Se eu quero ser mais do que vencedor. Davi, fala comigo, adorava mesmo na crise. Esse é o segredo. A Bíblia diz que o profeta Natã, ele foi corrigir Davi. E o profeta Natan, quando ele corrige Davi, sabe o que que Davi faz? Davi não cria desculpa, mas Davi se prostra, reconhece o seu erro e adora a Deus. A maior doença deste século se chama desculpite. Você quer ajudar as pessoas, mas as pessoas não deixam ser ajudadas, porque elas dão desculpa para continuar na mesma vida. O profeta Natan, quando exortou Davi, Davi aceitou a exortação e Davi adorou a Deus. Ele caiu de joelhos. Diga comigo, se for necessário, eu vou descer de joelhos. A adoração é capaz de mudar o pensamento de Deus acerca de algo na sua vida. Pastor, alguém muda o pensamento de Deus? Muda. Mateus capítulo 15. Vamos ler a partir do verso de número 22. Olha que coisa. Eis que uma mulher cananeia que saíra daquelas cercanias clamou dizendo: Senhor, filho de Davi, tem misericórdia de mim. Minha filha está miseravelmente endemoniada. Essa mulher começa a gritar: Jesus, liberta minha filha que está endemoniada. E sabe a resposta de Jesus para ela? Pode colocar o outro versículo. Ele não respondeu palavra. E os discípulos falou: despede ela, Jesus, que essa mulher está gritando, está nos perturbando. Às vezes você vai clamar por Jesus, e quem já anda com Jesus vai tentar te impedir de clamar a ele. Verso 24. E ele respondendo disse: eu não fui enviado senão as ovelhas perdidas da casa de Israel. Ele disse: eu não vim para os gentios, mas eu vim para as ovelhas perdidas de Israel. Ou seja, Jesus falou: eu não vou libertar sua filha, mulher. Verso 25. Então chegou ela, meu pai. O que que ela fez? O que que ela fez? Adorou. Diga, adorou. O que que eu estou falando aqui nesse tópico? A adoração, ela faz Deus mudar o pensamento que ele tinha ao teu respeito.
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9: Grande Deus e poderoso Pai, Deus que nunca perdeu uma batalha, eu entro em oração por todos que acompanham este programa. Meu Pai, eu coloco no teu altar todo o peso que essa pessoa carrega, toda a dor, toda a frustração, todo o medo. Eu quero declarar encerramento de ciclos que não vem do Senhor, e que ela possa receber fé, um renovo para viver um novo tempo. Purifica cada coração, alinha cada pensamento e guia os passos para que essa pessoa viva na tua presença. Eu profetizo que onde essa pessoa for, a tua presença vai com ela, a tua voz vai com ela, ela viverá a tua vontade, e que haja paz onde havia guerra, que haja provisão onde havia falta,
1: e que haja vida onde havia cansaço. Eu profetizo que a tua bênção e a tua mão estará estendida sobre este ouvinte. Em nome do Pai, do Filho e do Espírito Santo. Amém, Jesus.
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1: 7h22.
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4: Quer viver uma vida mais leve, uma vida mais doce, ainda que a gente enfrente momentos dificílimos? Aprenda a reconhecer o mel que Deus coloca no seu caminho. Diga comigo assim, ó, tem mel no meio do meu caminho. Todos nós enfrentamos lutas, verdadeiras guerras, como doenças, problemas na família, na vida financeira, no ministério, emocional, diversas áreas. Passamos por perdas, desilusões, decepções, traições, e no meio de tudo isso, Deus vem e coloca um mel para que aquilo que é amargo se torne mais doce, a nossa vida se torna mais leve.
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1: Alô, alô, alô, alô, querido Brasil. Bom dia, 7 horas e 32 minutos. Graças ao nosso Senhor e Salvador Jesus Cristo, estamos chegando, minha gente. Vamos nessa!
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1: Alô, Governador Valadares! Alô, Minas Gerais! Alô, alô, querido Brasil! 7 horas e 33 minutos. Muito bom dia! Eu sou Tony de Oliveira e a partir de agora, com a nossa equipe, vamos até meio-dia! Sexta-feira, 19 de junho de 2026, estação outono. Vamos chegando, chegando, tá chegando o inverno, né? Chegando, chegando o inverno. 7 horas e 33 minutos agora. Vamos escalar o nosso time para trabalhar conosco, para nos ajudar, para fazer o Café com Louvor até as 9, até as 11, o Bom Dia Alegria, e de 11 a meio-dia, mais um debate lá no Pico da Imituruno. Nosso querido Carlinhos, técnico de transmissores, responsável pelas torres, equalizando o nosso som para um Brasilzão. Alô, Carlinhos, bom dia aí no Pico da Imituruno, meu amigo. 7 horas e 34 minutos, na OPEC, nos estúdios, trabalhando com a gente nos departamentos aqui no estúdio, a nossa querida Tayane, bom dia minha amiga, e bom dia também a Cristiane, produzindo o programa, meu amigo João Vitor Rolando. Hoje é dia do seu aniversário, 19 de junho, Tony, hoje é dia do meu aniversário, meu amigo, minha amiga que aniversaria hoje. Parabéns, parabéns, parabéns, parabéns. Feliz, feliz aniversário. Deus te abençoe.

0: emoção.
1: Alô, alô, alô, governador Valadares, vamos nessa.
0: Dori Oliveira está no ar.
1: É como dizem por aí afora, sextou, minha gente, nós estamos chegando. 104.9, a Rádio do Povo de Deus, 24 horas no ar. 7h35. Bom dia, dona de casa, bom dia, motorista, bom dia, caminhoneiro, trabalhador rural, sitiante, meieiro, fazendeiro, você na chácara, na fazenda, no supermercado, na padaria. Otoni, eu tô chegando agora, 7h35. Bom dia, minhas amigas e meus amigos que moram longe, que moram perto, que Deus guarde, abençoe e proteja você. Olha, o meu amigo João Vitor Rolando, hoje quando eu tava vindo pra rádio mais cedo, eu dei uma paradinha numa padaria, e aí teve um gesto lá, rapaz, que me chamou a atenção, por isso que eu queria comentar isso aqui. Depois que eu comprei um lanche lá, peguei aqueles papelzinhos de nota, aqueles que eles dão pra gente pagar lá no caixa, e fui lá no caixa. Quando eu cheguei lá, entreguei o papelzinho e tal, coisa. Aí dali a pouquinho veio uma moça correndo de lá e me entregou um outro papelzinho. Eu disse, ô filha, eu já peguei o papelzinho. Ela falou, não, esse aqui é pra você. Ah, então tá bom, muito obrigado. Aí eu paguei, olhei, tava escrito assim, bom dia, Deus abençoe o seu dia. Rapaz, eu levei um choque, olhei assim, disse, puxa vida, que coisa maravilhosa. Hã? Você recebeu uma mensagem dessa? Nem tava passando pela minha cabeça o que era. Pra mim, a moça tinha me dado um outro papelzinho lá, esquecido, né? Mas disse, não deu o papelzinho pra ele pagar, deixa eu dar. Aí, quando eu olhei, estava escrito, bom dia, Deus abençoe seu dia. Aí eu fiquei pensando, oh, meu Deus, como é que é bom a importância da gente evangelizar, né? Quando a gente é evangelizado, quando alguém fala de Deus pra gente, é tão gostoso, né? Que bacana. Esse fato aconteceu comigo há pouco tempo atrás, agora, mais ou menos uma meia hora atrás, antes de chegar aqui na rádio. Parei numa padaria ali, rapaz, mas que coisa. Coisa boa, né? Isso aí, nós temos que evangelizar. Parabéns aí, gente. 7 horas e 37 minutos. 7h37. Eu sou o Tony de Oliveira e com a nossa equipe escaladinha, vamos juntos até meio-dia. 17 graus agora, 2% a previsão de chuvas, umidade relativa do ar 80%, ventos a 3 km por hora, predominantemente ensolarado. E aí, muitas e muitas notícias para você hoje. Castramóvel e vacinação gratuita para cães e gatos chegam a Valadares nesta quinta e nesta sexta. Alô, gente querida! Um abraço muito grande para você. Governo de Minas Gerais entregou a nova quadra poliesportiva a Centro de Educação Infantil em São João Evangelista. Mandar um abraço aí para todo o povo lá de São João Evangelista, né? Um carinho muito grande, um abraço muito grande. Homem é condenado a 31 anos de prisão por tentativa de feminicídio contra a companheira. Daqui a pouco nós vamos falar sobre esse assunto. O que é que nós temos mais aí, meu amigo João Vitor Rolando? IA, inteligência artificial contra o crime, ajuda a elucidar mais de 1,4 mil ocorrências em Goiás no primeiro semestre. A inteligência artificial está aí, hein? Quase metade dos industriais estão prevendo um aumento do endividamento nos próximos 3 meses, aponta a CNI. Renegociação das dívidas rurais mobiliza Congresso e o setor produtivo para garantir produção de alimentos e estabilidade econômica. Bolsa Família, alô você que me ouve. Hoje, sexta-feira, dia 19, começa hoje para beneficiários com NIS terminado em 3. Hoje começa o pagamento do Bolsa Família. 7h39. Quem tá tomando aquele cafezinho gostoso nessa manhã agora, né? Hein? Puxa vida, né? Quem tá tomando ali aquele cafezinho gostoso? Você que tá chegando, você que tá saindo, nosso abraço. Caso de corpo carbonizado em carro na BR-381. Um dos acusados é condenado a mais de 30 anos pelo júri. Polícia Federal faz operação contra abuso sexual infantil e prende homem em flagrante na cidade de Capelinha. Hoje tem Brasil, hein, João Vitor Rolando, meu grande amigo? Tem Brasil hoje. Pressionado por vitória, Brasil encara o Haiti hoje à noite, 9:30 PM. E aí, hein, minha gente? Escócia e Marrocos se enfrentam pelo grupo do Brasil. México bate Coreia do Sul e vai ao mata-mata na Copa. Gente, 7:40, imprensa repercute lesão de jogador do Canadá. Arrepiante. É, não é mole não, hein? É brinquedo não. 7:40. E a seleção brasileira é hoje, né? Bom, a seleção vai ter novidades? O Tayane contra o Haiti? Brasil e Haiti? Será que tem essa escalação? Essa provável escalação da seleção brasileira? Não sei, vamos ver, né? O que é que o... Daqui a pouco vamos falar sobre isso. Tem que fazer algumas mudanças, tem, não tem? Beleza, Cristiane, qual é a enquete de hoje? Ontem no final do programa eu até falei: amizade entre homem e mulher existe ou é ilusão? Você acha que você pode ser amigo de uma mulher? Aí eu não estou falando de um relacionamento amoroso, não estou falando de nada, estou falando de uma amizade mesmo. Existe entre homem e mulher uma amizade? Amizade entre homem e mulher existe ou é ilusão? Estou falando aí de relacionamento amoroso, nada não. Você acha que você pode ser amigo de uma mulher? Uma mulher pode ser amiga de um homem sem ter, popularmente dizendo, segundas intenções? Amizade entre homem e mulher existe ou é ilusão? Qual é a sua opinião, hein? 7:41, eu sou Tony de Oliveira. Alô, alô, meu querido Brasil. Estamos aí no ar e vamos juntos até meio-dia em mais uma manhã no seu rádio. Senhor Jesus Cristo Santo, nós te louvamos e te adoramos por tudo, meu Deus. Obrigado por esta sexta-feira, Senhor. Deus querido, guia, guarda, protege, livra-nos de todos os perigos, todo mal. Obrigado porque pelo fato de eu ter acordado hoje, estar com vida, meu Deus, eu tenho que agradecer a Ti, e isto é um milagre. O resto, nós vamos conquistando ao longo do dia. O fato de estar acordado, de abrir os olhos, de contemplar esse universo... Oh, meu Deus, mais um dia de vida, muito obrigado. Querido Deus, eu quero consagrar esse 19 de junho e dizer que este dia também pertence ao Senhor. Que tudo que eu fizer no dia de hoje, acima de tudo, meu Deus, seja para a Tua honra e para a Tua glória. Visita clínicas, abrigos, creches, presídios, orfanatos, manicômios, hospitais. Visita agora esta pessoa nesta UTI... Nesta CTI, pessoas que estão lutando pela vida, pessoas que estão enfermas em casa, passando por uma luta tremenda, privada da saúde, dependendo de cuidados de terceiros. Oh Deus querido, que a Tua misericórdia esteja com cada um e que os Teus anjos santos se acampem ao redor de cada um de nós. Aquela pessoa que hoje amanheceu com... uma lágrima nos olhos, porque a sexta-feira hoje é de luto. Ela perdeu um alguém que tanto ama, um alguém da família. Querido Deus, sustenta nos Teus santos braços esta pessoa nesta manhã. Deus, querido e amado, pessoas que estão angustiadas, oprimidas, sofridas... com depressão, pessoas que não querem se alimentar, não querem tomar banho, não querem ver ninguém, pessoas que estão precisando de um milagre urgente, que essas pessoas sejam alcançadas neste momento. Aqueles que trabalham, que estão desempregados, de repente aquela pessoa que está longe da família, muito longe, a saudade tem batido tão forte no coração. A pessoa diz, ah, eu não consigo mais ficar longe da família. Eu preciso voltar, eu preciso ir embora. Oh Deus, sustenta nas Tuas mãos e que a pessoa faça aquilo que é a Tua vontade. Nós temos tantas e tantas pessoas que estão longe, separadas da família, procurando uma oportunidade de trabalho tão distante às vezes do Brasil. Que essas pessoas sejam alcançadas, que essas pessoas sejam tocadas e que elas recebam o refrigério dos céus. Querido Deus, pela luta do dia a dia, às vezes nós passamos por tantos problemas, tantas dificuldades, temos que superar tantos obstáculos que a gente olha e diz: será que eu vou conseguir vencer o dia de hoje? Senhor Deus, alcança agora essa pessoa que mais necessita. O Senhor é a luz que brilha. O Senhor é aquele que arranca o homem do pecado, da solidão, das drogas, do álcool, da prostituição. O Senhor é o homem que resgata aquele que está lá no fundo do poço, na mais solitária e triste situação, mendigando de todas as formas. O Senhor é aquele que acolhe nos braços e que transforma essa vida. Jesus, venha brilhar na vida desta pessoa hoje. Que a tua luz, Senhor Jesus, invada cada coração. Que cada um receba nesse momento o refrigério dos céus, para que o Senhor venha brilhar na nossa vida. Amém, amém e amém.

0: A querida e saudosa Carmen Silva. Carmen Silva.
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0: Brilha Jesus, às 7h50.
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0: Ei, que saudade dessa voz linda.
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0: 7h50.
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0: Bom dia para você ligado, 104.9, a Rádio do Povo de Deus, 19 de junho, né, 2026. 19 de junho, e aí, como é que você tá? Sexta-feira chegou, graças a Deus, tempo passando rápido, né? 7h51, nossa enquete tá aí. Nova Rádio do Povo de Deus, 19 de junho, né, 2026. 19 de junho, e aí, como é que você tá? Sexta-feira chegou, graças a Deus, tempo passando rápido, né?

0: Daqui a pouquinho vamos falar sobre a seleção brasileira e os jogos que rolaram também na Copa do Mundo no dia de ontem, o que tem hoje, muitas informações. 7h51, Marquesan Araújo, inteligência artificial contra o crime. Está ajudando a elucidar mais de 1,4 mil ocorrências em Goiás no primeiro semestre. A inteligência artificial contra o crime ajuda a elucidar mais de 1,4 mil ocorrências em Goiás no primeiro semestre. Marquesan Araújo.
1: Entre janeiro e junho de 2026, o programa IA contra o crime auxiliou na elucidação de mais de 1.400 ocorrências em Goiás. Os casos envolvem crimes como homicídios, estupros, roubos, tráfico de drogas e atuação de organizações criminosas. Atualmente, o sistema funciona em 9 municípios com 577 câmeras em operação. A ferramenta integra bases de dados, como registros de ocorrências, mandados de prisão, leitura automática de placas de veículos e alertas em tempo real. A previsão do governo é ampliar a estrutura para 5.012 câmeras, alcançando mais de 194 municípios. Com a expansão, a estimativa é chegar a mais de 10 mil ocorrências solucionadas até o fim de 2026. O governador Daniel Vilela afirma que o sistema atua como um cinturão digital, conectando câmeras e inteligência artificial no apoio ao combate ao crime. Abre aspas. A plataforma representa um grande salto tecnológico na forma como o governo de Goiás combate o crime. Fecha aspas. Segundo o balanço do programa, mais de 300 suspeitos de crimes violentos já foram presos com apoio da tecnologia. Em um dos casos recentes, uma jovem autista foi baleada no rosto e o suspeito foi preso poucas horas depois com apoio do sistema. Em outra ocorrência, drogas foram interceptadas antes de entrar no estado. O secretário de Segurança Pública, Coronel Renato Brum, destaca a atuação da iniciativa.
2: Não estamos inertes, estamos com medidas fortes para o governo. Vamos continuar trabalhando de forma firme. Essa é uma causa nacional.
1: O contrato de expansão e manutenção da tecnologia é de R$304.800.000, com vigência de 60 meses e custo médio mensal de cerca de R$5.080.000. O governo afirma que o investimento reforça a atuação das forças de segurança e amplia o uso de tecnologia nas investigações em Goiás. Reportagem Marquesan Araújo.
0: Obrigado, Marquesan. Gente querida, ligada com a gente, 7 horas e mais 54 minutos. Ô, Tayane, vamos fazer a previsão do tempo já mais cedo agora? Deixar as pessoas bem informadas. Tempo hoje, né? Dia 19, Viviane de Oliveira, chegando com o tempo e a temperatura.
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4: A sexta-feira, 19 de junho, será marcada pelo enfraquecimento das instabilidades sobre a região sudeste do Brasil. O cenário predominante será de céu com poucas nuvens, nevoeiros e névoa úmida, especialmente nas áreas serranas e vales da região. No estado de São Paulo, o tempo permanece estável na maior parte das regiões, incluindo a região metropolitana de São Paulo, Vale do Paraíba Paulista, Litoral Sul Paulista, Macro Metropolitana Paulista, Campinas, Piracicaba e Sorocaba. Nessas áreas, a previsão indica poucas nuvens em formação de nevoeiro nas primeiras horas do dia. Na capital, São Paulo, os termômetros devem variar entre 9 e 22 graus. No Rio de Janeiro, o tempo firme predomina em praticamente todas as regiões, como metropolitana do Rio de Janeiro, Médio Paraíba, Centro Fluminense, Baixadas Litorâneas, Norte Fluminense, Noroeste Fluminense e Serrana. A previsão aponta poucas nuvens e formação de névoa úmida durante a manhã, favorecendo grande amplitude térmica ao longo do dia. Na capital, Rio de Janeiro, a temperatura varia entre 15 e 27 graus. No Espírito Santo, a circulação de ventos úmidos mantém maior presença de nebulosidade sobre o litoral sul e o noroeste espírito-santense. Já no Nordeste e Sudeste do estado, o sol aparece entre muitas nuvens. Em Vitória, capital capixaba, a previsão é de muitas nuvens com temperaturas entre 16 e 27 graus. Em Minas Gerais, regiões como sul e sudoeste de Minas terão possibilidade de geada. Centro-oeste de Minas, Zona da Mata, Central, Rio Doce e Metropolitana de Belo Horizonte terão poucas nuvens e formação de névoa úmida nas primeiras horas do dia. Em Belo Horizonte, os termômetros devem oscilar entre 12 e 26 graus. As informações são do Instituto Nacional de Meteorologia. Viviane Oliveira, o tempo e a temperatura.

0: 7h56, obrigado, Viviane. Vamos ver a gente agora como é que tá. Já mudou a temperatura aí, minha amiga Tayane? Não, né? 17 graus, não há previsão de chuvas, umidade relativa do ar 77%, ventos a 3 km por hora, predominantemente ensolarado. Mediações do mercado municipal, trânsito flui normalmente nesta manhã, ali nas mediações, chegando aqui no centro, tá tudo tranquilo, alguns semáforos ali só no amarelinho, no alerta, né? O pessoal tá dando ali uma olhada, o que tá acontecendo. 7h57, Caio Martins, Avenida Brasil, aqui pertinho da rádio, trânsito flui normalmente. Terminal rodoviário, embarque e desembarque normalmente. Como é que tá o trânsito aí no centro? Vamos ver. Perto da Prefeitura Municipal, Câmara Municipal, Teatro Atiaia, um pequeno congestionamento aí, pertinho do Teatro Atiaia nesta manhã. Aquele trânsito fluindo com um pouco mais de lentidão, né? 7h58, trens da Vale indo e voltando para BH e também para Vitória com cargas e passageiros. Eita, e o aeroporto de Valadares aberto para pousos e decolagens. 7h58. Vamos ver lá perto do GV Shopping. Ontem eu dei uma passada por lá à noite, rapaz. O trânsito estava assim, um pouquinho carregado, né? Vamos ver como é que está lá agora. Chegando ali no GV Shopping, ali na UAI, movimentação ali na Praça, trânsito normal nesta manhã. 7h58. Para você que está ligado com a gente no sítio, na chácara, na fazenda, vamos fazer o mercado agropecuário. Marquesan Araújo, produtor rural, quer saber como é que está o boi gordo para hoje.
1: O preço do boi gordo registra recuo nesta sexta-feira, dia 19. Em São Paulo, a arroba é negociada a R$ 347,15 após queda de 0,47%. No mercado de frango, os valores apresentam estabilidade na Grande São Paulo, em São José do Rio Preto e em Descalvado. O quilo do frango congelado é vendido a R$ 7,29, enquanto o frango resfriado está cotado a R$ 7,31. Já a carcaça suína especial teve valorização de 0,95% nos atacados da Grande São Paulo, onde o quilo passou a custar R$ 8,54. Entre os estados analisados, o suíno vivo registra estabilidade na maioria das praças. No Rio Grande do Sul, por exemplo, o animal ainda é comercializado a R$ 4,97. Os dados são do CEPEA. Reportagem Marquesan Araújo.
0: 7h59, obrigado Marquesan Araújo. Ô, minha amiga flamenguista Paloma Custódio, ela é de Brasília, mas ela é flamenguista. 7h59, quase metade das indústrias ou dos industriais estão prevendo, Paloma, um aumento do endividamento nos próximos 3 meses, aponta a CNI. Bom, os empresários estão esperando recorrer mais ao financiamento para custear as despesas operacionais e para manter o fluxo de caixa. Vamos para Brasília, a flamenguista Paloma Custódio.
2: Cerca de 45% dos empresários industriais esperam aumento do endividamento bancário nos próximos 3 meses. É o que mostra uma pesquisa inédita da Confederação Nacional da Indústria, a CNI. Segundo o levantamento, a tendência é de crescimento do passivo das empresas diante da maior necessidade de recorrer ao crédito para custear despesas operacionais e manter o fluxo de caixa. A analista de políticas e indústria da CNI, Maria Virgínia Colusso, explica que a demanda por financiamento reflete a pressão sobre o capital de giro em um ambiente de juros ainda elevados.
3: Então, mesmo com mais um corte da Selic, levando a taxa básica de juros para 14,25% ao ano, o juro real ainda está em torno de 10% ao ano. Então, isso ainda é uma política monetária bastante restritiva.
2: Segundo a pesquisa, mais da metade das empresas consultadas projeta aumento da necessidade de recorrer a financiamentos com contas a receber como garantia. O estudo também mostra que 48% dos empresários prevêem maior necessidade de financiamento para manter estoques de insumos e mercadorias. Além disso, 59% esperam aumento da procura por crédito para financiar contas a pagar nos próximos 3 meses. Em todos os cenários, grande parcela dos empresários entrevistados acredita que os juros cobrados nessas operações vão subir.
3: O endividamento mais elevado e esse encarecimento do crédito afetam a economia por diferentes canais. Então, para as empresas, isso acaba aumentando as despesas financeiras, comprimem a rentabilidade delas, reduz a capacidade de investir, de inovar, de ampliar a produção e mesmo de modernizar o parque industrial.
2: Na avaliação da analista da CNI, a manutenção de juros elevados por um período prolongado reduz o dinamismo da indústria, enfraquece a geração de emprego e renda e limita o crescimento da economia. Para Colusso, a reversão desse cenário depende de uma redução sustentável do custo do crédito para capital de giro e investimentos. Reportagem Paloma Custódio.
0: Valeu, Paloma. 8:01. 8:01 agora. Vou voltar para o mercado agropecuário. Já já vou começar a ouvir o ouvinte. Amizade entre homem e mulher existe? Qual é a sua opinião? Marquesan Araújo, preço do café para hoje.
1: O preço do café arábica inicia esta sexta-feira, dia 19, com recuo de 0,67%. A saca de 60 quilos é negociada a R$ 1.495,05 na capital paulista. Já o café robusta registra valorização de 1,30%, com a saca cotada a R$ 1.018,24. O açúcar cristal apresenta redução no mercado de São Paulo. A saca de 50 quilos está cotada a R$ 90,75, após queda de 0,80%. Em Santos, houve alta de 1,03%, com a mercadoria negociada a R$ 102,71, considerando a média de preços sem impostos. O milho também registra leve desvalorização. A saca de 60 quilos é comercializada a R$ 62,89, após diminuição de 0,16%. Os valores são do CEPEA. Reportagem Marquesan Araújo.
0: Obrigado, Marquesan. 8:03 agora. Bom dia, meu amigo Edmilson Cardoso, lá na Avenida JK. Vamos trabalhar hoje, sexta-feira. Ô, Samuca, vamos trabalhar, meu amigo. 8:03. Alexandre Silva Luz, bom dia, Tony. Tô te ouvindo. E Manhu Mirim, um abraço. Meu amigo Ivan Caetano, um abraço. Vamos lá para o bairro São Paulo. Nem Vera, Cláudia, Rafael, Rana, Matheus e Éder. Vamos lá para Monte Mó, Geraldinho. Lá em Monte Mó, Monte Mó, São Paulo. Geraldinho, um abraço. Ivani Emerick, oi Ivani. Washington aí no bairro Santa Terezinha. Alô, meu amigo Washington, tamo junto. E o Brasil hoje, hein? Como é que é? Tá achando que faz 3-0 no Haiti? Será que faz? Faz, hein? Ô, pastor Charles Smith, um abraço, bom dia. Bom dia, Tony, sou a Ironete Faria, um abraço. Olá, Tony de Oliveira, Wilson Santos, cantor e compositor gospel, o radinho tá ligado, tô trabalhando aqui, Wilson, Deus abençoa aí. Marquinhos de Carvalho, faz tempo, hein? Ô, Marquinhos, como é que tá aí Conceição do Ipanema? Ô, meu amigo Marquinhos de Carvalho. Deixa eu mandar um abraço aqui pro Almir Rosenberg. Almir, um abraço também. Obrigado pelo seu carinho aí, tá bom? Natália, Clênia, Márcia, Sebastião, Bom Jesus do Prata. Alô, Dona Maria, Deus abençoe a senhora. Pessoal querido aí do supermercado Bom Jesus, lá em Bom Jesus do Prata. Chegou o radinho, tá ligado lá. Cátia Almeida, Tony, tô te ouvindo aqui em Cubatão. Opa, um abraço. Kennedy Braga, bom dia, Tony. Um abraço, bairro Santa Rita. 8:04. Daqui a pouquinho eu vou começar a ouvir as pessoas. Amizade entre homem e mulher existe, hein? É a enquete de hoje. Nós vamos falar sobre esse assunto, hein? Bianca Mingotti, a renegociação das dívidas rurais está mobilizando o Congresso e o setor produtivo para garantir a produção de alimentos e a estabilidade econômica. Vamos lá para Brasília, Bianca Mingotti.
4: Para garantir condições de renegociar dívidas rurais, manter investimentos e evitar impactos na produção de alimentos e na economia, parlamentares e representantes do setor produtivo defendem medidas de apoio aos produtores. Aprovada no Senado Federal e enviada à Câmara dos Deputados, a proposta de uso do Fundo Garantidor de Investimentos, o FGI, incluída pela vice-presidente da Frente Parlamentar da Agropecuária, senadora Tereza Cristina, do PP de Mato Grosso do Sul, no projeto de lei 5.122 de 2023, pode alavancar até 200 bilhões de reais em crédito. A medida é apontada como instrumento para preservar investimentos no campo e reduzir reflexos na economia. O presidente da Confederação das Associações Comerciais e Empresariais do Brasil, a CACB, Alfredo Cotati Neto, alerta para os efeitos do endividamento rural no comércio e no consumo das famílias.
5: Falar de endividamento rural é falar de alimentos, de comércio e da economia brasileira. Quando o produtor perde capacidade de investir na próxima safra, os impactos chegam à mesa das famílias e aos negócios em todo o país. Menor produção significa risco de alta nos preços, redução do consumo e mais pressão sobre a economia. Por isso, criar condições para a renegociação das dívidas rurais é proteger o consumidor, fortalecer os pequenos negócios e garantir segurança a quem produz.
4: O deputado federal Tião Medeiros, do PP do Paraná, avalia que a solução para o endividamento rural precisa ter caráter estrutural e de longo prazo.
6: A solução ela precisa vir acompanhada de uma medida de longo prazo, porque não vai haver condições de todo mundo conseguir pagar suas dívidas no curto prazo. A provisão no orçamento ela tem que ser imediata, colocar o dinheiro já para que esse produtor consiga sanar, sair dessa dívida, aderir a essa solução que tem que ser ofertada pelo governo.
4: Além de criar mecanismos para reorganizar as dívidas já existentes, o Congresso também discute formas de evitar que os produtores voltem a enfrentar a mesma situação nos próximos anos. Nesse contexto, ganha espaço o debate sobre o seguro rural, considerado uma das principais ferramentas de proteção diante das perdas provocadas por eventos climáticos. Em análise no Senado, o projeto de lei número 2.951 de 2024 reformula a política agrícola e o programa de subvenção ao Prêmio do Seguro Rural, o PSR. O deputado federal Zé Silva, do União de Minas Gerais, afirma que o seguro rural precisa de recursos estáveis e garantir proteção ao produtor.
7: Um ponto fundamental é que o seguro rural ele tem que ser para segurar os riscos que o produtor tem com a atividade que tem mais risco na economia de um país e, principalmente, garantir para que não haja contingenciamento.
4: A proposta que reestrutura a política agrícola e o PSR prevê taxas de juros menores e prioridade em operações de crédito rural para produtores que contratarem o seguro. O prêmio será financiado pelo Fundo Catástrofe, abastecido com recursos públicos, com o objetivo de garantir a execução dos contratos e ampliar a adesão ao seguro. Texto Bianca Mingotti, narração Álvaro Couto.
0: Obrigado, Álvaro. Obrigado, Bianca Mingotti. 8:08. Marquesan, vamos fechar o mercado agropecuário? Soja e trigo.
1: A saca de 60 quilos da soja inicia esta sexta-feira, dia 19, em alta, tanto no interior do Paraná quanto na região litorânea de Paranaguá. No mercado paranaense, o grão apresenta valorização de 0,62%, com a saca negociada a R$ 124,68. Especificamente em Paranaguá, a elevação é de 1,77%, levando a cotação para R$ 133,39. Já o trigo registra alta de preços nos estados do Paraná e do Rio Grande do Sul. No Paraná, a tonelada do cereal é comercializada a R$ 1.377,64. No Rio Grande do Sul, o produto é vendido a R$ 1.321,16. Os valores são do CEPEA. Reportagem Marquesan Araújo.
0: Obrigado, Marquesan. 8:09. Bom dia, minha amiga ouvinte Paula. Um abraço para você, Paula. Muito obrigado pelo carinho, pela sintonia. Tomar aquele café daqui a pouquinho, né? Hoje, né, a Lorena não faz o café hoje não, né? O João Vitor Holanda não tá aí não, né? Muito bem, minha amiga Tayane e Cristiane vão preparar o café 8:10. Abre a linha para mim aí, o João Vitor. Amizade entre homem e mulher existe. E aí, como é que você tá? Um abraço, muito bom dia.
8: Bom dia, Tony. Paz de Cristo, meu amigo, tudo bom?
0: Tudo bem.
8: Eu sou o JP do Altinópolis.
0: Opa.
8: Em relação à enquete, cara, se existe amizade entre homem e mulher.
0: Sim.
8: Certo. A minha opinião, cara, eu vou levar um pouco mais pro pessoal.
0: Uhum.
8: E pode ter discordância, né? Mas a amizade entre homem e mulher existe, desde que ambos não estejam em um relacionamento. Eu falo isso porque tem sempre alguém que vai jogar, que vai dar um pitaco ali, entendeu? Vai meio que, como posso dizer, meio que intrometer no relacionamento, entendeu? Pode ter por exemplo, desavenças também, por alguma conversa.
0: Certo.
8: Entendeu? Então, assim, minha opinião, não existe amizade entre homem e mulher desde que ambos estejam em um relacionamento. Fora isso, existe sim. Opinião minha, viu, meu amigo?
0: Beleza. Christian, muito obrigado pela sua opinião, hein? Tá bom, querido? Deus te abençoa. 8:11, pastor Elias Jesus, meu amigo, bom dia.
9: Olá, meu amigo Tony de Oliveira, bom dia, paz seja contigo e com todos os ouvintes.
0: Amém.
9: Passando aqui para avisar também que a Avenida JK tá com um congestionamento muito grande.
0: Opa!
9: Sentido quem vem do Santa Rita, sentido centro até próximo Coelho Diniz, muitos carros parados, congestionamento muito grande. Então, cautela, muito cuidado ao parar para não bater no carro. Cuidado também ao frear para outro carro não bater, né?
0: É verdade.
9: Na traseira. Muito cuidado mesmo, muita cautela. É só para avisar isso mesmo, Tony. Trânsito aqui tá pesado aqui da Avenida JK, viu, meu amigo?
0: Rapaz, um abraço, pastor Elias de Jesus. Eu ia falar que o pastor Elias Jesus estava no Globocop, mas ele tá no Carro Cop. Ô, pastor Elias Jesus, meu amigo, nosso locutor, apresentador, repórter, é? Então, trânsito aí na JK, tá? Um abraço, viu, meu querido? Deus te guarde, te abençoe aí, o sucesso é sempre total. 8:12, Diácono Alex, um abraço, bom dia!
10: Bom dia, bom dia, bom dia, irmão Tony de Oliveira, aleluia! A paz do Senhor, meu querido, tudo bem? Como foi essa noite? Passou tudo bem? Família, tudo
0: graças
10: bem,
0: graças a,
10: né?
0: Deus!
10: Quero mandar um abração aí para toda a equipe 104. Que Deus continue nos abençoando, hein? Tenhamos uma sexta-feira, um final de semana abençoado em nome do Senhor Jesus, né? Quero mandar um abração pro pastor Roberto, a missionária Helena, esposa dele, lá no Triângulo Mineiro, o irmão Fábio, a avó Augusta lá no condomínio Pérola, o irmão Geraldo, a irmã Dalva e o irmão Zezinho lá da bicicletaria. Deus abençoa. Que o Senhor continua, né, nos abençoando, continuando com essa união que a gente tem, né, mesmo distante, que o Senhor se faz presente, né, que o Senhor venha nos diminuir para que Ele cresça e apareça em nossas vidas e para que nós venhamos ser referência, né, que a palavra do Senhor fala que nós somos sal da terra, né, então glória a Deus, Deus é maravilhoso. E sobre a enquete, Otônio, uma coisa eu fico observando, né? É uma enquete assim que faz as pessoas pensar muito, né? Porque depende como é a sua amizade com a amiga, né? Alguma coisa assim, né? Porque se eu sou casado, se eu é casado, se eu sou seu amigo, eu passo a ser amigo da sua esposa e você passa a ser amigo da minha esposa, né? Ou mesmo que seja uma pessoa solteira que você conhece há muitos anos, de infância, né? Então, assim, para mim não tem nada a ver, porque você não pode deixar de ter uma amizade que você tinha por causa de você hoje, hoje eu sou casado, eu não posso ter amizade. Só que isso aí vai do consenso de cada um, porque você tem que saber, porque se for amizade normal, sem malícia, sem nada, é uma coisa. Mas no mundo que estamos hoje, as pessoas dão de cima, né? Da mulher do amigo, etc, né? Então, tipo assim, porque às vezes aí você não tá mais depois com aquela pessoa e você acaba perdendo a amizade que você tinha de infância, né? Aqueles amigos que te ajudou. Que eu já perdi muita amizade por isso, né? Por causa da mulher, por causa de esposa, né? Mas se você tiver o respeito, com todo o respeito, né? Tratar com respeito, aí é diferente, né? Eu acho que não tem nada a ver você ter amiga, não. Porque se você for respeitar, né? Se você respeitar, tudo bem. Agora, se não for respeitar, como é que faz? Aí fica difícil, né, Tony?
0: Tá certo.
10: Abração, Deus abençoa.
0: Ô, amigo.
10: Deus abençoa. Todos
0: Deus abençoe
10: também.
0: Você Amém? Também. Amém.
10: Eita, glória. Jesus é lindo.
0: 8:15 é o Diácono Alex. Obrigado, Diácono Alex. Um abraço. Que o Senhor Jesus esteja te guardando e te abençoando aí. Bom dia.
11: Bom dia, Tony de Oliveira. Tudo bem?
0: Tudo bem.
11: É a Natalina aqui de São Geraldo.
0: São Geraldo Tumiritinga.
11: Passando aqui para desejar uma feliz sexta aí, né? Um ótimo final de semana para você e todos aí da rádio. E para todos os ouvintes da 104 FM.
0: Tamo junto.
11: Sobre a enquete aí, ô Tony. Eu acredito sim em amizade entre um homem e uma mulher.
0: Sim.
11: Mas também existe aqueles, né, que às vezes tem aquela amizade com interesse. Mas acreditar, eu acredito sim.
0: Certo. Muito bem. Natalina, São Geraldo Militinha, Deus abençoe, minha amiga. 8h16 agora.
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0: dia, Londrina. 8h17.
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3: Bom dia, bom dia. Alô, meu amigo Davi, ouvindo a gente aí em Portugal. Deus te guarde, abençoa, proteja. 8 horas e 24 minutos agora. Elizabeth Robadel para o filho Marcos Vinícius. Dona Lia para o esposo, o senhor Manuel, bairro Santa Rita. Alô, alô, alô, bom dia. Bom dia, Lenício e Paula aí no JK2. Bom dia, Dona Onélia, no Jardim Alice. Meu amigo Juarez, lá no São Cristóvão, 8 horas e 24 minutos. Vamos falar agora sobre o Bolsa Família. O Marques Araújo, pagamentos começando hoje, dia 19, para beneficiários com NIS terminados aí em 3. Alô, amigos que recebem o Bolsa Família.
4: A Caixa inicia nesta sexta-feira, dia 19, o pagamento do Bolsa Família referente ao mês de junho para os beneficiários com o número de identificação social, o NIS, terminado em 3. Os pagamentos são realizados preferencialmente na Poupança Caixa ou Conta Caixa Tem. Com a Conta Caixa Tem, os beneficiários podem pagar contas e fazer transferências diretamente pelo aplicativo no celular. 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Além disso, é possível realizar saques sem cartão nos terminais de autoatendimento e unidades lotéricas, utilizando a identificação biométrica previamente cadastrada em uma agência da Caixa. Chegou o novo aplicativo do Bolsa Família, mais completo e fácil de usar. Acompanhe a data do seu pagamento, consulte seus benefícios e fique por dentro de todas as novidades do programa. Para baixar os aplicativos Caixa Tem e Bolsa Família, basta acessar a loja de aplicativos do seu smartphone. É gratuito.
3: Muito bem, Marquesan Araújo. 8 horas e 26 minutos, a enquete está aí. Amizade entre homem e mulher existe? Você acredita que existe amizade entre homem e mulher aí sem, popularmente dizendo, segundas intenções? 8h26 agora. Ô, Tayane, vamos fazer as ocorrências? Vamos começar, né? 8h26, o Tribunal do Júri de Valadares condenou Velves Dionísio Lopes Vasconcelos a 31 anos e 2 meses de reclusão pela morte de Antônio de Lira Rodrigues, de 65 anos, encontrado carbonizado dentro de um carro às margens da BR-381, próximo ao distrito de Baguari, em julho de 2025. O julgamento foi realizado na quarta-feira, dia 17. Além do homicídio qualificado, o Elvis também foi condenado por destruição de cadáver. A pena deverá ser cumprida inicialmente em regime fechado e o juiz negou ao réu o direito de recorrer em liberdade. Segundo a sentença, os jurados reconheceram por maioria a materialidade e a autoria dos crimes, rejeitaram a absolvição do acusado e acolheram as qualificadoras de motivo torpe e emboscada. Gente, agora são 8 horas e mais 27 minutos, 8h27. Tem mais ocorrências aqui, minha amiga Tayane, vamos ver. A Polícia Federal deflagrou na manhã desta quinta, dia 18, a Operação Egeia 7. Objetivo: identificar e prender envolvidos em crimes de abuso sexual de crianças e adolescentes praticados pela internet. A ação aconteceu em Capelinha, no Vale do Jequitinhonha, onde foi cumprido um mandato de busca e apreensão. Segundo a Polícia Federal, a investigação foi feita em ambiente cibernético e indicou que o investigado armazenava e compartilhava imagens e vídeos com cenas de abuso sexual infanto-juvenil. Durante o cumprimento da ordem judicial, foi encontrado material desse tipo em posse do suspeito, que foi preso em flagrante. 8 horas e 28 minutos. Daqui a pouco a gente volta a trazer mais ocorrências policiais para você. Deixa eu falar, o Tayane, que Valadares está recebendo hoje, sexta-feira também, recebeu ontem, quinta, e hoje, sexta, dias 18 e 19 de junho, uma ação gratuita de castração e vacinação para cães e gatos. O atendimento é de 9 da manhã às 4 da tarde na Praça da Estação, aqui no centro da cidade. Ô querido, você que tem um animal aí, ó, essa iniciativa disponibiliza procedimentos de castração para animais previamente cadastrados, além da aplicação gratuita das vacinas V10 para cães e V3 para gatos, enquanto houver doses disponíveis. Esse projeto é realizado pela Ajuda. O que é Ajuda, Tony? É a Aliança Juiz Forana pela Defesa dos Animais e pela Associação Parceira, com apoio na Secretaria Municipal de Meio Ambiente e Desenvolvimento Sustentável do Governo de Minas Gerais e da Protetora de Animais, Kátia Dias. Então, os recursos foram destinados pelo deputado estadual Noraldino Júnior. Quem é que pode participar? Para realizar a castração, os animais devem atender os seguintes critérios: ter entre 5 meses e 8 anos de idade, estar em boas condições de saúde, cadelas e gatas no cio podem ser castradas, cães com peso acima de 40 quilos ou abaixo de 3 quilos não serão atendidos. O programa também não contempla raças braquicefálicas como Shih Tzu, Bulldog, Pequinês e Huilás, além de algumas raças consideradas mais sensíveis, tá bom? Tá, documentação obrigatória, vamos ver o que gasta. Documento de identidade original, cópia ou foto no celular, comprovante de residência. A organização destaca que menores de idade não podem ser responsáveis pelos animais durante o atendimento. Como o atendimento será realizado em formato de mutirão, expectativa é de grande procura, né? Que foi ontem e hoje também. Então, por isso, os organizadores estão recomendando que os tutores compareçam com disponibilidade de tempo e evitem levar crianças, idosos e gestantes ao local. O vereador Alê Ferraz, que é um defensor da causa animal em Valadares, disse que a importância da ação para o bem-estar dos animais, do controle populacional responsável, isso é muito importante. Ele disse o seguinte, ó, abre aspas aí: projetos como esse contribuem para o bem-estar dos animais, auxiliam no controle populacional responsável, beneficiam toda a comunidade. Então, por isso, ele faz questão de apoiar e divulgar essa oportunidade para que mais pessoas tenham acesso a esse serviço, tá bom? Como é que eu faço o cadastro, hein? Informações, atenção, anota aí, ô Tony, como é que eu faço? Eu posso castrar meu animal? Como é que faz? Você vai ligar para esse número aí, ó, 32 99862 9807. Anota aí, ó, 32 99862 9807. 32 é o DDD, 99862 9807. Eu tenho uma cadela aqui para castrar, eu tenho um cachorro aqui, eu quero vacinar, é de graça. 99862-9807 e o DDD32, tá bom? 8h32 agora, Jonathan Rodrigues. É sucesso e lançamento. Como será o amanhã?

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1: Jonathan Rodrigues, Como Será o Amanhã, lançamento. 8h35, amizade entre homem e mulher existe? É o que eu tô perguntando hoje na enquete. Bom dia, bom dia, bom dia. Alô, bairro Santa Terezinha. Alô, alô, meu amigo Washington. Vamos lá, Brasil e Haiti hoje. Daqui a pouco eu vou falar sobre esse jogo, hein? 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Pra você, motorista de ônibus, caminhoneiro, carreteiro, pedreiro, e aí, hein? Como é que você tá trabalhando? Borracheiro, pessoal aí nos lava-jatos também, Deus abençoa. O governo de Minas Gerais, o governador Matheus Simões, entregou ontem uma nova quadra poliesportiva ao Centro Municipal de Educação Infantil, CIMEI. Prefeito Ildeberto Carvalho de Miranda, em São João Evangelista, no Vale do Rio Doce. Essa obra, ela recebeu um investimento de R$ 778 mil do governo de Minas por meio do Programa de Fortalecimento das Escolas Municipais, executado pela Secretaria de Estado de Educação de Minas. A nova estrutura foi planejada para oferecer mais conforto, segurança, oportunidade de desenvolvimento motor, pedagógico e social a 160 crianças atendidas pela instituição, com idades de 0 a 5 anos, além do grupo de 40 servidores da CIMEI. Bom demais, hein? Bom demais da conta. Então foram investidos aí 778 mil na obra, que vai beneficiar mais de 400 pessoas por meio do Programa de Fortalecimento das Escolas Municipais da Secretaria de Estado de Educação. Então o governador de Minas Gerais entregou a nova quadra poliesportiva ao Centro de Educação Infantil ontem em São João Evangelista. 8 horas e 39 minutos. Meu amigo pastor Antônio Leocádio, a noite gospel tá chegando, hein, meu irmão? É dia 6 de julho.
2: Meu amigo Tony de Oliveira, você sabe que é uma alegria falar com você, é um prazer falar com você. E mais alegria ainda é falar da Noite Gospel. 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Meu amigo Tony, um grande abraço. É uma alegria falar com você.
1: Um abraço, pastor Antônio Leocádio. 8h40. Ô, gente, o Brasil entra em campo pela segunda vez na Copa do Mundo, hoje, 21h30, no Philadelphia Estádio, na Filadélfia. O adversário é o Haiti, é o azarão do Grupo C, né? Então, hã? Como é que vai ficar esse jogo aí, hein? O Brasil vem, o Tayane, de um tropeço na estreia. Tropeço, sim. É, empatou por 1-1 com o Marrocos, o jogo em que escapou de ir para o intervalo com um revés bastante pesado. Após o jogo, o lateral, o zagueiro Danilo, fez duras críticas à atuação aí da seleção brasileira. E o Neymar segue como desfalque e nem deixou Nova Jersey. A comissão técnica é cautelosa, não quer queimar etapas para que o camisa 10 tenha a melhor recuperação possível. Por isso, ele ainda é dúvida para o jogo contra a Escócia na próxima quarta e a tendência é que só seja utilizado na segunda fase da Copa do Mundo se o Brasil classificar. Bom, como é que chega o Haiti, Tony? O Haiti chega para a partida contra a seleção brasileira buscando seu primeiro ponto na história das Copas do Mundo. A equipe está de volta ao torneio após 52 anos, mas nunca conseguiu sequer um empate. Rapaz, foram 4 jogos na história, 4 derrotas, a última delas para a Escócia na primeira rodada por 1-0. E o técnico brasileiro Carlo Ancelotti fez mistério na entrevista coletiva, não entregou nenhum dos titulares, disse apenas que vai fazer mudanças, mas não acredita em muitas. Os atletas que iniciarão a partida já estão cientes. O Casemiro e o Ibanez amarelos no empate por 1-1 com o Marrocos são os 2 pendurados do Brasil. Então vamos arriscar aí, né? Vamos dizer, tá, faz um certo mistério, tá? Ok, normal. Vamos arriscar esse Brasil para hoje. Alisson, Danilo, Marquinhos, Gabriel Magalhães e Douglas Santos. Casemiro, Bruno Guimarães, Lucas Paquetá ou Danilo Santos, tá aí essa dúvida. Rafinha, Matheus Cunha e Vini Júnior. O time haitiano pode ter saído derrotado, mas deu bastante trabalho para a seleção escocesa na primeira rodada. Foram 15 finalizações no total, sufocando ali o time europeu no fim da partida. O Haiti acredita naquele jogo aéreo do experiente artilheiro nacional Francide Pierrot, de 1,94m, são 34 gols em 55 jogos pela seleção. Para poder tentar incomodar a seleção brasileira, o centroavante tem a companhia de 2 atletas que atuam na Premier League, que é o Wilson Isidore, do Sandsland, e o camisa 10 é Rian Ricci Barlelli, do Wolverhampton. Eu acredito que esse Haiti hoje vem com o que tem, o que mostrou no outro jogo contra a Escócia, que é o Placide no gol, Arcos, Adé, Deldrix e Esperrien, Jean, Jax, Deidson e Belgar, Provisan, Ido e Pierrot lá na frente. Vamos aguardar. A arbitragem de hoje, o Tayane manda para mim aí, 8 horas e 44 minutos. Todo mundo da Espanha não, né? Tem Suíça. São 3 da Suíça, são 2 da Suíça e 1 da Espanha. Quem apita Brasil hoje e Haiti, Haiti e Brasil? No apito, Alejandro Hernanes, espanhol, auxiliar o José Henrique Naranjo da Espanha, Diego Sanches da Espanha, auxiliar 2. O quarto árbitro, Sandro Scheirer da Suíça, e o árbitro assistente reserva é Stephanie de Almeida da Suíça. Então nós temos 2 da Suíça e 3 da Espanha para o Brasil. Vamos lá, moçada. Nada de entrar de salto alto, né? No Brasil goleia aí 3-0, 4-0, 5-0. Tá, não vou dizer que não goleia, não sei. Agora, temos que respeitar aí o adversário, a força física, o histórico, a gente sabe, né? É uma seleção que, pode-se dizer, não ganhou nada, né, João Vitor? Mas vamos aguardar. E Brasil e Haiti. Brasil e Haiti hoje, 21h30. Certinho, certinho. 8 horas e mais 46 minutos agora para você que está no sítio, na chácara, onde você estiver ouvindo a gente. Ô, meu amigo Cássio, bom dia!
3: Fala, Tony. Paz do Senhor.
1: Amém.
3: Ô, Tony, sobre a enquete aí, um homem ou uma mulher pode existir amizade?
1: Sim.
3: Com certeza.
1: Uhum.
3: Com certeza, meu amigo. Eu faço trilha de bike. e conheci uma amiga numa padaria lá no Percata.
1: Certo.
3: E vou te falar, essa eu tiro o chapéu pra ela.
1: Uhum.
3: Essa aí eu falo com você que não é nota 10, não é nota 1000. Cristina, o nome dela.
1: Certo.
3: Aí eu conto minhas coisas confidencial pra ela. Ela conta dela pra mim.
1: Que bacana.
3: E vou te falar, é uma amigona, amigona. Essa aí, por ela eu carrego até água na peneira.
1: Oh,
3: pra te falar a verdade.
1: Tá certo, velho. Bom demais. Então esse é o Cássio. Segundo ele, pode sim existir amizade entre homem e mulher. E aí, qual é a sua opinião? 3279-0104 99961-0104. João Vitor, põe no ponto aí o Matos Nascimento, quando Jesus estendeu a sua mão. Eu também sei cantar, rapaz. Uai, você fica, está pensando o quê? É, né? Então tá. 8h46. Olha o querido Matos aí, ó.

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1: 8h50, bom dia, Deus te abençoa, 8h50, agora, para quem tá ligado, ligada com a gente, o nosso abraço, o nosso carinho, Jesus te guarde, Jesus te abençoe, Jesus te proteja, e onde você estiver, tá? 8h50, quando Jesus estendeu a sua mão, meu querido Matos Nascimento. Nós estamos com a nossa enquete aí, amizade entre homem e mulher existe? Qual é a sua opinião, hein? Alô, meu amigo lá de Bom Jesus do Prata, Sebastião, bom dia!
2: Eu tô na paz do Jesus, como é que tá, tudo de joia?
1: Tudo bem.
2: Gostaria de mandar um abraço para todos os ouvintes, né? De Bom Jesus do Prata e região, supermercado Bom Jesus, aquele abraço, que Deus abençoe a todos, da Maria. E sobre a enquete aí, Tony, amizade é hoje, é pouca, mas tem. É, mulher e homem tem amizade, sim, eu tenho uns amigos, muito gente boa, né? Ela sabe meu limite, né? Então ela pode ir, então o dela pode ir, né? Você tem que respeitar o limite do outro. Não entrar em família, em vida pessoal, né? Tem muita amizade boa, é pouco, mas é boa, né? Tudo que é bom é pouco, mas tem qualidade, né? Isso aí, eu tenho amizade feminina, assim. E sobre a seleção brasileira, rapaz, o Ancelotti aí tem que colocar os meninos, né? O Emerson aí, bom demais, tá no banco, porque tá querendo fazer gol, né? Vontade de fazer gol. E ele tá, se quando os outros titular, lá no amistoso, no amistoso que eles colocou a turma titular primeiro e a reserva segunda. Tava jogando melhor do que a titular, ué. Ele tem que olhar isso aí, ué. Tava comendo a bola. Aí ele tem que se colocar hoje. Vocês que põe com mago que suja a água, né?
1: Eba.
2: Se colocasse o menino na frente aí, ele ia meter gol. Ele encaixa pra 4, 5 gols aí ou mais. Reserva segunda. Tava jogando melhor do que a titular, ué. Ele tem que olhar isso aí, ué. Tava comendo a bola. Aí ele tem que se colocar hoje. Vocês que põe com mago que suja a água, né?
1: Eba.

0: ampliar o acesso à água no semiárido.
1: Mais de 20 mil cisternas serão instaladas em municípios do semiárido brasileiro para ampliar o acesso à água potável. A autorização foi anunciada pela Fundação Nacional de Saúde, a FUNASA. Ao todo, serão 20.976 cisternas distribuídas em 498 municípios de 8 estados, com investimento superior a R$ 250 milhões. As estruturas serão implantadas na Bahia, Ceará, Minas Gerais, Paraíba, Pernambuco, Piauí, Rio Grande do Norte e Sergipe. As cisternas captam e armazenam água da chuva para consumo humano, ajudando a reduzir os impactos da estiagem e a ampliar a segurança no abastecimento das famílias. O anúncio foi feito durante cerimônia com a presença do ministro da Saúde, Alexandre Padilha, e marcou também a posse do novo presidente da FUNASA, Lenildo Moraes. Segundo o Ministério da Saúde, a seleção dos municípios foi realizada ao longo de 2025. Entre os critérios adotados, tiveram prioridade famílias em situação de vulnerabilidade social, beneficiárias do Cadastro Único, além de comunidades quilombolas, pessoas com deficiência e lares chefiados por mulheres. Antes da liberação das obras, equipes técnicas da FUNASA realizaram vistorias para verificar a viabilidade da implantação das estruturas. A expectativa é que a iniciativa amplie o acesso à água para milhares de famílias da região, especialmente durante os períodos de estiagem. Reportagem Viviane Oliveira.
0: Obrigado, Viviane. 8 horas e 53 minutos agora. Bom dia, meu amigo, ligado aqui no programa, eu e minha mãe, Dona Ângela. Um abração para todos aí, para todo o pessoal da rádio. Beleza, beleza. É o nosso amigo lá do Santa Paula, o Lucas. Um abraço aí, Lucas, para você, para sua mãezinha. Uma alusão aí, Dona Ângela. Deus guarde, abençoa, proteja você e todos aí, tá bem? Me ligou aqui no 3279-0104 o Cláudio de Lima. Ô Cláudio, um abraço lá do Vila Isa. Ele disse, ô Tony, é possível repetir o doutor ajuda? Posso espremer furúnculo, hein? Furúnculo, 8h54. Vamos pôr no ponto para ele então. Doutor ajuda, nos ajuda. Será que a gente pode espremer o furúnculo aí, hein, João Vitor? Que a gente vai fazer, hein? O doutor ajuda, nos ajuda.
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3: Nesta edição do Doutor Ajuda, vamos saber mais sobre furúnculo. 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
4: Olá, ouvintes, está com um furúnculo? Essa infecção bacteriana, que aparece onde nasce o pelo, precisa de cuidados específicos. Faça compressas mornas no local por 10 a 15 minutos, 3 a 4 vezes ao dia, para ajudar a drenar naturalmente. Nunca aperte ou esprema, porque isso pode espalhar a infecção. Mantenha o local limpo com água e sabão neutro e protegido com curativo. Em alguns casos, pode ser necessário usar pomadas antibióticas, mas sempre com orientação médica. Procure um médico se o furúnculo for muito grande, doloroso, não melhorar em alguns dias ou se aparecer febre. 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
0: 8h56. Pois é, hoje pela Copa do Mundo nós temos às 4 horas da tarde Estados Unidos e Austrália, 4 da tarde Estados Unidos e Austrália, 7 horas da noite a bola vai rolar para Escócia e para Marrocos, 7 da noite Escócia e Marrocos, 9h30 da noite o destaque Brasil e Haiti e à meia-noite tem Turquia e Paraguai. Eita, hein? Bola rolando hoje, né? Pela outra partida do Grupo C, Escócia e Marrocos se enfrentam aí no Gillette Stadium, né, em Boston. Esse confronto interessa diretamente ao Brasil, né? E os escoceses lideram a chave com 3 pontos após a vitória sobre o Haiti, enquanto os marroquinos aparecem à frente da seleção brasileira pelo critério de fair play.

0: após o empate entre as duas equipes na estreia. Tá certo. Vamos ver como é que vai ser aí, né? É uma luta, é uma batalha. Mas depois de Canadá e México entrarem em campo, ontem, os Estados Unidos fechando a participação dos países, seguindo aí na segunda rodada. A seleção norte-americana enfrentando ali a Austrália. É, Grupo D, o confronto reúne duas equipes que venceram na estreia e pode valer classificação antecipada ou mata-mata para quem sair com a vitória. Certo, certo. Então só lembrando, hoje, Estados Unidos e Austrália, 4 da tarde, Escócia e Marrocos, 7 da noite, 9 e meia da noite tem Brasil e Haiti, meia-noite tem Turquia e Paraguai. 8h59. Vamos fechar o Café com Louvor? Meu amigo João Vitor Rolando. Tem uma participação? Tem, né? Amizade entre homem e mulher existe, na sua opinião, ou não existe? Minha amiga Júlia Alves, bom dia.
1: Olá, bom dia, Tony. Aqui é a Júlia. Ô, Tony, e sobre a enquete, pode sim existir amizades entre homens e mulheres. Sim, com certeza. Eu tenho bons amigos, boas amigas, desde que seja tudo com respeito, né? Meu esposo também tem, os amigos têm amigas, e vem na minha casa, a gente vai na casa deles. Não tem nada a ver, desde que seja tudo com respeito. E olha, eu vou te dizer, eu tenho amigos mais chegados do que os meus próprios irmãos. Graças a Deus, sou grata a Deus, primeiramente, à vida de cada um deles, porque são pessoas maravilhosas, que, né, uma amizade muito boa. Hoje em dia é muito difícil ter amizades verdadeiras, mas eu tenho amizades assim, que, da minha época, né, e da escola, graças a Deus, aí eu não vejo nada anormal nisso. Eu acho que, igual te falei, existem amigos mais chegados que irmãos, e eu tenho. Graças a Deus, oro por eles oram por mim, e pela minha família, pela família deles, e é assim, tem sim. É, existe sim amizades boas entre homens e mulheres, sim. Tony, eu sou mais 64, a Rádio do Povo de Deus.
0: Obrigado, Júlia. Vamos fechar o Café com Louvor. Daqui a pouquinho eu volto ouvindo você dentro do Bom Dia Alegria. Hora certinha, 9 horas.
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0: Hora certinha, 9 horas.
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11: O excesso estava cansado, desgastado, faminto. 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O que estava pesado se tornou mais pesado. Cuidado.

0: pecador que amaldiçoa. E a Bíblia diz que o povo ficou desfalecido. 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Saul não perdeu a batalha para o inimigo, mas ele drenou o próprio exército com a própria boca. Isso fez aquela guerra ficar mais pesada.
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1: Alô, alô, alô, alô, Brasilzão. 99, sexta-feira, 19 de junho de 2026. Estamos fechando o outono, tá chegando, chegando o inverno.
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1: Vamos lá, Brasilzão!
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1: Para a segunda etapa do nosso encontro, vamos até 11 com Bom Dia Alegria. Hoje tem debate, hoje é sexta-feira, tem sim! Caminhoneiro, motorista, caminhoneiro, médico, pessoal no Uber, no aplicativo, policial, civil, militar, rodoviário, alô dentistas, um abraço, carpinteiros, alô meu amigo Magno com toda a família, trabalhando aí, um abraço, Tatiana, Magno, toda a família, Deus abençoe, e aí turma do Cidade Nova, 9 horas e 10 minutos, alô, alô minha gente querida, vamos lá Brasil! 9h10 agora, 3279-0104, 999-61-0104, a enquete tá aí, amizade entre homem e mulher existe, existe ou não existe, hein? Daqui a pouco às 11 tem o nosso debate. Ô meu amigo Zezinho, aí na loja de bicicleta, pai e filhos, uma ótima sexta. Ele tá mandando aqui, desejando uma ótima sexta-feira para nós, para todo mundo aí. Um abraço, meu amigo. Deus te guarde, Deus te abençoe, Deus te proteja. Será que a amizade entre homem e mulher existe ou é ilusão? 9 horas, 11 minutos. A nossa enquete tá no ar aí. Edmilson Cardoso, bom dia.
4: Ô, Tony, bom dia. A respeito da nossa enquete, né? A pergunta... Pode existir amizade entre um homem e uma mulher? Aí eu faço uma outra pergunta, né? Por que não? Ô, Tony, essa opinião acho que é meio antiga, né? Muitos vão dizer que não, que não existe. Mas você não acha que já está na hora do homem e a mulher mudar a cabeça, não? Através dessa opinião antiga que não pode existir amizade entre uma mulher, é que... gera muitas outras coisas, né? Gera muitas outras coisas até chegar no feminicídio, né? Eu acho que é a cabeça de cada um, né? A cabeça de cada um, acho que uma amizade não vai... Uma amizade entre um homem e uma mulher não vai trazer outras coisas, não. Depende da cabeça do homem e da mulher. A mulher tem que saber o lugar dela e o homem também saber o lugar dele. O homem, principalmente, né? Já leva o nome de homem. Ele tem que saber que ser homem é uma coisa, né? E ser macho é outra. Entendeu? E também saber que ele não é proprietário de ninguém. De ninguém, dirá de uma mulher, né? Porque o homem coloca na cabeça dele que a mulher dele não pode ter amizade com outro homem. Né? Ele vai ter que botar uma grade na porta da cozinha, uma grade na porta da janela. Todo dia, quando ele sair, ele trancar as duas grades e levar a chave. Aí sim. Entendeu? Não vai conversar com ninguém. Há uns tempos atrás era assim, né? O homem saía e trancava a esposa dentro de casa. Pra não conversar com ninguém, pra homem nenhum olhar ela. Né? Mas eu acho que esse tempo já passou. Agora tá na hora do homem abrir a cabeça dele devagarzinho, né? Botar coisas novas, repensar, ensinar os filhos, né? Passar pros filhos, né? Aquele pensamento assim que todo mundo é igual e ninguém é de ninguém. Todo mundo é livre. Não é só o homem que é livre, não. a mulher também é livre. A mulher não é propriedade do homem. O homem não é propriedade da mulher. Então, por que que ela não pode ter amizades? Por que que o homem não pode ter amizade com a mulher e respeitar ela? Se colocar no lugar dele, né? Eu tenho amizade com uma mulher de fulano. Aí, porque eu sou amigo dela, eu vou chegando e já metendo na cara? Não. Eu sou amigo de fulano e amigo da mulher dele. Entendeu? Vou tratar todos os dois com o respeito que eu quero ser tratado e quero que a minha esposa seja tratada. Né? Agora, se eu ver alguma coisa de errado, eu mesmo chego para minha esposa e falo, ó, cuidado com fulano, porque ele é assim, assim e tal. Fica esperta com ele. E ela, por si, entendeu? Já vai, qualquer coisa, ela corrigir e, né, sair fora. Não precisa não ser amigo, não. Pode ser amigo. Mas, cada qual sabendo o limite, né? O mal de alguns homens hoje é que, através de uma amizade, começa uma amizade, daí a pouco ele quer ser macho. Ele quer partir pra cima como se fosse um animal. Não é assim, não. Entendeu? Mas a amizade entre um homem e uma mulher, eu acho que não precisa ser assim, indevida, não. Ela é devida, sim. Pode ter amizade, sim. Essa é a minha maneira de ver, né? O meu modo de ver. Entendeu? Eu não proíbo a minha companheira de ser amigo de um amigo, de outro amigo, de um vizinho, de outro vizinho, não. Não fecha a cara pra ela, porque ela disse, não. Eu tenho que confiar, ué. Eu tenho que saber quem é a pessoa que tá do meu lado, né? Confiar nela, entendeu? E saber que ela também confia em mim, entendeu? Essa é a maneira que eu tenho de ver, viu? Ô, Tony, um abraço pra você, pra 104, meu amigo.
1: Um abraço.
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1: Tamo junto, Edmilson Cardoso. Olha o professor Edmilson aí, né? Hã? Dando as orientações aí, né? Não, ô João Vitor. Nossa querida Tayane desceu as escadarias, nem usou o elevador hoje. Até porque não tem, né? Se tivesse, ela tinha usado. Tá lá coando aquele café gostoso, preparando lá. Hoje ela veio com uma jaqueta ali, que eu achei que ela era um colete à prova de balas. Mas é, simplesmente uma jaqueta pra segurar o frio. Muito bem, muito bem, muito bem. Quem é que tá participando com a gente aqui? Deixa eu ver aqui o nome. É o David Lúcio. Ô, David Lúcio, um abraço. Bom dia, Tony. Tô sentindo falta das suas outras vinhetas. Tô ouvindo, nós estamos sempre juntos, hein? Manda um abraço. Tony, sobre a enquete, amizade entre homens e mulheres não existe, a não ser que sejam casados. Tamo junto, forte abraço. Uai, o Tayane, ele tá dizendo, o Cristiano, ele tá dizendo que tá sentindo falta na nossa outra vinheta. Rola uma pra ele aí, vai. Essa aí, ó.

0: Aí, ó, 9:17. Caminhoneiro, muito obrigado pelo seu carinho, pela sua sintonia. Dionísio Alves mora em Cubatão, São Paulo. Um abraço, querido. Neide Aparecida mora no Rio de Janeiro. Um abraço, mora em Niterói. 9:17. Cláudia Lima, do Vila Isa. Tony, existe sim. O problema é que as pessoas colocam maldade em tudo, Tony. Por que que um homem não pode ser amigo de uma mulher? Uma mulher não pode ser amigo de um homem? Claro que pode. Neuza Lopes, ô Neuza, Caratinga, bairro Floresta. Tem bairro Floresta aí? Tem. Um abraço. Alô, alô, Caratinga. Tony, existe sim. A gente tá falando de uma amizade. Nada mais do que amizade. Um homem, ele pode sim ser amigo de uma mulher. E uma mulher pode também ser amiga de um homem. Agora, tem que ter respeito. Tem que ter Deus acima de tudo. 9:18. Vamos lá, então. Tá na hora do melhor de três. Melhor de três é demais, aliás. Com Samuel Messias, né? Não vamos ouvir. Todavia me alegrarei. Você não vai parar. E também no secreto, Samuel Messias e Gisele Nascimento. Vamos lá então, bota no ar aí, 3, 3 é demais.
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0: 104.3 é demais. Samuel Messias e Gisele Nascimento no Secreto. A gente ouviu Você Não Vai Parar. Todavia me alegrarei. Bom dia. 9h33. É você ligado, é você conectado com a gente. Um abraço, obrigado pelo seu carinho, pela sua companhia. Pastor Oséias, bom dia.
1: Meu amigo, Tony de Oliveira, Paulo do Senhor. Eu creio que pode sim, Barão. A minha esposa é amiga de todo mundo, entendeu? Eu tenho amizade com as outras pessoas, entendeu? Pode sim. Mas vai do caráter e o respeito da pessoa.
0: Perfeitamente. Um abraço, muito obrigado pela participação do senhor, Pastor Oséias. Estamos juntos, 9h33, ao Percata.
2: Daniele Cristina.

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12: Muito bem, minha gente, 9h41, a enquete está aí. Amizade entre homem e mulher existe ou é ilusão, hein? 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Engelmig Acabamentos. 9h42, está no ar o Melhor de Três.
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0: 104 FM. Pois é, melhor de três. A gente ouviu aí Disco Praise Bem Querer, depois da Cruz Aline Barros e a comunidade Quadrangular Montanha. Bom dia pra você que tá aí. Amizade entre homem e mulher existe ou é ilusão, hein? Qual é a sua opinião? Deixa eu mandar um abraço aqui pra Dona Sema Reis. Um abraço, Dona Sema, bom dia. Um abraço muito grande. Alô, bairro Santa Rita. Silvino Ramos, obrigado, Silvino. E eu quero mandar um abraço também para Luciene Aparecida. Luciene, um abração para você, todo o povo de Ubaporanga. Bom dia, Tony. Quero dar a minha opinião. Pode sim ter amizade entre homem e mulher. Tenho várias amigas, tranquilo, sem problema, com respeito. É o Vavá que tá mandando essa mensagem aí. Vavá, um abraço, bom dia. Muito obrigado aí pela sua participação, meu amigo. 9h54.
1: Daniel e Samuel.

0: 9h55.
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2: 104 FM, 9h58. Bom dia, obrigado pela sua companhia. Estamos aí, né? Daqui a pouco, 11 horas, tem o debate. Muito bem, hoje é sexta-feira, dia 19 de junho. Agora tem Adilson e Cassiano. Deus proverá. Música.

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1: 104 FM, 10 horas e 2 minutinhos para você que tá aí ligado, ligadinha com a gente. A gente ouviu Adilson e Cassiano, Deus proverá. 10 e 2, bom dia motorista, bom dia dona de casa, bom dia para você que tá longe, para você que tá perto. Daqui a pouquinho tem o nosso debate, 11 horas da manhã e 10 horas e 2 minutos agora. Bom dia, Marcela de Souza, do Campo de Goitacazes. Oi, Tony, tô ouvindo você, um abraço. Eu acho que existe sim amizade entre homem e mulher, isso não é ilusão, não. José Carvalho me ligou no 3279-0104, lá do Santa Rita. Zé, um abraço. Ô, Tony, claro que existe amizade entre homem e mulher, sim. A gente precisa de estar com a vida na presença do Senhor Jesus e não pode dar brecha, mas claro que existe. 10 e 3, Washington, aí no bairro Santa Terezinha. Bom dia, cantor e compositor Wilson Santos, meu amigo, bom dia. Ô, Nen, ô, Vera, Cláudia, Rafael, Rana, Matheus e Éder, bairro São Paulo. Quero mandar um abraço aqui para Denise Lopes de Ipatinga, Edmilson Cardoso da Avenida JK Samuca. Um abraço aí, 10 horas 3 minutos. Ana Aparecida. Oi, Ana, um abração para você aí. Alô, Roberto, meu amigo, como é que tá aí? Um abraço muito grande para você, hein? Deus te guarde, te abençoe lá na América, nos Estados Unidos. Um abraço também para o Edson Moraes. Um abraço para toda a turma aí, né? Lorival Machado. Ô, Lorival, Deus abençoe você aí, meu querido. Lúcia Regina, tá ligadinha? Tá. Deixa eu mandar um abraço aqui. Tony, manda um alô pra mim, Lúcia Regina, do Altinópolis. 10 horas 4 minutinhos agora. Vamos fazer o quê, hein? De quem é essa voz aí, João Vitor? 10 horas e 4 minutos. Lá na América também um outro Roberto, Roberto Orlando. Ô, gente, um abraço, Deus abençoe vocês aí, tá? 10 e 4.
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0: De quem é essa voz? Quem é essa voz aí, hein?
1: De quem é essa voz?
0: Eita, de quem é essa voz? Quem é essa voz? 3279-0104. Um abraço, ô Tony. Tô ligado em você. Um abraço, viu? É o Roberto do Triângulo Mineiro, Pastor Roberto. Pastor Roberto, um abraço. Deus te abençoe, meu querido. Tamo junto. Tony, essa é Mamão, né? É o Kim. Pois é, tinha que mandar uma música fácil, porque ontem, né? Ah, o pessoal disse que não, tava difícil. Bom dia, Tony, o cantor é o Kim. Não precisava ser tão fácil assim, né? Ah, pois é, mas tem que ser, né? Um abraço muito grande aí. É o Kim mesmo, né, João Vitor? Rilza Marta, aí do Santa Rita. Um abração pra toda a moçada. Tamo no clima, tamo na alegria. Beleza, minha amiga? Um abraço muito grande pra você que tá longe, pra você que tá perto. Bom, meu amigo Cassiano, 10 e 8, amizade entre homem e mulher existe. Pois é, vamos ver a opinião dele. Bom dia.
2: 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Bom dia, Tony. Ô, Tony, a melhor amiga ou melhor amigo de um de uma pessoa casada é o cônjuge. Ou é a esposa ou é o esposo. Acho que é melhor não, a única, depois da mãe. Homem e mulher é fogo e gasolina, não tem jeito de ter amizade, principalmente se for cristão. No meio secular, eu já tive, quando eu não conhecia o evangelho, eu tinha muitas, mas virava e mexia, rolava uma treta, não tem jeito. Homem casado, quem que você vai confidenciar as suas limitações? É com a pessoa que você confia. E quem é que você confia? No melhor amigo, na melhor amiga. E quem tem que ser seu melhor amigo, sua melhor amiga? Esposa, esposa. Biblicamente, não tem margem para homem. Imagina um homem casado desabafar, igual acontece muito. Por que que acontece muitas traições no trabalho, muitas decepções amorosas? Por quê? A pessoa chega no trabalho e aí cria aquele vínculo, aquela amizade, e de repente começa a desabafar. O que o homem casado não faria em casa, ele vai fazer no trabalho, vai ser carinhoso com a colega de trabalho, que provavelmente está virando amiga, né? E aí acontece que a falta de vigilância, a Bíblia é muito clara, 1 Pedro vai dizer assim, 5 vai dizer assim, sede sóbrio e vigilante, o diabo, vosso adversário, anda ao redor buscando a quem possa, rugindo como leão, buscando a quem possa tragar. Então, por vigilância, é bom que não tenha, porque são opostos, né? E os opostos, entre aspas, se atraem. Então, o homem precisa ser prudente, vigilante e não ter. Eu tenho colegas, eu tenho pessoas, colegas de profissão, colegas de infância, mas amizade é com a digníssima. E tem as irmãs, igual eu congrego aqui no Vale do Sol, na Assembleia de Deus, tem as irmãs que eu tenho uma admiração muito grande e um companheirismo, uma confiança maior como servas de Deus. Eu sei que elas são servas de Deus. Então eu confio, às vezes confidencio alguma coisa, peço oração, mas amizade não dá. Eu tenho pessoas, tem pessoas que a gente ajudou a evangelizar, é como se fosse uma filha na fé, porque nós fomos instrumento para que ela conhecesse o caminho, mas não existe, biblicamente não. É fugir da aparência do mal. A pessoa vem, o que é o amigo? O amigo, ele coloca ele coloca a cabeça no ombro do outro, ele deita no colo, a cabeça no colo. Então, se uma amizade entre homem e mulher, quanto mais carente a pessoa estiver, mais fragilizada ela está. Foge. Jó fugia até daquilo que nem era mal, mas parecia ser mal. Então, eu aconselho que não haja amizade entre homem e mulher. Amizade, gente, é uma coisa muito íntima, é confidente. Você conta o que você sente, você conta o que passa, você ouve conselhos, você aconselha. Então, não existe. Pode existir uma admiração, pode existir até, como que eu digo assim, um nível de confiança maior. Mas nem tudo você desabafa com uma amiga, nem amiga. Imagine casado. Ah, meu marido, essa noite foi assim, assim. Aí a pessoa fala assim, pois é, se fosse comigo, seria de outro jeito. Já desandou toda a maionese, né? Então é isso aí. Sede sóbrio e vigilante. O diabo, vosso adversário, anda rugindo e bramando como um leão, buscando a quem possa tragar. Seja sábio, homem. A sua amiga é a sua esposa. É com ela que você desabafa tudo. Mulher, o seu marido é o seu amigo, é com ele que você desabafa tudo, sentimentos. Se fosse assim, o casamento nunca perderia a essência, que é a intimidade, tá? Respeito, paixão e compromisso. Um abraço, sou Mais 104, a Rádio do Povo de Deus.
0: Um abraço, Cassiano, tamo junto, meu amigo. 10 horas e 12 minutinhos. Daqui a pouquinho, às 11, tem o debate. Agora tem dose dupla.
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0: Muito bem, minha gente, Cícero Oliveira, quem tem Jesus tem tudo, nada é meu, tudo é de Deus, mais uma edição do Dose Dupla. 10 e 18, Deus te guarde, te abençoe, te proteja, onde você estiver aí, viu? Daqui a pouquinho, às 11, tem o debate, daqui a pouco a gente volta a ouvir você na enquete.
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0: 10h19.
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5: 104 FM, 10h22, bom dia para você ligado, ligada com a gente, o nosso carinho, o nosso abraço aí, onde você estiver, hein? Tá no sítio, meu irmão, tá na chácara, tá ouvindo a gente onde, hein? Que o Senhor Jesus te guarde, te abençoe, te proteja, esteja sempre, sempre, sempre presente na sua vida. Muito bem, muito bem. Você vai participando, 3279-0104, amizade entre homem e mulher. Existe ou é ilusão, hein? Bom dia, Nelinho.
6: Ô, Tony, bom dia, ô, Nelinho. Paz do Senhor.
5: Amém.
6: Essa foi mamão, hein? É o Kim, viu?
5: É o Kim, né? Claro.
6: Eu conheci essa voz dele.
5: Bom demais.
6: Ô, Tony, Cassiano é a voz da verdade, viu? Cassiano falou tudo, viu?
5: Ih, é mesmo? Rapaz, então tá bom. Então, se você falou, tá falado. E se ele falou, tá falado. 10 horas e 23 minutos é você participando com a gente. Pois é, na enquete, amizade entre homem e mulher existe ou é ilusão? Cássio, bom dia.
7: Fala, Tony. Senhor,
5: bom dia.
7: Ô, Tony, eu não concordo com o Cassiano, não. Entendeu? E, desculpa. É a minha opinião. Não concordo com ele, né? Ele tá meio equivocado aí. Eu tenho amizade com mulheres, entendeu? Companheira de trilha, de pedalo. Respeito totalmente. Entendeu? Vai o respeito da pessoa, até onde a pessoa vai. Entendeu? Eu tenho amiga aí que eu falo coisas para ela do meu confidencial que eu não falo para minha mãe, eu falo para ela. E é amiga. É amiga. Entendeu? Essa, por ela eu ponho a mão no fogo. Entendeu? Entendeu? Conheci lá em Alpercata, pedalando, e virou uma amigona.
5: Eita, um abraço aí, Cássio. Muito obrigado também pela sua participação. Deus te abençoe. Amizade entre homem e mulher existe ou não? 10h24.

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1: Cassiane, minha bênção. Fernando Fé, toda sorte de bênçãos. Bom dia. Bom dia para quem tá longe, quem tá perto, chegando, saindo. Ô caminhoneiro, motorista ou dona de casa, 10h34, hoje é 19 de junho. Cristo te abençoe, Cristo te guarde, te proteja, esteja aí na sua vida com você sempre, sempre, sempre. Amizade entre homem e mulher existe ou é ilusão? 10h34, alô pastor Ricardo, bom dia!
2: Alô Tony, bom dia, paz, aqui quem vos Amém. Fala é o pastor Ricardo, a barraquinha da Água de Coco do Pera. Essa enquete de hoje... Eu quero participar, não estava participando esses dias, que está muito corrido, resolvendo as coisas aí. E hoje ela está forte, eu quero participar dessa enquete. Olha, eu concordo plenamente aí com o nosso pastor aí, pastor Cassiano, a voz da verdade aí. Homem, Tony, homem pode ter amizade com mulher não, isso aí não dá, não vai dar nada que presta não. Se alguma pessoa aí, igual o irmão concordou aí, eu acho assim, desculpa que eu não sou de mandar recado, eu acho assim que quem concorda com isso aí, ele está precisando rever mais perante a palavra. A palavra fala de amigos, sim. Mas no mundo que nós vivemos hoje, quer que eu falo bem a verdade, nós temos que contar que depois da nossa família, nossa esposa, a nossa mãe, nosso amigo de verdade é Jesus. O homem que tiver amizade com mulher, ou mulher com homem, isso aí para mim não funciona não, isso aí para mim não... E eu sou professor para poder falar sobre isso, perante as experiências que eu já tive nessa vida. Experiências que eu não desejo hoje nem para o pior homem dessa terra. Então, eu posso falar. Nesta área eu sou professor, eu posso falar. E homem que tiver amizade, homem casado que tiver amizade com mulher, ou mulher casada que tiver amizade com homem, ele tem que... ele tem que buscar mais sabedoria da palavra, que isso aí não... Isso para mim não funciona, não. Eu, hoje, desculpa pegar pesado, mas... Eu nem homem, que eu não gosto de ter amizade, não ter amizade com uma pessoa homem. Ele tem que ter algo de muito bom para me ensinar dentro da palavra de Deus. Senão, minha conversa com ele é, no máximo, 1-2 minutos e... Já estou saindo fora. Essa é a minha opinião, entendeu? Deus que abençoe vocês aí. Sou mais 104, Rádio Povo de Deus.
1: Ô, pastor Ricardo, um abraço. Obrigado pela opinião do senhor. Deus abençoe também, viu? 10 horas e 37 minutos. 10h37, Cláudia, bom dia.
3: Bom dia, Tony. É a Cláudia Damares. Ô, Tony, sobre a enquete... Esse cidadão que falou, que não concordou com o que o irmão falou, ele pode ter uma pessoa que ele pode ter como conversar tudo, assuntos que ele não conversa com a mulher dele, ou com a esposa dele, ele conversa com essa mulher, né? Aí eu só espero que a mulher dele esteja ouvindo isso também, que ela também tenha uma pessoa também, que seja um homem, que ela também possa confessar tudo, que ele não pode confessar com ele, confessa para esse homem, né? Quero ver se ele concorda com isso, né? Porque eu conheço pessoas que é de frente, de igreja, isso tudo, isso, aquilo, outro... Fica de papinhos, prefere conversar mais com a pessoa, com a mulher de fora, tudo a respeito dele. Mas se a esposa fazer isso, quase derruba a casa. Aí eu espero que ele também concorde, né? Se ela também tiver com uma pessoa, no homem, para conversar, tudo que é com respeito deles, dela, deles, se ele também vai concordar, se ele respeita isso aí também, né?
1: Muito bem. Obrigado pela sua participação, querida. Cláudia Damares, ela que falou. Cláudia. Ô, Onofra, bom dia.
4: Eu mando pedir louvor aí na rádio, vocês não me atendem.
1: Fala, comadre. Esse horário não é horário de pedir louvor, não. Pedir ouviu é de duas às três, ô João Vitor Rolando. É duas às três. O pedir ouviu e depois à noite. 8 horas da noite. Tá bom, minha querida? Mas rola aí, deixa eu ver ela aí. Vai, rola o play dela.
4: A Rádio 104 FM.
1: A Rádio do Povo de Deus.
4: Oh, Deus abençoa a todos.
1: Deus abençoa. Rola
4: boa
1: mais.
4: Boa tarde para todos.
1: Bom dia, comadre.
4: Se vê meu pedido aí, a lembra à noite, tá bom?
1: Tá, joia. Pedindo
4: para a família Batista, para o meu filho.
1: A dona Onofra. Dona Onofra.
4: Toda minha filha.
1: Deus abençoa. Abre lá, deixa eu ver. Ela é a dona Onofra, a mãe do Zé Batista. Ela tá muito nova aqui, ué. Ela tá diferente, é a dona Onofra. Ô, Zé Batista, um abraço. 2 às 3 da tarde, pediu ouvir, 8 horas da noite. Dona Onofra, um abraço. Deus abençoa a senhora, Pouso Alegre. Abre a linha aí. Quem tá falando? O Dalva, é a Dalva? É o Geraldo, né? 10h40. Bom dia, Geraldo.
5: Bom dia, Tony. Como é que você tá aí, meu irmão?
1: Tudo bem.
5: Na paz de Jesus?
1: Na paz.
5: Ô, Tony, eu quero mandar meu bom dia especial para minha esposa Dalva aqui, para o pastor Eli de Jesus, para meu irmão JW, para o meu irmão Zé Batista Pouso Alegre. Ô, Tony, sobre a enquete, eu tô ouvindo sobre a enquete de homem ter amizade com mulher. Ô, Tony, eu concordo ter, certo? Não é toda amizade que de homem com mulher que deve considerar é como amizade, né, Tony? Porque tem pessoa que confunde amizade com liberdade. Então,
1: certo,
5: não é certo.
1: Verdade.
5: Certo, né? Porque eu tenho amizade com algumas mulheres. Eu tenho amizade, por exemplo, com enfermeira aí, com enfermeira. Eu tenho amizade com gente assim, de que advogada, entendeu? Que eu conheço uma advogada. Eu tenho amizade com uma cunhada minha, entendeu? Eu tenho amizade com várias mulheres. Deu de conta que seja uma amizade com respeito, o homem tem que ter amizade com mulher, sim, Tony. Então, a minha opinião é essa. É com amizade com respeito, tem que ter amizade com mulher, sim, Tony. Um bom dia para você, que Deus abençoe a todos nós ouvindo 104 aí, tá?
1: Ô, meu querido, um abraço, Deus te guarda, Deus te abençoa, Deus te protege. Obrigado pelo carinho aí, tá bom? Geraldo, alô, bom dia!
6: Paz do Senhor, irmão Tony.
1: Amém.
6: Tudo bem com vocês aí?
1: Graças a Deus.
6: Eu concordo, irmão Tony, sobre a enquete plenamente com o irmão Cassiano, né? Para mim, o nosso amigo é o nosso marido e a nossa esposa. E muitos estão colocando aí amigos lá fora, né? Como os melhores amigos, esquecendo, né? Da esposa, esquecendo do esposo. Às vezes é confidente de coisas lá com amizade, né? Que nem sabe quem é. E fala tanta coisa, né? Ama as palavras. E daí, quando vai ver, já está envolvido em coisas, né, que vai levar ao adultério, né, os casados. Então, para mim, né, as palavras do irmão Cassiano são verdadeiras. Aqueles que nós temos lá fora, os nossos colegas, né? Não tem problema nenhum a gente ter colegas, mas a amizade, para mim, verdadeira, é marido e mulher. Porque não tem como eu, né? Eu sou casada, né? Graças a Deus, eu vou fazer 40 anos de casada. Eu não tenho como eu ir confidenciar uma coisa minha com um amigo. Não tenho, jamais, né? E coisas também, né? De amizade. Eu ter amizade com homens e meu marido também ter amizade com mulheres, para mim isso não vale. Posso ter amigos, colegas, e ele também, colegas, mas para ficar confidenciando coisas, né? Isso aí, para mim, já passa dos limites, para mim não existe. Então, nós temos que vigiar, né? A amizade é uma coisa, E o coleguismo é outro. Você não tem que abrir o seu coração para certos tipos de pessoas, porque senão você vai se, né, acabar com a sua vida. E tem pessoas que não respeitam aquilo que você fala com ele, né? Ele vai passar para outras pessoas e outras pessoas vão passando para outras pessoas, e quando você vê, você já está com a sua vida toda destruída por causa de uns 5 minutos ou uns 5 segundos de bobeira que você deu para contar algo para alguém que você achava que era seu amigo ou sua amiga, né? Então você se ferra todinho, que a palavra certa é essa. Então, meu melhor amigo é meu marido. Se eu tiver de falar alguma coisa, eu falo é com ele. Então, eu não tenho nada para falar com colegas, né, lá fora. Então, vigiemos, né, os casais aí. Aqueles que já estão pensando em casar também, vigia para não ficar, né, confidenciando sua vida para qualquer uma pessoa.
1: Ok.
6: Então, um bom final de semana para todos. A paz do Senhor e fique
1: Amém.
6: Com Deus.
1: Deus abençoe a dona Juscelin Amaro. Washington, bairro São Paulo. Washington, bairro Santa Terezinha. Ô, Washington, e o Brasil? Brasil ganha do Haiti hoje, meu amigo Washington. Como é que você escalaria aí hoje, hein? 10h46. Eita, um abraço muito grande. Deixa eu aproveitar aqui para mandar um abraço. Aproveita e, Tony, tô te ouvindo nesse momento de Portugal. Dá um alô para nós, claro. Ô, Davi, um abraço. Deus te guarda aí, te ampara, te protege, viu? Alô, Paula, um abraço. Alô, Paula Ferreira, um abraço. Daqui a pouco eu vou ouvir o Eric Ferreira. Rola a vinheta da enquete aí para mim, Tayane.
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1: 10h46. A enquete hoje é o seguinte: amizade entre homem e mulher existe? 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Amizade entre homem e mulher existe ou isso aí é ilusão, hein? Qual é? O Eric Ferreira, Deus te abençoe, querido.
8: Graças e paz. Bom dia a todos, Deus abençoe. Pastor Eric, aqui da Igreja de Viver do Vila Isa. Eu tenho um bom tempo que eu não mando aí minha participação, né, nas enquetes, mas essa enquete aí me pegou, né? Eu acho interessante. Eu entendo o seguinte... Se a gente pegar o relacionamento num todo, né, os relacionamentos entre homem e mulher, a gente começando pelo casamento, né, um passo anterior do casamento é o namoro, né? E qual é o passo anterior ao namoro? Precisa ser amizade. Ninguém começa a namorar sem antes ter uma amizade, criar uma amizade, né? E dessa amizade sempre vai sair o interesse a mais, se tratando de macho e fêmea, de homem e mulher, né? Então, assim, biblicamente a gente não vê relacionamento algum entre homens e mulheres, né? De amizade, não de amizade, né? Então, a Bíblia, pegando a Bíblia como regra de fé e prática, né? Nós não vamos conseguir encontrar esse tipo de relacionamento, de amizade entre homem e mulher, porque é automático e é natural do ser humano, né? Homem e mulher, porque a gente vai relacionando, vai tendo aquele relacionamento de amizade, né? E um vai conhecendo o outro, vai afinando, né? Vai ajustando esse relacionamento até que chega num limite, até que um começa a olhar para o outro e achar alguma coisa interessante, né? Essa pessoa tem algo que está chamando minha atenção. Então, se não acontecer da parte do homem, pode acontecer da parte da mulher, né? Enquanto se é solteiro, tudo bem ter um relacionamento de amizade com mulher, né? O homem, entre homem e mulher. Mas casado não dá, né? Eu vi um participante aí dizendo que tem relacionamento de amizade com outras mulheres, né? e que não dá em nada, né? Talvez não dê em nada para ele, talvez para ele, ele está tendo esse respeito de amizade, né? Mas ele não sabe do outro lado o que, que a pessoa está sentindo, né? Então, o que, que acontece? Um lado quer e o outro não quer, mas o lado que quer vai se aproximar, vai tentar dar uma investida, né? E isso aí pode destruir um casamento, né? Porque talvez a pessoa não está olhando com esse olhar de namoro, de interesse, né? Amoroso, mas quando a pessoa dá uma investida, né, e ele vê ali a oportunidade, né, nosso irmão diz que tem uma amiga, né, que faz ciclismo com ele, imagina, chega num certo ambiente, um certo lugar onde só tá os dois, né, e se a pessoa fizer uma investida com ele, dificilmente, mesmo ele não tendo interesse amoroso com a pessoa, né, dificilmente ele não vai cair, né? Então é algo assim, biblicamente, se olhar na Bíblia, a gente não vai ver esse tipo de relacionamento, né? Porque a Bíblia é o nosso um livro de regra de fé e prática, né? Para todo cristão. Então, se ela funciona como um manual de instrução para o ser humano, né? Nós precisamos seguir ela à risca, né? E ela nos ensina muito bem sobre isso, né? Eu sou pastor, tenho relacionamento com tantas pessoas na igreja, mas todas as irmãs da igreja, para mim, são minhas irmãs, não são amigas, né? Amiga é a minha esposa. Confidencializar situações, né? Coisas íntimas para outras mulheres, a mulher vai entender que você está tendo interesse, porque um homem que se confidencia com outra mulher está mostrando para ela que ele confia tanto ao ponto de contar confidencialidades, né? Então, isso aí para a mulher já é muito interessante, já vai gerar um interesse. Né? Esse cara confia em mim, esse cara ele está confidenciando coisas que ele não fala nem para a mãe dele, nem para a esposa dele. Né? Então aí é certeiro que vai ir para um próximo passo, né? E o próximo passo da amizade é o relacionamento amoroso. Né? E é aí que acontece muitas separações, né? Muitas traições. Então, não, definitivamente, não dá para um homem casado ou que já está no relacionamento ter amizade com outras mulheres. Isso é automático. Eu sei que todos aí os irmãos que estão assistindo, que já estão em um relacionamento, já estão casados, quando começou a namorar com alguém, praticamente todas as amizades femininas desse cara foram minguando, né? Foram se afastando, porque isso é natural do ser humano, né? Então essa aí é a minha participação e acredito que, biblicamente, a Bíblia já não dá esse espaço, né, esse respaldo para que um homem tenha relacionamento com a mulher, né? Na igreja eu não acho nem legal quando um homem vai abraçar uma outra mulher que não seja a dele para cumprimentar com a paz do Senhor Jesus. É aperto de mão e só. Amém? Deus abençoe e fique na paz do Senhor Jesus.
1: 10h52. Obrigado, pastor Eric. Nós vamos ter que fechar agora a enquete, né, João? O debate está chegando aí, né? 8 minutinhos para as 11 horas da manhã. Para quem está ligado, ligada com a gente, o nosso carinho, né? O nosso abraço, onde você estiver. Neuza Maria, bom dia. Newton Passos, Cláudio Vianney, Adriana Matos, bom dia. Oi, Tony. Sema Reis, estou te ouvindo em Caputira. Verônica Cardoso, Tony, estou te ouvindo aqui no Rio de Janeiro, em Nova Serrana. Kennedy Braga, lá em Moinho Mirim, bom dia. Thalia Miranda, aqui no centro. Ibirité, tá me ouvindo lá. A Iracema Loubac, Letícia Viana, no Barreira, em Belo Horizonte. Obrigado, querida. 10h53. 104. Cristina Mel, há um anjo nesse lugar. Tá encerrada a enquete, hein?

0: Cristina Mel, há um anjo nesse lugar.
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0: 10h56, reta final do nosso programa Bom Dia Alegria. Hoje nós falamos sobre amizade entre homem e mulher. Existe ou é ilusão, hein? A maior parte das pessoas está dizendo que existe. É, pelo menos pelo que eu entendi aqui, né, João Vitor? A diferença é pouquinha, né? E existem muitas pessoas dizendo que não existe também. Amizade entre homem e mulher, existe ou é ilusão? Obrigado pelo carinho. Obrigado para você que está ouvindo a gente longe, perto, né? Alô, dona Dina. É a bisavó da Tayane. Ô, Tayane, olha só que bacana. Deus abençoa. Dona Dina, sua bisavó. Ei, que beleza, hein? Um abraço muito grande. Deus abençoa a senhora aí. Que alegria muito grande, né? Obrigado, Edmilson Cardoso. Obrigado, Edson. Ô, Edson de Colatina. Obrigado, Ney, Vera. Ô, Washington, meu amigo Washington, aí no bairro Santa Terezinha. Um abraço. Ele tá torcendo pro Brasil. Só Tony, o Brasil hoje ganha, hein? Wilson Santos, um abraço, querido. Lucimara Barbosa, valeu. Alô, Colatina. José Batista, filho de Pouso Alegre. Alô, Dona Onofra, um abraço. 10 horas e 57 minutos. Obrigado, Roberto, nos Estados Unidos. Obrigado, Lorival, Edson Moraes. É, deixa eu agradecer aqui também a Jerusa Carvalho, de Coronel Fabriciano. Jerusa, um abraço, hein? Tony, tamo junto aí nessa caminhada com a seleção brasileira. É, rapaz. E o Brasil, hein? E o Brasil. 11:03. Brasil entra em campo pela segunda vez, Copa do Mundo. Hoje, sexta, 9:30 da noite, em Filadélfia, estádio no Filadélfia. Adversário é o Haiti, é o azarão do Grupo C. Partida ou, rapaz, olho na bolinha, ouvido na caixinha. Brasil vem de tropeço na estreia, empatou por 1-1 com Marrocos. Jogo em que escapou de ir para o intervalo com um revés bastante pesado, né? Pois é, vamos aguardar para ver como é que fica. E o Haiti chega para a partida contra a seleção brasileira, buscando seu primeiro ponto na história das Copas do Mundo. A equipe está de volta ao torneio após 52 anos, mas nunca conseguiu sequer um empate. Foram 4 jogos na história, 4 derrotas, a última delas para a Escócia na primeira rodada por 1-0. E aí, João, o Brasil, o que, que é, hein? Vamos escalar esse Brasil? Alisson, Danilo, Marquinhos, Gabriel Magalhães e Douglas Santos, Casimiro, Bruno Guimarães, Lucas Paquetá ou Danilo Santos, Rafinha, Matheus Cunha e Vini Júnior. Será? Será que é isso aí? Bom, vamos aguardar. 10 horas e 58 minutos. Carlinhos aí nos transmissores, trabalhou comigo. Ô, meu amigo Carlinhos, um abraço, viu? Muito obrigado aí pelo seu trabalho competente aí na torre. Menino bacana. Bonito não, mas bacana ele é, né, não, pai? Fala a verdade. É o Carlinhos Rede Boa. Obrigado, Carlinhos. Tayane e Cristiane na OPEC, Operações Comerciais, produziu mais um programa. Meu amigo João Vitor Rolando. 10h59 agora. Obrigado pelo carinho, pela sintonia. Amanhã eu volto às 7:30 da manhã com mais uma edição.

0: edição do nosso Bom Dia Alegria. Fica ligado, Brasil. Tá chegando o debate em um minuto.
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2: Muito bom dia para você, querido ouvinte, amiga, amigo, onde você estiver, Deus te abençoe. Eu sou Tony de Oliveira e estamos juntos em mais um debate. Debate que vai ao ar ao vivo na sexta-feira, com reprise todos os domingos nesse horário. E está no ar mais um Debate 104.
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2: Bom, o tema do dia de hoje é o que a Bíblia quer dizer quando fala sobre não julgar. O que a Bíblia quer dizer quando fala sobre não julgar? É o tema do debate de hoje.
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2: Muito bem, nós estamos recebendo três pastores que atenderam o nosso convite, estão aí para participar do debate e para falar desse tema importante. À minha esquerda, pastor Claudão, Igreja do Evangelho Quadrangular do Jardim Pérola. Paz, pastor, bom dia.
3: Ô, Tony, bom dia, bom dia. Que prazer estar com você aqui, rapaz.
2: Deus tamo
3: abençoe,
2: junto,
3: né?
2: Amém.
3: Tem um pouco que nós não comparecemos aqui.
2: Tá certo.
3: E prazer estar conversando aqui com o pastor Sebanias Porto. Prazer estar, pastor, Deus abençoe. Pastor Elias, meu amigo, que saudade. Estamos aqui para poder aprender com você. Isso é relíquia, viu, rapaz? Mandar um abraço. O pessoal falou, manda um abraço lá para nós, lá em primeira instância, meu amigo Marcos Tibúcio. Deus te abençoe. Forte abraço para você e os demais, né? Pessoal que está nos ouvindo aí, Deus abençoe a todos.
2: Isso, a gente também está transmitindo, você acompanha pelo Facebook da 104 Mensagens, você manda pelo 999-610-104, mensagem de texto. Estamos recebendo o pastor Sebanias Porto, da Igreja Missionária Filadélfia, Vila dos Montes. A paz, pastor, bom dia para o senhor.
4: A paz, Jesus, é bom estarmos aqui. Louvo a Deus por esta oportunidade, que Deus continue abençoando a todos, né? É bom estar aqui com o pastor Claudão, pastor Elias e também contigo, Tony. Que Deus continue,
2: amém,
4: nos abençoando e nos dê sabedoria para trazer entendimento a todos quantos nos ouvirem nesta manhã.
2: Amém. Pastor Elias Bernardo, Igreja Evangélica Congregacional aí do Santa Terezinha. Tá tomando um couro hoje com esse microfone, né, pastor?
5: Tô.
2: Rapaz, como é que tá o senhor aí? Tudo bem?
5: A paz, Tony, a paz, pastor Sebanias, a paz, pastor Claudão, a paz, é, ouvinte da Rádio 104. É um prazer, uma alegria retornar a esta rádio, né? Tava com saudade já, viu?
2: Opa!
5: E que Deus nos dê graça nesta manhã para abençoar os nossos ouvintes. É isso que nós queremos nesta manhã, abençoar.
2: Amém.
5: Né? Em nome de Jesus, que sejamos esse canal de bênção para os nossos ouvintes.
2: Nós vamos pedir o pastor Sebanias Porto para que faça uma oração para a gente na abertura do nosso debate.
4: Graça, ó Deus, te damos graças, porque tu és tremendo, fazes coisas grandes. Te louvamos por estarmos neste lugar. Que o teu Espírito Santo possa estar tratando de, amém, todos quantos nos ouvem. Amém. Que a tua palavra venha entrar aos seus corações. Senhor, Pai querido, te louvamos, Senhor, pelos teus filhos que aqui estão. Ser conosco, ajuda-nos, dá-nos sabedoria. Amém. Em nome de Jesus pedimos-te. Amém. Graças a Deus.
2: Amém. São 11 horas e 5 minutos agora, 11 e 5. Bom, o que a Bíblia quer dizer quando a gente fala sobre não julgar? Eu vou começar ouvindo o pastor Claudão, da Igreja do Evangelho Quadrangular do Jardim Pérola. O que é julgar, na opinião do senhor, hein, pastor?
3: Ô, Tony, é um conceito muito bacana, né? Porque julgar, você é juiz. E você que vai dar a sentença. Então, o grande juiz das nossas vidas é o próprio Deus, né? E eu não tenho essa liberdade de poder ficar julgando a ninguém. E a Bíblia vai nos orientar a respeito da palavra lá em Mateus, no capítulo de número 7, verso 1, verso 2. Não julgueis para que não sejais julgados, porque com o mesmo juízo que julgastes, sereis julgados com a mesma medida que medistes, vos medirão a vós. Então, essa questão de julgar, a gente entende que eu não tenho que ficar julgando ninguém, né? Uhum. Eu posso estar analisando uma situação para tirar proveito para a minha vida. Agora, colocar juízo ou peso na vida de outro é complicado. Então, eu posso analisar uma situação, quero repetir isso, para o conceito da minha vida e para que eu não possa estar errando. Tem um provérbio, fala que é chinês, fala que é árabe, mas um provérbio interessante. Não aprenda a viver com os seus próprios erros, mas sim aprenda a viver com os erros dos outros. Ou seja, observando os erros dos outros. Né? E com a praticidade de que você está vendo a pessoa que está caminhando. Ó, tem um buraco ali na frente. Ó, tem um buraco. Se ela não der ouvidos, ela vai cair no buraco. Então, se ela caiu no buraco, por que você vai andar no mesmo caminho, ter a mesma direção, a mesma atitude? O conceito é o mesmo. A lei da semeadura. E tudo aquilo que o homem plantar, certamente ele vai colher. Então, que a gente vem estar plantando coisas boas. Ok?
2: Amém. Vamos ouvir então também o pastor Sebanias Porto com a opinião do senhor. O que é julgar, pastor?
4: Julgar é aplicar uma condenação sem discernimento, sem uma compreensão segura daquilo que realmente aconteceu, né? Nós vamos ver, no caso, os fariseus com relação a Jesus. Eles faziam julgamentos, né? Sem ter exatamente, sem ter parado para conhecer todo o contexto. E às vezes nós fazemos isso no dia a dia. Nós trabalhamos e fazemos condenações por causa daquilo que vemos, ouvimos, porém não daquilo que conhecemos. Isso está muito preso também ao caráter. Está muito preso ao caráter. Quando a Bíblia vai dizer, o pastor Claudão falou agora há pouco, né? Eu falo, assim, capítulo 7, versículo 1 em diante, vai falar sobre olhar o argueiro e esquecer da trave. Ó, medimos as pessoas pelo que somos. Um bom cobrador é um péssimo pagador. Alguém disse assim, né? Você quer uma pessoa... Alguém que não tem hábito de pagar, se você ficar devendo ele, toda hora ele está na tua porta, porque ele acha que você não vai pagá-lo.
5: Igual ele.
4: Porque nós medimos as pessoas pelo que somos. Aí você vai observar o contexto. Você vê o argueiro, a pequena falha no olho do outro, enquanto que, na realidade, o teu olho já está todo embolado, todo travado. Porque o julgamento hipócrita fala do nosso caráter. Fala do nosso caráter.
2: E aí, nosso querido pastor amigo Elias?
5: A pergunta é
2: o que é julgar?
5: Quando fala sobre julgar. Concordando com todos os pastores que já, né, deram a sua opinião, julgamento é exatamente você se colocar na posição de juiz, né? Ou seja, o juiz ele está numa posição de certa forma privilegiada, mas ao mesmo tempo está sobre os ombros desse juiz uma grande responsabilidade, porque se ele errar, né, ele vai prejudicar muita gente, né? A gente vê, por exemplo, nos Estados Unidos, em alguns estados existe a pena de morte. Agora imagine você estando na posição de um juiz da corte dos Estados Unidos. Você julgar se a pessoa vai viver ou se a pessoa vai, né, ser morta. Então o julgamento é uma grande responsabilidade. Mas a Bíblia, ela nos diz que a posição do líder é uma posição de decisões. E aí a gente fica naquela sinuca de bico, como eles falam, né? Você tem que tomar decisões, mas ao mesmo tempo você não pode errar. Você tem que fazer de tudo para você não errar. Então, aí vai entrar uma ferramenta que a gente vai falar um pouquinho mais para frente aqui sobre o discernimento espiritual, né? Então, julgar é isso, é você tomar uma decisão, eu coloquei até alguma coisa que diz assim, olha, segundo o dicionário, o ato julgar é o ato mental ou verbal de avaliar, formar uma opinião crítica ou atribuir um valor, seja ele positivo, negativo ou neutro. Né? Então, tudo começa na nossa mente, né? É um ato, primeiramente, mental. E depois nós vamos verbalizar esse ato, que vai atingir positivamente ou negativamente a vida de outras pessoas.
2: Você está acompanhando o debate pela 104, a Rádio do Povo de Deus, ao vivo na sexta, reprise aos domingos. 999-610-104, mensagem de texto. O pastor Claudão,
3: sim.
2: Por que Jesus mandou não julgar para não sermos julgados, hein?
3: Rapaz, essa é boa, hein? Essa é boa. Por que que é boa? O texto qual nós lemos, né, já está referendo a algo bem interessante. Porque quando a gente quer julgar, quer dar uma de Deus, quer dar uma de querer colocar jugo nas costas do outro, o texto está falando que com o mesmo jugo que você julga, você vai ser julgado. Se você age com impiedade, alguém vai agir com impiedade contra a sua vida também. Então, a gente tem que ter o coração limpo para poder estar abençoando as pessoas. Lá a Bíblia vai dizer, se o teu inimigo estiver com fome, dá algo para ele comer. Se estiver com sede, dá água para ele beber. Por quê? O texto vai falar sobre isso. Sabe por quê? Porque amontoarão brasas vivas do altar sobre a sua cabeça. Ou seja, a sentença de que a gente tem que estar dando para o outro, a maior sentença que nós possamos dar é o Evangelho, que é o amor. Né? E o amor de Deus tem dois pilares muito importantes, que é o ponto pilar do Evangelho, né? Que é o amor e o perdão. Por isso que quando se fala desse Jesus que nos manda não julgar, é porque o jugo vai ser dele, ele que vai redarguir aquele que errou. A nossa obrigação é mostrar para essa pessoa o caminho, tá certo? E levar também essa questão do grande evangelho, que é os dois pilares principais, o amor e o perdão. Por quê? Se você ama de verdade, você tem capacidade de poder fazer o quê? Perdoar. Mas se você perdoa de verdade, você tem capacidade de amar. Esses dois pilares, eles andam junto. E quando a gente tem essa leveza de poder estar perdoando, de poder estar amando, a sua vida fica muito mais leve. A gente encontra pessoas que estão aí deprimidas, que estão aí com síndrome do pânico, que estão com câncer, que estão com tanto tipo de peso, porque não aprendeu a amar e não aprendeu a perdoar. E essa questão de não aprender a amar e não aprendeu a perdoar é porque eles ficam muito julgando o outro. Todas as vezes que a gente entra nesse caminho de ficar julgando a vida do outro, a gente vai entrar no caminho de estar não amando e não perdoando e carregando um peso dentro das nossas vidas. Então aprenda a perdoar, aprenda a amar e aprenda o Evangelho de Jesus. Por isso que Jesus falou assim, olha, sede meus imitadores como eu sou de Deus. Por quê? Ele ama, ele perdoa. E a Bíblia diz assim, ó, Deus é tardio em irar, porque ele ama. Tá certo?
2: É o nosso debate pela Rádio do Povo de Deus, tá certo. Se o senhor falou, tá falado, né, pastor?
3: Não, eu falei Bíblia, né? Como diz o outro, tem alguma concordância ou discordância? Eu quero ouvir aí.
4: É. Isso é interessante.
2: E aí, pastor Sebania, o senhor concorda aí com o pastor Claudão?
4: João 7:24 vai ter uma... Jesus, ele coloca duas situações.
2: Uhum.
4: Um, o julgamento segundo a aparência, e outro, o julgamento segundo a reta justiça. Porque é interessante isso. Um julgamento embasado e um julgamento em relação simplesmente por aquilo que observa. Paulo, ele vai observar a mesma coisa em 1 Coríntios 6, de 2 a 5, quando ele instrui a igreja, ó, observa os camaradas que estão aprontando e faça o julgamento. E se for necessário, coloque para fora. Porque na realidade, quando há um discernimento, há um julgamento embasado em provas, em circunstâncias, Então, há necessidade de se tomar uma decisão. Isso se aplica à nossa vida, à nossa família, às pessoas que moram ou residem à nossa volta. Porque senão fica uma situação assim, muito vaga ou muito permissiva. Eu não vou julgar, né? Só que, na realidade, nós também temos o Senhor da Justiça que habita conosco e que não aceita exatamente a impureza, não aceita a malignidade, não aceita uma série de coisas. Nós, como servos de Deus, temos que ter um posicionamento. Nós estamos vivendo em dias difíceis agora, onde temos que ter um posicionamento. E para se ter um posicionamento, você tem que fazer o quê? Determinados julgamentos. E para fazer esses julgamentos, temos que estar embasados. Primeiro na palavra, não é assim? Não podemos fazer nenhuma condenação ou tomar nenhuma atitude segundo nossos conceitos ou preconceitos ou aquilo que simplesmente recebemos de nossos pais. Temos que estarmos prontos para darmos um posicionamento segundo o que a Bíblia diz. E a Paulo vai dizer, observa os que estão aí a moda vá-se embora na igreja, porque desse jeito não pode. Não sabeis vós que os idólatros, os feiticeiros, os, né? Não erreis. Sabe que no passado vocês andavam assim. Agora observa aí. Porque os que tais assim fazem não entrarão no reino dos céus. Não há um julgamento? Porque quando eu digo que não entrarão no reino dos céus, eu fiz um julgamento. Mas fiz um julgamento segundo as obras daqueles que estavam caminhando ali. É. Né? Quer dizer, há um julgamento. Então, Jesus, ele diz, capítulo 7...
6: Mas aí, irmão, não é um julgamento.
4: É um julgamento, não, é uma decisão.
6: Não, você está se referindo à palavra. A palavra mesmo vai julgar a pessoa. Quando você citou aí em Apocalipse, ficarão de fora quem? Não. Os cães.
4: Pá. Não, eu citei no caso Paulo falando. Paulo fala sobre essa situação no livro de Coríntios.
6: Sim.
4: Porque dentro da igreja havia divisões, havia o enteado com a madrasta,
6: sim,
4: havia situações adversas. Então, todo mundo chegava na hora da ceia, estava todo sentadinho lá, bonitinho, e glória, glória. Vocês não estão comendo o corpo de Cristo, não estão tomando ceia. Quer dizer, e porque na realidade, assim como o advogado ele vai fazer um julgamento de acordo com o Código Civil. Nós vamos fazer um julgamento segundo a palavra. Sim. É o que diz Jesus aqui, ó. Jesus, ele vai dizer, não julguei segundo a aparência, segundo teus conceitos, teus preconceitos, mas julguei segundo o quê?
5: A reta
4: justiça. Então, o próprio Jesus, ele fala que eu tenho que fazer um julgamento. Só que existe um manual, existe um código, né? Um código que nós temos que andar, que é a Bíblia, né? Então, quer dizer, é muito importante nós colocarmos assim para que não haja uma permissividade. Então, nós simplesmente jogamos a toalha.
6: Uhum.
4: Né? Jogamos a toalha. Não, não vou julgar porque vão me julgar. Não, eu tenho que tomar um posicionamento assim da Bíblia, mesmo que eu esteja inserido em alguma falha, eu não posso esconder ou tomar um posicionamento simplesmente com medo de ser julgado.
6: Uhum.
4: Né? Porque todos nós somos falhos. Todos nós somos falhos. Nós temos uma regra, um manual, que é a Bíblia. E segundo o manual, o que é que o manual fala? Assim como o Código Civil fala para o advogado.
6: É.
4: E aí que está o detalhe. Porque hoje em dia as pessoas não querem mais ouvir a palavra. As pessoas não querem mais ouvir a palavra. E nós temos que ficar. Qual que é o meu manual? É a Bíblia? Ou não? Eu aceitei a Cristo ou não? E Jesus, os fariseus, eles se diziam homens de Deus, no entanto, eles julgavam segundo a aparência, o que viam. E por isso o juízo de Deus estava sobre eles. Jesus deixa bem claro isso.
6: Uhum.
4: Né? Porém, imagine Jesus hoje. Jesus amigo de ladrões, prostitutas, bêbados, né? Imagine Jesus hoje, como é que seria a situação? Uns seguiriam ele por causa... Não, ele permite... Mas ele não permitia nada daquilo. Mas ele não deixava de amar os pecadores.
5: Sim.
4: Eu posso amar profundamente alguém e não aceitar os seus erros por causa do padrão ético que eu tenho, que é a Bíblia Sagrada, né?
2: Tá certo, é o nosso debate. Eu vou ouvir o pastor Elias. Vou só fazer uma colocação do ouvinte que mandou aqui. E diz o seguinte: meu nome é José Sabará, bom dia, graça e paz. Essa passagem frequentemente usada de forma errada e distorcida pelos ímpios, quando são corrigidos. A frase de Jesus, não julgueis, Mateus 7:1, é usada errada como um escudo pelos ímpios para justificar os seus erros, relativizar o pecado e tentar silenciar qualquer correção. Quando Paulo corrigiu a Pedro, Pedro não retrucou dizendo: "O irmão Paulo não julgueis." Precisamos separar as coisas e principalmente com as distorções do evangelho. Correção é amor. Tá bom. Pastor Elias, por que Jesus mandou não julgar para não ser julgado?
5: Concordo em gênero e grau com o irmão Paulo, né? Primeiro, por que Jesus disse para não julgar? Para você não prejudicar você mesmo.
4: Exatamente.
5: É? Porque se você faz um julgamento errado, aquilo vai voltar, como o pastor Claudão disse. Está semeando um mal que vai voltar contra a própria pessoa. Então, como eu tinha até separado o texto que o senhor falou aí, pastor. Está aqui, ó, Mateus 7, é João 7, 24, né?
4: É.
5: Jesus não proíbe o julgamento reto, mas sim a atitude de desdém e a condenação precipitada.
4: Hipócrita.
5: Sem amor, baseada em aparência.
4: Exatamente.
5: Então, o erro exatamente de quem julga é a posição que ele acha que ele está. É? Ele acha assobiano. Que ele está numa posição. Exatamente.
4: Assobiano.
5: Ele acha que está numa posição privilegiada e que o outro errou e ele não pode aceitar aquilo. Né? E
4: aí
5: quando ele errar?
4: Amor. Faltou o amor.
5: Exatamente.
4: Faltou o amor.
5: E quando ele errar? Ele não vai querer perdão? Né? Então, Jesus está querendo nos proteger exatamente com essa ordem. Não julgue. Porque com a mesma medida que você julgar, você também será julgado. Então, se você julgou com retidão, no temor de Deus, com mansidão, né?
4: Com amor,
5: com amor àquela pessoa, porque verdade sem amor também ela destrói.
4: Dói, né?
5: Dói.
4: Machuca, mata.
5: Eu posso falar uma verdade dura para a pessoa e não estar amando aquela pessoa.
4: Verdade.
5: Em vez de trazer ela para perto, em vez de curar, eu vou piorar a situação daquela pessoa.
4: Verdade.
5: Então, tudo começa no grande dom que Deus colocou na nossa vida, o amor, né?
4: A base.
5: E Paulo vai dizer assim: se não tiver amor, não tem nada. 1 Coríntios 13 deixa bem claro isso. Eu poderia fazer o que eu quiser, o melhor benefício que eu fizesse para alguém aqui, mas se eu não tivesse amor, isso nada seria. Então, o julgamento sem amor, sem a mansidão, sem a misericórdia, ele é prejudicial tanto para quem recebe como para quem faz.
6: Tony, tem que pontuar um negócio muito bacana aqui a respeito de o texto. A pergunta é bem interessante. Por que Jesus mandou não julgar para não sermos julgados? Você não vai julgar a pessoa com o seu intelecto, com o seu achismo.
4: Exatamente.
6: Não é isto. Às vezes a pessoa está confundindo a situação aí. Ah, não vou julgar a pessoa. Não, você vai se posicionar. Olha, você errou, meu irmão. Vamos ver a luz da palavra. Onde você errou? Você errou nisto. E a luz da palavra está dizendo que você tem que fazer isto. Então você não está julgando a pessoa. É a luz da palavra.
4: Atitude de amor.
6: Então a questão do posicionamento, as pessoas estão confundindo aí a respeito de não se posicionar. Ah, não vou julgar o fulano de tal, não. Não, meu querido. Você de si próprio não vai abrir precedente achando que você que está julgando e batendo o martelo. Não, mas você tem que se posicionar à luz da palavra. Né? O pastor citou aí lá em 1 Coríntios uma situação lá que o filho estava tendo uma situação com a madrasta. E Paulo soube disso. Paulo se posicionou. Né? Pega esse aí, tira fora no meio. Entrega ele a Satanás para poder ver se a alma dele se salva. Então ele se posicionou.
2: É.
6: E não é à toa que o próprio Deus deixou os 10 mandamentos. Ó, isso. Lá em Deuteronômio, no capítulo 28, nós vamos ver o quê? Se vocês, no verso número 4 em diante, ó, se vocês cumprirem os desígnios, se vocês cumprirem os meus mandamentos, as minhas orientações, vai acontecer isso, ó. Isso. Onde você entrar, você vai ser abençoado. Onde você colocar o pé, eu vou te dar por herança. Você vai ser abençoado no campo, vai ser abençoado na cidade. O seu gado, as suas ovelhas, as suas criações. Aquilo que você colocar a mão vai ser abençoado. Aí tem um ponto e vírgula. Mas se você for em casa rebelde, acontecer isso, isso, isso. Então preste bem atenção. Eu volto a frisar isso. A gente não está correndo de responsabilidade de se pontuar, de se colocar também à luz da palavra. Cara, a pessoa errou? Errou, meu irmão. Você errou nisso e nisso. À luz da palavra. Então qual que vai ser o seu julgamento? À luz da palavra.
4: Exatamente.
6: Eu não sou idiota para poder eu julgar a pessoa. Não, é. Tem que ser julgado à luz da palavra. Né? Não pode se pontuar que não vou julgar a pessoa, não. Eu, por exemplo, mesmo, eu não levanto bandeira para poder ficar julgando ninguém e colocando jugo pesado na vida de alguém. Não, é. Tem que ser à luz da palavra. Tá certo? E finalizando a minha fala lá em Isaías, no capítulo de número 1, verso 19, que todo mundo gosta, né? Qual que é o texto?
4: Se quiserdes e ouvir.
6: Se quiserdes e me obedecerdes, comereis o melhor dessa terra.
4: Ninguém leu
6: todo
4: 20.
6: Mundo gosta,
4: ninguém
6: né?
4: Ninguém leu 20.
6: Aí o 20, que vai falar o seguinte, ó.
5: Rebeldes.
6: Porém, se você for casa rebelde,
4: a espada virá sobre ti.
6: Né? A espada da correção virá sobre a tua vida. Né? Às vezes o pessoal tá sofrendo aí. Por quê? Casa rebelde. Você tá entendendo?
4: Então
6: é isso. É um negócio interessante. E eu abro uma adenda aqui muito bacana, que eu pratico isso. E é interessante. Aí já vai caminhar para pergunta
5: 3.
6: Para pergunta 3, né? Sobre discernimento. Quando você chega para poder estar abençoando uma pessoa que está em provação, Deus vai te abençoar também, porque você viu a pessoa que está em provação. Mas quando ela está em correção,
4: entra não,
6: o chicote vai estar lá em você primeiro e nela. É isto. É a luz da palavra, irmão. Não adianta. Então a gente tem que ter a consciência de que eu não vou levantar a bandeira para jogar pedra, mas também não vou ser omisso de poder falar, ó, você está errado à luz da palavra. Eu tenho que me posicionar também.
2: Esse é o nosso debate, Pastor Claudão, Igreja do Evangelho Quadrangular, Jardim Pérola, Pastor Sebanias Porto, Igreja Missionária Filadélfia, Vila dos Montes, e o Pastor Elias Bernardo, Igreja Evangélica Congregacional Santa Teresinha. O que, que a Bíblia quer dizer quando fala sobre não julgar, né, Pastor Elias?
5: Eu quero lembrar aqui também algo que aconteceu quando Jesus estava tranquilo, escrevendo na terra, né? Aí de repente aparece aquela turma, né? A turma dos julgadores. Eles pegaram uma mulher em flagrante adultério. Ela estava errada? Estava. É. Pela lei de Moisés, ela teria que ser apedrejada. Mas Jesus trouxe outra lei. A lei do perdão, do amor, né? Da nova oportunidade. Então aquelas pessoas, elas não só estavam julgando, mas elas já estavam condenando aquela pessoa. Para eles, aquela pessoa ali não era digna mais de viver, porque ela errou. Mas de tanto eles insistirem, Jesus fala assim, então quem tiver o primeiro pecado, quem tiver sem pecado, atire a primeira pedra. Aí o Espírito Santo agiu na consciência daquela turma toda, começando dos mais velhos até os mais novos, não ficou um. Então o que, que acontece? O problema é que a gente tem dificuldade para ver o erro da gente. Mas a gente tem uma facilidade muito grande para ver o erro dos outros, né?
4: É isso
5: aí é terrível. A gente tem que lutar contra isso. Primeira coisa, a pessoa errou, você vai tratar com ela como, você, como uma pessoa que erra também, né? Ela errou, mas eu também estou sujeito a esse erro. Então eu tenho que ser misericordioso, tenho que ser manso, ter mansidão com essa pessoa. E como Deus me dá a oportunidade de fazer novamente, eu também tenho que dar a oportunidade. Como Jesus deu a oportunidade daquela mulher. Ele disse para ela, vai, não peques mais. Então, ou seja, você está ganhando uma oportunidade. Você realmente errou. Pela lei de Moisés, você tinha que morrer mesmo. Mas eu estou te dando a oportunidade para você não fazer mais.
4: Amém.
5: Né? É isso aí.
2: Muito bem, queridos. Vamos passar para a terceira pergunta, então, né? Discernir e julgar é a mesma coisa, Pastor Sebanias Porto? Aí eu vou começar com o senhor agora, hein?
4: Não, de maneira alguma. Como já falamos, o julgamento está preso à condenação.
2: Uhum.
4: Né? O discernimento ao embasamento, né? Para entender o que está acontecendo. Por exemplo, o pastor Elias comentou agora sobre uma mulher pega no ato de adultério. Mas nós temos que saber que as mulheres não podiam se divorciar no passado. Somente os homens se divorciavam. E eles podiam ter mais de uma mulher. E eles compravam essas mulheres. Aí lá no livro de Jeremias, você observa, olha, de Malaquias, o senhor estava indignado que o pessoal abandonava suas mulheres e não davam a elas carta de divórcio. Toda mulher que fosse pega com outro homem, independente da situação, era considerada adúltera. E era passiva de ser morta. Cadê o homem que estava com essa mulher?
5: Não foi levado.
4: Não foi levado. Hipocrisia. Uhum. Um julgamento hipócrita. Jesus agora faz o quê? Trata uma situação com discernimento. Epa, pera lá. E aí nós vamos ver, quando Jesus fala assim, em outra passagem, né? Quando ele fala aos homens, né? Sobre a situação de que o camarada se separava da mulher, se ele casasse com outra, ele também seria adúltero. Ó, porque em Cristo não tem homem nem mulher, todos são iguais. Então, existia um fator, uma situação cultural, preconceituosa, que havia sido trazida lá do tempo de Moisés. Uhum. Onde o homem tinha direito e a mulher não tinha direito. Sabe-se lá se realmente essa mulher foi pega exatamente na cama com um homem? Ou simplesmente estava ali, simplesmente se apaixonando? Era dado como um adultério, porque ela era casada. As mulheres podiam ser casadas, elas podiam ser abandonadas e não serem divorciadas, não podiam casar com outro homem. Como Deuteronômio 24 vai dizer o quê? Que o homem olhando a mulher algo indecente poderia dar carta de divórcio e ela então poderia casar com outro homem. Ó, então não havia problema nenhum. Antes de repudiar, ele tinha que dar o quê? Uma carta de divórcio. Jesus vai falar a mesma coisa. O grande problema é que se traduz tudo como divórcio, né? E aí que está o problema aqui. Essa mulher, de repente, quem consegue ficar sozinho? No passado nós tínhamos um desquite aqui, lembra? Uhum. O cara se desquitava, mas podia casar. Na época do desquite não podia casar.
5: Já saiu de boa.
4: Depois, olha só. Então era a mesma situação lá atrás. O cara se afastava da mulher, mas não podia o quê? A mulher não podia casar, só o cara. Olha que situação difícil.
2: É.
4: E agora, se essa mulher se interessasse por outro homem, só nessa situação de interesse e de um carinho, já era considerado o quê? Adúltera. Vamos matar, condenar. E aí que está o grande problema, né? O discernimento e o julgamento. O povo, ou os fariseus, que queriam de repente criar uma situação com Jesus, trazem a ele uma situação e condenando-a, né, colocam diante dele e os... Peraí. Vamos ver o contexto social? É. Porque pimenta nos olhos dos outros...
2: Não é?
4: É refresco.
5: É interessante a colocação do pastor Sebanis também, que Jesus, ele não isentou aquela mulher do erro dela.
4: Não, de maneira alguma.
5: Ele disse, olha... Você pecou, porque ele vai dizer não peque mais, né? Mas ao mesmo tempo ele está assim amando a vida daquela mulher,
4: compreendendo a situação,
5: entendendo
4: fraqueza dela.
5: Quem somos nós? Jesus nunca pecou, mas ele sabia que nós somos tendenciados ao pecado. Então às vezes a gente isso é coisa mais do ser humano mesmo, separar pecadinho e pecadão. É? A gente fala assim, um adultério. E a mentira? E a desonestidade?
4: A disputa, né?
5: E a imoralidade? E os olhos que cobiçam? Né? Então, a turma toda, alguma coisa, o Espírito Santo falou assim, ó, você fez isso, você fez isso, você fez isso.
4: Então Jesus fala assim, quem tiver pegado, atira a primeira pedra. Quer dizer, todo mundo saiu fora porque todo mundo
5: estava devendo.
4: Do cartório.
5: Então Jesus não isentou, ele perdoou, ele deu oportunidade... Mas ele deu um alerta para ela, olha, muda a sua vida, não faz mais, né? Porque senão a coisa pode piorar, eu entendo dessa forma. Teve até um homem que Jesus, ele curou ele, paralítico. Foi um paralítico, não, né?
4: Tem que ir de Betesda.
5: De Betesda. Jesus curou ele e depois Jesus encontra ele em um determinado lugar, e Jesus fala com ele assim, olha, não peques mais. Para que coisa pior
4: não te suceda.
5: Não te suceda. Gente, o que, que é pior? O camarada todo entrevado lá, né? Paralítico.
4: E pro inferno.
5: É, exatamente. Aí Jesus trata mais profundo. Ó, você acha que você já sofreu bastante?
4: Imagina a eternidade.
5: Agora você imagina se você continuar no pecado. O que, que vai acontecer com você?
2: E aí, discernir e julgar é a mesma coisa, pastor Claudão?
6: Não, é diferente, né? Discernir é você fazer a leitura de uma situação. E o julgamento é você colocar o peso. Aí remete, né? Não mandar um beijo pra minha mãe, tá fazendo aniversário hoje. Deus te
5: abençoe,
4: você apanha.
6: Mas sempre falava assim, ó, não faz isso não. Aí passava um tempo, não faz isso não. Passava outro tempo, a correção vinha. O cara fez o discernimento de que eu estava fazendo algo errado. E depois já deu a correção, que é a vara da educação. Você está entendendo?
4: É. Te deu consolo, né?
6: É.
4: Com a vara do cajado no consolo. Sai do caminho pra você ver a vara da
6: chave. É simples. E essa pergunta aqui é muito simplória, né? Que é discernir, você faz a leitura. Você tá errado, né? Tá errado. E eu falei isso pra igreja de uma forma assim mais profunda. A gente, como pregador, nós temos você vai fazer trazer um sermão, trazer uma pregação. E o maior desejo de um pregador, de um pastor, é de você falar para as ovelhas, trazer uma orientação, trazer um direcionamento, e as pessoas ali, aquele rebanho, pegar a orientação e a pontuação de onde a pessoa vai ter que ir, essa orientação, e colocar em prática. Porque se pega a orientação e se pega a direção e que se coloca em prática, o resultado positivo vai vir. E 99,9% da galera não pega a orientação e também não pega a direção e não tem resultado. É a questão do discernimento, de poder você fazer a leitura e automaticamente, se não tem resultado, vai ficar na mesmice.
5: É o pior, né?
6: É tipo aquela situação, você chega no médico e fala, doutor, tá doendo aqui, tá doendo aonde? Tá doendo do lado direito. Aí ele vai fazer um check-up, sabe? Fazer um diagnóstico, tá certo? Depois ele vai fazer um julgamento desse diagnóstico e vai te dar uma medicação. 30 dias depois você volta lá, doutor, tá doendo. Mas ele vai te fazer a pergunta, você tomou um remédio? Do jeitinho que eu te falei, da prescrição médica aqui. Não tomei, não. Não tem resultado.
4: Tá condenado.
6: Não tem resultado.
2: A
6: questão é essa mesmo. Discernimento e julgamento. Tá certo?
2: Certo.
6: O discernimento é a leitura. E o julgamento é a prática que você vai ter que fazer para sair daquela situação adversa.
2: Para você que nos ouve aí no aplicativo, na internet, nas redes sociais, acompanha pelo Facebook, pela rádio, muito obrigado pela companhia. O que a Bíblia quer dizer quando fala sobre não julgar. Pela Rádio do Povo de Deus, é o nosso debate sexta-feira ao vivo, reprise aos domingos. Então vamos lá, na prática, o que, que significa o dom de discernimento de
5: espírito? Deixa eu responder
2: espírito.
5: A pergunta aí também, que eu...
2: Pode.
5: Que eu estou na fila aqui.
2: Pode.
5: Veja bem, a pergunta é, discernir e julgar é a mesma coisa? Nós concordamos que não. Uhum. Não é a mesma coisa. Eu peguei um significado aqui do discernimento. Significa, discernimento espiritual é a capacidade concedida pelo Espírito Santo de distinguir entre o que é verdadeiro ou falso, entre o que vem de Deus e o que não vem. Né? Exemplo, influências malignas, influências da própria carne, né? Influências humanas. Então, o discernimento é o radar espiritual que nos faz ver além das aparências. Ou seja, só pode ser Deus mesmo para nos dar uma capacidade dessa. Né? Você tem um entendimento do que é certo e do que é errado. Porque a grande arma do diabo é exatamente o engano e a mentira. Desde o começo, desde Gênesis, o que ele vai usar lá? O engano e a mentira. Então ele continua fazendo a mesma coisa. Ele é o pai da mentira, então ele vai disseminar mentira. Então, o que, que o cristão precisa? Não só o pastor, nós aqui precisamos um pouco mais ainda. Mas o cristão precisa desse discernimento. Saber o que eu estou fazendo, está certo ou está errado? Uhum. Eu estou sendo levado pelo meu coração, pela minha carne, ou Deus está na direção de tudo? Então, todo cristão tinha que buscar esse dom de Deus. Eu preciso entender o que é certo e errado. Como é que eu vou obedecer a Deus, sendo que eu não sei discernir o que Ele quer e o que Ele não quer? Uhum. O que Ele agrada e o que Ele não agrada? Né? Então, se eu quero obedecer a Deus, o problema é que muitos também, o coração já não ajuda, né? Porque eles aceitam o engano do coração. Não, está dando certo, Deus está no negócio.
4: Nem sei.
5: Né? Então, muita coisa que está dando certo aí, Deus está longe. A igreja de Laodiceia, ele disse, né? Eu estou à porta e bato. Ou seja, ele não estava naquela igreja. Né? E a igreja achava que estava bombando. Né? Então, eu preciso discernir. Deus está nessa coisa ou Deus não está? Como pastores, eu tenho que entender. Deus vai colocar diante de nós pessoas com problemas. Então eu tenho que entender a situação daquela pessoa, né? Para poder ajudar ela. Uhum. Ou então para eu dar uma cajadada nela também, para ela deixar de ser, de ser enganadora.
2: Uhum.
5: Então é isso aí.
2: Tá certo. E na prática, o que, que significa o dom de discernimento de espíritos, hein, ô pastor Claudão? Começar o senhor aqui de novo.
3: Rapaz, isso aqui, ano passado nós passamos um estudo para a igreja a respeito dos dons espirituais, e eu falei para a igreja que a cerejinha do bolo é o dom de discernimento de espírito. Porque se você não tiver essa sensibilidade de poder você fazer a leitura, né, de uma situação espiritual ou mesmo carnal, você vai tomar atitudes erradas. E é interessante, os nossos fracassos e os nossos sucessos do dia presente foram decisões acertadas que fizemos no nosso passado. Exato. Tá certo? Funciona assim. E é o discernimento de espírito que faz com que a gente venha tomar decisões certas nos dias atuais para nós colhermos coisas boas para o nosso futuro. Porque não tem como eu voltar atrás. Não tem como eu voltar há 10 anos, 5 anos, o ano passado. Não tem como. E também não tem como eu estar há 2, 3, 4, 10 anos à frente. Não tem como. Então, é o presente. É o presente. E estar no presente, quando você tem esse discernimento de espírito, fica muito mais confortável para você lidar com situações adversas. E são essas as situações adversas que a gente enfrenta todos os dias. Todos os dias tem problemas. Todos os dias tem situação que você fala assim: e aí? Eu vou parar ou eu vou continuar? Né? Então, todos os dias, essa aqui é boa, né? Para o pastor Zada que está aqui. Quando você não está resolvendo problemas pessoais seus, você está resolvendo problemas dos outros. E quando você não está resolvendo problemas dos outros, nem os seus, tem alguém que cria problema para você. Aí você tem que ter a postura de poder estar resolvendo também aqueles problemas que é seus corriqueiros, aqueles que é dos outros, aqueles que criaram para você, que você não tem nada a ver com a situação. E só resolve essa situação quando você tem o dom de discernimento de espírito. E é interessante, você tem que estar buscando. E é interessante quando você busca.
5: Cada decisão é um desafio.
3: É, quando você busca e vem uma enxurrada de problemas para você e fala assim: nossa, Deus do céu, o que está acontecendo? É porque Deus está te capacitando para resolver situações. Né? Então, eu sempre falo com a igreja: a oportunidade vai bater na tua porta. Né? E o presente vai vir. E o grande problema é que às vezes a gente acha que o presente vai vir num embrulho bonito, a oportunidade vai vir numa situação bonita. Não, ela pode vir também num embrulho feio, numa situação feia, né? E o presente pode vir também num embrulho feio, mas o conteúdo é bonito. Uhum. A oportunidade pode vir numa situação feia, horrível, terrível, mas o conteúdo dessa oportunidade que vai vir na tua vida é lindo e maravilhoso. Tá certo?
6: Então, certinho. Tem que ter o dom de discernimento de espírito para a gente tomar decisões e fazer as coisas acontecer lá na frente.
2: E aí, pastor Sebanias Porto, fala conosco.
4: O dom de discernimento é um dom de revelação. Né? Tem situações que elas só podem ser resolvidas mediante uma atuação do Espírito Santo. Nós vamos ver isso lá no deserto, quando Jetro chega para Moisés e fala: arranja uns homens aí, porque você está morrendo. Só que não resolveu. Moisés arranjou um bocado de gente para poder ajudá-lo. Não resolveu. Aí Deus falou assim: ó, separa 70, porque eu vou fazer com que a unção que está em você se divida para 70. E eles vão julgar. Quer dizer, eles iam julgar não por sabedoria humana, mas eles iam julgar por um dom, por uma dádiva do Espírito de Deus. Uhum. Olha que coisa interessante. É muito comum, pastor, aqui é uma igreja quadrangular, uma igreja de libertação, uma igreja, né, conheço a história. A congregação está vivendo, né, da década de 80 para cá, tem vivido um avivamento muito forte nessa área. Né? E é muito comum você ver pessoas que aparentemente são perfeitas. Gente, essa pessoa é de Deus. Mas quando você olha um pouquinho assim, pelo prisma da palavra, o Senhor, dá uma olhadinha aqui, me ajuda aqui. Você vai perceber que o bicho está ali. Quantas vezes eu já me deparei situações que pessoas que ministravam, pessoas que oravam, e aí eu chegava assim: vem cá. E aí quando você impunha as mãos, aí você via um outro problema. Você não via Espírito Santo, mas você via ali uma entidade. Olha só, o dom do discernimento, né? E o dom do discernimento é uma coisa fantástica, porque Paulo está assim andando na rua, esses aí são, ó, servos de Deus Altíssimo, servos de Deus Altíssimo. Quantas pessoas, quantas vezes Satanás, ele levanta pessoas para nos adular. Uhum. Isso aí, meu pastor, cuidado que ele é o lobo que vai, aí vai o urso que vai te abraçar. Não é assim? Pessoas querem se aproximar. E aí se você não tem um dom de discernimento. E o grande problema é que essa situação, elas se formam exatamente no dia da angústia. Lembra da situação do trigo e o joio? À noite, o inimigo veio no meio do trigal e semeou o joio. À noite fala de tribulação, angústia, solidão. Os ministros, todos eles têm à noite. A noite não acaba, né? Tem momentos de solidão, de angústia. E quem Satanás coloca no meio do trigo?
6: O joio.
4: O joio. Satanás, Paulo vai dizer que Satanás tem seus ministros. Olha só que coisa fantástica. Tem seus ministros. E agora? Se você não há o dom de discernimento, quer dizer, não é uma atitude humana de pegar isso ou aquilo outro para se embasar, para dar uma sentença. É algo de Deus. E aí, quer dizer, é complicado. E nós temos visto, inclusive, muitos ministérios que se dividem. Porque lá atrás nos faltou o quê?
6: Discernimento.
4: Isso já aconteceu muitas vezes no meu ministério. Por causa do momento da angústia, preciso de um obreiro, preciso de alguém, e aquele Senhor, Senhor, e às vezes vem.
5: Vem um lobo, você.
4: O pastor Elias falou que nem o fator de ser avião milagre, não quer dizer que Deus está no negócio. Deus fala: Moisés, fala com a rocha, Moisés, dá um papo nela aí. Aí Moisés ficou nervoso, bateu na rocha, o povo se alegrou, mas. E o milagre aconteceu, mas aconteceu do modo de Deus. Aí que está o problema. E por causa disso, Moisés pagou um preço. E às vezes nós estamos pagando preços exatamente porque não buscamos em Deus, no Senhor da Igreja, o dom de discernimento.
2: Tá certo. Pastor Elias, nós temos 10 minutos.
5: 10 minutos? É. Então vou falar 10 minutos. Eu estou lembrando aqui também da situação que Salomão viveu, né?
2: Uhum.
5: Jovem, e Deus aparece para Salomão e fala assim: olha, pode pedir que eu vou te dar. E Deus estava dando a oportunidade de Salomão de escolher a coisa certa. E ele realmente entendeu o propósito de Deus. Falou assim: eu quero sabedoria, sim. Porque eu estou diante de um grande povo e eu sou inexperiente. E Deus se agradou tanto do pedido dele, falou assim: olha, eu vou te dar sabedoria como nenhum outro, e vou te dar riqueza também como nenhum outro rei já teve. E a primeira questão que aparece para provar a sabedoria de Salomão são duas mulheres.
4: É egípcio.
5: E as duas moravam juntas e cada uma tinha tido uma criança, um bebê. Uma vai, rola em cima da criança e mata a criança. O que que ela faz? Ela pega o neném morto e coloca do lado da mãe, do outro neném que estava vivo. E de manhã, aquela mãe acorda e fala assim: ué, mas está morto. Mas esse não é meu filho. A mãe conhece, né? Mãe conhece filho. E a outra disse: não, é seu filho sim. Ai, por que que não é seu filho? Eu mesmo, se eu ver uma criança e comparar com outra, eu confundo. Eu não sei discernir qual que é qual. Mas a mãe tem um negócio, um discernimento, assim, né? Uma coisa de Deus que mostra. Ela falou assim: olha, meu filho não é esse, meu filho está vivo e você trocou meu filho. Ah, não troquei não. Olha aí o problema. Então vamos levar no rei. Levou no Salomão. E Salomão está ouvindo. Ah, porque essa aí fala que o filho é dela, né? Mas o filho dela é morto. E a outra: não, porque meu filho é vivo e você trocou ele. Então vamos fazer o seguinte: traz uma espada. Nós vamos dividir a criança, um pedacinho para cada um. Salomão ia matar aquela criança? Claro que não, gente. Olha a sabedoria que Deus deu a ele, o discernimento também. Assim, a verdadeira mãe é aquela que ama. E a mãe que ama não vai querer ver o seu filho morto. E ele sabia que isso ia dar um resultado, né? E aí, o que que acontece? A mãe verdadeira fala: não, pode deixar com ela. Pode deixar ela cuidar do menino. Porque eu não quero ver o meu filho morto. Aí Salomão fala: então, pois é, você é a mãe da criança. E a outra é a mentirosa. Então, a gente precisa disso. O pastor precisa de discernimento espiritual. Eu peço todo dia a Deus: Senhor, me dá sabedoria, porque a astúcia do diabo ela é muito grande. Se eu bater de frente com ele, eu perco. Cada um de nós, porque o bicho é sábio. Mas com a presença de Deus, ele tem que fugir. Sujeitar-vos a Deus, resistir ao diabo.
4: Ele fugirá.
5: E ele fugirá de vós. Então todo espírito de engano, de mentira, não pode prevalecer na igreja, gente. Se o pastor concordar, ou se o pastor, né, até mesmo não perceber, um dia ele vai ter que prestar conta disso. Né? Tá certo que talvez ele não esteja sendo conivente com a situação, mas tá sendo muito simples. E temos que pedir essa sabedoria a Deus. Senhor, eu quero, preciso de discernimento, é uma ferramenta que eu preciso usar todo dia. Seja como o pastor falou, seja na minha casa, seja no ministério, seja no trabalho. Eu tenho que discernir, porque o diabo está cheio de pessoas aí, ministro. Né? De ministros que estão usando quem? As pessoas enganosas, mentirosas, né? Então, se eu não tiver esse discernimento, como é que eu vou voltar ao primeiro ponto lá, né? Como é que eu vou julgar situações? Quem está certo e quem está errado? Né? Então, na prática, é isso aí, olha, discernimento de espírito é o dom do espírito, é a capacidade espiritual de perceber a origem de uma ação, ensinamento ou manifestação. Seja ela divina, humana ou demoníaca. Do espírito, é a capacidade espiritual de perceber a origem de uma ação, ensinamento ou manifestação, seja ela divina.

0: fala, Senhor, me dê sabedoria. Quando Deus fala, o que você quer? Pode pedir o que você quiser. Ele fala, Senhor, me dê sabedoria para eu cuidar do seu povo. Ali ele já começou a exercer o discernimento, porque todos os dons que provavelmente Deus possa nos dar, não é para nosso bel prazer, para o nosso deleite. Aleluia. É para usar para a obra, para usar em prol da obra do Senhor.
1: Da obra.
0: É. Eu lembrei desse texto aqui e eu fiquei assim, cara, é interessante, porque ele começou a exercer sabedoria ali porque não quis para ele. Ele quis para poder cuidar. E a escola é bacana, né? A escola que ele estava vindo era bacana estar ouvindo ali o Pentateuco e saber também daquela posição de Moisés, né? Se o senhor não for comigo, me mata aqui agora. Né? Não, mas o anjo vai. Não, se o senhor não for comigo, eu não nem arredo o pé. Vou matar esse povo. Então mata eu primeiro. Risco meu nome do livro da vida. O posicionamento também de um grande líder é poder usar os dons para poder edificar a igreja, né? É isso aí. Tá. Não julgueis. Lá na Agripino Ribeiro 316, bairro Pérola, hoje, adorando e glorificando o nome de Jesus.
2: Amém. Pastor Sebanias Porto, obrigado, pastor. Deus abençoa.
1: Amém. Graças a Deus. Nós estamos felicíssimos. Quero deixar o meu abraço aí a todos quantos pediram ao pastor mandar um abraço para mim, mas se eu for enumerar, vai ser tantas pessoas, serão tantas pessoas, e aí não dá, né, pessoal? Não dá. Então, um beijo para todo mundo aí, que Deus possa nos enriquecer a cada dia, né? Hoje eu não tenho culto, né? Hoje eu não tenho culto, mas domingo pela manhã eu estou em São Geraldo, Tomiritinga, o pessoal aí lá na rua Vila Isabel, pela manhã estou lá. Nossa igreja, Igreja Missionária Filadélfia, em São Geraldo, Tomiritinga.
2: 9 horas?
1: Não, 8:30. 8:30. Às 6 horas, 18 horas, estou no Vera Cruz. Uhum. Né? E às 7:30, às 19:30, eu vou estar lá na Avenida Copacabana 277, no Vila dos Montes. Que Deus, amém, abençoe a todos. Foi muito bom falar para vocês.
2: Amém. Pastor Elias Bernardo, obrigado, pastor.
3: Eu também agradeço o convite, Tony, Rádio 104. Foi realmente muito edificante, né? Essa comunhão nossa aqui nesta manhã. E o que o Espírito Santo falou, né? Eu cresci nesse debate, eu tenho certeza também que os pastores. E que Deus nos dê humildade, primeiramente, né? Humildade para reconhecer o outro como igual. E Paulo vai além, diz, olha, eu reconheço o outro como superior, né? Aí mais forte. Então que tenhamos essa humildade para não sairmos julgando e condenando as pessoas, mas tendo misericórdia como Jesus teve. Quero convidar a todos os ouvintes, nesse domingo, 19:30, na rua São Luís, número 132, bairro Santa Terezinha, nosso culto de adoração e pregação da Palavra de Deus. Estará conosco o pastor Marcos Nascimento, ele vai estar ministrando a Palavra de Deus. Ele é um pastor muito abençoado, que tem uma igreja, né? Pastoreia uma igreja lá nos Estados Unidos, e sempre que sobra uma folgazinha, ele vem fazer uma turnê aqui no Brasil, ver a família. Então, com certeza, Deus tem uma palavra para o coração das pessoas que estarão ali conosco. Então, rua São Luís, 132, bairro Santa Terezinha, 19:30, no domingo. Em nome de Jesus. Um abraço. Quero mandar um abraço para minha esposa, para o meu filho, para a Igreja Congregacional do Santa Terezinha, para a Igreja Congregacional também do bairro Atalaia e todos os ouvintes. Que Deus abençoe a todos.
2: Tá certo, então. Pois não, pastor?
1: Um equívoco aqui, pessoal. Não vou estar no Vila do Sol no domingo à noite, não. Vou estar na Rua 100, no Azteca, aniversário do pastor Hidário. Nós estaremos pregando ali. Que Deus abençoe a todos.
3: Amém.
2: Mandaram uma mensagem para o senhor aí. Reta final, então, do debate. Deus abençoe. O que a Bíblia quer dizer quando fala sobre não julgar? Foi o tema de hoje. Semana que vem tem mais um tema, se Deus quiser.
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0: 11:59.
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3: Deus te abençoe. Eu tenho uma palavra para te dar. Preste muita atenção. Até aqui, a história te marcou. Mas a partir de hoje, é você que marca a história. Eu vou repetir. Até aqui, a história te marcou. Mas a partir de hoje, é você que marca a história. Receba essa palavra profética no seu espírito, em nome de Jesus. Deus quer te usar. E através de você, uma grande obra será feita. Às vezes tem forças malignas, forças espirituais, que tentam travar, que tentam amarrar, que tentam nos impedir de avançar. Mas agindo Deus, ninguém é capaz de impedir. Por isso, esteja atento, esteja focado, esteja crendo que grandes coisas Deus fará na sua vida. Acompanhe o testemunho que Deus tem feito. Já eu volto com todos vocês.
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3: A senhora está com dor onde? Está doendo aí agora? Só de encostar já dói? Está dor constante. Feche os seus olhos. Põe a mão no local da enfermidade. Tira as mãos agora. Vê se está sentindo a dor aí ainda.
5: Não.
3: Cadê a dor?
5: Sim.
3: Quem te curou?
5: Jesus.
3: Bate palma e dá glória. Tá com dor onde? Nódulo.
5: Eu tô indo em Belo Horizonte para poder consultar. Eu tava consultando com o médico, eles trocaram de médico. Que a situação tá difícil.
3: Comer até de ser câncer, alguma coisa assim?
5: Isso.
3: Tá, mas Jesus, ele cura câncer. Amém, igreja? Ele cura qualquer coisa. Viu? Tá, põe a mão no local então. Fecha os olhos. Nódulo, desapareça. E como sinal do desaparecimento desse nódulo, seja curado agora. Abra os olhos. Pode procurar a dor, só vai ter uma surpresa agora. E aí?
5: Doendo não.
3: Cadê a dor?
5: Sumiu.
3: Quem te curou?
5: Jesus.
3: Abate palma e dá glória. Vem cá. Dor abdominal, fecha os olhos. Abra os olhos. Em nome de Jesus. Pode procurar a dor abdominal agora.
5: Tá doendo, não.
3: Mas não tava doendo agora?
5: Tava doendo, tava queimando.
3: E agora?
5: Não tá, não.
3: Quem te curou?
5: Jesus.
3: Bate palma e dá glória, igreja.
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3: Quem é que tá com dor no corpo? Levanta a mão. Quem tá com dor no corpo? Tá com dor? Tá forte? Cravícula? Vem aqui, por favor, querido. Vem cá. O que aconteceu com você? Chega aqui perto. Oi?
6: Acidente.
3: Acidente de quê?
6: Moto.
3: De moto e tá doendo a cravícula?
6: Tá quebrada.
3: Tá quebrada? Feche os olhos. Meu Deus e meu Pai. Cola essa cravícula agora. Para que o teu nome seja glorificado nesta noite. No nome de Jesus. Tá curado no nome de Jesus. Está curado no nome de Jesus 7. Abra os olhos. Tudo que você fazia agora que doía, faça, que você vai ter uma surpresa agora.
6: Está doendo.
3: Sobe aqui, vem cá. Tava procurador aí.
6: Não tem.
3: Cadê a dor?
6: Acabou.
3: Jesus, cola a cravícula quebrada, levanta a mão e fala assim: Ele é maravilhoso. Tem certeza?
6: Tem. Não mexeu, não consegui levantar o braço assim, não. Não? Vai acabar aqui. Repara aqui pra você ver. Cola aqui. Pode dar um
3: tapa aqui? Olha. Tá doendo?
6: Não. Abate palma e dá glória a Deus aí, irmãos.
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3: O que, que a senhora tem?
5: Labirintite.
3: Labirintite? É. Quando a senhora abaixa assim, vira
5: tudo.
3: Fica
5: tonta.
3: Fica? Fico. Sobe no altar aqui, vem cá. Jesus vai curar a senhora hoje da labirintite. Quem crê da glória? Olha o que Jesus vai fazer na vida dessa mulher. Vem cá, querida. Feche os olhos. Toda labirintite, eu dou uma ordem. Sai agora, para nunca mais voltar. Abre os olhos. Quanto tempo a senhora tinha esse labirintite?
5: Ah, já tem um ano.
3: Um ano. Abaixa assim, a senhora vai ter uma surpresa. E aí?
5: Tá tonta mais não.
3: Cadê a tonteira?
5: Não dá mais tanto.
3: Quando a senhora abaixava assim, ficava tonta?
5: Ficava tonta.
3: Na hora?
5: Segurar.
3: Uhum. Se não segurasse, acontecia o quê?
5: Caía.
3: Caía?
5: Caía.
3: Então abaixa agora.
5: Agora, graças a Deus.
3: Isso aqui é milagre?
5: É milagre de Deus.
3: A senhora estava fazendo tratamento?
5: Tratamento.
3: Tomando remédio?
5: Todo dia eu tenho que tomar.
3: Todo dia?
5: Todo dia. Tem que tomar remédio. Para não ficar tonta. Senão cai.
3: Meu Deus. E quando abaixava assim? Tava tonta.
5: Que remédio?
3: Nem tomando remédio. E agora?
5: Agora não. Baixei.
3: Quem te curou?
5: Jesus.
3: Cadê o labirintite?
5: Graças a Deus, cara.
3: Bate palma e dá glória. Jesus cura labirintite. Dá glória a Deus à igreja.
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0: Paz, irmãos. Assim, é uma alegria muito grande pra gente, né? Quando nós estávamos na igreja e o pastor Flamarion chegou para revolucionar, na verdade, a igreja do Evangelho Quadrangular. Foi uma bênção, ele nos ajudou, nos orientou. E nós vivíamos assim, sem luz, vivíamos praticamente perdidos, né? E hoje, assim, a nossa vida é completamente diferente de tudo aquilo que a gente vivia antes. Nossas vitórias foram chegando, né, com o tempo. E hoje, assim, nós temos uma família abençoada, nós temos 3 filhas, graças a Deus. 2 fazem faculdade, né, a outra está indo também para o caminho e tudo pela glória de Deus. Porque se não fosse Deus a nossa vida, aqui na Igreja do Evangelho Quadrangular, na verdade, a gente nem saberia o que seria da gente hoje.
3: Você pode aplaudir a Deus por isso? E os dois hoje, eles são policiais, não é isso? Você trabalha onde e qual cargo você ocupa?
0: Eu trabalho no 43º Batalhão, eu sou 3º Sargento. E o Elias também, lá no 43º Batalhão, e ele é 1º Tenente. E a gente deu uma oferta, o Elias deu uma oferta maior e a minha menor, que a gente queria comprar um carro novo. Elias deu uma oferta de R$1.000, pastor, e Deus nos deu um carro com o valor de 100 vezes mais.
3: Aplauda Jesus. Qual que é o carro?
0: O Corolla.
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3: Eu estou aqui com a Neide, que tem um testemunho fantástico. Neide, foram quantos anos tomando Rivotril para dormir?
7: 10 anos. 10 anos eu tomando Rivotril. Mas hoje, para honras e glória do nome do Senhor, eu não tomo mais. Eu tomei essa decisão numa quarta-feira aqui na corrente de oração que eu estou fazendo. E falei, Deus, em nome de Jesus, eu não vou tomar isso mais. E não tomei. E graças a Deus já tem 20 dias. E hoje eu achei uma caixa de Rivotril, mas joguei no lixo. Que eu falei assim, Jesus vai me sustentar, eu não preciso disso mais. Em nome de Jesus.
3: E hoje está dormindo o seu Rivotril?
7: Estou. Graças a Deus, estou dormindo normal.
3: Olha para você ver, 10 anos tomando Rivotril, debaixo de uma orientação médica, mas quando ele começou uma campanha aqui, Deus fez o milagre, foi liberta e está dormindo em paz. Isso que acontece com os irmãos que têm frequentado a nossa igreja. O que você tem a dizer para quem talvez está agora em casa, que sofre de insônia, depressão ou toma remédios controlados também?
7: Olha, os irmãos, a gente tem que tomar uma posição, a gente tem que tomar iniciativa. Então, assim, eu determinei que eu ia ser liberta daquilo. Então, para a honra e glória do nome do Senhor. Eu falei assim, Deus, o Senhor já curou tantas pessoas, por que eu não? Aquela irmã foi curada de câncer, por que que eu não posso ser curada, ser liberta disso? Eu não vou viver na dependência desse medicamento, eu vou viver na dependência do Senhor. Então, se a gente tiver fé, irmãos, e colocar a nossa fé em ação, Deus responde a nossa oração.
8: Amém. Que Deus abençoe vocês. Venha também, Primeira Igreja do Evangelho Quadrangular, Avenida Brasil, 3897 Centro, no coração de Valadares. Deus te abençoe.
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8: O que que o senhor estava sentindo, meu amado?
9: Estava sentindo uma dor muito forte aqui na coluna e no joelho.
8: E depois desse ato profético?
9: Nada.
8: Quando o senhor andava, doía?
9: Hoje eu não aguentei nem trabalhar direito.
8: Aguentou trabalhar direito? Não, então entra nesse corredor aqui. Não aguentou trabalhar, que estava com dor. Estava com dor onde?
9: Estava com dor aqui
8: na coluna.
9: Perto da coluna, aqui nessa cadeira.
8: Ah.
9: E nesse joelho.
8: Nesse joelho? Estava doendo?
9: Eu estava andando assim.
8: Não foi nem trabalhar?
9: Não.
8: Então,
9: não, eu trabalhei sim.
8: Trabalhou sim.
9: Mas muito devagar.
8: Muito devagar. Então desce correndo aqui para mim. Sobe aqui nesse altar. Sobe. A igreja bate palma e dá glória. Bate palma e dá glória. Bate palma e dá glória. Isso, pode correr agora, desce pelo lado de lá. A igreja viva glorifica o Deus dos milagres.
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8: Jó estava destruído, mas ele não estava derrotado. Existem fases da vida em que parece que tudo acabou. E foi assim com Jó. Ele perdeu os bens, dinheiro, ovelhas, bois, fazendas, tudo ele perdeu de bens, que ele demorou anos para conquistar. E em pouco tempo ele perde tudo. Jó perdeu os seus filhos. Os 10 filhos estavam em uma reunião. Apareceu dentro daquela casa, os filhos reunidos, um vendaval. Derrubou a casa. E quando a casa cai, sabe o que acontece? Os 10 filhos morrem. Jó perdeu a esposa. A esposa de Jó virou para ele e falou assim: Jó, amaldiçoa o teu Deus e morre, porque eu já estou indo embora. Jó perdeu o seu casamento. Jó perdeu a sua saúde. Ao ponto que Jó, ele só ficou com um caco de telha na mão para se coçar, porque ele teve úlcera do alto da cabeça até a planta dos pés. O corpo todo tomado de feridas. Jó foi ao fundo do poço, ao ponto do nome de Jó se tornar símbolo de miséria. Alguns, os antigos diziam, hoje acho que não diz tanto, ele dizia assim: eu era pobre feito Jó, do homem mais rico ao homem mais miserável. Mas em meio a essa dor, ele decidiu permanecer firme e seguir avante sem parar. Pastor, mas foi simples. Não foi simples. Às vezes pessoas por muito menos se desesperam. Mas olha o que aconteceu com Jó. Primeiro, Jó capítulo 1, verso 3. Diz que Jó perdeu os seus bens. Aquilo que ele levou anos para construir foi destruído rapidamente. Olha o que diz Jó 1:3. Possuía ele 7.000 ovelhas, 3.000 camelos, 500 juntas de bois e 500 jumentas, tendo também muitíssima gente ao seu serviço, de modo que este homem era o maior de todos do Oriente. O mais rico, agora o mais pobre. Perdeu tudo. Jó perdeu seus filhos. Capítulo 1, verso 18 e verso 19 de Jó. A dor bateu forte na casa e no coração de Jó. Olha o texto. Enquanto este ainda falava, veio outro e disse: teus filhos e tuas filhas estavam comendo e bebendo vinho em casa do irmão mais velho, e eis que sobrevindo um grande vento além do deserto, deu nos quatro cantos da casa, e ela caiu sobre os mancebos, os garotos, de sorte que morreram, e só eu escapei para trazer a notícia. Jó estava em casa, talvez estava lá varrendo, lavando as coisas, até que de repente chega alguém desesperado e já vai entrando dizendo:
12: Jó, eu tenho uma notícia, Jó, grave para te dar.
8: E Jó pergunta: o que foi?
12: Eu estava na casa com seus filhos, veio um vendaval, derrubou a casa, os 10 morreram, só eu escapei e vim trazer a notícia.
8: Dá para entender? Imagina um pai ou uma mãe recebendo uma notícia dessa. Jó enfrentou enfermidade. Capítulo 2, verso 7. Seu corpo foi atingido pela dor e pelo sofrimento. Olha o que diz: saiu, pois, Satanás da presença do Senhor e feriu Jó de úlceras malignas, desde a planta do pé até o alto da cabeça. O que é úlcera, irmãos? Úlcera é ferida. Ao ponto de Jó ficar com um caco de telha se coçando, coçando as feridas. É ferida, carne viva. E Jó se coçando, sofrendo. Jó foi desacreditado pelos amigos e pela própria família. Capítulo de número 19, versículo 14. Até os mais próximos não entenderam a sua luta. Olha o que diz o texto: os meus parentes se afastam e os meus conhecidos se esquecem de mim. Olha que coisa pesada. Enquanto ele tinha condições, parente e amigo do lado, mas agora que ele está sem condições, todos se afastaram dele, ficou sozinho, família sumiu, amigos sumiram, porque tem pessoas que só quer estar contigo se você chamá-lo para o churrasco, mas se você não tem churrasco para dar, ele some. Perdeu seus bens, perdeu seus filhos, perdeu sua saúde, perdeu os amigos, perdeu a família. E no meio desse caos, e aqui eu começo a mensagem, ele tomou três decisões. E essas três decisões impactou a vida de Jó. Essas três decisões mudou para sempre a vida de Jó. Essas três decisões fez Jó dar a volta por cima. Essas três decisões fez ele avançar sem parar. Essas três decisões o conduziu a fazer com que milhares de anos depois nós estivéssemos falando dele aqui nesta noite. Primeira decisão que Jó tomou, Jó escolheu, fala comigo, não abandonar a Deus. Jó 1:21. No sair do ventre da minha mãe, e não voltarei para lá. Levanta a mão direita e fala comigo assim: irmãos, o Senhor tirou, o Senhor me deu, o Senhor me confiou, o Senhor depois tomou, mas em tudo eu digo: bendito seja o nome do Senhor. Se está sobrando, fala: se está sobrando, eu estou com Deus. Se está faltando, eu estou com Deus.

Deus me deu, Deus tomou, bendito seja o nome do Senhor. Você pode aplaudir esse Jó que é maravilhoso. Levanta a mão e diga assim: o Deus de Jó é o meu Deus. Ele não abandonou. Tem gente que não perdeu filho e está abandonando o Senhor. Tem gente que não perdeu nada e está dizendo que a vida está difícil. Cuidado, irmão. Eu vou dizer de novo. Jó perdeu 10 filhos. Tem gente que não perdeu nenhum e está dizendo que está tudo difícil, que Deus esqueceu dele. Jó perdeu a sua saúde. Tem gente que está com saúde e está dizendo: minha vida é muito ruim. Jó perdeu os seus bens, não tinha mais carro para andar, não tinha mais camelo, não tinha mais fazenda, não tinha mais nada. Tem gente que tem condições até de pegar um Uber e está reclamando da vida. Cuidado, irmão. Para avançar sem parar, não significa que a gente não vai ter luta, mas significa que nós entendemos que a mão de Deus nós não largamos. Ah, levanta sua mão direita para o céu, diga assim: a mão de Deus eu não largo. Bate na mão de duas pessoas, diga assim: eu não largue a mão de Deus, não largue a mão de Deus, não

ferido permaneceu fiel. O corpo marcado pelas feridas, fiel. Recebeu a notícia da morte dos filhos, fiel. A mulher foi embora e mandou ele amaldiçoar a Deus, ele permaneceu fiel. As ovelhas, os bois, as vacas, perdeu tudo, ele permaneceu fiel. Os amigos o abandonaram, mas ele permaneceu fiel. Não é a circunstância.

escolheu não abandonar a Deus. Segundo, Jó escolheu manter a sua esperança viva. Eu tenho esperança, Senhor, que isso vai mudar. Jó 19:25. Oh, Espírito Santo, ele acreditava que Deus tinha um propósito na vida dele, mesmo naquela dor. Olha o que diz: pois eu sei que o meu Redentor vive e que por fim se levantará sobre a terra. Jó não tinha mais saúde, filhos, esposa, camelos, ovelhas, fazendas, amigos, família, não tinha mais nada. Mas ele tinha esperança que o Deus que ele servia vivia. Oh, Espírito Santo, que pegaria pela mão direita dele. Isaías 41:10. Jó cria nesta palavra, que diz assim: ó, não temas porque eu estou contigo, não te assombres porque eu sou teu Deus. Eu te fortaleço e te ajudo e te sustento com a destra da minha justiça. Jó sabia que Deus iria ajudá-lo. Jó

você recebe, aplauda Jesus aí, igreja. Diga para o seu irmão: creia que ele vive. E a última atitude de Jó, que o fez dar a volta por cima, capítulo 42, verso 12. Aqui foi uma resposta de Deus. Por Jó não ter abandonado a Deus, por Jó manter a sua esperança viva, aí Deus falou: Jó, já que você fez a sua parte, agora deixa a minha parte. Ará, soribiantará, oribicanto, romaná, soribiantará. Você fez a sua parte, Jó, agora deixa a minha. E assim abençoou o Senhor o último estado de Jó, mais do que o primeiro, pois Jó chegou a ter 14 mil ovelhas. Lembra que no primeiro estágio ele tinha 7? Agora ele tem 14. Jó chegou a ter agora 6 mil camelos. Lembra que no primeiro estágio ele tinha 3? Jó agora chegou a ter 1000 juntas de bois. Lembra que no primeiro estágio ele tinha 500? E chegou a ter 1000 jumentas. Lembra que no primeiro estágio ele tinha 500 só? O que é que Deus fez? Deus se levantou, mudou a história de Jó e deu o dobro de tudo que ele tinha perdido. Pastor, não entendi. Não importa o tamanho da sua luta, Deus ainda escreve finais de vitória para quem permanece firme e segue avante sem parar. Jó agora não tem mais aquela face de derrotado, de humilhado, de arrebentado. Jó agora tem a face que sorrir. Jó agora tem a face de alguém que deu a volta por cima. Jó agora está feliz. Jó agora está arrumado. Jó agora está bonito. Jó agora está abençoado. Eu não sei se você está entendendo, mas o Deus que fez isso com Jó está fazendo contigo aqui nesta noite também. Deus vai escrever uma nova história a teu respeito. Deus vai colocar um novo sorriso nos teus lábios. Vai dizendo amém. Deus vai colocar um novo brilho nos seus olhos. Deus vai colocar vigor nas suas mãos. A glória da segunda casa será maior que a da primeira.

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2: Grande Deus e poderoso Pai, Deus que nunca perdeu uma batalha, meu Deus, nós entramos na Tua presença reconhecendo que tudo vem de Ti e depende de Ti. Consagramos os nossos dias, nossos passos, nossa casa, nossa família e os nossos projetos ao Senhor. Meu Pai, abençoa cada um agora, dando direção, provisão e portas abertas. Onde houver tristeza, libera a alegria. Onde houver incerteza, libera a convicção. Onde houver escassez, manifesta a provisão. Onde houver lutas, libera a vitória. Meu Deus, eu declaro que essas pessoas não andarão sozinhas, porque o Senhor vai à frente delas, vai guardá-las de todo mal. O Senhor vai te livrar de todo laço do inimigo e firmar os seus pés na vontade dEle. Meu Deus, que a Tua presença seja constante, que o Teu Espírito Santo conduza a cada um e que tudo que eles fizerem glorifique o Teu nome. Meu Deus, nós entregamos nas Suas mãos cada ouvinte que ora comigo agora e que a Tua bênção os alcance. É a minha oração em nome do Pai, em nome do Filho e em nome do Espírito Santo de Deus. Amém, Jesus.
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4: Meio-dia e 31.
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1: 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Olá, povo de Deus. Boa tarde para você que se liga na sua 104. A minha rádio, a sua rádio, a rádio que tá sempre no coração do povo de Deus. Eu sou Alessandro e estamos chegando. Vamos juntos, até logo mais às 5. Vem aí pra você, nosso show da tarde. Muito louvor, alegria e informação aqui, ó. 104.

0: André Valadão pra você aqui no nosso show da tarde, acredito. Antes, Gabriela Rocha, Eu Sou Teu, Eli Soares, Vem com Josué, Lutar em Jericó. Mais uma sequência maravilhosa, abrindo assim o nosso show da tarde pra você. Nessa sua sexta-feira, hoje dia 19 de junho de 2026. Como dizem por aí, né, produção? Sextou, hein? Que a sua sexta-feira e a sua tarde seja abençoadíssima, tá bom? Vamos juntos até logo mais às 5, trazendo pra você muito louvor, alegria, informação. Daqui a pouquinho as edições do nosso informativo 104 a 1h40, 2h40, 3h40 e 4h40 da tarde, trazendo as principais notícias da nossa região, do Brasil e do mundo, inclusive as últimas notícias aí da seleção brasileira, né? Vai enfrentar o Haiti hoje à noite, a partir das 9h30 da noite. E você ficando por dentro, então, né, de tudo, das últimas informações aí sobre a seleção brasileira, sobre a Copa 2026, tá certo? E também teremos a sua participação. A partir das 2h20, você comanda aqui a nossa programação através do nosso Pediu Ouviu, através do nosso WhatsApp. Tem pra você Dose Dupla, tem Três é Demais. E falando em demais, né? Tem muita, mas muita coisa bacana pra você nessa tarde maravilhosa, tarde super abençoada de sexta-feira aqui no nosso Show da Tarde, que tá só começando. Não sai daí, eu volto já já.
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0: 104, 1h21.
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0: 104, a número 1 no coração do povo de Deus, diante do trono, com Isaías Saad, levanto aleluia. Antes, André e Felipe, plano tão lindo, Cassiane com muito louvor. Só lembrando que Cassiane vai estar marcando presença na Noite Gospel, dia 6 de julho, 2026. Cassiane, Matos Nascimento e muito mais pra você, hein? Já garantiu aí seu ingresso? Ainda não? Tá esperando o quê? Garanta hoje mesmo aí seu ingresso pra Noite Gospel, uma noite de muito louvor, uma noite aí, né? De ministração da palavra de Deus, de vidas salvas, né? Uma noite feita aí para o nosso Deus. Então, você, convidado, convidada mais que especial, a estar participando da Noite Gospel 2026. Vai ser dia 6 de julho, durante a Expo Agro. Vai dar numa segunda-feira, né, produção? Vai dar numa segunda-feira. Vai ser bênção demais. 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Meu amigo Zezinho tá sempre ligado aqui na nossa programação, né, Zezinho? Grande abraço pra você, pra toda a família aí. Muito obrigado pelo carinho sempre. 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Vai ser bênção demais, participe! Já já tem mais louvores para você, agora tá na hora de informação.
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0: Previsão do tempo, inverno começa hoje, começa nesse final de semana aí o inverno, aliás, hoje não, né? Começa amanhã, dia 21, inverno, e tem promessa de chuva e frio no centro-sul do país e outras regiões. Quem traz os detalhes para nós é Breno Zonta.
2: O fim de semana no Brasil será marcado pela despedida do outono e pela chegada do inverno. A estação começa no próximo domingo pela manhã, com a promessa de aumento de chuvas na região sul e redução de chuvas na área entre sudeste, centro-oeste e interior do nordeste. Mas para este final de semana, a especialista em meteorologia da empresa Tempo-OK, Maria Clara Sasaki, diz que a previsão deve ser de mais chuva no sul, no sudeste e também no centro-oeste do país.
3: Teremos uma linha de instabilidade avançando e essa chuva pode ser de moderada a forte intensidade, pegando Santa Catarina, Paraná, Mato Grosso do Sul, estado de São Paulo também. Então é uma chuva bem atípica, pode vir com trovoadas, pode vir com rajadas de vento no interior dos estados.
2: Segundo Maria Clara, a chuva deve continuar na semana que vem e perder intensidade apenas na virada de junho para julho. Além da chuva, a chegada do inverno deve aumentar o frio entre as áreas do sul e do sudeste, já entre sábado e domingo, com chance de geada a partir da próxima semana.
3: Devemos ter aí sensação de frio pelo estado de São Paulo, Rio de Janeiro, metade sul de Minas Gerais e até estado de Mato Grosso do Sul. E depois que estas instabilidades que atuam neste final de semana se afastarem ali da região sul do país, teremos a atuação de uma massa de ar frio mais intensa que pode trazer o risco de geadas lá para a próxima sexta-feira, e essa geada pode atingir algumas áreas de Mato Grosso do Sul de forma fraca, áreas também do estado de São Paulo e pegando a região sul do Brasil.
2: Quem deve passar calor no fim de semana é a população de Goiás, do Distrito Federal, parte de Minas Gerais. É também o caso do litoral do Nordeste, mas no Norte, a chuva deve atingir algumas áreas.
3: Para as áreas litorâneas do Nordeste, a temperatura no final de semana deve ficar aí em torno de 29, de 30 graus. No extremo norte do Brasil também tem possibilidade de chuva, então norte do Pará, Amapá, Roraima, norte do Amazonas são áreas que têm estabilidade, tempo abafado, temperaturas perto de 30 graus e uma chuva que também pode ser até de moderada a forte intensidade.
2: A especialista em meteorologia da Tempo-OK acrescenta que o inverno deste ano deve ser marcado pela evolução do fenômeno climático El Niño, que deve aumentar as temperaturas no norte, nordeste e centro-oeste, aumentando o risco de queimadas, e deve aumentar as chuvas no sul, com risco de enchentes e impactos para colheitas. Produção e reportagem, Breno Zonta.
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0: 104, 1h44.
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0: 104, a número 1 no coração do povo de Deus, Gisele Nascimento, Ana, antes Eliseu Alves, Sou Casa e ainda Gabi Oliveira, O Som da Igreja. Mais uma sequência maravilhosa para você. Bom, nós vamos dar agora uma pequena pausa no nosso show da tarde. Vem aí o Visita ao Seu Lar com o Pastor Flamarion rolando, mas eu volto já já trazendo mais louvores para você. Continuando por aqui o nosso show da tarde, não sai daí.
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2: Deus te abençoe. Eu tenho uma palavra para te dar. Preste muita atenção. Até aqui a história te marcou, mas a partir de hoje é você que marca a história. Eu vou repetir. Até aqui a história te marcou, mas a partir de hoje é você que marca a história. Receba essa palavra profética no seu espírito em nome de Jesus. Deus quer te usar e através de você

0: E uma grande obra será feita. Às vezes tem forças malignas, forças espirituais, que tentam travar, que tentam amarrar, que tentam nos impedir de avançar. Mas agindo Deus, ninguém é capaz de impedir. Por isso, esteja atento, esteja focado, esteja crendo que grandes coisas Deus fará na sua vida. Acompanhe o testemunho que Deus tem feito. Já já eu volto com todos vocês.
1: Deus faz. A Igreja Quadrangular mostra.
2: Tá doendo a coluna?
3: Dói a coluna e dói a perna. Até.
2: Feche os olhos. Senhor, eu profetizo agora. Entra do alto da cabeça a planta dos pés e cura a tua filha. Abre os olhos. Procura a dor, isso vai ter uma surpresa. Pode procurar agora.
3: Hã? Tá doendo, não.
2: Cadê a dor?
3: Vou embora.
2: Bate palma e dá glória.
1: Deus faz. A Igreja Quadrangular mostra.
2: A senhora tá com dor onde?
3: Cabeça.
2: Tá doendo aí agora? Sobe aqui no altar. Chega perto de mim. Procura a dor de cabeça agora. Cadê?
3: Passando.
2: Procura a dor, mexe aí.
3: Passou, passou.
2: Procure a dor de cabeça.
3: Passou, no olho. Tá doendo.
2: Quem te curou?
3: Jesus.
2: Abate palma e dá glória.
1: Deus faz. A Igreja Quadrangular mostra.
4: Estava com a dor na coluna desde quinta-feira. Nós fomos ensaiar, eu tomei um tropeção na escada e minha coluna deu alguma coisa. E eu sentei, ela estava doendo. E aí quando o senhor falou do ato profético, eu falei, eu vou ser o primeiro, porque eu acredito nesse Deus. E realmente... Eu...
2: Bate palma, dá glória, bate palma, dá glória, bate palma, dá glória.
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2: Eu quero pregar nesta tarde sobre o poder das boas notícias. A Bíblia diz em Provérbios, capítulo 14, versículo de número 30. Provérbios 14, 30. O coração tranquilo é a vida da carne, mas a inveja, porém, é a podridão dos ossos. Provérbios 17, 22. Diz assim: o coração alegre serve de bom remédio, mas o espírito abatido, que recebe más notícias, ele seca os ossos. O que é que uma má notícia produz? A má notícia produz medo, pânico, pavor, angústia, dores como de parto, fraqueza, tremor, incredulidade, apodrece os ossos, tristeza, ansiedade e raiva. A Bíblia diz que Jesus recebeu uma má notícia. Marta e Maria vai até Jesus e diz: Jesus, o seu amigo Lázaro morreu. E naquele momento, quando elas falam, Lázaro está morto. Lázaro foi enterrado há 4 dias. Lázaro já cheira mal, não tem como o senhor fazer nada. Olha o que acontece com Jesus, o homem mais equilibrado do mundo, diante daquela má notícia. João capítulo 11, versículo de número 33, João 11, 33, Jesus, pois, quando viu chorar, e também chorando os judeus, que com ela vinham, moveu-se muito em espírito e perturbou-se. Aquela má notícia entristeceu Jesus. Aquela má notícia perturbou Jesus. E olha que coisa, no verso de número 35, é o menor versículo da Bíblia. E aquela má notícia fez Jesus, o que, a igreja? Chorar. Jesus chorou. Um homem equilibrado. Mas ele chorou diante daquela má notícia. Por quê? Porque a má notícia, ela gera tudo isso. Porém, a boa notícia, qual é o poder das boas notícias? O que, que a boa notícia gera? Eu quero que você diga, ok? Número 1. Como é que eu destruo uma má notícia? Recebendo uma boa notícia. Até 13 de junho, a segunda oração nós vamos fazer. Tem boa notícia chegando. Número 2. O que, que é depressão? A ausência de alegria. A boa notícia, ela tem poder de curar da depressão e trazer alegria da glória. Terceiro, diga igreja, por favor. A boa notícia traz de volta alegria. E quarto, diga por favor. A boa notícia reconstrói o homem novamente. Isso é tão forte que Josué e Caleb, mais 10 espias, foram até a terra de Canaã espiar aquela terra. E eles voltaram para prestar o relatório. 10 homens só falaram de más notícias. A terra não tem como nós alcançarmos Canaã. Lá tem muitos gigantes. Nós seremos devorados. Não tem como a gente romper. Até que Josué e Caleb pegam a palavra e começam a trazer boas notícias, dizendo: eia, parem de chorar, parem de lamentar, parem de gemer. Ele estava dizendo: aquela terra, ela é difícil de entrar, mas foi Deus que nos prometeu para estar lá. Da glória, igreja. Segundo, eles disseram: tenham ânimo. Ânimo significa Deus dentro de nós. O que, que significa ânimo? Quando eu estou desanimado, significa que eu estou com a ausência da presença de Deus. Mas quando eu tenho a presença de Deus, o ânimo do Senhor vai estar dentro de mim. As boas notícias te animam. Dá glória a Deus, igreja. Terceiro, Josué e Caleb disse: Deus tirou a força do inimigo. Não importa quantos vêm contra você, Deus tira forças deles para liberar força sobre a tua vida. E quarto, ele falou: vamos devorá-lo como pão na nossa boca. Ou seja, não tenham medo, porque nós vamos chegar em Canaã e venceremos os inimigos. Quem recebe essa palavra, bate palma e dá glória.
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0: Grande Deus e poderoso Pai, Deus que nunca perdeu uma batalha, Deus que tudo pode, assim como Davi venceu Golias, eu profetizo que todo gigante que este que ora comigo agora está enfrentando vai cair. Vai cair o gigante do medo, vai cair o gigante da escassez, vai cair o gigante da enfermidade, vai cair o gigante da oposição, vai cair o gigante de toda afronta de Satanás. Meu Pai, entra invadindo o impossível agora, fazendo a vida dessa pessoa que homem nenhum tem poder de fazer. Entra com a providência total, entra virando quadro, mudando o cenário, transformando histórias. É a minha oração, sabendo que aí do céu só está ouvindo. Porque o que é ligado na terra, em nome de Jesus, é ligado no céu. Eu profetizo a sua vitória, a sua bênção, a sua conquista, em nome de Jesus. Amém. Que Deus te abençoe, um forte abraço e fica na paz.
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0: Agora 2h10, mais uma vez, boa tarde pra você, de volta aqui na programação 104 com o nosso Show da Tarde. Tivemos aí o Visita ao Seu Lar com o pastor Flamarion Rolando, que sempre traz uma bela mensagem pra edificar aí as nossas vidas, as nossas tardes. E continuamos com você, com muito louvor, muita alegria, informação, daqui a pouquinho tem sua participação e muito mais nessa tarde maravilhosa de sexta-feira, 19 de junho de 2026. Continuamos juntinhos aqui na nossa programação, então, e a partir de agora tem pra você Dose Dupla.
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0: Dose dupla hoje aqui no nosso show da tarde com Kailane Frauches. Passam em casa Jesus e era a mão de Deus. Dose dupla de volta a qualquer momento na nossa programação.
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5: Muitas vezes as nossas distrações, o nosso ativismo, tanta coisa para fazer, tanta coisa para resolver, isso vai nos cansando e a gente não consegue ver as maravilhas de Deus. O nosso Deus é um Deus de maravilha, um dos maiores milagres que ele faz para nós, sabe qual é? Entregar a sua bondade diariamente para conosco. Mesmo quando tudo está um caos, ele continua sendo bom, e essa bondade é tão maravilhosa que ela não é apenas uma revelação de quem Deus é, mas é algo que nos alcança. A bondade de Deus chega até nós. E quando a gente fala em maravilha de Deus, a mente vai automaticamente para o extraordinário, como o mar vermelho abrindo. O cuidado e a provisão de Deus são maravilhas dele para nós, e elas se manifestam também no simples. Ela opera no detalhe, ela opera muitas vezes de uma forma tão sutil.
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2: Agora 2h26, volta com você em nosso show da tarde. A partir de agora tem o nosso Pediu Ouviu, você comandando por aqui a nossa programação. E para participar é muito fácil, basta você estar enviando aí uma mensagem de áudio para o nosso WhatsApp, DDD33, número 999610104, dizendo aí seu nome, o bairro ou cidade onde você mora, qual louvor você gostaria de ouvir, para quem você dedica esse louvor, encerrando com a seguinte frase: eu sou mais 104. Tem mais participação por aqui, vamos lá então, né? Olá, boa tarde!
3: Boa tarde, a paz do Senhor, Alessandro Santos.
2: Paz!
3: Aqui é a Sueli, fala aqui do meu bairro Palmeiras.
2: Oi, Sueli!
3: Ô, Alessandro, tô ligando aí pra poder pedir um louvor. Um louvor aí com Cassiane, né? O amigo Espírito Santo, que eu ofereço aqui pra minha esposa aqui, Roberto, né? Eu ofereço para meu cunhado Carlos, né, e a Lu, esposa dele. Eu ofereço também para o Renato, Maurício, Anderson, meus filhos. E eu sou mais 104 FM, a Rádio do Povo de Deus.

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1: Boa tarde, Alessandro Santos.
2: Boa tarde.
1: Que a graça e a paz de nosso Senhor Jesus Cristo esteja contigo.
2: Amém.
1: Aqui é Ivani do Jardim Pérola.
2: Oi, Ivani.
1: Gostaria de estar pedindo um louvor com Isaías Saades, bondade de Deus, e dizer que eu sou mais 104, a rádio do povo de Deus.

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3: Tá, Luciana, pastor Jesus, né, que tá do Joia, aqui no Negro Bom Jesus do Prato, eu gostaria de um louvor de Jona Vilar, olha à frente. Agradecer para todo Bom Jesus do Prato, Dona Maria da Assembleia, todo o Coi Seco, Limeira, Lajeiro, Arroz, Jampruca, toda a carteiração, tá, Joia? E todos os ouvintes, sou mais 104, Rádio Povo de Deus, aquele abraço.

0: Jonas Vilar pra você aqui no nosso Pediu Ouviu, Olha a Frente. Daqui a pouquinho tem mais uma sequência especial, daqui a pouquinho tem mais participações aqui no nosso Pediu Ouviu. 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
0: Mistério no ar. Ancelotti vai mexer no time da seleção brasileira para o jogo desta sexta-feira? Ou será que será o mesmo, hein? Quem traz os detalhes para nós nesse momento é Daniele Esperon. Daniele.
2: A seleção brasileira está pronta para o duelo diante do Haiti, válido pela segunda rodada da Copa do Mundo. Duelo que vai acontecer nesta sexta-feira, às 21h30, no horário de Brasília. Neymar não viajou para Filadélfia junto com o restante da delegação da seleção. Camisa 10 vai seguir o processo de recuperação em Nova Jersey e não vai estar em campo nesta segunda partida da seleção brasileira. O técnico Carlo Ancelotti está fazendo mistérios em relação à escalação do Brasil. Assim como no treinamento de quarta-feira, durante toda a semana, a atividade é aberta apenas por 15 minutos, aqueles minutos iniciais com o aquecimento. Ancelotti chegou a treinar algumas finalizações em um trabalho de campo reduzido e durante a semana também fez alguns testes em relação à equipe que pode ir a campo. Danilo na vaga de Ibanhas no setor direito, Luiz Henrique no lugar de Lucas Paquetá, essas são as mudanças mais prováveis. Léo Pereira e Martinelli chegaram a ser escolhidos durante alguns treinamentos, mas a tendência é que os titulares sejam mantidos diante dos haitianos. Na cabeça de área, Fabinho treinou ao lado de Bruno Guimarães. Casemiro foi titular em 12 dos 13 jogos com o técnico Carlo Ancelotti. E ele foi substituído no intervalo diante do Marrocos por ter cartão amarelo. Vale ressaltar que para a estreia o italiano também fez mistério em relação aos jogadores e confirmou a equipe apenas horas antes da partida. Uma provável escalação da seleção brasileira terá Alisson no gol, Danilo, Marquinhos, Gabriel Magalhães e Douglas Santos, Casemiro, Bruno Guimarães, Luiz Henrique, Matheus Cunha, Vini Júnior e Rafinha. Com informações da seleção brasileira, Daniele Esperon.
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0: 104, 2h45.
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2: Ouviu. 12h48, de volta com você e o nosso Pediu Ouviu. Tem mais participações por aqui. Olá, boa tarde.
3: Boa tarde, sou Eliane Pacheco, do bairro Atalaia.
2: Oi, Eliane.
3: Gostaria de ouvir um louvor com drops. É ele. Ofereço para meu esposo Ezequiel, para meu filho Wesley, para todos os ouvintes, para toda a equipe da 104. Sou mais 104. A rádio do povo de Deus.

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1: Olá, boa tarde, Alessandra. Aqui é a Júlia. Alessandra, gostaria de ouvir no seu programa Matos Nascimento, com louvor. Abra a porta para mim. E eu quero oferecer para todos vocês da rádio e para todos os ouvintes, e também dizer que sou mais 104, a rádio do povo de Deus.

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1: A paz do Senhor Jesus e Moleção de Santos.
2: Paz.
1: Deus abençoe. Boa
2: Amém.
1: Tarde.
2: Amém. Boa tarde.
1: Gostaria de estar pedindo louvor aí. Projeto Santo, da Daniela e Cristina. Queria estar oferecendo aí para todas as pessoas aí da construção civil, para todo o Ministério Semeando a Palavra de Deus. Amém? Todos os membros do Ministério. E para aquelas pessoas que estão distanciadas do caminho do Senhor. Que eu sou mais 104 FM, essa rádio é demais.

0: 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Daniele Cristina, Projeto Santo, em mais uma sequência para você aqui do nosso Pediu Ouviu. Olha, Pediu Ouviu vai ficando por aqui, né? Muito obrigado a você que participou, você que enviou aqui a sua mensagem, nos ajudando a fazer cada vez melhor a programação da 104. De repente não deu tempo de colocarmos aqui o seu pedido de louvor no ar. Não fica chateado, não fica chateada comigo não, hein? Amanhã é sábado, né? Amanhã não tem Pediu Ouviu dentro do Show da Tarde. Então, ó, Pediu Ouviu de volta na próxima segunda-feira, a partir das 2h20.
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0: 104, 3 e 3.
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0: Mais uma sequência maravilhosa para você aqui no nosso Show da Tarde. Onde quer que você esteja, Deus abençoe grandemente a sua tarde. Muito obrigado pelo carinho, muito obrigado pela audiência. Já tem mais louvor para você. Não sai daí.
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1: 104, 3 e 23.
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1: De volta com você aqui na programação 104, sempre trazendo os melhores louvores. Aliás, a 104 você confere os melhores louvores 24 horas por dia, louvando, engrandecendo cada vez mais o nome do Senhor. E por aqui, nossa programação não para. Vamos de mais louvor para você.

0: 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Felipe Rodrigues, Melhor Lugar, antes Gabriela Rocha com Elevate Worship, Vida aos Sepulcros. Esse é o nosso show da tarde com muito louvor pra você. Olha, onde quer que você esteja, né? Em casa, trabalhando, de repente já se preparando aí pro final de semana. Deus abençoe grandemente a sua vida. Tá valendo de montão, carinho sempre, hein? Tá na hora de mais informação pra você aqui na nossa programação. Tá na hora de mais uma edição do Informativo 104.
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0: Endividamento das empresas pode crescer nos próximos 3 meses. Quem traz os detalhes é Valquíria Rios.
2: Um levantamento da Confederação Nacional da Indústria aponta que 45% das empresas industriais projetam alta do endividamento bancário nos próximos 3 meses. E essa necessidade de crédito não decorre de uma expansão da atividade, mas da pressão sobre o capital de giro no ambiente financeiro de juros elevados, como explica a analista de políticas e indústria da CNI, Maria Virgínia Colusso.
3: Mesmo com mais um corte da Selic, o juro real ainda está em torno de 10% ao ano, então isso ainda é uma política monetária bastante restritiva. Uma parcela relevante dessas empresas espera precisar de mais recursos para financiar o ciclo operacional, para financiar o dia a dia, os estoques, ou mesmo para obter mais prazo junto aos fornecedores. Então, isso indica que essas empresas estão precisando de mais recursos para sustentar o intervalo entre vender e receber. O problema é que essa necessidade de mais crédito ela está vindo acompanhada de uma expectativa de ter que tomar esse crédito a um custo mais caro.
2: O levantamento da CNI aponta que 64% das empresas esperam redução da margem de lucro nos próximos 3 meses. E, de acordo com Maria Virgínia, para tentar compensar esse cenário, o setor deve repassar custos. A expectativa é que pouco mais da metade dos industriais elevem os preços de venda.
3: O endividamento mais elevado e o encarecimento do crédito, eles acabam afetando a economia de diversas formas. Para as empresas, isso aumenta as despesas financeiras, acabam comprimindo a rentabilidade e reduzindo a capacidade delas de investir, de inovar, de crescer, de produzir mais. Para o consumidor, isso pode significar produtos mais caros, então isso acaba se transformando, de certa forma, em uma pressão inflacionária.
2: Segundo a analista de políticas e indústria da CNI, Maria Virgínia Colusso, o cenário de juros elevados por muito tempo reduz o dinamismo da indústria, enfraquece a geração de emprego e renda e limita o crescimento da economia brasileira. Produção e reportagem, Valquíria Rios.
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0: 104, 3 e 43.
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1: Essa história é muito linda. Uma certa vez Jesus curou 10 leprosos de uma vez. Mas sabe o que acontece? Só um voltou. Só um voltou para agradecer. Quantos são agradecidos? Porque Jesus entrou na sua casa e fez um milagre em sua vida.

0: diga comigo do fundo do coração assim, ó.
1: Mas não vá embora.
2: Wagner Santos, sou um dos 10. Antes da Maris, deixa Senhor. E ainda Thales Roberto, Deus da Minha Vida. E mais uma sequência especial pra você aqui do nosso Show da Tarde. E só lembrando, hein, tá chegando aí 6 de julho, Noite Gospel com Cassiane, Matos Nascimento e muito mais pra você. Já adquiriu seu ingresso? Ainda não? Então adquira na Livraria Nova Aliança, na parte confecções, também na Jaleco Valadares, hein? Ou se você preferir, pode adquirir também online, tá bom? Vai lá no nosso Instagram, né, Instagram da Rádio 104, nós temos lá um link onde você vai clicar nesse link, você será direcionado aí no site onde você vai estar adquirindo aí o seu ingresso para Noite Gospel, que vai ser bênção demais.
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2: 104, 4 e 3.
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10: Quer viver uma vida mais leve? Uma vida mais doce? Ainda que a gente enfrente momentos dificílimos, aprenda a reconhecer o mel que Deus coloca no seu caminho. Diga comigo assim, ó, tem mel no meio do meu caminho. Todos nós enfrentamos lutas, verdadeiras guerras, como doenças, problemas na família, na vida financeira, no ministério, emocional, diversas áreas. Passamos por perdas, desilusões, decepções, traições, e no meio de tudo isso, Deus vem e coloca um mel para que aquilo que é amargo se torne mais doce, a nossa vida se torna mais leve.
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2: De volta com você, nosso Show da Tarde. No ar, mais uma edição do nosso 3 é demais. É você quem escolhe, né? Você ouvinte quem escolhe aqui os três louvores que nós iremos tocar do seu cantor, da sua cantora ou da sua banda aí, ministério de louvor favorito, tá bom? Pra participar, gente, do quadro 3 é demais. demais? É muito fácil. Basta você estar enviando uma mensagem de texto para o nosso WhatsApp, DDD 33, número 99961-0104. 33 99961-0104. Aí na mensagem, você coloca lá, no título da mensagem, como título, você coloca lá, quadro 3 é demais. Logo em sequência, você coloca seu nome, o bairro ou a cidade, né, onde você reside, e aí depois, por último, você vai colocar então para nós aí como mensagem de texto, tá bom, gente? Mensagem de texto, você vai colocar aí o nome dos três louvores de quem você quer ouvir. Três louvores aí do seu cantor, da sua cantora ou da sua banda aí, do seu ministério de louvor que você tanto gosta, tá certo? Ou que você queira ouvir aqui na nossa programação. Se quiser dedicar para alguém também, fique à vontade. A qualquer momento a gente atende você aqui no nosso 3 é Demais. Ó, tem 3 é Demais pela manhã, né, com o Antônio de Oliveira, dentro do Café com Louvor, no Bom Dia Alegria. Tem 3 é Demais aqui no nosso Show da Tarde. Tem 3 é Demais também com o Pastor Elias, né, à noite, no Sucesso Total. A qualquer momento, nós atendemos você aqui no nosso 3 é Demais. É só você estar aí mandando a sua mensagem de texto, não esquecendo de colocar aí, né, como título, logo no início aí da mensagem, colocar assim, ó, quadro 3 é Demais, tá certo? E nós, a qualquer momento, podemos estar te atendendo. Aqui no Show da Tarde, sempre fazemos o quadro 3 é Demais, às 4 da tarde, né? Então, se você quiser participar aí do Show da Tarde no quadro 3 é Demais, manda de tarde. A gente fica sabendo que é para você participar às 4 aqui no nosso Show da Tarde, tá bom? Hoje aqui no nosso quadro 3 é Demais, vamos atendendo aqui a Priscila, Priscila Borges, lá do bairro Santa Rita, tá ligadinha aqui na nossa programação, mandou mensagem aqui dizendo que gostaria de ouvir três louvores aqui com Diante do Trono. Ah, muito bem, Diante do Trono, vamos tocar pra você aqui, tá bom, Priscila? Mandou aqui o nome dos três louvores, né? Vai oferecendo aqui para os pais, a Maria Madalena, também para o Wesley, né? São os pais dela, da Priscila. E para todos ligados aqui na nossa programação, um grande abraço para você, Priscila, para todos aí no bairro Santa Rita. Tá valendo de montão, carinho sempre, tá bom? Então vamos lá, pediu, tá aí, ó. 3 é Demais hoje, com Diante do Trono. 4 e 9, boa tarde para você.

0: 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Tá aí, ó, 3 é demais de hoje, com diante do trono, nos braços do Pai, a cada manhã e em teus átrios. Bom, 3 é demais, de volta pra você amanhã aqui no nosso Show da Tarde ou a qualquer momento na programação 104.
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10: A número 1 no coração do povo de Deus. Agora 4:28. De volta com você e o nosso show da tarde. Tem Eixila, Deus no controle. Boa tarde. Boa tarde.

0: Juliane Souza, Me Derramar. Antes, Borada, É Tudo Sobre Você. E ainda, Eixila, Deus no Controle. Mais uma sequência especial aqui do nosso Show da Tarde. Já já tem mais. Agora tá na hora de informação.
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0: Lei Seca completa 18 anos e reforça prevenção no trânsito. Detalhes com Karina Chagas.
2: Em vigor desde junho de 2008, a Lei Seca completa 18 anos como uma das mais importantes políticas públicas do Brasil. Com o aumento das fiscalizações e das campanhas educativas, a conscientização sobre os riscos entre álcool e direção promoveram mudanças significativas no comportamento da população. Durante o seminário da Comissão de Viação e Transportes na Câmara dos Deputados, Mariana Vilela, superintendente de Relações Institucionais da CNSEG, a Confederação Nacional das Seguradoras, avaliou que a legislação ajudou a construir a cultura de prevenção no trânsito.
3: O setor segurador protege hoje quase 22 milhões de veículos no país, tendo pago 35 bilhões em indenizações só em 2025. Isso é um número em torno de mais de 500 mil casos de sinistro no último ano. Ele permanece como o mercado de maior penetração do seguro no Brasil, com aproximadamente quase 30% da frota segurada. E aí, por trás de cada uma dessas apólices, existe então um compromisso direto do setor segurador com a segurança viária. Quanto mais seguras forem as nossas estradas, menor a dor das famílias e mais sustentável se torna a proteção que o seguro se propõe a oferecer.
2: O deputado Hugo Leal, autor da Lei Seca e coordenador da Frente Parlamentar Mista em Defesa do Trânsito Seguro, destacou que o legado da Lei Seca vai além das punições, reforçando a cultura de responsabilidade e respeito às normas de segurança.
4: Na abordagem você dá a opção, mas a mudança na fiscalização, na abordagem, ela foi essencial para que chegar onde nós chegamos. Porque, entre aspas, a punição era imediata. Se você recusava o teste, a carteira era recolhida. E aí já abriu um processo administrativo e tudo mais. Isso tudo causou um grande impacto na sociedade. Então, acho que esse aqui, o avanço principal, o mérito principal daqui é da própria sociedade. Da sociedade que aprendeu com as operações da LC, com as operações policiais, com as operações de trânsito, com a conscientização, e a gente vai evoluindo.
2: Especialistas ainda destacaram que os avanços da Lei Seca contribuíram para a preservação de vidas, redução de custos sociais e sinistros. Produção e reportagem, Karina Chagas.
0: Informativo 104, de volta na próxima segunda-feira, a partir de 1h40 da tarde.
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1: Última sequência do nosso show da tarde. Daqui a pouquinho tem pra você aqui na programação 104, Top Gospel, Game 104, também Flashback. No comando dele, JW, agora tem Midian Lima.

0: 104, a número 1 no coração do povo de Deus, Ariane, Deserto Antes, Gabriel Guedes, Santo Pra Sempre, Midian Lima, Shekinah. Bom, vou ficando por aqui, muito obrigado pelo carinho, pela audiência, ele já tá chegando pra comandar o seu fim de tarde, início de noite, JW com Top Gospel, Game 104, também Flashback. Pra você um grande abraço, fica com o nosso bom Deus, amanhã, se ele permitir, nós estaremos de volta com mais uma edição do nosso Show da Tarde, a partir de 1 da tarde. Tchau, tchau!
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13: Fala, povo de Deus, fala comigo. Bora lá começar mais uma super programação aqui na sua rádio. Top Gospel, Game 104, as melhores de hoje. Eu sou o JW, o telefone é liberado para você se cadastrar comigo no game e faturar pelas melhores do dia. Confira comigo os grandes hits, hein? E até às 7 tem muito mais para você ligado comigo aqui no som da sua.
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0: Fernanda Brum, Cura-me. Terceiro lugar nas melhores de hoje, Juliane Souza com Léo Brandão e o André e Felipe Adore. Começando mais uma programação na tarde abençoada de sexta-feira. Sexta-feira, 19 de junho de 2026. Ótima tarde pra você, obrigado pela companhia. Que bom demais ter você comigo aqui outra vez, hein? E como rolou as coisas por aí no ontem pra hoje, no dia de hoje, tá tudo tranquilo, beleza pura, vencendo um dia de cada vez sob a graça do Pai. Se você ainda não fez o cadastro pra faturar comigo no game, pra responder as perguntas de conhecimentos gerais e levar os prêmios da programação, tô te esperando aqui, hein? Do game, participa maior de idade, você faz o cadastro, a gente liga de volta, você responde ao vivo e fatura. Você faz o cadastro pelo 3279-0104 ou no zap 99961-0104. 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Tá fácil no game? Tem vaga aqui, dá pra você faturar comigo demais, hein? Você faz o cadastro no 3279-0104 ou no zap 99961-0104. E se você ainda não mandou um alô pra galera, você pode mandar o seu alô até 6h20, com mensagem de texto e mensagem de voz. Diga-nos aqui no zap qual é o seu nome, de onde você fala, pra quem você manda aquele salve legal. Não tem pedido musical, você manda um alô, manda um abraço, manda um salve, manda um bom fim de semana pelo 99961-0104. Eu volto rapidinho com você faturando comigo no game.
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0: 5h20 agora.
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3: Quer viver uma vida mais leve? Uma vida mais doce? Ainda que a gente enfrente momentos dificílimos, aprenda a reconhecer o mel que Deus coloca no seu caminho. Diga comigo assim, ó, tem mel no meio do meu caminho. Todos nós enfrentamos lutas, verdadeiras guerras, como doenças, problemas na família, na vida financeira, no ministério, emocional. Diversas áreas. Passamos por perdas, desilusões, decepções, traições. E no meio de tudo isso, Deus vem e coloca um mel para que aquilo que é amargo se torne mais doce. A nossa vida se torna mais leve.
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0: 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E agora é a hora de você faturar comigo no game, é a hora de responder as perguntas de conhecimentos gerais e levar os prêmios da programação, hein? Aqui do game participa maior de idade. Você faz o cadastro, a gente liga de volta, você responde as perguntas ao vivo e fatura. Você faz o cadastro pelo 3279-0104 ou no zap 99961-0104. Além dos prêmios da Rádio do Povo de Deus, tem os prêmios que eu anuncio agora, tem os prêmios que eu anuncio em seguida. Tá fácil no game, tem vaga por aqui, dá pra você levar comigo demais da conta, hein? 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Tem gente na linha pra faturar comigo aqui ao vivo no game. Alô, boa tarde.
1: Boa tarde.
0: Eu estou falando com o
1: Roberto.
0: Roberto, deixa eu te pedir pra falar mais firme, forte, o próximo telefone pra eu te ouvir legal. A ligação está bem distante. Roberto, você está bem aí?
1: Eu estou bem, graças a Deus, e você?
0: Amém, por aqui tudo beleza também. Você está falando de onde?
1: Uberlândia.
0: Alô, Uberlândia. Uberlândia é uma das maiores cidades do estado de Minas Gerais. Ela deve ser o quê? Terceira cidade, segunda cidade. Belo Horizonte, Contagem, Uberlândia. Uberlândia tem mais de 700 mil habitantes.
1: Isso, garoto. É. Tá chegando nos... aqui, pela volta aqui, pela estatística, tá nos 100 mil.
0: Indo para 800 mil habitantes.
1: É, 800, mas aqui no pelo BGE, aqui na Viva, aqui pela estatística desse aqui, tá chegando quase os 100 mil.
0: Chegando quase 1 milhão. É. Então, no caso. É, sei que a região aí é amplamente habitada, próspera, né, onde tem indústrias da agropecuária, né, tem empresa da Sadia por aí também e uma série de coisas bacanas em Uberlândia. E você está preparado para faturar comigo aqui no game?
1: Pô, rapaz, vamos tentar a primeira vez, né? Primeira... Vamos tentar para ver se dá, só para divertir um pouquinho aí com vocês.
0: Show de bola, vamos ver até que ponto você é capaz de chegar.
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0: Qual desses insetos é o principal em transmissão de doenças? O barbeiro, a borboleta... ou o pernilongo loiro? Qual desses insetos?
1: Barbeiro.
0: Barbeiro, certa resposta.
2: Segunda pergunta, valendo 2000 pontos.
0: As escrituras sagradas diz que muito dinheiro traz felicidade. É verdade ou mentira? A Bíblia Sagrada diz...
1: Mentira.
0: É mentira.
2: Terceira pergunta, valendo 3000 pontos.
0: Uma pessoa encafifada quer dizer que ela está desconfiada. Esta informação é falsa ou é verdadeira? Uma pessoa encafifada...
1: Mentira.
0: É verdadeira.
2: Quarta pergunta, valendo 4000 pontos.
0: Quantas cordas possui um berimbau? Um berimbau possui quantas cordas?
1: Duas.
0: Duas cordas. Vai nas duas mesmo?
1: Não, é uma.
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0: E agora, Roberto, são duas ou é uma?
1: Berimbau é duas, uma.
0: Hã?
1: Eu vou nenhuma só.
0: Você vai nenhuma corda?
1: Fica nenhuma.
0: Você nunca tocou um berimbau, não?
1: Não, nunca toquei esse treino.
0: Nunca tocou, não. Você já viu alguém tocando berimbau ou não?
1: Já.
0: O...
1: Eu
0: O pessoal que joga capoeira,
1: eles,
0: né?
1: Eles fazem capoeira, né?
0: Isso, o pessoal que joga capoeira, né? As artes marciais ali. O camarada fica lá tocando dum dum dum dum dum e os outros lá ficam rodando, virando piruleta, aqueles negócios todos lá de cabeça pra baixo, estrelinha, andando de mão no chão e dando uns golpes mortal muito perigoso. Você nunca jogou capoeira também, não?
1: Nunca, rapaz.
0: Nunca, não.
1: E aí, e você já jogou capoeira?
0: Olha, eu já vi umas rodas de capoeira, eu fiquei até pensando de entrar no meio, assim, sabe? Mas aí, depois eu perdi a coragem. É, quando eu vi os camaradas assim, andando de mão no chão, rodando com a cabeça no chão, jogando o corpo assim, passando por cima do outro, eu pensei, não, pera lá, esse trem tá muito perigoso, né? Pois bem, amigo Roberto, e aí então, ó, no finalzinho aqui, na hora de virar a vinheta, você havia mudado pra uma, portanto a sua resposta foi considerada correta, a sua resposta, porque no instante final você mudou pra uma, e uma corda no berimbau é a resposta certa. E pra quem está começando sua primeira participação aqui, você brilhou, fez 7 mil pontos aqui no game com tranquilidade, né? A palavra encafifada, que você não era muito familiarizado com ela, né? Você ainda não se pegou assim, encafifado com uma coisa ou outra. Bem, agora me diz pra quem você vai desejar um excelente fim de semana.
1: Olha, vou desejar pra minha esposa que tá comigo aqui hoje, né? Me ajudando aqui hoje, tentou me ajudar a nós ficar felizes com vocês aí, participar aí. É muita alegria da gente estar participando com você aí, Jota. Que a gente sempre escutou você com o seu... as suas perguntas aí, e eu falei com ela que um dia nós ia tentar participar com você aí.
0: Amém.
1: E também um abraço para você aí, para toda a sua equipe, para o nosso irmão Fábio, Diácono Alex, nossa irmã Augusta, que bravamente está te ouvindo aí, né? E a nossa irmã Helenice também, ó, sempre está ouvindo você aí. Esse pessoal tudo, o irmão Fábio mora no Altinópolis, né? O Diácono Alex mora na cidade de Perdões. E a nossa irmã Augusta mora no Nova Vila Britas, no condomínio aí no, que tem no Vila Britas. E também, rapaz, nós não podemos esquecer, Jota, do nosso irmão Geraldo, mas nossa irmã Dalva, né, do Pérola. Nós temos que mandar um abraço pra eles, né?
0: Ô, bacana, você tá sabendo sobre todo mundo aqui também, ó, legal, ué, show de bola. E certamente, Geraldo e Adalva estão ouvindo nesse instante e ouvindo o seu oferecimento, com certeza. Eles são assíduos aqui na programação com a gente. Que legal.
1: É, eu conheço esses dois, Jota, faz tempo, rapaz. E é uma pessoa, um casal, uma família muito abençoada, viu?
0: Ah, você os conhece, né? Ah, legal.
1: Conheço, demais da conta, rapaz. Eu já até participei do aniversário dela, rapaz. Não teve uma certa vez que fez aniversário?
0: Olha isso, rapaz, você tá mais atualizado do que eu, porque ela já me convidou para ir à casa dela e eu tô enrolando aqui, rapaz, assusto que não, já passou um mês, dois meses, tô devendo a visita e você tá aí em Uberlândia e já esteve aqui com ela participando de programação especial, que bacana. E que satisfação ter você comigo por aqui. Espero você de novo aqui na semana que vem para mandar ver muito bem aqui com a gente. Tá competindo com 7 mil pontos aqui no game. Para você, para a esposa, para toda a família. Forte abraço, obrigado pela dedicação. Um excelente fim de semana, Roberto. Até semana que vem, se Deus quiser. Tchau, tchau.
1: Tchau, tchau, Jota. Para você também.
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0: Ministério Zoe, até que o senhor venha. Primeiro lugar.
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0: Primeiríssima posição na 5 Mais de hoje, o som do Ministério Zoe. Legal, né? E se você ainda não fez o cadastro para faturar comigo do game, para responder as perguntas de conhecimento gerais e levar os prêmios da programação, tô te esperando aqui, do game participa maior de idade. Você faz o cadastro, a gente liga de volta, você responde as perguntas ao vivo e fatura. Você faz o cadastro pelo 32790104 ou no zap 99961-0104. Além dos prêmios da Rádio do Povo de Deus, tem os prêmios que anuncio em seguida. Tá fácil no game, tem vaga aqui, dá para você faturar comigo demais. E se você ainda não mandou um alô pra galera, você pode mandar um alô até 6h20 com mensagem de texto e mensagem de voz. Diga-nos aqui no zap qual é o seu nome, de onde você fala, pra quem você manda um salve legal. Não tem pedido musical. Você manda um alô, um abraço, um salve, uma boa noite, um feliz aniversário. Mande aí um bom fim de semana pra galera pelo 99961-0104. E eu volto em seguida com você faturando comigo aqui no game.
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0: 17 para 6 agora.
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0: Gabi Sampaio, o som vem com fogo. Lucas Agostinho, escudo e sou o milagre. O Jair Bonfim com um louvor, hein? Agora vem chegando a cadeia da pressa, que é rapidão. Eu vou e volto em seguida para trazer os flashbacks, as do fundo do baú, para a gente matar a saudade. Se você ainda não mandou um alô para a galera, você pode mandar o seu alô até 6h20 com mensagem, texto e mensagem de voz. Diga-nos no zap qual é o seu nome, de onde você fala e para quem você manda um salve. No 99961-104, eu volto rapidinho.
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2: Deus te abençoe. Eu tenho uma palavra para te dar. Preste muita atenção. Até aqui, a história te marcou. Mas a partir de hoje, é você que marca a história. Eu vou repetir. Até aqui, a história te marcou. Mas a partir de hoje, é você que marca a história. Receba essa palavra profética no seu espírito, em nome de Jesus. Deus quer te usar. E através de você, uma grande obra será feita. Às vezes tem forças malignas, forças espirituais que tentam travar, que tentam amarrar, que tentam nos impedir de avançar. Mas agindo Deus, ninguém é capaz de impedir. Por isso, esteja atento, esteja focado, esteja crendo que grandes coisas Deus fará na sua vida. Acompanhe o testemunho que Deus tem feito. Já eu volto com todos vocês.
3: Deus faz. A Igreja Quadrangular mostra.
4: A senhora tinha uma hérnia. Quando a senhora apertava, a senhora sentia.
5: A tia estava alta.
4: Há quanto tempo?
5: Até uns 5 anos já.
4: 5 anos?
5: 5 anos.
4: Tá, aí após a oração que nós fizemos agora, o que aconteceu?
5: A hérnia sumiu.
4: Sumiu? Quem curou a senhora?
5: Jesus.
4: Bate palma e dá glória. Pode descer, querida, abençoada.
3: Deus faz. A Igreja Quadrangular mostra.
4: Você tá com a dor forte? Tá onde?
6: Cabeça.
4: Tá doendo agora?
6: Sim.
4: Senta naquela cadeira. Quando você sentar, você vai ser curado. Senta na cadeira. Agora fica em pé. Procura a dor aí.
6: Não tem.
4: Cadê a dor?
6: Sumiu.
4: Quando você tava ali, tava doendo.
6: Demais.
4: E depois você sentou na cadeira?
6: Foi embora a dor.
4: Quem te curou?
6: Jesus.
4: Bate palma e dá glória. Pode descer.
3: Deus faz. A Igreja Quadrangular mostra.
4: O que aconteceu com o senhor, irmão?
7: Eu tava na igreja, né? Tô vindo de outra denominação. E tava... No final, o senhor tava pregando, eu tava com minha esposa. E eu tava precisando tirar minha carteira de habilitação de moto, que eu não tinha até então. Aí eu pedi a Deus, já tem 15 dias, Deus proveu a situação, o dinheiro, e hoje, graças a Deus, já tô com a minha carteira.
4: Bate palma e dá glória.
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2: Eu quero pregar nesta tarde sobre o poder das boas notícias. A Bíblia diz em Provérbios, capítulo 14, versículo de número 30. Provérbios 14, 30. O coração tranquilo é a vida da carne, mas a inveja, porém, é a podridão dos ossos. Provérbios 17, 22. Diz assim: o coração alegre serve de bom remédio, mas o espírito abatido, que recebe más notícias, ele seca os ossos. O que é que uma má notícia produz? A má notícia produz medo, pânico, pavor, angústia, dores como de parto, fraqueza, tremor, incredulidade, apodrece os ossos, tristeza, ansiedade e raiva. A Bíblia diz que Jesus recebeu uma má notícia. Marta e Maria vai até Jesus e diz: Jesus, o seu amigo Lázaro morreu. E naquele momento, quando elas falam, Lázaro está morto. Lázaro foi enterrado há 4 dias. Lázaro já cheira mal, não tem como o senhor fazer nada. Olha o que acontece com Jesus, o homem mais equilibrado do mundo, diante daquela má notícia. João capítulo 11, versículo de número 33. João 11, 33. Jesus, pois, quando viu chorar, e também chorando os judeus, que com ela vinham, moveu-se muito em espírito e perturbou-se. Aquela má notícia entristeceu Jesus. Aquela má notícia perturbou Jesus. E olha que coisa, no verso de número 35, é o menor versículo da Bíblia. E aquela má notícia fez Jesus, o que, a igreja? Chorar. Jesus chorou, um homem equilibrado, mas ele chorou diante daquela má notícia. Por quê? Porque a má notícia, ela gera tudo isso. Porém, a boa notícia, qual é o poder das boas notícias? O que, que a boa notícia gera? Eu quero que você diga, ok? Número 1. Como é que eu destruo uma má notícia? Recebendo uma boa notícia. Até 13 de junho, a segunda oração nós vamos fazer. Tem boa notícia chegando. Número 2. O que é depressão? A ausência de alegria. A boa notícia, ela tem poder de curar da depressão e trazer alegria da glória. Terceiro, diga, igreja, por favor. A boa notícia traz de volta alegria. E quarto, diga, por favor. A boa notícia reconstrói o homem novamente. Isso é tão forte que Josué e Caleb, mais 10 espias, foram até a terra de Canaã espiar aquela terra. E eles voltaram para prestar o relatório. 10 homens só falaram de más notícias. A terra não tem como nós alcançarmos Canaã. Lá tem muitos gigantes. Nós seremos devorados. Não tem como a gente romper. Até que Josué e Caleb pegam a palavra e começam a trazer boas notícias, dizendo: Eia, parem de chorar, parem de lamentar, parem de gemer. Ele estava dizendo: aquela terra, ela é difícil de entrar, mas foi Deus que nos prometeu para estar lá. Da glória, igreja. Segundo, eles disseram: tenham ânimo. Ânimo significa Deus dentro de nós. O que que significa ânimo? Quando eu estou desanimado, significa que eu estou com a ausência da presença de Deus. Mas quando eu tenho a presença de Deus, o ânimo do Senhor vai estar dentro de mim. As boas notícias te animam. Dá glória a Deus, igreja. Terceiro, Josué e Caleb disse: Deus tirou a força do inimigo. Não importa quantos vêm contra você, Deus tira forças deles para liberar força sobre a tua vida. E quarto, ele falou: vamos devorá-lo como pão na nossa boca. Ou seja, não tenham medo, porque nós vamos chegar em Canaã e venceremos os inimigos. Quem recebe essa palavra, bate palma e dá glória.
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3: Grande Deus e poderoso Pai, Deus que nunca perdeu uma batalha, Deus que tudo pode, assim como Davi venceu Golias, eu profetizo que todo gigante que este que ora comigo agora está enfrentando vai cair. Vai cair o gigante do medo, vai cair o gigante da escassez, vai cair o gigante da enfermidade, vai cair o gigante da oposição, vai cair o gigante de toda afronta de Satanás. Meu Pai, entra invadindo o impossível agora, fazendo a vida dessa pessoa que homem nenhum tem poder de fazer. Entra com a providência total, entra virando quadro, mudando cenário, transformando histórias. É a minha oração, sabendo que aí do céu o Senhor está ouvindo, porque o que é ligado na terra, em nome de Jesus, é ligado no céu. Eu profetizo a sua vitória, a sua bênção, a sua conquista, em nome de Jesus. Amém. Que Deus te abençoe, um forte abraço e fica na paz.
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5: 6:10.
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0: banda P12. Essa música é bacana, não é, não é? Cada segundo. Antes, Azaf, Borba, Alto Preço, tudo pra gente matar saudade.
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0: 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E é hora de passar o pano no zap, conferir quem nos mandou a mensagem aqui pelo 99961-1064 na sexta-feira, 19 de junho. Já se passaram 170 dias de 2026 e da estação 92 dias do outono já. Tá no finalinho mesmo do outono. Quando voltarmos aqui na rádio, a rádio, se Deus quiser, já será inverno, né? Pois bem, é a 25ª semana do ano, a lua hoje é nova e o que se comemora no dia de hoje... Hoje é o dia do cinema brasileiro. Você já foi ao cinema brasileiro, não? Calma, não é aquele cinema que tem no shopping, não. O cinema brasileiro. Hã? Ah, esse agora você ficou na dúvida. Então, qual que é o cinema brasileiro? Não, só. Estamos falando da indústria do cinema brasileiro. Dos filmes, dessa indústria mesmo, do cinema. Ah, não, você sabia. É isso mesmo. É porque, às vezes, a gente confunde, né, o Cine Cercle ali com o cinema brasileiro. A data é celebrada em 19 de junho e marca o dia em que o ítalo-brasileiro Afonso Segreto registrou as primeiras imagens em movimento filmadas no Brasil em 1898, ao chegar à Baía de Guanabara, no Rio de Janeiro, a bordo de um navio vindo da Europa. Desde então, o cinema nacional passou a contar histórias que retratam a diversidade cultural, os costumes, os desafios e a riqueza do povo brasileiro. Bora entender mais sobre isso! Primeiro, o primeiro filme brasileiro foi gravado de dentro de um navio. É, as primeiras imagens do cinema brasileiro mostravam a entrada da embarcação de Afonso Segreto na Baía de Guanabara. Embora esse registro original tenha se perdido ao longo do tempo, ele é reconhecido como o marco inicial da produção cinematográfica nacional. Ou seja, o cinema brasileiro já estreou com uma bela vista. Começou com um cenário de cartão postal, sem precisar de efeitos especiais. Segundo, o Brasil já conquistou importantes prêmios internacionais. Ao longo das décadas, produções brasileiras ganharam reconhecimento mundial. Filmes como O Pagador de Promessas, vencedor da Palma de Ouro no Festival de Cannes de 62 e Ainda Estou Aqui, vencedor do Oscar de Melhor Filme Internacional, agora em 2025, eles ajudaram a projetar o cinema brasileiro para o mundo. Isso mostra que nossas histórias, sotaques e personagens conseguem emocionar pessoas em qualquer lugar do planeta. E convenhamos, poucos países conseguem transformar uma conversa na fila do mercado em um roteiro digno de cinema. O cinema brasileiro retrata um país de muitos Brasis. Comédias, dramas, animações, documentários e filmes históricos mostram a diversidade do país. Cada região brasileira leva para as telas suas tradições, expressões, músicas e modos de vida. O cinema nacional ajuda a preservar a memória cultural e a ampliar o debate sobre temas sociais. Afinal, o Brasil é tão diverso que se cada estado virasse um filme, teríamos material para várias temporadas. E aí um amigo perguntou ao outro: você gosta de cinema brasileiro? Ele respondeu: gosto muito, principalmente porque às vezes nem preciso comprar ingresso. Mas como assim não preciso comprar ingresso? É, basta entrar em qualquer reunião de família, tem drama, comédia, suspense e até reviravolta ou virada inesperada na história. Moral da história: valorizar o cinema brasileiro é reconhecer a riqueza das pessoas, histórias e da nossa cultura. Cada filme ajuda a preservar memórias, incentivar a criatividade e mostrar ao mundo a diversidade do Brasil. Parabéns ao cinema brasileiro. Hoje é o seu dia. Agora lá, vamos conferir aqui os fatos do dia. O que é que marcou o dia 19 de junho na história do Brasil ou do mundo? Tem aqui alguma coisa importante, relevante, marcante, que registrou o dia de hoje, o dia 19 de junho, não? Cadê? Possível que não aconteceu nada, né? Cadê? Ah, aqui, ó. 19 de junho de 1988. Onde você estava em 1988? Eu estava vivo? Ah, vivíssimo da Silva, inclusive, né? Pois bem, para você que não nasceu em 1980, que não nasceu lá nos 1900, quando se fala 1900 alguma coisa, você pensa que a gente que nasceu lá nos 1900 alguma coisa, nós estivemos lá com Machado de Assis, com quem mais? Com Tarsila do Amaral, com Pedro Álvares Cabral. Calma, 1900 é bem recente. Num dia como esse, em 1988, cerca de 3 mil moradores de Berlim Oriental entraram em choque com a polícia ao se instalarem em frente ao portão de Brandeburgo para ouvir o show do cantor Michael Jackson, realizado do outro lado do muro. O show da turnê Bad World Tour reuniu 57 mil alemães ocidentais diante do Palácio de Rammstein. Vamos lembrar isso aqui então? A Alemanha, né, ela era dividida, você sabe disso, né? A Alemanha Oriental, a Alemanha Ocidental, logo ali depois da Primeira Guerra, qual que é a data mesmo? Início dos anos 60, 61, mais precisamente. Em 61, resolveram dividir a capital da Alemanha, né, Berlim, ao meio. Tivemos então Berlim Oriental, Berlim Ocidental, Berlim Oriental, influenciada pela União Soviética, e a Ocidental, influenciada pela nossa cultura ocidental aqui, né? O pessoal gostava muito da cultura brasileira e tal. Nem tanta cultura brasileira, né? Mas outras que influenciavam, tinha mais poder de influência pelo mundo afora, como o caso dos Estados Unidos, com seus filmes e a música e por aí vai. Nesse caso aqui, por exemplo, num dia como esse, estava acontecendo do lado do muro oriental, daquele lado do país que não estava evoluindo assim nos rumos do capitalismo, né? Então eles ficaram ali segregados, ficaram separados, sem acesso à revolução cultural mesmo pela qual passava o mundo, né? E aí isso chegava de um lado do muro, mas não chegava do outro lado, né? A própria evolução tecnológica, a cultura, a nossa cultura aqui ocidental, não chegava do outro lado do muro. Então a gente vê, quando a gente vê cenas daquele período, a gente vê um lado parecendo assim que é a década de que está em 1800 e do outro lado já está no ano 2000, uma coisa assustadora, né? Assim, ao nosso ver, né? Com o nosso olhar aqui ocidental. O que acontece então é que se faz um dia como esse, né? Se programa um show do Michael Jackson do lado do muro. E querendo ou não, as pessoas conheciam através do rádio, a música do mundo todo, né? E aí esse show acontecendo lá, de um lado do muro então tem 50 e tantas mil pessoas, e aqueles que queriam curtir o show, que estava do lado oriental, não, eles não tiveram acesso, né? E aí havia muito medo, por exemplo, que as pessoas derrubassem o muro, né? Depois descobriu que a polícia alemã depois estava lá cercando assim fortemente o lado dos dois lados, né? A polícia alemã cercando os dois lados para impedir que as pessoas derrubassem o muro e coisa e tal. E aí então, né, pouco tempo depois, em 1989, o muro de Berlim, então, ele é derrubado, né, porque esse show aqui aconteceu em 88, pouco tempo depois, em 89, o muro é derrubado e acaba essa separação, né, volta a ser apenas uma Berlim e a gente tem outro espaço da história. Então, um dia como esse, cerca de 3 mil moradores do lado do muro pensando, mas a gente não pode curtir esse show? Não, calma, por enquanto não. Quem chegou aqui no Zap da 104 mandando seu alô pra galera pelo 999-610-104 nos prestigiando, quem é que está por aqui, mandou mensagem, voz com antecedência, tá aqui a sua mensagem, ó.
3: Eu tô dado pra mandar meu guarda especial pra me explodir aqui, meus filhos, pra você, sua equipe, pra meu amigo Zé Batista Alegre, pra meu amigo pastor Eli de Jesus, que deseja pra você, meu irmão, um ótimo fim de semana, Deus nos abençoe, até segunda, se Deus quiser, né?
0: Amém, meu amigo Geraldo, obrigado pela companhia e pela participação, pra você, pra família, nosso grande abraço aí também. Quem mais por aqui mandando seu alô pelo 999-610-104, o Edmar também tá ligado na programação com a gente. Alô, Edmar, obrigado pela companhia, bom fim de semana pra você aí. Mais alguém aqui nos acompanhando também, a Nair nos prestigiando. Alô, Nair, tá ligado em Vassourinha, tá mandando alô aqui pra toda a família, obrigado pela companhia, bom fim de semana pra você, Nair. Some não, hein? Quem mais aqui mandando alô pra gente pelo 999-610-104, a Rilza e o Mel, que também nos acompanhando, bom fim de semana pra você, Rilza, e pra família, um forte abraço, ótima noite aí, viu? Mais alguém aqui mandando salve pra gente pelo 999-610-104, Romildo aqui nos acompanhando também. Alô, Romildo, pra você e pra família, obrigado pela companhia, um bom fim de semana também. Mais alguém mandou alô pelo 999-610-104, e se não deu pra você participar comigo aqui hoje, conto com você por aqui na segunda parte das 5. Manda o seu alô, a gente manda ver no ar.
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0: 6h35 agora.
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Esse foi o som do Carlinhos Félix Palácios, Matando Saudade, o Brother Simeon com Uma Esperança. E agora chegando aquela clássica, belíssima canção, aquela que tocava, que toca, e que certamente continuará tocando profundamente a nossa vida, é a música do dia.

0: Conta uma lenda que certa vez a coruja, que estava muito preocupada com a sobrevivência de seus filhotes, ela se encontrou com uma águia e disse para a águia: Oh, águia, caso você encontre uns passarinhos muito lindos em um ninho com uns biquinhos muito bem feitos, olha, veja-os lá, mas não os coma. Deixe-os lá, porque esses são os meus filhotinhos, hein? A águia compreendeu sobre a preocupação da coruja, prometendo-lhe que não comeria os seus filhotes. Logo depois, enquanto voava em um passeio, a águia encontrou numa árvore um ninho, pousou e comeu todos os filhotes. Mais tarde, quando a coruja chegou no seu ninho, ela viu que os seus filhotes haviam sido comidos. E então ela, muito aflita, foi procurar a águia. Ao encontrar a águia, a coruja já foi logo dizendo: Oh, águia, você foi muito falsa. Você prometeu que não comeria os meus filhotes? Agora, quando eu fui alimentar os meus filhinhos, eu vi que você matou todos eles. E a águia então responde: Olha, eu encontrei uns pássaros pequenos no ninho, todos depenados, sem bico e com os olhos tapados, muito feios, e comi todos. Como você me disse que os seus filhotes eram muito lindos e tinham os biquinhos bem feitos, eu entendi que esses não eram os seus filhotes. E a coruja então replica dizendo: Pois bem, esses eram exatamente os meus filhotes. E a águia concluiu dizendo: Pois então, sou eu quem tenho que reclamar com você, coruja. Você quem me enganou com a sua cegueira ao dizer que aqueles filhotes eram bonitos. Dizem que a partir desta fábula surgiu a expressão mãe coruja, que explica o fato de que, aos olhos das mães, os filhos são sempre perfeitos e lindos. Sabe-se que o amor de uma mãe é capaz de todos os tipos de sacrifícios. Elas se dedicam de corpo e alma aos seus filhos, doam-se desde o nascimento até o fim de suas vidas. Este amor é inquestionável e não pede ao filho nada em troca. Elas amam sem reservas e são capazes de dar a vida para os seus filhos. Infelizmente, nem todos os filhos sabem reconhecer tanta dedicação. Passam a vida ao lado de suas mães e, acostumados com a sua presença, deixam de valorizar a importância dela. Quase sempre reconhecem esse valor apenas quando são surpreendidos por uma doença ou até mesmo pela morte. Sendo assim, torna-se necessário despertar para esta realidade e começar a mudar certas atitudes. Observe esses importantes passos. Primeiro, fale para sua mãe sobre a importância que ela tem para você. Muitos filhos deixam de demonstrar amor porque, segundo eles, não é necessário, pois as mães já sabem que eles a amam. Porém, assim como todo mundo gosta de receber afeto e carinho, por que com as mães seria diferente? Elas precisam também se sentir amadas. Faça com que ela saiba da importância que tem, não só para os filhos, mas para toda a família. Afinal, elas são o porto seguro do lar. Seja através de conversas, agradecimentos, mensagens, fale e demonstre por atos o seu amor por ela. Segundo, passe mais tempo com a sua mãe. Tudo que uma mãe quer é ter o seu filho por perto, mesmo que ele já seja um adulto. A mãe o vê com o mesmo cuidado e amor de quando era pequeno. Reserve momentos com ela, faça passeios, leve-a para almoçar, acompanhe-a ao médico, peça a opinião dela em momentos difíceis. Atitudes como essas também são formas de demonstrar amor. Terceiro, deixe que ela cuide de você. Muitas mães sentem falta de cuidar dos filhos que, mesmo já sendo adultos, nunca deixa de ser as suas crianças. Portanto, peça colo de vez em quando, faça com que ela se sinta como supermãe que sempre foi. Mães querem seus filhos por perto e as atitudes mais simples têm grande significado para elas. Quarto, elogia. O elogio é uma terapia recomendada por profissionais do mundo inteiro. Reconhecer o valor do outro é uma demonstração de amor. Portanto, enalteça as qualidades de sua mãe. Mostre a ela que tem reconhecimento por todo o amor e dedicação que ela tem dado durante toda a vida. Com certeza, isso fará com que ela sinta uma alegria imensa. Quando se trata de amor, e principalmente do amor de mãe, não é bom deixar nada para amanhã. Demonstre amor hoje. Faça com que ela se sinta especial, amada. Não é que ela precise disso para dar amor, pois ela ama sem pedir nada em troca. Faça porque ela merece. Afinal, mãe, a gente só tem uma.
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0: Isso para dar amor, pois ela ama sem pedir nada em troca. Faça porque ela merece. Afinal, mãe, a gente só tem uma.
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0: Ralph ou Aldo Emerson teria dito: os homens são o que as mães fazem deles.
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0: Final do Top Gospel com Game 104, os flashbacks da sua participação e as melhores do dia. Obrigado pelo carinho da sua companhia. Eu sou o JW e amei ter você por aqui mais uma vez. Vem chegando a Voz do Brasil. Na sequência tem o pastor Elias de Jesus, o missionário do rádio, até às 10 da noite com sucesso total. E nos encontraremos na segunda, a partir das 5 da tarde, se o Senhor Jesus nos permitir. Para você um forte abraço, uma excelente noite, um bom fim de semana e até lá. Tchau, tchau.
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1: Em Brasília, 19 horas.
0: Está no ar a Voz do Brasil. As notícias do governo federal que movimentaram o país no dia de hoje.
2: Olá, boa noite.
1: Boa noite para você que nos acompanha em todo o país.
2: Sexta-feira, 19 de junho de 2026.
1: Vamos ao destaque do dia: redução do analfabetismo.
2: Pela primeira vez na história, a população com mais de 15 anos que não sabe ler e escrever é menor que 5%.
1: Metade do total de analfabetos é idosa, sendo que também pela primeira vez há menos mulheres que homens nessa condição. Gabriela Noronha.
3: Para fortalecer a educação de jovens e adultos e combater o analfabetismo no Brasil, em 2024, o MEC lançou um pacto nacional que aumenta as vagas nessa modalidade de ensino nos sistemas públicos.
2: E ainda, em Minas Gerais, presidente Lula anuncia investimentos em hospital de referência para o tratamento de câncer em Belo Horizonte.
1: E em novo hospital universitário de São João del Rei, para atendimento de média e alta complexidade, que vai beneficiar 54 municípios.
2: Você vai ouvir também combate as apostas ilegais.
1: Decreto assinado pelo presidente Lula vai permitir bloqueio de bens das bets irregulares e destinação do dinheiro para o Fundo de Segurança Pública. Graziele Bezerra.
4: Segundo o Ministério da Justiça e Segurança Pública, ao todo, 25 milhões de brasileiros apostam nessas plataformas, sendo que um a cada quatro deles aposta todos os dias.
2: Hoje, na apresentação da Voz do Brasil, eu, Mariana Jungmann e Luciano Seixas.
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2: A taxa de analfabetismo no Brasil caiu para menos de 5%, a menor da série histórica.
1: O índice de pessoas que não sabem ler e escrever é maior entre os idosos com mais de 60 anos.
2: Políticas como o Pacto Nacional para a Educação de Jovens e Adultos vêm ajudando a reduzir ainda mais essa taxa no Brasil.
3: Na mesa, cadernos e lápis. No coração, sonhos que resolveram sair da gaveta. Aos 61 anos, a cearense Maria do Socorro não perde uma aula no Centro de Educação de Jovens e Adultos no Distrito Federal. Ela teve que trabalhar desde muito cedo e não aprendeu a ler e a escrever, mas decidiu voltar à sala de aula por meio do EJA. E hoje divide o tempo entre as lições e as faxinas que faz para ganhar a vida. A cada nova palavra que ela aprende, é um mundo novo que se abre.
5: Toda pra que eu vejo, eu tô lendo. Vou no mercado, aí eu vejo o preço das coisas, aí eu fico lendo.
3: Assim como Maria do Socorro, milhares de brasileiros têm vencido a luta contra o analfabetismo. Segundo novos dados do IBGE, em 2025, o Brasil tinha 8 milhões e 400 mil analfabetos com 15 anos ou mais, o que representa uma taxa de analfabetismo de 4,5%.

0: 9%. O ministro da Educação, Leonardo Barchini, destacou que é o melhor resultado da série histórica.
1: Pela primeira vez na história, nós atingimos na população de mais de 15 anos, menos de 5% de analfabetos no Brasil. E sabe o que a Unesco fala disso? Sabe o que os organismos internacionais falam disso? Falam que um país, quando atinge menos de 5% de adultos analfabetos, ele está encaminhado para a erradicação do analfabetismo.
0: Segundo o IBGE, a população com 60 anos ou mais representava mais da metade do total de analfabetos em 2025. E entre os idosos, pela primeira vez, a taxa de analfabetismo entre as mulheres foi menor que a dos homens. De acordo com William Kratochiwil, analista do IBGE, sem considerar o grupo dos idosos, a taxa cai para menos de 3%.
2: Se tirarmos as pessoas de 60 anos ou mais do grupo de análise, essa taxa ela cai para 2,6%. Isso é reflexo de uma quase universalização da taxa de escolarização, da frequência à escola contínua de crianças de 6 a 14 anos, que em 2025 alcançou aí os 99,5%.
0: Para fortalecer a educação de jovens e adultos e combater o analfabetismo no Brasil, em 2024, o MEC lançou um pacto nacional que aumenta as vagas nessa modalidade de ensino nos sistemas públicos. A professora do EJA, Ana Isabel Lopes, ressalta que, apesar das limitações, os alunos buscam a superação e o aprendizado.
3: A sede maior é essa: eu quero aprender a ler, escrever e eu quero fazer contas. E aí a gente, dentro desse universo, a gente vai apresentando um outro mundo, né? Outras discussões.
0: O Pacto Nacional pela Superação do Analfabetismo prevê mais de 3 milhões de novas matrículas no EJA, e o investimento total deve ser de R$ 4 bilhões até 2028. Reportagem Gabriela Noronha.
4: E o novo piso salarial dos professores da educação básica já está definido. Será de R$ 5.130,63.
5: Um reajuste de 5,4% em relação ao valor que estava em vigor, garantindo ganho real acima da inflação.
4: O decreto foi assinado pelo presidente Lula e publicado hoje no Diário Oficial.
5: Segundo a legislação vigente, a atualização anual do piso não pode ficar abaixo da inflação acumulada.
4: E os profissionais contratados por tempo determinado também estão entre os beneficiários do piso salarial nacional.
5: As inscrições para o Sisu Mais acabam hoje, mas os estudantes ainda têm algumas horas para aproveitar essa oportunidade.
4: O sistema aproveita notas de quem fez o último Enem, mas não foi selecionado no primeiro semestre, para uma nova seleção de vagas remanescentes em universidades de todo o país.
5: E as notas de corte já foram divulgadas, o que ajuda a escolher cursos com mais chance de passar.
6: O Ministério da Educação divulgou as primeiras notas de corte parcial do Sisu Mais, uma etapa complementar do Sistema de Seleção Unificada, Sisu, que vai ofertar eventuais vagas disponíveis em instituições públicas de educação superior. A nota de corte pode ser consultada diretamente nas páginas do Sisu Aluno e do Sisu Vagas ou por meio da Central de Atendimento do MEC pelo telefone 0800-61-61-61. Ao todo, 34 instituições públicas de educação superior decidiram destinar vagas para o Sisu Mais. Estão sendo ofertadas 9.436 vagas em 532 cursos. A nota de corte deve ser utilizada pelo candidato apenas como uma referência da situação em que se encontra para concorrer à vaga selecionada, não sendo uma garantia de seleção. E atenção, o estudante que obtiver no mínimo 650 pontos na média das 5 provas do Enem está apto a participar do PEDME Licenciaturas caso se inscreva para um curso presencial de licenciatura e seja selecionado. Quem entrar no programa vai ganhar bolsa mensal de R$ 1.050 desde o ingresso até a conclusão do curso. Para mais informações, acesse as redes sociais do Ministério da Educação ou portalgov.br/MEC. Reportagem Júlio César de Oliveira.
4: Melhorar a qualidade do atendimento dos futuros médicos e garantir a regulação dos cursos de medicina.
5: Esses são os objetivos de uma medida provisória assinada hoje pelo presidente Lula, que torna obrigatória a aprovação no ENAMED, o Exame Nacional de Avaliação da Formação Médica, para obter o diploma e o registro profissional.
4: A medida vale apenas para novos alunos que ingressarem nos cursos de medicina.
7: Estou estudantes de medicina deverão obrigatoriamente ser aprovados no ENAMED, o Exame Nacional de Avaliação da Formação Médica, para obter o diploma e exercer a profissão. O ENAMED também vai substituir a prova teórica do Revalida, exame aplicado a médicos formados no exterior que querem validar o diploma no Brasil. As mudanças estão previstas em uma medida provisória assinada pelo presidente Lula durante a inauguração do Hospital Universitário da Universidade Federal de São João del Rei, em Divinópolis, Minas Gerais. Em entrevista coletiva nesta sexta-feira, a secretária de Regulação e Supervisão da Educação Superior do MEC, Marta Abramo, afirmou que a nova política tem como objetivo melhorar a qualidade da formação médica e fortalecer a supervisão dos cursos.
8: Isso agora vem reforçado na própria medida provisória no texto e vai ter um reforço legal, né, de que um dos objetivos do ENAMED é exatamente auxiliar na avaliação, regulação e supervisão dos cursos de graduação de medicina. Isso está em perfeita consonância com o nosso Sistema Nacional de Avaliação. O resultado dos desempenhos podem constituir o referencial básico dos processos de regulação e supervisão da educação superior.
7: Com a medida, cada estudante deverá participar do ENAMED duas vezes, a primeira ao final do quarto ano do curso, para ajudar a identificar dificuldades e permitir que as instituições façam os ajustes necessários. E a segunda prova será no último ano da graduação. Nesta última etapa, a aprovação no exame será obrigatória para que o formado possa se inscrever no Conselho Regional de Medicina, o CRM, e exercer legalmente a profissão. A exigência não vale para quem já está cursando medicina, apenas para quem entrar após a publicação da medida provisória. Para o secretário de Gestão do Trabalho e da Educação na Saúde do Ministério da Saúde, Felipe Proenço, a mudança é uma reivindicação das entidades médicas e responde a uma preocupação da população.
9: Traz essa grande preocupação com a qualidade da formação médica, com quem está atendendo a pessoa, de como que a pessoa que está sendo atendida vai poder saber sobre a qualidade da formação desse profissional. Para isso, foi fundamental estar ouvindo a população, estar ouvindo um clamor da sociedade que acha importante que tenha uma prova que avalie a qualidade da formação médica, e é exatamente isso que a medida provisória está apresentando, ouvindo essa preocupação, esse clamor.
7: O ENAMED foi criado em 2025. Na primeira edição, 32% das escolas médicas do país tiveram a avaliação considerada insatisfatória. 33% dos estudantes concluintes não atingiram o nível mínimo de proficiência esperado. O exame será realizado duas vezes por ano pelo INEP, o Instituto Nacional de Estudos e Pesquisas Educacionais Anísio Teixeira, nos municípios que têm cursos de medicina. A edição de 2026 está com inscrições abertas até 29 de junho. As provas serão aplicadas no dia 13 de setembro. Reportagem Jéssica Gonçalves.
5: E o presidente Lula também anunciou hoje em Minas Gerais um pacote de investimentos em saúde com foco na ampliação do atendimento pelo SUS.
4: Foi inaugurado um novo hospital da Universidade Federal de São João del Rei, que vai beneficiar 1 milhão de pessoas em 54 cidades.
10: O Hospital da Universidade Federal de São João del Rei será referência em assistência à saúde, ensino e pesquisa. É o primeiro da região oeste de Minas Gerais totalmente destinado ao SUS. O hospital terá capacidade de atendimento de média e alta complexidade e vai beneficiar mais de 1 milhão de pessoas de 54 municípios. O presidente da Rede HU Brasil, que administra hospitais universitários federais, Arthur Chioro, detalhou como será a estrutura da nova unidade de saúde.
11: Esse hospital, que já está atuando, já tem paciente internado, vai ter 198 leitos. Desses 198 leitos, 55 serão de terapia intensiva. Nós teremos todas as principais especialidades clínicas, cirúrgicas, pediátricas.
10: O governo do Brasil vai investir 341 milhões de reais por ano no hospital universitário, além de 85 milhões de reais para a compra de equipamentos e mobiliários médico-hospitalares. Durante a inauguração, o presidente Lula falou sobre a importância de investimentos para a saúde e educação.
12: Nós estamos criando 40 e poucos hospitais universitários, e nós estamos fazendo mais investimento do que já foi feito em qualquer momento da história desse país da saúde, por uma simples razão. A Constituição brasileira diz que todos nós somos iguais perante a lei. Então o povo pobre tem que ter direito à mesma médica que o presidente da República tem.
10: Pela manhã, em Minas Gerais, Lula também anunciou investimentos para o Hospital Luxemburgo, em Belo Horizonte, referência no tratamento contra o câncer. A unidade, que pertence ao Instituto Mário Pena, passou a atender 100% pelo SUS e recebeu investimentos de R$ 89,3 milhões, além de um acelerador linear para radioterapia e um equipamento de cirurgia robótica pelo Agora Tem Especialistas. O programa, que tem como principal objetivo reduzir fila de espera na saúde a partir de consultas, cirurgias e equipamentos, como ressaltou o ministro da Saúde, Alexandre Padilha.
13: E eu, para resumir o que é o Agora Tem Especialistas, ele é exatamente o que nós estamos vendo aqui. É a maior mobilização da história do SUS, tanto da rede pública quanto da rede privada do nosso país, para que a gente reduza o tempo que as pessoas esperam nas filas do SUS para fazer uma cirurgia, um exame, para começar o tratamento do câncer.
10: Em Divinópolis também foram entregues veículos para transporte de pacientes pelo novo PAC Saúde e pelo programa Caminhos da Saúde. Em Minas Gerais, já foram selecionados 314 veículos entre vans, micro-ônibus e ambulâncias, com investimentos superiores a R$ 127 milhões. De Divinópolis, em Minas Gerais, Luciana Colares de Holanda.
5: E o governo do Brasil também está investindo para promover o cuidado, fortalecer a assistência e reduzir riscos no Sistema Único de Saúde.
4: Para isso, foi criada a Política Nacional de Qualidade e Segurança do Paciente, com o objetivo de dar mais qualidade no atendimento aos pacientes.
14: Segurança, qualidade e acolhimento no atendimento à saúde. Para reforçar esse cuidado no SUS, o governo do Brasil instituiu a Política Nacional de Qualidade e Segurança do Paciente. A medida busca prevenir falhas, aprimorar a comunicação entre as equipes e oferecer uma assistência cada vez mais segura e humanizada, explica Luísa Bezerra Frazão, coordenadora-geral de atenção hospitalar do Ministério da Saúde.
15: A gente traz o paciente como centro do cuidado, esse é o maior ganho, que a política ela faz menção, né, que o paciente, além dos direitos, ele tem deveres e ele deve ser olhado nas suas peculiaridades, na sua individualidade.
14: Entre as ações prioritárias estão a identificação correta do paciente, a prevenção de infecções, o uso seguro de medicamentos e a melhoria da comunicação entre as equipes de saúde. A política também incentiva o monitoramento de falhas para que os erros sejam compreendidos e não voltem a acontecer. A médica Cláudia Mello, do Núcleo Estadual de Gestão Estratégica de Segurança do Paciente do Rio de Janeiro, destaca a tecnologia no processo de cuidados.
16: Com a vinda da tecnologia, do avanço, da melhoria dos cuidados, essa reorganização teve que ser feita. É ampliar o engajamento do paciente no seu cuidado. Esse é o principal modelo que a gente quer desde sempre. O paciente entender que ele é o dono do seu cuidado, que ele tem que participar, se envolver na sua rotina de atendimento.
14: A implementação dessa política vai atender ações estratégicas a diferentes contextos de atenção à saúde, incluindo a atenção primária, a atenção hospitalar, os serviços de urgência e emergência e a atenção domiciliar. Reportagem Pablo Mundim.
5: Uma medida provisória assinada hoje pelo presidente Lula e será um passo a mais para a redução das filas por liberação de benefícios do INSS.
4: Ela reduz de 45 para 30 dias o prazo para a inclusão de processos administrativos e serviços no programa de gerenciamento de benefícios.
17: O governo federal reduziu de 45 para 30 dias o prazo para acelerar a análise de processos acumulados no INSS. Agora, os pedidos parados há pelo menos um mês entram direto no Programa de Gerenciamento de Benefícios. O PGB prevê o pagamento de bônus para os servidores do INSS por análises extras que eles realizarem além da sua capacidade ordinária. A medida não gera custos adicionais para os cofres públicos. A presidente do INSS, Ana Cristina Silveira, explica as vantagens da nova regra.
18: Com a norma publicada pelo governo do Brasil, os processos que estiverem há mais de 30 dias aguardando análise poderão ser incluídos no PGB.
19: programa que reforça nossa capacidade de atendimento. Estamos utilizando os recursos já previstos para tornar o atendimento mais ágil, reduzir o tempo de espera e garantir que os direitos da população sejam reconhecidos com mais eficiência.
17: Com a mudança, a expectativa do governo é beneficiar de imediato mais de 100 mil cidadãos que aguardam uma resposta da Previdência Social. A nova regra já está em vigor em todo o país. Reportagem Pedro Sardinha.
5: 25 milhões de brasileiros têm usado plataformas ilegais de apostas online, as chamadas bets, e um quarto deles jogam nelas todos os dias.
4: Para conter o avanço desse mercado irregular, foi assinado hoje pelo presidente Lula um decreto que garante o bloqueio de recursos financeiros dessas empresas.
5: E destina recursos a ações de prevenção e combate à criminalidade.
20: Um decreto assinado nesta sexta-feira pelo presidente Lula aumenta a rigidez contra o mercado de apostas ilegais, garantindo mais efetividade no bloqueio de bens e recursos de agentes que operam fora da lei. De acordo com o ministro da Fazenda, Dario Durigan, ao identificar apostas ilegais, a Secretaria de Prêmios e Apostas vai notificar as instituições financeiras para que bloqueiem, em até 24 horas, os valores existentes e interrompam novas transações.
21: A partir de agora, com o decreto do presidente regulamentando a lei antifacção, uma notificação, um novo documento que vai ser apurado pela SPA, vai ser enviado diretamente aos bancos e às instituições financeiras, com ciência do Banco Central. A obrigação legal passa a valer e a instituição financeira tem que bloquear todas as contas que ela tiver identificado por onde passou recurso dessas bets ilegais.
20: Cumprido o devido processo, os recursos bloqueados serão destinados ao Fundo Nacional de Segurança Pública, contribuindo para o financiamento de ações de prevenção e combate à criminalidade. Segundo o Ministério da Justiça e Segurança Pública, as bets ilegais representam entre 41% e 51% das plataformas que operam na legalidade. Ao todo, 25 milhões de brasileiros apostam nessas plataformas, sendo que um a cada quatro deles aposta todos os dias. Por isso, o ministro da pasta, Wellington César Lima e Silva, considera importante a iniciativa de conter as ações criminosas em sites ilegais.
22: Não é trivial esse esforço que o governo federal faz, antes pelo contrário, ele é muito robusto e complementar de tantas outras iniciativas que estão sendo adotadas. Esse é um largo passo nesse combate às bets ilegais.
20: Desde outubro de 2024, o governo do Brasil vem desenvolvendo medidas para combater o jogo ilegal e o endividamento das famílias. Uma delas foi a exclusão dos beneficiários de programas sociais dessas plataformas. Além disso, o Ministério da Fazenda criou o botão de autoexclusão, em que o próprio cidadão pede voluntariamente para ser excluído de qualquer cadastro de casas de apostas. Quase 700 mil pessoas já utilizaram a ferramenta. Em outra frente, cerca de 50 mil sites ilegais já foram bloqueados pela Anatel. 780 perfis e 306 publicações que promoviam apostas irregulares, além de 190 aplicativos não autorizados, foram retirados do ar. Reportagem Graziele Bezerra.
4: Pequenos negócios já renegociaram mais de 15 bilhões de reais por meio do novo Desenrola Brasil, programa de renegociação de dívidas do governo federal.
5: Além das empresas, o programa também tem modalidades voltadas para pessoas físicas e produtores rurais.
4: Considerando todas elas, o novo Desenrola Brasil já contabiliza mais de 1 milhão de operações contratadas.
5: As renegociações de dívidas envolvem descontos de até 90%, juros reduzidos e a possibilidade de uso do FGTS para a quitação de débitos de pessoas físicas.
4: O ministro do Empreendedorismo, da Microempresa e da Empresa de Pequeno Porte, Paulo Pereira, destaca os principais resultados alcançados em menos de 2 meses.
23: São mais de 1 milhão de dívidas que foram negociadas, mais de 18 bilhões de reais emprestados, o que fez com que 912 mil operações de pessoas físicas fossem resolvidas pelo Desenrola. Quando a gente olha para as pessoas jurídicas, os números também são incríveis, são mais de 120 mil operações, 15 bilhões de reais emprestados para que as empresas saiam da dívida cara, dos juros altos, da negativação e possam limpar os seus nomes, investir e contratar mais.
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5: Após 15 anos da primeira Conferência Nacional de Arquivos, o Brasil volta a discutir o papel estratégico da preservação documental.
4: A conferência já realizou encontros em quase todos os estados e discute as propostas para uma nova política para o setor.
0: Os debates envolvem temas como preservação digital, acesso à informação, proteção de dados e os desafios das novas tecnologias para a memória pública. Os debates também abordam capítulos importantes da história brasileira, como acesso a documentos sobre a escravização da população negra, a preservação dos arquivos da ditadura militar e ações voltadas à memória e à reparação histórica. Temas que reforçam o papel dos arquivos na garantia do direito à verdade e à construção da cidadania, disse a ministra da Gestão e da Inovação em Serviços Públicos, Esther Dweck.
1: Arquivos são estruturas fundamentais para garantir direitos no presente e construir perspectivas de futuro. São infraestruturas estratégicas de informação, indispensáveis ao funcionamento do Estado, voltado para a sua sociedade e especialmente ao fortalecimento da democracia.
0: O debate percorreu 24 estados e mobilizou mais de 2.500 participantes de todo o país. Agora, 500 delegados e convidados vão construir propostas para orientar as políticas públicas do setor. Reportagem Pablo Mundim.
5: Essas foram as notícias do Governo do Brasil.
4: Uma realização da Secretaria de Comunicação Social da Presidência da República.
5: Com produção da empresa Brasil de Comunicação.
4: Fique agora com as notícias do Poder Judiciário e do Congresso Nacional. Boa noite, bom fim de semana.
5: A gente volta na segunda. Boa noite.
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6: STF vai julgar a validade do sistema de cotas em processo seletivo interno da universidade.
25: STJ decide que pagamento de dívida que motivou a ação de despejo não impede rescisão de contrato de aluguel por atrasos durante o processo.
6: Eleições 2026. 7 estados já solicitaram apoio das Forças Armadas para a atuação no primeiro turno.
25: Boa noite, eu sou Marcela Luiza.
6: Eu sou Walter Lima.
25: Supremo Tribunal Federal vai decidir se é constitucional a aplicação do sistema de cotas em processo seletivo interno de universidade quando os candidatos já se submeteram à ação afirmativa para ingressar na instituição.
6: A tese a ser definida pelo STF deverá ser aplicada aos casos semelhantes em todo o país. Marcelo Della Libera.
26: Ao se manifestar pela repercussão geral do tema, o presidente do Supremo Tribunal Federal, ministro Edson Fachin, ressaltou que em diversos precedentes, a Corte decidiu que a política de cotas é um instrumento legítimo de concretização da igualdade material. O caso em exame, contudo, apresenta contornos ampliados sobre o tema, pois consiste em definir se a extensão da ação afirmativa aos processos seletivos internos destinados à progressão acadêmica é indispensável à preservação do princípio da igualdade material.
25: Diante de ação de despejo por falta de pagamento, inquilino pode quitar dívida e assim manter o contrato.
6: Mas para o STJ, se houver atrasos reiterados ao longo do processo, pode haver a rescisão. A ministra Nancy Andrighi foi a relatora. Fátima Uchoa.
27: Uma ação de despejo foi julgada improcedente pelo fato de os débitos terem sido quitados antes da citação. Já o Tribunal de Justiça do Distrito Federal reconheceu que o inquilino manteve inadimplência reiterada, pagando com atraso os aluguéis vencidos ao longo do processo. No STJ, a terceira turma manteve esse acórdão, considerando que a possibilidade de quitar a dívida e impedir o despejo é uma chance que a lei dá ao inquilino de boa-fé e não deve servir como meio para proteger a inadimplência contínua.
25: 7 estados já solicitaram apoio das Forças Armadas para atuação no primeiro turno das eleições.
6: O anúncio foi feito por Murilo Salmito, secretário-geral da presidência do TSE. Fábio Ruas.
28: Os pedidos ainda precisam ser aprovados pelo plenário do TSE para então serem encaminhados à presidência da República. Desde 1994, as Forças Armadas transportam urnas e equipamentos para as eleições, além de ajudar no deslocamento de servidores da Justiça Eleitoral. O objetivo é garantir o voto de quem mora em locais de difícil acesso.
25: A segunda etapa da itinerância Cidadania Aqui com Você começa amanhã na comunidade indígena Espírito Santo, em Oiapoque, no Amapá.
7: A iniciativa é do Conselho Superior da Justiça do Trabalho, Rafael Silva.
8: Depois de passar 2 dias na aldeia Manga, a itinerância Cidadania Aqui com Você foi para a aldeia Espírito Santo para oferecer os serviços ao longo do fim de semana. As equipes que ficarão no local esses dias montaram hoje mesmo a estrutura, porque amanhã, logo cedo, o mutirão começa o atendimento aos indígenas. Eles vão ter acesso de graça desde a emissão de documentos, concessão de benefícios sociais, soluções de questões trabalhistas, até capacitações e atendimento de saúde. Os atendimentos vão das 8 da manhã às 6 da tarde.
25: 6 pessoas são condenadas por desvio de mais de R$ 800 mil de verbas do SUS.
7: A ação foi movida pelo MPF. Vanessa Pereira.
9: Segundo a sentença, os réus faziam parte de um esquema criminoso de desvio de recursos públicos do SUS no município de Barra do Piraí, no Rio de Janeiro. Investigações mostraram que o grupo realizava transferências irregulares de verba do Fundo Municipal de Saúde para contas bancárias de terceiros e empresas, sem a realização de um processo formal de ordenação de despesas ou justificativa administrativa. Os 6 envolvidos foram condenados por peculato e crimes de responsabilidade, com penas que variam entre 6 e 19 anos de prisão, além de multas individuais, ressarcimento dos valores desviados e perda do cargo público. Ainda cabe recurso da decisão.
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25: Uma boa noite.
7: Bom fim de semana e até segunda-feira.
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11: Eu sou Ricardo Nakaoka e estes são os destaques de hoje do Jornal do Senado, que começa agora. Sancionado o piso salarial de R$ 5.130 para professores da educação básica. Proposta garante exame para diagnóstico do autismo no SUS. Regulamentação da profissão de cuidador de pessoa com deficiência vai a plenário. Boa noite. Mais de 2 milhões de professores da educação básica terão um novo piso salarial a partir desse ano. O governo sancionou o reajuste para R$ 5.130, um aumento de 5,4%. A nova lei também cria uma regra permanente para a correção anual dos valores, com base na inflação e no crescimento das receitas do Fundeb. Relatora da proposta, a senadora professora Dorinha Seabra, afirma que a medida traz mais previsibilidade para gestores e professores e reforça a valorização de uma carreira essencial para a qualidade da educação no país.
12: O piso do professor, ele é a primeira estrutura de valorização e de organização da carreira. A partir do piso que as carreiras podem e devem se organizar. Não tem educação pública de qualidade se nós não tivermos professores e professoras bem valorizados e respeitados.
11: E muitas vezes, estudantes com altas habilidades ou superdotação enfrentam dificuldades para ter suas necessidades educacionais reconhecidas e atendidas. Para garantir mais inclusão e desenvolvimento desses talentos, foi sancionada a Política Nacional voltada a esse público. Os detalhes com a repórter Patrícia Oliveira.
13: A Política Nacional para Estudantes com Altas Habilidades ou Superdotação apoia a identificação precoce e o desenvolvimento dos alunos no sistema educacional brasileiro. A lei cria também um cadastro nacional desses estudantes e prevê estratégias como o enriquecimento curricular, aceleração parcial em áreas específicas do conhecimento e aceleração integral da trajetória escolar. de acordo com as necessidades de cada aluno. O texto, relatado pela senadora professora Dorinha Seabra, do União do Tocantins, também prevê a formação especializada de profissionais da educação para receber esses estudantes.
14: Essa é uma forma de garantir e respeitar as diferenças para que elas não se tornem barreiras para que essas crianças e jovens permaneçam nas nossas escolas.
13: A nova lei autoriza ainda a criação de centros de referência especializados para apoiar estudantes, famílias e professores.
11: Identificar o transtorno do espectro autista nos primeiros anos de vida pode fazer diferença no desenvolvimento e na qualidade de vida das crianças. Para ampliar o acesso ao diagnóstico precoce, avançou no Senado um projeto que obriga o SUS a oferecer exames específicos. A proposta obriga o SUS a oferecer, de forma integral e prioritária, exames especializados para identificar o transtorno do espectro autista. Entre eles estão BERA, exame que avalia como os estímulos sonoros são transmitidos pelo nervo auditivo até o tronco cerebral, a ressonância magnética e o eletroencefalograma, além de avaliações clínicas multiprofissionais. A proposta busca reduzir as barreiras de acesso ao diagnóstico, garantir intervenções mais cedo e fortalecer a inclusão e o desenvolvimento de crianças, adolescentes e demais pessoas com TEA. A senadora Damaris Alves, do Republicanos do Distrito Federal, leu o relatório favorável do senador Flávio Arnes, do PSB do Paraná, destacando as vantagens para a população. O projeto foi apresentado por Flávio Bolsonaro, do PL do Rio de Janeiro, e agora segue para a votação final na Comissão de Assuntos Sociais.
15: A relação entre diagnóstico precoce e proteção do paciente é evidente, pois a identificação rápida funciona como defesa contra negligências e formas de violência institucional.
11: E seguiu para o plenário do Senado com pedido de urgência para a votação o projeto que regulamenta a profissão de cuidador de pessoa com deficiência. A proposta recebeu o aval da Comissão de Assuntos Sociais. Repórter Marcela Diniz.
16: De acordo com o projeto aprovado na Comissão de Assuntos Sociais, o cuidado profissional de pessoa com deficiência deve ser feito por maior de 18 anos, sem antecedentes criminais e com assistência integral, o que inclui atenção à saúde, alimentação, higiene pessoal, recreação, ao lazer e à cultura. A violação de direito ou garantia configura hipótese de demissão por justa causa. Para a relatora da proposta, a senadora Damaris Alves, do Republicanos do Distrito Federal, a atual falta de regras mínimas para o desenvolvimento da atividade, além de expor as pessoas com deficiência a riscos concretos de negligência, abuso ou violação de direitos, contribui para a invisibilidade e, consequente, desvalorização dos cuidadores.
15: É fundamental para a inclusão desses profissionais e dos serviços que eles prestam na estruturação dos serviços de saúde, cuja relevância se acha em evidente expansão e que deve absorver parcela cada vez mais expressiva da população economicamente ativa nos próximos anos.
16: O projeto que regulamenta a profissão de cuidador de pessoa com deficiência é de iniciativa da deputada Laura Carneiro, do PSD do Rio de Janeiro, e seguiu com pedido de urgência para votação no plenário.
11: O Senado deve iniciar a análise de um projeto que garante o pagamento de seguro-desemprego na entressafra do açaí para trabalhadores portuários avulsos que tenham como profissão principal a movimentação de cargas desse fruto em portos da Amazônia Legal. O benefício de um salário mínimo será devido por 3 meses no período entre o fim de uma colheita e o início da próxima. Os detalhes com o repórter Alexandre Campos.
17: Pelo projeto, o benefício será pago apenas para quem comprovar o exercício da atividade e for registrado no órgão gestor de mão de obra, uma espécie de associação dos portuários avulsos. Não terá direito quem já receber seguro-desemprego referente a outra atividade, pescador artesanal inclusive, ou benefício previdenciário ou de prestação continuada, exceto pensão por morte e auxílio-acidente. Autor da proposta, o senador Randolph Rodrigues, do PT do Amapá, citou a importância da cadeia do açaí nos estados da Amazônia Legal, inclusive na geração de renda.
18: O açaí é um dos principais produtos da Amazônia, é um dos principais produtos do Amapá. O Amapá, em especial, é o principal exportador, um dos principais exportadores de açaí do país, e é onde tem, já por estudos da Embrapa, o açaí com melhor qualidade, maior diversidade de cultura. Como temos safras entre safras de açaí, é essa a necessidade desse projeto que apresentamos.
17: O projeto ainda prevê o cruzamento de informações de bancos de dados de órgãos públicos federais para verificação dos requisitos de concessão e manutenção do benefício. O pagamento será cancelado se identificada fraude ou recebimento de renda que impeça sua acumulação.
11: E com a alta do preço dos combustíveis, agravada pelos conflitos no Oriente Médio, o governo federal liberou uma nova ajuda ao setor aéreo. Uma medida provisória, que agora será analisada pelo Congresso Nacional, garante até 8 bilhões de reais em empréstimos para as companhias aéreas nacionais, com recursos do Fundo Nacional de Aviação Civil. A expectativa é reduzir o impacto dos custos operacionais e preservar a oferta de voos. O financiamento terá juros de 4% ao ano e prazo de pagamento de até 5 anos. A medida ainda precisa ser analisada pelo Congresso Nacional no prazo de 120 dias. Se for aprovada, o texto será convertido em lei.
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11: Com edição de Paula Groba e trabalhos técnicos de João Lira, o Jornal do Senado fica por aqui. Acompanhe agora as notícias do Tribunal de Contas da União e da Câmara dos Deputados. Boa noite e um bom fim de semana.
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4: O Tribunal de Contas da União avaliou as ações do governo para combater golpes digitais que utilizam a identidade de órgãos públicos. São fraudes em que criminosos se passam por instituições públicas para enganar cidadãos por e-mail, aplicativos de mensagens e outros canais digitais. A auditoria apontou falta de coordenação entre as organizações responsáveis pela prevenção e resposta aos crimes. Para o TCU, não existe uma estratégia integrada para enfrentar o problema e proteger a população. Isso dificulta a identificação de riscos e pode aumentar a exposição da população a golpes. O tribunal fez recomendações para melhorar a articulação e ampliar as ações de prevenção e conscientização. Saiba mais em tcu.gov.br.
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19: Câmara cria política para pessoas com transtorno do neurodesenvolvimento.
20: Plenário dispensa licitação para SUS comprar medicamentos da Hemobras.
19: Deputados aprovam a regulamentação da profissão do psicopedagogo.
21: Boa noite. Os deputados aprovaram um projeto de lei que regulamenta o exercício profissional da psicopedagogia. A repórter Luciana Vieira tem os detalhes da proposta.
22: Uma proposta aprovada pela Comissão de Constituição e Justiça da Câmara regulamenta o exercício profissional da atividade de psicopedagogia em todo o território nacional. De acordo com a proposta, poderão exercer a atividade os titulares de diploma de graduação em psicopedagogia ou aqueles formados em pedagogia, psicologia, fonoaudiologia e licenciaturas que concluírem especialização na área com carga mínima de 600 horas ou 80% da carga prevista no prazo de até 60 meses após a publicação da lei. Também ficam autorizados profissionais com qualquer graduação que tenham concluído especialização em psicopedagogia de no mínimo 360 horas antes da publicação da norma, além de pessoas que comprovarem atuação na área por pelo menos um ano, desde que obtenham graduação ou especialização em até 5 anos. Diplomas estrangeiros revalidados também serão aceitos. O texto assegura ainda que profissionais que já ocupam cargos ou funções de psicopedagogo em instituições públicas ou privadas poderão continuar exercendo suas atividades. Tanto os cursos de graduação em psicopedagogia quanto as especializações com carga mínima de 600 horas devem contar com estágio prático supervisionado como requisito para o exercício profissional. A regra, porém, não valerá para estudantes que já estiverem matriculados antes da entrada em vigor da lei. O texto aprovado detalha as funções do psicopedagogo em diferentes contextos. Em instituições educacionais, o profissional poderá atuar no enfrentamento de problemas de aprendizagem, colaborar com a formulação de políticas e orientações pedagógicas, apoiar processos de inclusão de estudantes com deficiência ou dificuldades de aprendizagem e desenvolver ações preventivas. Em ambientes clínicos, consultórios e hospitais, caberá ao psicopedagogo realizar diagnóstico de dificuldades de aprendizagem, intervir e acompanhar indivíduos com essas dificuldades, aplicar métodos e instrumentos específicos, prestar consultoria, elaborar relatórios e orientar cursos e serviços na área. O texto também prevê o encaminhamento a outros profissionais quando necessário. A proposta estabelece ainda que o psicopedagogo deve manter sigilo sobre informações obtidas no exercício da atividade. O compartilhamento de dados só poderá ocorrer com outros profissionais envolvidos no atendimento e igualmente submetidos ao sigilo. O descumprimento dessa regra poderá resultar em sanções civis e penais. Durante a votação, o deputado Patrus Ananias, do PT de Minas Gerais, disse que a psicopedagogia é o encontro da educação com a psicologia.
2: Então, de uma forma amorosa, de uma forma pedagógica, as nossas professoras, os nossos professores, devidamente capacitados na formação da psicopedagogia, podem trabalhar essas duas dimensões da educação, do aprendizado, da abertura do conhecimento para novos horizontes e novas possibilidades, mas também do autoconhecimento da criança, do jovem, voltando para si mesmo, para se melhor conhecer e assim melhor conhecendo, tenham mais consciência para alargar e aprofundar os seus conhecimentos.
22: O projeto que regulamenta o exercício profissional da atividade de psicopedagogia já pode seguir para a análise do Senado, a menos que haja recurso para votação antes pelo plenário da Câmara. Da Rádio Câmara de Brasília, com informações de Paula Bittar, Luciana Vieira.
5: Agricultura.
6: Evair Vieira de Mello, do Republicanos do Espírito Santo, defende a renegociação das dívidas dos produtores rurais. Na avaliação do deputado, a proposta busca garantir condições para a continuidade da produção agropecuária e o abastecimento de alimentos no país.
8: Evair Vieira de Mello também questiona a política de gastos do governo e afirma que despesas com viagens e diárias impactam muito as contas públicas. Para ele, o executivo deveria priorizar o controle de gastos em vez de atribuir ao Congresso a responsabilidade pelos desafios fiscais.
5: Meio ambiente.
6: Nilton Tato, do PT de São Paulo, registra a campanha Junho Verde como um importante debate para a conscientização ambiental. Para ele, a redução do desmatamento e a transição para fontes de energia mais limpas são importantes para enfrentar os desafios ambientais da atualidade.
8: Nilton Tato também ressalta o papel do Brasil nas discussões internacionais sobre desenvolvimento sustentável. De acordo com o parlamentar, o Congresso deve priorizar pautas que conciliem a redução do efeito estufa e a melhoria da qualidade de vida da população.
5: Desenvolvimento regional.
6: Hildo Rocha, do MDB do Maranhão, questiona a seleção de moradias financiadas pelo Fundo de Desenvolvimento Social e pelo Minha Casa Minha Vida Rural. Segundo o parlamentar, falta transparência na distribuição das unidades habitacionais.
8: Hildo Rocha pretende convocar o ministério responsável pelo PAC para prestar esclarecimentos na Câmara. Ele também levanta dúvidas sobre a distribuição dos recursos, os critérios adotados e a viabilidade financeira dos empreendimentos selecionados.
5: Homenagem.
6: A Câmara aprovou o projeto que cria o título de Cidade Amiga do Idoso. O repórter Marcelo Lascher traz mais informações sobre a proposta.
3: O plenário da Câmara aprovou o projeto já analisado pelo Senado que cria o título de Cidade Amiga do Idoso para os municípios que adotarem iniciativas para garantir um tratamento digno às pessoas idosas. Para concorrer ao título, a cidade deverá demonstrar que tem programas ou políticas públicas que estimulem a inclusão social, cultural e política dessa população. Essas políticas deverão beneficiar idosos em áreas como transporte, moradia, participação social, emprego, comunicação e informação. O título Cidade Amiga do Idoso será conferido por um conselho composto por representantes dos governos federal, estaduais, distrital e municipais, bem como das entidades representativas da população idosa. O título terá validade de 3 anos. Depois disso, as políticas adotadas e os compromissos assumidos serão reavaliados. O autor da proposta, deputado Pompeu de Matos, do PDT do Rio Grande do Sul, diz que o título estimula os municípios a adotarem políticas para acolher e dar mais qualidade de vida a essa população.
7: Ele busca proteger, reconhecer, apoiar, acolher os nossos idosos, que são, na verdade, os trabalhadores de ontem, que carregaram cada cidade do meu Rio Grande nos braços, carregaram cada estado desse país e hoje são aposentados, mal remunerados, são idosos desrespeitados, desvalorizados, mal acolhidos.
3: O projeto que cria o título Cidade Amigo do Idoso para os municípios que adotarem políticas em favor da população idosa seguiu para a sanção presidencial e já pode virar lei. Da Rádio Câmara de Brasília, com informações de Antônio Vital, Marcelo Larcher.
5: Transportes.
8: Eduardo Bismarck, do PV, comemora a decisão da Agência Reguladora do Estado do Ceará de autorizar novas empresas a operar linhas de ônibus nas macro-regiões do Litoral Leste e do Vale do Jaguaribe. Ele avalia que a mudança deve melhorar a segurança e a regularidade das viagens.
9: Eduardo Bismarck relata que moradores das duas macro-regiões enfrentavam panes frequentes e longas esperas durante deslocamentos de ônibus. Ele cita Beberibe, Aracati, Limoeiro do Norte, Icapuí, entre outros municípios atendidos pela nova etapa da operação.
8: Cobalcini, do MDB, cobra da NTT a revisão do projeto de concessão de rodovias federais em Santa Catarina. O deputado considera insuficiente a previsão de cerca de 80 quilômetros de duplicação nos 2 lotes previstos, com contratos de 30 anos.
9: Cobalcini afirma que Santa Catarina depende dessas estradas para o escoamento de produtos da região oeste do estado até os portos. Ele defende a duplicação de trechos estratégicos das BRs 282 e 470, além de melhorias na BR-153 para atender a região do Alto Uruguai.
5: Saúde.
8: A Câmara aprovou proposta que permite que o SUS adquira sem licitação medicamentos feitos pela Hemobras. O repórter Antônio Vital acompanhou a votação.
23: A Câmara dos Deputados aprovou o projeto que permite a contratação direta, sem licitação, para compra de medicamentos hemoderivados ou produzidos por biotecnologia para pacientes do Sistema Único de Saúde. O projeto, apresentado pelo deputado Jorge Sola, do PT da Bahia, não exige licitação quando os medicamentos forem produzidos por instituição pública que seja o único fornecedor desse tipo de produto no país. No Brasil, a única empresa pública do setor é a Hemobras, como é conhecida a empresa brasileira de hemoderivados e biotecnologia, vinculada ao Ministério da Saúde. A empresa processa o plasma doado nos hemocentros para fabricar medicamentos para o Sistema Único de Saúde. Ela produz hemoderivados, que são medicamentos feitos a partir do plasma do sangue humano e usados no tratamento de doenças como a hemofilia. Produz ainda medicamentos biotecnológicos, obtidos por meio de engenharia genética, como o chamado fator 8, usado em pacientes com hemofilia A. Medicamentos produzidos por biotecnologia também são usados no tratamento de alguns tipos de câncer e doenças autoimunes. O projeto recebeu parecer favorável do relator, deputado Clodoaldo Magalhães, do PV de Pernambuco, mas foi criticado em plenário por deputados do Novo e do Missão. Para o deputado Gilson Marques, do Novo de Santa Catarina, dispensar licitação para produtos de biotecnologia feitos pela Hemobras prejudica a concorrência e pode encarecer os custos.
24: Com relação aos hemoderivados, de fato, a Hemobras já produz quase que 100% dos medicamentos desse estilo. No entanto, os produtos biotecnológicos é uma ampla gama que vai poder ter quase que um monopólio da Hemobras e, obviamente, isso é negativo. Não faz sentido ter esse monopólio forçado com dispensa de licitação de uma única empresa. Vai quebrar todo o mercado que trata e que produz esse tipo de serviço. É inacreditável.
23: O autor da proposta, Jorge Sola, defendeu a preferência para a Hemobras e a produção nacional de medicamentos usados no tratamento de diversas doenças.
10: Existem duas tecnologias que a Hemobras utiliza. Um é o fracionamento do plasma. Para o fator 8, que é usado em pacientes com hemofílicos, o fracionamento do plasma, presidente, não é suficiente. Por isso foi criada uma segunda planta de biotecnologia, de engenharia genética. O que não pode acontecer é obrigar um processo licitatório onde qualquer empresa de outro país pode querer concorrer quando nós investimos muito para ter capacidade de produção nacional.
23: O projeto que permite a contratação direta, sem licitação, para compra de medicamentos hemoderivados ou produzidos por biotecnologia por instituições públicas, agora será analisado no Senado. Da Rádio Câmara, de Brasília, com informações de Daniele Lessa, Antônio Vital.
5: Segurança Pública.
9: Dixon, do PL, critica a situação da segurança pública no Rio Grande do Norte e cobra ações do governo estadual. Ela ressalta que o aumento dos casos de violência e a atuação de facções criminosas tem gerado um clima permanente de medo e insegurança para a população.
8: Carla Dixon também registra o atentado contra o vereador Cabo Davidson, em Mossoró, durante uma transmissão ao vivo. A deputada lembra que o ataque deixou o vereador ferido e provocou a morte de seu assessor, num episódio que, segundo ela, deixa evidente o avanço da criminalidade no estado.
9: Lincoln Portela, do PL de Minas Gerais, critica a forma como o governo federal apresentou a possibilidade de usar agências dos Correios para a devolução de celulares roubados. Para ele, a justificativa sobre eventual receio de atendimento em delegacias desvaloriza o trabalho da Polícia Civil.
8: Lincoln Portela defende a atuação de delegados e profissionais da segurança pública na investigação e recuperação de bens roubados. O parlamentar afirma que o Executivo deve fortalecer as forças policiais, preservando a confiança da população nos órgãos de segurança.
9: Capitão Alden, do PL da Bahia, defende a derrubada do veto ao projeto que estabelece em 35 anos a idade máxima para ingresso nos quadros gerais das polícias militares e dos corpos de bombeiros militares. Ele explica que a proposta cria uma regra nacional para o acesso aos concursos das corporações.
8: Capitão Alden argumenta que candidatos com mais de 30 anos possuem condições físicas e técnicas para exercer as funções militares. Para o deputado, a medida evita restrições consideradas injustas e amplia as oportunidades para milhares de concurseiros em todo o país.
5: Justiça.
9: Érica Cocai, do PT do Distrito Federal, defende a apuração rigorosa das denúncias relacionadas ao Banco Master. Na visão da deputada, os fatos divulgados precisam ser esclarecidos para garantir punição exemplar.
8: Érica Cocai sustenta que as investigações devem alcançar todas as pessoas envolvidas no caso, independentemente da posição política. A parlamentar também exalta ações do governo federal de combate à corrupção e de fortalecimento dos instrumentos de fiscalização e controle.
9: Adriana Ventura, do Novo, de São Paulo, cobra investigação sobre denúncias de corrupção veiculadas pela imprensa que envolvem membros do Congresso Nacional. Na avaliação da deputada, falta coragem a muitos parlamentares na hora de fiscalizar seus pares.
8: Adriana Ventura também defende o avanço da proposta que acaba com o foro privilegiado para autoridades. De acordo com a legisladora, a medida contribui para fortalecer a igualdade perante a lei e aumentar a confiança da população nas instituições públicas.
9: Maurício Marcon, do PL do Rio Grande do Sul, critica decisões e investigações em tramitação no Supremo Tribunal Federal sobre membros de oposição ao governo federal. O parlamentar acredita que há tratamento desigual em casos analisados pela corte.
8: Maurício Marcon também cobra o aprofundamento das investigações relacionadas ao Banco Master. Segundo o deputado, é necessário esclarecer vínculos entre políticos, autoridades e pessoas citadas nas investigações para garantir transparência e responsabilização dos envolvidos.
5: Votação.
9: O plenário da Câmara ampliou direitos para as pessoas com transtorno do neurodesenvolvimento. Os detalhes com a repórter Cibele Comanete.
12: A Câmara dos Deputados aprovou o projeto que cria uma política nacional voltada para as pessoas diagnosticadas com transtornos do neurodesenvolvimento, com medidas nas áreas de saúde, educação e inclusão social. Os chamados transtornos do neurodesenvolvimento incluem, entre outros, o transtorno do déficit de atenção com hiperatividade, o TDAH, o transtorno do espectro autista, o TEA, e a dislexia. A proposta admite a equiparação dessas pessoas à condição de pessoa com deficiência, desde que haja avaliação biopsicossocial feita por equipe multiprofissional. Essa análise vai considerar se as limitações, junto com as barreiras do ambiente, dificultam a participação plena desses indivíduos na sociedade. O projeto inicial, apresentado pelos deputados Alex Manente, do Cidadania de São Paulo, Anne Ortiz, do PP do Rio Grande do Sul, e Amon Mandel, do Republicanos do Amazonas, se concentrava em ações para pessoas com TDAH, o que foi ampliado pela relatora, deputada Andréia Siqueira, do PSB do Pará. Segundo ela, a proposta organiza políticas públicas já existentes, criando uma base legal mais clara para o atendimento dessas pessoas. O deputado Alex Manente, um dos autores, disse que a proposta amplia direitos.
13: Nós aprovamos aqui uma medida que visa garantir os direitos das pessoas que têm o transtorno, que é o TDAH, cada vez crescente no Brasil. E nós, com essa matéria, conseguiremos dar vazão, primeiro, à avaliação e o diagnóstico biopsicossocial, que é isso, uma avaliação multiprofissional para garantir os direitos das pessoas que têm esse transtorno.
12: Além da possibilidade de...
13: Vamos dar vazão, primeiro, à avaliação e o diagnóstico biopsicossocial, que é isso, uma avaliação multiprofissional para garantir os direitos...

0: H e a dislexia tenham tempo adicional para fazer as provas. O projeto que amplia os direitos de pessoas com transtornos do neurodesenvolvimento seguiu para análise no Senado. Da Rádio Câmara de Brasília, com informações de Antônio Vital e Daniele Lessa, Cibele Comanete.
1: Flávio Nogueira, do PT do Piauí, registra a implantação do programa Neuroame pela Prefeitura de Piripiri. O deputado explica que a iniciativa oferece acolhimento, exames e acompanhamentos a crianças que precisam de avaliação especializada para identificar dificuldades no desenvolvimento.
2: Flávio Nogueira informa que o programa atende crianças de primeira e segunda infâncias matriculadas na rede municipal ou acompanhadas pelos serviços públicos de saúde. Ele pontua que a ação contribui para evitar o isolamento, ampliar o acesso à especialistas e enfrentar o preconceito.
1: Termina agora o Jornal Câmara dos Deputados, produzido pela Rádio Câmara, com trabalhos técnicos de Wellington Teles e apresentação de Val Monteiro e Márcio Aquilissardi. Uma boa noite para você.
2: A Voz do Brasil está de volta na segunda. Bom final de semana. Boa noite.
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8: O excesso estava cansado, desgastado, faminto. E naquele momento, em vez de fortalecer o povo, Saul abre a boca e lança uma maldição contra todo mundo. O que estava ruim, ficou pior. 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

Maravilha, minha gente. Boa noite, meus amigos e minhas amigas. Este é o programa Sucesso Total e eu sou o pastor Elias de Jesus. Estaremos juntos até às 10 com o melhor do louvor, que fala do amor e também da palavra de Deus para o teu coração. É isso aí, meu amigo, minha amiga. São 8 horas e 4 minutos. Quero agradecer.

Agradecer meu amigo JW, que esteve com vocês aí da tarde até as noites, das 17 até as 19 horas. Meu amigo JW, beijo no seu coração, bom descanso, meu amigo. Mas o homem não para, o tempo todo eu trabalhando. JW, o homem do game. Maravilha, gente, vamos começar a programação orando ao nosso Deus, agradecendo por mais um dia. Ó grande Deus e poderoso Pai, mais uma vez quero aqui agradecer ao Senhor, meu Deus. Obrigado, obrigado, obrigado, meu Pai, por mais um dia. Porque nós deitamos ontem e levantamos hoje e fazemos parte dos viventes dessa terra. É um privilégio muito grande, Senhor. Quantas são as pessoas que não chegaram no dia de hoje? Pessoas que não tiveram a oportunidade de estar agradecendo como nós aqui agora, nesta noite. Queremos ser gratos ao Senhor. A gratidão, ela é a memória do coração. Agradecemos, meu Pai, por tudo. Agradecemos ao Senhor Jesus, que está sentado à direita de Deus Pai Todo-Poderoso, em um alto e sublime trono branco, onde os anjos, arcanjos, querubins e serafins, sem cessar, estão dizendo: Santo, Santo, Santo é o Senhor dos Exércitos, e toda a terra está cheia da tua glória. Muito obrigado, meu Pai. Te agradeço pela vida da minha esposa, dos meus filhos, da minha mãe, dos meus irmãos, e também cada irmão da 104 FM espalhado por toda essa terra abençoada de meu Deus. Muito obrigado, Senhor. Eu te agradeço.

Muito obrigado, Senhor, por tudo que o Senhor tem feito. Obrigado também por aquilo que o Senhor ainda vai fazer em nossa vida. Obrigado também pelas promessas serão realizadas, eu creio. Muito obrigado ao bom Jesus dos milagres. Obrigado mesmo, meu Pai. Gratidão ao Senhor sempre. Obrigado pela vida de todos que estão nos ouvindo agora. Eu te agradeço por tudo. Meu Deus, que possamos ter aqui uma programação abençoada até às 10 da Tua Santa Presença e que o louvor possa chegar em cada casa, em cada local. Meu Deus, que as pessoas sejam abençoadas por Ti. Maravilha, já agradeci, meu Deus, hoje, meu amigo. Ainda não, agradece aí, já agradeceu, minha amiga? Não, agradece a Deus. Vamos lá, de Davi Sasser, bendito serás, começando a programação dessa noite do Sucesso Total. Hoje, 19 de junho de 2026, 8 horas e 7 minutos.

0: Maravilha, minha gente, esse é o André Valadão, que linda canção, milagre, milagre vai acontecer, é só você crer. Tivemos também na sequência Helene de Jesus e Sueli de Jesus, O Que Sua Glória Fez Comigo. Tivemos também Davi Sácia, Bendito Serás. Vamos ao intervalo, primeiro intervalo, 8 horas e 20 minutos, sucesso total.
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Maravilha, minha gente, é o sucesso total. São agora 8 horas mais 23 minutos. Maravilha, né? Tô vendo aqui. Ei, Paula, Paula lá do Elvamar mandou pra mim aqui, ó. Feijão preto cozinhando, que maravilha, hein? Eita, glória. É muita bênção, viu, Paula? Deus abençoe aí a Rebeca e a Isabela. Tá todo mundo aí, né? E olha só, tô vendo o vídeo aqui, ó. Tá mexendo. Eita, gente. Que é isso aí? É bacon? Oh, meu Deus do céu. Deu até água na boca aqui agora. Olha só. Que é isso, minha gente? Só pra fazer figa. A minha janta tá ali embaixo, eu tenho que esquentar no micro-ondas, daqui a pouquinho eu vou jantar. Ontem eu jantei mais cedo, era antes das 8. Hoje eu vou jantar daqui a pouquinho, porque depois que começou a pedir o ouvido, tem tempo nem para respirar. Ô, glória! Maravilha, é isso aí, minha gente, é muito bom interagir com vocês. Na Paula lá do Elvamar, o Juninho do Vitória, né? Juninho já até mandou uma mensagem pra mim aqui, um grande abraço. O Zé Batista lá de Pouso Alegre de Minas, irmão Geraldo, irmão Dalva, um grande abraço. Vamos lá, gente, de louvor. É pura adoração, é canção e louvor. Daqui a pouco eu volto, 8h24, sucesso total.

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Maravilha, minha gente, nós estamos de volta, 8 horas e 42 minutos. Nós tivemos aí a Bruna Carla, Espírito de Deus, Eu Navegarei. Tivemos também na sequência Daniel e Samuel, Assim Diz o Senhor, e Canção e Louvor, Pura Adoração. Aproveitei um pouquinho aqui do intervalo também, das canções aqui, eu desci lá embaixo, da cozinha, já jantei, tô jantado já. Ô, Glória! Tomei um golinho de café, eita, que maravilha! Vamos juntos até às 10! Até às 10 tem aí sucesso total! Tá chegando agora nosso grande amigo Jonathan Rodrigues, Como Será o Amanhã? Essa canção vai te dar uma bicicleta, hein? Eita maravilha! Canta, Jonathan Rodrigues! Vamos lá, meu jovem!